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Alta tensão, segunda hora, aqui com uma colaboração que é inédita. Já tínhamos o Sr. João Satriani a colaborar com Steve Vai, mas era em espetáculos ao vivo, nas famosas sessões G3. Aqui temos a Satch Vai, João Satriani, o mago da guitarra, com Steve Vai. Dancing EP é o nome deste EP, de três temas, dois instrumentais e um deles cantado por uma autêntica lenda do hard rock, o Sr. Glenn Hughes, que, como sabem, fez parte de vários projetos e ganhou fama nos Deep Purple e até mesmo nos Black Sabbath. Dancing EP é a nova proposta, é a junção de Steve Vai com Joe Satriani. Estivemos por aqui com I Wanna Play My Guitar, o tema cantado, e ainda Dancing. Steve Vai, Joe Satriani, Kenny Aronoff na bateria, que trabalha muitas vezes com Joe, e Marco Mendonça no baixo, que já trabalhou com Thin Lizzy, Whitesnake e muitos, muitos outros. Entretanto, lamentamos a morte de Jack Douglas, um produtor norte-americano, tinha 80 anos, faleceu no passado dia 11 de maio. E vamos ficar aqui com alguns momentos do seu enorme talento. Ele chegou a trabalhar com John Lennon, Cheap Trick, Patti Smith, New York Dolls e muitos, muitos outros. Uma das bandas importantes na carreira de Jack Douglas são, obviamente, os Aerosmith. Jack foi um dos elementos que passou a ser tecnicamente o sexto Aerosmith e trabalhou em grande parte da discografia do coletivo, nomeadamente no grandioso Toys in the Attic, de onde retiramos este eterno Sweet Emotion. Parte da sabedoria de Jack Douglas está aplicada aqui. Aerosmith, Sweet Emotion, Toys in the Attic, 1975, as nossas homenagens a Jack Douglas, falecido no passado dia 11 de maio, tinha 80 anos.

bem diverso e disperso o talento de Jack Douglas. Faleceu no passado dia 11 de maio. Tinha 80 anos, trabalhou com muitas bandas. Esta é uma delas, os Clutch, aqui com Ship of Gold, em 1998, o álbum The Elephant Riders. Uma das bandas que está associada ao nome de Jack Douglas é os Aerosmith. Recordamos no início da sequência a Sweet Emotion e depois fomos ao encontro de alguns momentos mais obscuros. Jack Douglas trabalhou com muitas bandas canadianas e escolhemos como exemplo disso os Moxie, com o seu álbum Two de 1976. Rodamos Through the Storm para os Moxie, M-O-X. Y, confirmem, vale a pena. Logo de seguida, 1994, o álbum homónimo Radio Zone, onde se destacava o talento da vocalista Karen Lawrence, que curiosamente já tinha trabalhado como vocalista de backup nos Aerosmith. Daí a ligação. 1994, Radio Zone, a grande malha para esse álbum de típico hard rock norte-americano. E por Portugal, aconselhamos este fim de semana, no sábado dia 23, no Extreme Bar em Castelo Branco, a atuação dos Secret Chord. Aí ficam eles com Lies para o recente Echoes of Existence. Secret Chord, ao vivo, em Castelo Branco, este sábado dia 23.

Acontece com alguma frequência o ressurgimento de velhas glórias da New Wave of British Heavy Metal. Este é um dos exemplos. Por lá, eventualmente, só estará um dos elementos originais. Estes são os Dark Art, a arte de coração. Surgiram em 1983, são considerados uma daquelas bandas obscuras do movimento da New Wave of British Heavy Metal. Editaram em 84 Shadows of the Night, depois desapareceram da circulação. Entretanto, de novo no ativo, editam este ano Evolution, por aqui Light the Flame. No início da sequência, a nossa sugestão para este fim de semana, Castelo Branco, Extreme Bar, temos a atuação dos Secret Chord a não perder. Eles vão mostrar a sua novidade, Echoes of Existence. Pelo meio, Vision Divine é o retorno a Clockwork Reverie, está disponível precisamente nesta semana, o novo trabalho dos italianos fundados na Tuscânia em 1998. Concluímos o Alta Atenção por hoje com uma proposta independente, sem contrato discográfico, de San Diego, Califórnia. Fardrit é Yiddish, o nome do coletivo. Nominus é o nome do álbum. Aí ficam então os Fardrit através de A Grasp of Perception. 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
1: Nem mais, muito boa tarde e bom fim de semana. Está no ar mais uma contagem do A330, o top de música nacional da RTP Antena 3, que durante a próxima hora vai fazer desfilar as 30 mais votadas da semana. Comigo, deste lado, o meu nome é André Santos. Obrigado pela companhia. Deixem-me dizer-vos que, ainda antes de avançarmos para a contagem desta edição, vamos perceber como é que ficou o top 3 na semana passada.
0: 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Número 3.
1: Com a redenção de Esteves sem Metafísica na terceira posição.
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1: 2. A nova do Richie Campbell, You, entrou diretamente para o segundo lugar.
0: Número 1.
1: Passaram uma vez mais a semana na liderança, a terceira semana consecutiva, os Soma Please, Pockets on My Sleeves, a vossa favorita. A ver, vamos, como é que a coisa acontece durante a próxima hora. Tudo pode mudar e alguma coisa vai mudar.
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1: Uma mão cheia de regressos, de reentradas na contagem de hoje e apenas uma novidade. É o menu para a edição do A330 que arranca agora.
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1: E começa com os Algarvios Mangalimão, parque temático, perdeu 4 posições, ainda assim deu.

0: Portugal.
1: Na semana em que revelaram a música nova com o Tatanka, Vou para o Baile, os Bateu-Matou caíram 4 lugares. Hoje eu vou para o baile.
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1: Ainda não é desta que aparece a primeira subida da contagem desta semana, mas calma, ainda vamos no início. E ainda assim é preciso também dar alento à Beatriz Pessoa e ao seu novo disco Muito Mais, que desceu esta semana 5 lugares, mas que se mantém entre as mais votadas. O disco Muito Mais está recheado de canções que temos ouvido aqui pela RTP Antena 3, cantigas que também andam a ser de resto apresentadas pelo país. Algumas datas com o carimbo da nossa rádio, querem apontar? Então em setembro ela vai estar no Indie Music Festival, tem Baltar Paredes logo no arranque do mês e no final do mês, também de setembro, em Lisboa, no Festival Cucamonga. Mas, muito antes disso, já no próximo dia 6 de junho e, no fundo, para irmos de norte a sul, apontem aí na vossa agenda, a Beatriz Pessoa vai rumar ao Algarve para atuar no Festival Ecológica em Tavira. Esta semana, este Ai Quem Me Dera, que divide com Femme Falafel, perdeu 5 posições, ainda assim segura lugar nas mais votadas da 3. 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

Muito boa tarde e bom fim de semana. O Expresso Transatlântico, com este não par explosivo, caíram 9 lugares. E nesta sequência de descidas, Conel Osiris, Princesas, perdeu

0: jogo.
1: Não correu bem a semana também ao Carlão. Passo a passo.
0: Passo a passo.
1: Perdeu 15 lugares.
0: Passo a passo. Passo a passo. Passo a passo. Passo a passo. Passo a passo. Passo a passo. Passo a passo.
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1: Nada como ao fim de semana. Continuamos por aqui sem subidas, mas com um regresso. É o primeiro desta edição do A330. Eis os Houseplants, o projeto de Lisboa, que está para lançar o seu disco de estreia, um álbum que, reparem bem, é produzido nada mais, nada menos do que pelo senhor Gordon Raphael. Quem? Ora, eu digo, é só o produtor de alguns dos discos mais emblemáticos dos Strokes. Eles que estão prestes a lançar novo álbum. O senhor Gordon Raphael foi produtor, por exemplo, de Is This It e Room on Fire. Expectantes, por isso mesmo, claro, todos, para o que vai surgir deste álbum dos Houseplants. Fiquem com o cartão de apresentação para abrir o apetite para o que aí vem. Chama-se Do It Like This. É a reentrada na tabela, são os Houseplants.
2: Número 23.

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1: Estamos sempre em contacto, atenção, através do e-mail andrea.santos@rtp.pt ou do meu Instagram em @andresantos. Reforço que podem votar sempre e a qualquer altura nas vossas canções nacionais favoritas, passando por antena3.rtp.pt. Mas atenção, que só entram no A330 as canções que escutam habitualmente aqui pela 3. Agora, mais um regresso às mais votadas, cada casa, é o Bruno Pernadas, que vai estar, atenção, já no próximo dia 4 de julho, nos Banhos Velhos, nas Caldas das Taipas, em Guimarães. Ficam já com essa nota. O novo disco, esse, já por aí anda, chama-se Unlikely Maybe, e completa assim uma mão cheia de álbuns originais do Bruno Pernadas. Agora, deste álbum, volta esta semana às mais votadas da 3, uma canção que, reparem bem, nem sequer era para ter ido parar ao disco. Sim, ouviram bem. Inicialmente, iria ficar de fora. Acontece que o Bruno Pernadas decidiu ainda assim mostrá-la a alguns amigos, e não é que eles gostaram. Bom, vencido no fundo pela amizade, ele decidiu então entrar no estúdio com esta canção, gravou-a e está-se mesmo a ver o que é que aconteceu. Começou a gostar cada vez mais da música. Um pouco de sal ali, um pouco de pimenta mais ali. E Ayla, gravada e editada com a companhia da Margarida Campelo, chama-se His World e tem um refrão que, segundo o Bruno Pernadas, é uma espécie de R&B indie. Ora, comprovem. É o Bruno Pernadas e a Margarida Campelo com His World. Número 22.

0: número 21.
1: Os Neon Soho recuperam esta semana. Get a Grip. Ganharam 9 posições. Foi de resto a primeira subida da semana. Esta é a segunda. Os Baleia, Baleia, Baleia, sobreestimulados, ganharam uma posição.

Já cruzámos o primeiro terço da tabela e com uma descida. Quem é que vai lavar a banca? PZ e Joana Espadinha perderam 9 posições. Também a descer, os Capitão Fausto perderam 3 lugares com estas escolhas. Podem nem ter uma direção. Todas as nossas escolhas. 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As 30 mais da semana. Quase, no meio da tabela, a primeira novidade e única da semana a entrar agora mesmo na contabilidade. E no ano em que regressa à Europa, atenção para a apresentação final de Caju Tour. Falo-vos da brasileira Lineker, que tem passagem por Portugal no próximo dia 5 de junho, onde vai atuar no Coliseu dos Recreios em Lisboa, concerto com o carimbo da RTP Antena 3. Ah, e atenção, no dia 6, no dia seguinte, atua mais a norte, no North Festival na Maia. Aos 30 anos, diretamente de São Paulo, vem espalhar charme ao top da 3, Lineker, no A330. Número 17.

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1: Oh, obrigado por estarem connosco, uma ótima tarde, um grande, grande fim de semana. Estamos a meio da tabela, no 15º lugar, com um novo regresso às mais votadas da RTP Antena 3. O homem dos Mind the Gap, que lançou este ano um novo disco, chama-se Lavoisier. São 13 canções que não existiriam sem os Public Enemy. E eu passo a explicar. É que sem eles não tinha existido essa clareza de que era pelo rap e pelo hip-hop que passaria a vida de Ace. Quando os ouviu, pensou: bom, eu quero ser isto, eu quero mesmo fazer isto. E fez. A história foi toda contada no Vocês Sabem Lá, programa que podem ouvir todos os domingos às 11 da manhã aqui na 3. A entrevista com o Ace encontram-na, claro, no nosso site. Ginástica voltou hoje às mais votadas. É o Ace. Número

0: 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Número 14.
1: Com Mamadou, les gens sont fous, les temps sont fous.
2: É o nome da canção. Os Damn Flying Monkeys subiram 10 posições. Também a subir o Extinto com este a dividir. No final deste mês atua no auditório CCOP, no Porto.

0: para a Margarida Campelo e a sua musa de improviso é um regresso à tabela, numa semana em que apresentou música nova. Vem aí também novo disco.
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0: Chegamos ao número 10, com a maior subida desta semana. São 19 lugares conquistados pelos Jeopards, a banda que lançou o disco Pretty Kids e que o anda a apresentar por aí. Amanhã, atenção, atua nas Feiras Francas de Faf. E não se esqueçam que com Faf, ninguém fanfa. Eu adoro esta expressão, adoro mesmo. Bom, dia 22 de maio, já na próxima semana atuam no Maus Hábitos no Porto. 29 em Condeixa Velha, dia 30 em Lisboa. Away to Feel Just Fine é a canção que coloca os Jeopards entre os 10 mais votados da semana no A330.

0: cima.
1: Também a subir 5 posições, o Alex Dalva e a Malina com esta Cartas.
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1: Não é uma subida, mas é uma subida. Turma de Coimbra, Birds Are Indie Not Today, ganharam um lugar.
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1: Ora, se não são os Falso 9. Bela subida esta semana. A banda volta a aproximar-se das medalhas com Blusa. O primeiro de dois singles já editados neste ano de 2026. Depois de Blusa, já chegou também a Saia, ok? Mas é a Blusa que continua a merecer os vossos votos em antena3.rtp.pt. Já agora, muito obrigado por continuarem a votar. Uma canção que chegou acompanhada de um videoclipe recheado de imagens de infância dos próprios músicos, de amigos, de familiares. O que no fundo acaba por prolongar de forma mais visual, através de imagens, essa viagem íntima ao passado e à memória coletiva. Enquanto não chega esse disco, eis que fica em formato canção uma reflexão, algo nostálgica, precisamente sobre a infância. São os Falso 9 com Blusa.
3: Número 6.
1: Ah, faltou dizer, sobem 6 lugares. Aí estão eles, Falso

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1: Número 5.
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3: Esteve sem metafísica, redenção, sim, sim, a descer esta semana. Duas posições e a deixar em aberto uma vaga no pódio. É a primeira vaga que podemos antecipar nos três primeiros lugares desta edição do A330. A ver, vamos quem irá ocupar.
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3: Chegou no final de abril o novo disco do artista que hoje regressa às mais votadas da RTP Antena 3. Transparente, assim se chama o novo álbum de Velhote do Carmo. Ele que esteve esta semana nas tardes da 3, no Logo Se Vê, tocou ao vivo e falou precisamente sobre este novo disco.
4: Bem, isto foi um disco que demorou muito tempo a ser feito.
5: Por alguma razão?
4: Sim, tem uma certa razão. Eu precisava descobrir-me também como músico, o que é que eu queria mesmo fazer. Uhum. E foi a primeira vez que eu estive completamente sozinho no processo criativo, desde a pré-produção até à pós-produção. Tive ali, pronto, os inputs do Benjamin e do Filipe Carlson e do Alexandre Guerreiro, mas o início fui eu completamente sozinho em casa, só a trabalhar e a experimentar várias versões das
3: canções. Os bastidores deste transparente álbum que já aí anda, do Velhote do Carmo, ele que esta semana atuou em Lisboa, segue agora no dia 29 para o Porto, onde vai atuar nos Maus Hábitos, e em Braga no dia 30 no Room by May. Não se esqueçam que a entrevista de Velhote do Carmo ao Logo Se Vê e aqui à 3 está disponível no nosso site, podem espreitar também nas nossas redes sociais. Controlado, de Velhote do Carmo regressa para ficar à beira das medalhas, é o novo número 4.

Quase quase a entrar no pódio desta semana. Já sabemos que há vaga em aberto no número 3. Será que vamos ter finalmente novos líderes? Novo líder? Novo número 2? Será que temos também? É tudo para descobrir daqui a pouco. Primeiro... 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Memória. Viagem curta, a de hoje, vamos até ao ano passado, onde em 2025, nesta mesma semana, liderava por cá a Capicua. Ela que, por exemplo, o ano passado atuou no Festival de Músicas do Mundo em Sines, que já revelou os nomes para este ano e incluem, por exemplo, a Garota Não ou Vitorino. Ora, é precisamente com ela que seguimos e Toti Samed, ao acaso, há um ano atrás, era a vossa preferida aqui no A330. Um brinde.

0: Justiniano Marwan Mahul escreveu: para escrever um poema que não seja político, devo escutar os pássaros. Mas para escutar os pássaros, é preciso que cesse o bombardeamento.
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2: Boa tarde, bom fim de semana. Estamos de volta à contagem com a primeira mudança do pódio de hoje. Será a única? Bom, é o que veremos. Para já, retomamos a contabilidade com o regresso às medalhas. A Yolanda, ela que já anunciou novo disco, já há algum tempo, Quebranto, deve chegar em breve, pelo menos é por isso que ansiamos. Já sabemos também que há um Coliseu à nossa espera, dia 7 de dezembro, atua no Coliseu dos Recreios em Lisboa. Mas, até lá, não vão faltar oportunidades para ouvir por este país fora. Amanhã, atua no Alentejo, em Grândola, no Teatro Grandolense. Se a virem por lá, reparem bem na medalha de bronze que leva ao peito. É esta, do A330, tudo por culpa deste responso que iguala a maior subida da semana ao conquistar 19 posições.

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1: Quase a sabermos quem lidera o top desta semana, avançamos agora para o segundo lugar, que é uma vez mais ocupado por alguém que encontrou a sua base artística, convenhamos, do outro lado do Atlântico, mais concretamente em Kingston, na Jamaica. O reggae foi o mote para uma carreira que tem sido particularmente reconhecida dentro e fora de portas e que vai contar dentro de dias com um novo disco. Falo-vos, claro, do Rich Campbell, que volta a conseguir a medalha de prata do A330 com You, uma das novas cantigas de Elephant in the Room, o disco que será lançado no final deste mês. Algo que, atenção, nem a ansiedade, nem as dúvidas provocadas pelo processo de escrita impediram que acontecesse. You volta a assegurar o segundo lugar, é o Richie Campbell. Número 2.

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1: Ao serviço, mas não por muito tempo. Na verdade, estou de saída. Fim de festa nesta edição do A330. O Tiago Ribeiro já está pronto, com mais uma hora de música nova no seu Avenidas Novas, que segue depois das 7 aqui na 3. Quanto a mim, André Santos, estou de volta na segunda-feira, entre as 10 e 1, ou no próximo sábado para novo A330, entre as 6 e as 7 da tarde. Não se esqueçam, até lá, de votar no nosso site, nas vossas favoritas. Foi isso que fez com que, pela quarta semana consecutiva, tenhamos novamente Pockets on My Sleeve dos Soma Please na liderança. O projeto luso-britânico de Nuno Bracour e Rob Williamson, que lançou finalmente o EP de estreia, chama-se Balé e saiu justamente esta semana. E eu pergunto, há lá a melhor forma de celebrar este lançamento do que levar novamente o ouro para casa? Eu diria que não. Tenho uma certeza que não. Por isso mesmo, aí vão eles, todos contentes e com o ouro a brilhar, os Soma Please e Pockets on My Sleeves, novamente líderes do A330. Bom fim de semana. Tchau, tchau. Número 1.

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0: Ouvintes da Pravadal, estamos aqui com três pessoas. Um meio músico, que é o João Nicolau, que é também realizador. De resto, já vamos aqui apresentar o seu filme. Depois, Salvador Sobral, que está exilado em Espanha há cerca de 2-3 anos, não é? Moras em Barcelona.
1: É verdade. Em Espanha não se pode dizer. Eles não te ouçam dizer isso.
0: Estou a dizer, na Catalunha.
1: Exatamente, exatamente.
0: Pois é, pois é. E depois temos aqui a Clara Riedenstein, que também não mora cá, mora em Londres, mora em Oxford.
2: De facto, sim.
0: Que tal? É um bocadinho diferente Oxford de Londres.
2: É, sim, mas de facto a maior parte das pessoas acham que é. Muitas pessoas, quando eu digo Oxford, acham que é só a universidade e que é dentro de Londres. Portanto, tanto faz.
0: É quantos quilómetros Oxford de Londres?
2: Eu não sei. É uma hora de comboio.
0: Uma hora de comboio. Ok. Sim. É tipo... É como morar...
3: Mas tu não fazes isso todos os dias, pois não?
0: É como morar em Santarém, em relação a Lisboa. É. É uma hora.
3: É verdade.
2: Eu moro em Santarém.
0: Tu moras em Santarém.
1: Exato.
0: É uma boa analogia esta. Estamos aqui justamente no início deste programa. Eu não estou a aparecer na imagem para vocês ficarem bem. Estás a ver? Para ficarem, em vez de ficarmos todos comprimidos, para estarem bem. E as pessoas também já sabem que tu.
3: Que somos bonitos.
0: Sim, e também já me conhecem a mim. Tipo, para que é que eu vou aparecer mais uma vez? Eu faço este programa todos os dias, não é?
1: Achas que as pessoas estão tristes que não podem participar neste programa?
0: Pá, se calhar sim, se calhar podem ficar tristes, se calhar querendo fazer perguntas incómodas e assim não e assim não podem. Olha, João, até podemos começar justamente por aí, porque na verdade tu também és meio músico, tu tens uma relação enorme com a música.
3: A música até surgiu na minha vida antes do cinema. Ou seja, eu não estudei cinema, eu estudei antropologia e naquela altura ali da juventude, final do secundário, início da faculdade, comecei a tocar em bandas, digamos, de garagem ou de quarto. E então comecei, digamos, era um grande melómano nessa altura, aliás ainda hoje ouço muito mais música do que vejo filmes.
0: Mas não ouves no Spotify devido à tua amizade com o Salvador Sobral?
3: Não, devido à minha amizade com o Salvador Sobral e devido ao facto de eu não me ter, na verdade, adaptado a esta coisa de ouvir música online.
0: Ah, espera, tu ainda ouves nos meios tradicionais, os CDs?
3: Nos meios tradicionais, aliás, até não só no CD, no vinil, mas também nos discos de grafenola, porque eu coleciono esse tipo de discos, a música que hoje dizemos a música étnica ou a dita música do mundo, mas que foi gravada até ao final.

0: digamos, desses discos de grafenola, os discos de goma laca, até ao início dos anos 60, e eu coleciono esses discos, então também nesse formato eu ouço. Não ouço quase nada, a não ser, pronto, as coisas que me enviam, não é? Nos formatos digitais.
1: Aliás, eu acho que a maior parte das nossas conversas no WhatsApp são tu a pedir-me discos de Londres.
0: Exatamente.
2: Tu trazes discos.
3: Que era o que se fazia na ditadura, não é?
2: Pois era.
3: Sim. Engraçado.
2: Sim. Vocês sabem que todas, algumas pessoas sabem, mas a verdade, quando não havia internet, havia as pessoas mais influentes eram justamente aquelas que iam a Londres. Exatamente. Comprar discos, depois havia uma série de DJs que os rodeavam, pessoas das rádios, e era como se fossem dealers de música.
0: Exatamente. Então no Reino Unido os DJs da rádio eram peças muito influentes no, digamos, no circuito musical, não é? Hoje não sei, mas...
2: Tu moraste no Reino Unido?
0: Morei.
2: Quanto tempo?
0: Um ano e meio em Manchester.
2: Olha, a Clara já te ultrapassou em larga escala.
0: Coisa que eu desaconselho vivamente.
2: Que é?
0: Porque há muito melhor para fazer na vida do que habitar no Reino Unido.
2: Uou! Crítico! Peraí, eu não sei se a Clara tem a mesma opinião. Clara, tu estás a gostar, é?
1: Eu também, mas nós não temos. Nós já estamos de acordo com tantas coisas. Eu acho que o João e eu não temos de estar de acordo com tantas coisas.
2: Sim, sim.
0: É verdade, até porque eu estive lá ainda foi no século passado.
2: Pois já tem algo mudado.
1: Sim, mas não era na altura dos Pulp e não sei o quê. Portanto, não sei o que é que se passou.
0: 98, 99 e 2000. Sim, sim, não. Eu vivi em Manchester, ainda na altura em que os pubs eram obrigados a fechar às 11. E às 11.
2: Houve uma altura que os pubs eram obrigados a fechar às 11.
0: Às 11 da noite, sim.
2: Uhum. Ah, desconhecia.
0: E depois disso, das 11 da noite, só havia discotecas que eu não frequento. E então, às 11 da noite, estava tudo bêbado na rua. Digamos que a vida social em Manchester não me entusiasmou para nada.
3: E o futebol?
0: Já a música, a minha coleção de discos quadriplicou na altura, havia concertos ótimos todos os dias, e cheguei a ir ao estádio do Manchester City antes de ser comprado pelos árabes, que era um estádio que ainda tinha traves de madeira a suportar o telhado por cima das bancadas.
1: Nice.
0: Sim, mas na altura estávamos na segunda divisão.
2: Segunda?
0: Sim, no Championship, como eles chamam, não é?
3: Championship, que é a segunda.
0: Exatamente. E eu fui ver um jogo da taça contra uma equipa, era o Derby County, que na altura estava na primeira, e o estádio era incrível, era mesmo no meio de um bairro também pouco aconselhável, que era Moss Side, ou seja...
3: Que agora deve ser o bairro hipster, não é?
1: Sim,
0: não, porque o estádio já não é lá. O estádio já não é lá e aquilo são council flats, portanto não há hipótese de se tornar muito hipster, digo eu.
1: Não. Council flats foram comprados na altura da Thatcher, agora estão a ser alugados por pessoas, por imenso dinheiro.
0: Ah, bom.
3: Por expats, ok.
1: Não, até por pessoas lá em Londres, na zona de East London, isso tudo é... É muito caro, mas de qualquer forma.
2: Sim. Vocês já viram que basicamente eu estou aqui a entrevistar três pessoas que são bilíngues. Tu inglês-português, tu és trilingue, não é? Tu falas bem espanhol, inglês, francês. Não!
0: Catalão.
3: Mas olha que o João também fala catalão, que ele também
0: fala catalão.
3: Ele fez Erasmus em Barcelona.
2: Sim, mas isso não deu para ter o teu espanhol. Tu já viveste em Espanha no início, no Erasmus, não é?
3: Eu vivi 2 anos em Maiorca, que também se fala catalão, e depois 2 anos em Barcelona.
2: Há um episódio qualquer que tu adoras contar em Maiorca. O que é que aconteceu em Maiorca? Que agora está super na moda. É Maiorca ou
3: não,
2: é Menorca?
3: Está na moda. Menorca é muito mais bonito, mas não digamos isto muito alto.
2: Eu acho que Menorca agora é que está na moda.
3: Menorca é lindíssimo. Maiorca também, só que está sobreexplorado pelo turismo.
2: Mas
3: a história é do iPhone, do árabe, mas eu já contei isto aqui.
2: Não sei. Qual a história? Era?
3: Do Sim. Príncipe Sheikh, que me deu um iPhone
2: num
3: restaurante que eu cantava.
2: Ok, era isso. Já contaste?
0: Ok, gastar uma moeda para o chapéu, deu-te um iPhone.
3: Não foi assim, a gente estava... Todas as segundas-feiras a gente cantava num restaurante que se chamava Randemar. E ninguém ouve, não é? A gente está ali a cantar standard jazz e tal.
0: O pessoal quer comer.
3: E um dia o dono do restaurante disse, pá, atenção, vem uma mesa que está naquele iate do sheik árabe, não sei o quê, pode ser que hoje caia uma gorjeta. Ah, que fixe, é indiferente e tal. A gente continua a fazer a nossa música e de repente eles entraram, assim, eu lembro-me que eles usaram umas vespas que faziam imenso barulho para chegar do barco ao restaurante, que era muito perto, mas eles alugaram umas vespas para tal. E... estavam todos a jantar, a fazer imenso barulho, não nos ligaram nenhuma, e depois de repente o empregado vem e diz: olha, há ali uma pessoa na mesa do Sheik que faz anos, e ela está a pedir uma canção do Bruno Mars. E eu, nessa altura, que era um snob do jazz, disse: não, a gente aqui só faz jazz. E ele disse: pá, eu aconselho vivamente a que vocês façam a canção do Bruno Mars. E
4: eu sabia, because...
3: e eu sabia por causa do supermercado Mercadona, que aquela canção na altura estava muito na moda, era Today I don't feel like doing anything. E então a gente, eu cantei logo aquilo e eles deram-se a cada um uma nota de 200 euros. E assim, tu, o empregado veio e pôs assim no bolso de cada um. Era guitarra e voz.
5: E tu que disseste? Atenção, que eu sei mais músicas do Bruno Mars.
3: 200 euros era mais do que o cachê que a gente recebia, que era 100. Portanto, já estávamos ali a ganhar imensa noite. E a partir dessa canção, eles começaram a olhar para nós e eu comecei a cantar os parabéns à menina e em vários idiomas. Eles acharam piada e a filmar e não sei o quê. E no final disseram: vocês têm que vir ao nosso barco de cantar. E nós, ai, não dá porque temos um show. Tínhamos aquilo em Maiorca, é sempre a virar frangos, porque há muito turismo e há sempre muitos concertos de hotéis, restaurantes, sempre a virar frangos e a ganhar dinheiro. E então, ai, não dá porque temos outro show. Ah, está bem, mas eu ligo para vocês virem para a semana. Pronto, ficaram com o número do guitarrista, nunca mais ligaram. Silêncio total durante uma semana. Depois de uma semana, isto foi em 2011 para aí. Depois de uma semana, o Sheik manda uma mensagem ao guitarrista e diz: olha, fomos embora de Maiorca para outro sítio, sei lá, Mónaco, sei lá. Mas deixámos um presentinho no hotel. Então ele foi buscar ao hotel, eu não fui, o guitarrista foi sozinho, e só me manda uma mensagem que me diz: eu fico com o branco, tu ficas com o preto. E eu... what? E então manda uma mensagem, uma foto, e era o dois iPhones. Pronto.
5: Uou.
3: Na altura, o último iPhone era de Londres, vinha de Londres o iPhone, para dar a volta aqui à conversa.
5: Afinal, não tinhas contado essa história.
3: Ele deve comprar muitos, imensos em Londres. E pronto, era o último grito dos iPhones na altura.
5: Será que achei que depois, quando ganhaste o Festival da Eurovisão, te reconheces?
3: Acho que não.
5: Não era... Então não é...
1: Acho
4: que
5: é
4: o Bruno
5: Mar.
3: Acho que não.
5: Essa história
3: não
5: é boa.
3: Não deve ter reconhecido. A gente tentou escrever muitas vezes, tá? Para agradecer, mas para ver se conseguíamos o tal concerto no barco. Nunca mais respondeu a nada. Ele deve andar por aí a distribuir iPhones.
5: Possivelmente, é a sua vida.
1: E dois mesmos, não é? Dois mesmos, agora já ninguém quer.
5: Olha, deixem-me só recordar que estamos à conversa com o Salvador Sobral, mas também com o João Nicolau e ainda com a Clara Riedenstein, a propósito do filme que estreia justamente esta semana. Chama-se A Providência e a Guitarra.

0: Estamos de volta. A Providência e a Guitarra é o novo filme de João Nicolau. Passamos aqui o trailer justamente deste filme. João, como é que é fazer um filme em Portugal? E como é
1: que...
0: como é que é gerir a expectativa, a ansiedade que pode... que são justamente os próximos dias, não é? Como é que o filme se vai comportar nas salas de cinema? Porque disso depende a sua continuidade e a sua longevidade nas salas. Ficas pressionado por isso?
2: Não, o filme vai se portar bem, porque nós já falámos e ele já está, digamos, instruído para se portar bem nas salas, que às vezes é uma vergonha, depois pode ir com os pés em cima das cadeiras e tal. Desta vez está tudo feito para não haver, digamos, esses indecoros. Não, a verdade é que quer aqui em Portugal, num filme, digamos, de baixo orçamento como é este, na verdade, quer, imagino eu, noutras esferas mais milionárias, faz sempre os filmes para as pessoas verem, não é? E eu espero que o filme que estreou ontem tenha oportunidade e tenha tempo, sobretudo, para as pessoas poderem falar sobre ele, aconselharem ou não, e aos amigos e às amigas, e trazerem pessoas aos cinemas, porque não só de festivais vive a vida de um filme nas salas.
0: Olha, aqui a estreia do Salvador Sobral no cinema é também um dos ingredientes válidos para as pessoas irem ver, perceber se há algum talento ou não, para parte de Salvador Sobral, as pessoas terão que dizer. Isto no fundo acaba por ser também, o filme pode ser muitas coisas, mas há aqui eu diria que há aqui uma exploração dos aspectos materiais da vida artística neste filme, concordas?
2: Sim, e antes de passar a bola ao Salvador, que eu sei que ele é o mais crítico dele próprio, portanto eu vou aqui dizer aos ouvintes que vale a pena mesmo ver. Sim, o filme é uma exploração das consequências práticas, sociais, conjugais e até pessoais das escolhas que o casal protagonista, Elvira e o Leon Bertolini, fazem na sua vida e na sua prática artística. A defesa, digamos, ou a vivência intransigente da arte que eles praticam pode ter consequências, como sejam, por exemplo, a falta da autorização de um comissário num passado indefinido, ou a falta da autorização da Câmara Municipal para pôr posters no século XXI.
0: Aí está o comissário, que é aqui desempenhado pelo ator Américo Silva. Na tua vida, enquanto músico, passaste por situações similares, assim, neste domínio, falta de autorizações, sítios ilegais onde estavas a cantar e que te pararam o concerto a meio, alguma coisa te aconteceu, possivelmente no início da tua carreira, agora já não é? Que ela já está bastante solidificada, mas...
3: Sim, aconteceram várias coisas ao longo do tempo. Agora lembro-me de um festival onde, pronto, pré-Eurovisão, onde eu estava a fazer a primeira parte de um artista e eles dizem, tu tens 45 minutos, não é? Aqueles 45 minutos para fazer a primeira parte, e eu, na minha arrogância, achava que eles só falavam, só diziam isso, ameaçavam, mas que não o faziam. Efetivamente, 45 minutos depois, no meio da canção, eles pararam, desligaram o PA. Até eu depois posso dizer o nome da pessoa. Eu fui num festival aqui em Portugal. Desligaram o PA sem vergonha nenhuma. Aconteceram estas coisas. E também outras várias dos meus tempos dos bares, não é? Eu fazia muitos casamentos em Maiorca. E lembro-me de uma coisa: o pior inimigo do músico de casamento é o empregado de mesa, como é que se chama, de catering, porque eles recebem muito pior que os músicos e estão lá muito mais horas. Então eles veem os músicos com inveja, que eles gostariam de também ganhar mais e estar lá menos.
2: E sabotam?
3: E então sabotam um bocadinho e não nos dão a comida dos convidados. Eu lembro-me uma vez que havia um casamento assim à beira da praia em Maiorca, toda a gente a comer sushi, caviar, não sei o quê, e eles davam-nos sanduíches daquela bomba de gasolina, do plástico. E a gente comeu isso. Até que eu fui falar com a noiva que eu conhecia, ela tinha-me visto num bar, por isso é que ela me chamou. Eu disse, isto é normal, a gente comer os sanduíches de plástico enquanto vocês estão a comer a sushi. Ai, não, não.
2: É mesmo normal, tá bom? Come,
3: é bom staff.
0: Olha, vocês já se conheciam antes de... Clara, já conhecias o Salvador, o João?
4: Não, só nos conhecemos em... faz 2 anos, nos ensaios. Uhum. Nós ensaiámos um mês em Benfica, antes de começarmos a filmar, então deu tempo para nós nos conhecermos também e criar assim uma dinâmica que depois levámos ao platô, acho eu. E que entre nós atores, mas também com o João, que faz toda a diferença. Eu acho que sei que o João trabalha sempre assim e é muito importante, acho eu, num filme destes que é sobre atores, e então as relações entre as pessoas serem próximas.
0: Achas que é mais difícil ser ator ou músico?
3: Eu não conheço um ator ou uma atriz ou um realizador que não tenha inveja do meu ofício. Todos com quem eu falo dizem, ah não, porque eu queria era ser músico. O João, se pudesse, dedicava-se todo o tempo à música.
2: Sim, eu só faço filmes para pôr lá umas canções.
3: Exato.
2: Lá
3: todos
2: dentro.
3: Os atores, juro-te, dizem que sorte. E eu, antes, não sentia que era assim, mas depois de ter feito um filme, eles têm efetivamente razão. É muito mais fácil. O mundo da música, a indústria da música é muito mais democrática do que a indústria do cinema. As relações interpessoais são muito mais democráticas, menos hierárquicas também do que no cinema. É tudo muito mais fácil. Eu posso ir ali cantar num bar e com 3 amigos. Ele não pode escrever um filme com 3 amigos e fazer um filme.
0: Eu acho que a grande vantagem da música em relação ao teatro ou ao cinema é a possibilidade de tu repetires vezes em quando a mesma música e as mesmas pessoas ouvirem-na com prazer. Percebes isto?
3: Sim.
0: Isto é, imagina, os humoristas não podem dizer a mesma piada todas as vezes. Eu já vi esta piada. Então, porquê é que não dizem isso ao mesmo? Eu já ouvi esta música.
3: Estou a dar razão.
0: Não, quê? Okay. Ok, qual é aquela? Não, quero ouvir. Pior, as pessoas querem ouvir outra vez. Sim. Querem, fazem questão que ele toque aquela música que ele já conhece. Isso é incrível.
3: É verdade.
0: Isto é, pode haver um músico.
3: É um super poder da música. Isso.
4: Eles querem sempre que a gente toque as músicas mais antigas, que já foram tocadas mil vezes.
0: Sim, no caso da representação, as pessoas até podem ver mais que uma vez um filme, não é?
2: Sim,
0: não sei qual é o recorde. Qual foi o filme que viste mais vezes na vida? Eu por acaso não tenho por hábito.
2: Provavelmente foi A Previdência e a Guitarra.
3: Mais que o John Ford.
0: O problema é que estás a ser sincero.
2: Estou mesmo, porque obviamente na minha posição para fazeres um filme, quer dizer, tal como imagino, o Salvador deve ter ouvido 300 vezes o master de um disco que vai lançar. Até à náusea. Não é?
3: Estou nesse processo agora mesmo.
2: E pronto, é a nossa responsabilidade. Sem dúvida que o filme que eu mais vi foi um dos meus, agora não posso precisar, mas digamos que foi A Previdência e a Guitarra, porque é o último que fiz.
0: E tu, Salvador e Clara? Qual é que
4: filmes
0: qual foi o filme que tu viste mais vezes?
3: Eu, foi sem dúvida nenhuma o Ray. O filme biopic do Ray Charles, porque eu era criança e via todos os dias, mas todos os dias, até à exaustão, com o Jamie Foxx, que faz um papel incrível. E foi assim que eu entrei na música do Ray Charles, mas muito obsessivo. Os meus pais já não podiam mais. Eu lembro-me dos diálogos. You might be blind, but you ain't no cripple. 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Eu lembro-me. Esquece, esse filme foi até à exaustão mesmo.
4: Sim, por acaso isso é verdade. Eu acho que crianças revêem filmes muito mais frequentemente do que adultos. Sim, os meus irmãos e eu, nós também revíamos, passávamos por fases com filmes. Revíamos filmes, filmes horríveis, mas até hoje nós conseguimos citar os filmes uns para os outros. Sim. É muito fixe.
0: Até qual foi o teu?
4: Sei lá, mas deve ter sido uma coisa do género. Há um filme dos anos 80 que se chama Beethoven, que é sobre um cão.
3: Sim, imensas vezes esse filme.
2: Lembro muito bem do póster, nunca vi esse filme.
0: O filme que eu mais vezes vi, confidenciei isso recentemente, porque agora uma peça de teatro, foi o Clube dos Poetas Mortos. O Clube dos Poetas Mortos teve em mim um efeito grande, porque, sei lá, nessa altura, quando eu era muito adolescente, aquilo apanhou-me, e também eu e toda a gente que andava nas escolas, tentaram fazer também um clube dos poetas mortos, então era tudo, não sei o que, vamos fazer cena de poesia. Claro que passado uma ou duas sessões, acabou logo, não é?
3: Sim.
0: Mas havia esse romantismo de, bora fazer um clube de poesia.
3: E tu foste ver a peça?
0: Eu fui ver a peça,
3: sim. É ambicioso.
0: É. A peça está a ser um grande sucesso, já está tudo esgotado basicamente, agora já abriram datas para o Porto em janeiro de 2027, e a peça, vamos cá ver, a peça é a reprodução do filme, não é? Não há ali um final diferente, não é?
3: Mas é com miúdos?
0: É com miúdos também, sim, eu gosto.
2: É curioso, estávamos a falar disto dos concertos encherem, e se for preciso inventas um artista, pões num palco grande e esgotas bilhetes, e com o teatro, sobretudo com um tipo de teatro que não existia, sei lá, para aí há 20 anos, um teatro mais comercial, mais mainstream.
0: Está a acontecer isso também.
2: Está a acontecer isso também.
0: Agora só falta o cinema, olha lá.
2: Só falta o cinema, só que o cinema.
4: João, o cinema mainstream, vá lá.
2: O cinema mainstream também está a perder espectadores. Estamos a falar das salas, claro. Porquê? Porque streaming foi substituído, exatamente, pelo cinema que entra em casa. O que, no meu ponto de vista, é uma falácia total. Tu veres um filme num computador, ou mesmo na tua televisão, por maior que seja, é uma representação do filme, não é o filme. O filme, na minha perspectiva, é uma coisa que tu vês na sala. E não tem só a ver, aliás, até se calhar é o menos importante, o facto do ecrã ser grande e do som estar pensado para um som de cinema. Tem a ver com aquela experiência um bocado contraditória, que é, tu vais para uma sala, sentas-te com as pessoas que estão lá, mais ou menos, mas estás sozinho também. E essa experiência e o próprio investimento teu de ir a uma sala, não é? Perde-se. Quando tu vês um filme em casa, para mim é como se tu visses, sei lá, uma coisa é ver um concerto do Salvador, outra coisa é ver o registro desse concerto numa televisão.
4: Estou
2: a exagerar um bocadinho, mas para mim eu não consigo ver, a não ser que tenha por alguma questão, digamos, ou de urgência ou de trabalho, eu não vejo filmes na televisão em casa, nem no computador, nem no streaming, nem no telefone. Também no raio que o parta.
0: Clara.
4: não, mas eu acho que é isso. Mas, quer dizer, agora também já há filmes que são feitos para serem vistos em casa.
2: É verdade,
4: mas eu acho que filmes
2: isso
4: que
2: é
4: são
2: verdade.
4: Feitos
3: não,
4: para serem vistos...
3: Não, já há séries...
4: Sim.
3: Verticais?
4: Sim, sim, sim, sim. Há filmes
3: com um
4: verticais.
3: Minuto, sim, com um
4: Ai,
3: minuto.
4: Ai, não, eles contaram-me uma coisa horrível que agora há. Uma amiga minha agora recebe, são uns vídeos no Instagram, que são 6 vídeos... Então aquilo começas a contar uma história, depois há um segundo vídeo, um terceiro vídeo, blá, blá, blá, por aí fora. Depois, a partir do sexto vídeo, tu tens de fazer download de uma aplicação
2: para continuar a ver
4: a série no teu telemóvel. Ou seja, esses produtos, sim, são feitos para serem vistos em casa, mas depois há filmes que são feitos para serem vistos no cinema. E aí sim, eu acho que... Que é sempre uma representação da coisa e não...
2: Sim, ou seja, nada contra, na verdade, sinceramente, só sou contra ver filmes que são feitos para ver na sala e vê-los noutro suporte. As pessoas acham que estão a ver o filme na televisão, eu próprio também fui educado a ver filmes na televisão, mas na verdade é uma representação da coisa. Não,
0: mas a nova
2: coisa...
0: geração não foi educada a ver filmes da televisão. Como é que vais convencer essa geração?
2: Não na televisão, não, foi. Quer dizer, na televisão como aparelho, como aparelho que tu tens em casa.
0: Um miúdo de 15 anos, será que já passou por isso? Se calhar já não passou pela televisão. Será que passou?
2: Não, passou pela televisão como superfície, como dispositivo. Ah, não estou a dizer
0: ver os
2: filmes dos canais, não é? Como nós víamos os 5 noites, 5 filmes da RTP2, porque para o bem ou para o mal não havia outras coisas para ver. E até fomos privilegiados, digo eu, por ter tido essa escola possível em casa. Mas é isso, não. Pelos canais de televisão não, mas pela televisão como superfície de ver os streamings, ligar ao YouTube, disto e daquilo, não sei. Não.
0: Deixa-me só dizer que estamos à conversa com o João Nicolau, ainda com o Salvador Sobral, mas também com a Clara Riedenstein. Os três estão aqui por causa do filme que estreia esta semana. Vai passar por muitos sítios, ainda não dissemos quais são os sítios, mas vamos dizer já a seguir a isto.
5: Eu gosto de estar fresco das estrelas e destas coisas.
6: Ah,
5: O senhor é um artista.
6: Um artista? Não que eu saiba.
5: Só consigo mesmo para a semana, desculpe.
6: Outra vez?
5: Você não dá, meu.
7: Ainda para mais. Sendo um artista, serás sempre penalizado pela constante adaptação da ideia à matéria. Se fosse a ti, matava-me.
8: Basta de melancolia, digo eu.
9: Olhem para a sua arte. Digo eu. É isto coisa que se veja?
10: Já sequei a louça e limpei a pia e o senhor presidente disse que o caso mudou de figura. Estou interessada.
0: Aí está, uma parte do filme que está em destaque na prova oral de hoje. Estamos a falar da Providência e a guitarra. É importante vocês saberem por onde é que ele passa. E por onde é que ele passa? Sabes de cor, João?
2: Praticamente. Sei que passou ontem no Cinema Ideal.
3: Foi um sucesso, hein? Foi lindo a maneira como as pessoas receberam o filme. Foi tocante.
0: Hoje está no Porto, não é?
2: Exatamente. Hoje está no Porto, às 21h15, no Cinema Trindade, comigo e com os quatro atores do filme. E moderado com um debate, uma conversa com o público, moderada pelo Rui Reininho, que também entra no filme.
0: Sábado
2: estamos em Coimbra.
0: Aliás, ele faz um papel que poderia ser eu a fazer, quase, não é?
3: Porque ele é verdade. Tu já te sentaste naquela cadeira.
0: É verdade, já me senti naquela cadeira, assim. Aquilo tem look de ter sido filmado ali na RTP.
2: E então estava a dizer, sábado estamos em Coimbra, domingo apresentamos à noite o filme no Nimas, segunda temos Double Bill no City Alvalade e no Cinema Fernando Lopes, e quarta-feira apresentamos uma última vez todos no Cinema Nimas.
0: Okay. Pronto, ficaram aqui. Boa memória. Também fiquei agora muito, muito impressionante. Olha, para as pessoas que ainda não obviamente ainda não foram ver o filme, o que é que lhes podes adiantar sem spoiler o filme? A pergunta é para vocês.
3: Eu acho que este filme é unspoilable, não é?
2: Pode-se contar tudo, mas sim, é verdade. Eu acho que é o filme que, e aqui obviamente vou aproveitar o tempo de antena para falar dele em tons elogiosos. Acho que tem várias portas de entrada, e por isso vários tipos de pessoas ou de espectadores podem se relacionar com ele. Não é... Digamos, não é um filme de um sentido estanque, deixa bastante espaço ao espectador, flerta com o musical, com a comédia, com o drama rocambolesco, mas é sobretudo um filme de aventuras.
0: Salvador.
3: Para os meus haters, só aqui uma mensagem para os meus haters, eu não vou morrer no filme, tá? O meu personagem não morre. Sabes, aqueles eurofãs curiosos.
0: E tu, claro, o que é que podes dizer?
4: Eu acho que isto, na verdade, para mim, é um filme sobre, cada vez mais, primeiro é um filme sobre um casal, e o facto de que, tendo uma relação especial com uma outra pessoa, a gente pode superar muito na vida, tudo, quase mesmo quando tudo no mundo está contra essas pessoas, ou parece estar. E depois, na verdade, é um filme sobre a arte, é um filme bastante artístico sobre a arte. E o valor da arte, eu acho que é uma defesa ótima para o valor da arte, que é daquilo que nós estamos a falar também nesta entrevista e noutras. O porquê de estarmos todos aqui a fazer, seja música ou teatro ou cinema ou o que for, e haja espectadores ou não, porque é que uma pessoa faz arte? Porque é que uma pessoa é um artista?
2: Eu ia dizer que, pegando um pouco no que a Clara acabou de falar, que este é um filme, e eu que sou realizador, este é um filme de atores. Foi um privilégio para mim poder trabalhar com este elenco todo, que inclui, como eu já disse, o Rui Reininho, o Miguel Lobo Antunes, o José Raposo, a Joana Bárcia, o Américo Silva, vou-me esquecer de certeza, claro, a Gena.
0: João, tu és o Júlio Isidro do Lobo Antunes. certa forma, és tu que o lanças no final. Quase no final do.
2: Estás a chamar António Variações ao Lobo Antunes.
0: É um bocadinho, não é? Basicamente ele nunca representa, ele foi programador justamente do sítio onde nós estamos.
2: É verdade, aqui
0: estamos
2: na Cultura Gesto.
0: Aliás, ele foi um icónico programador da Cultura Gesto.
2: É verdade.
0: E tu de repente lembras-te que ele pode ser ator. Ele próprio, se calhar, não se tinha lembrado até então.
2: Não se tinha lembrado e eu... Agora pronto, já estamos a falar do outro filme para trás, na retrospectiva João Nicolau. O Tecnoboss.
4: Está para vir.
2: É verdade, eu fiz, ao contrário deste, neste filme eu já tinha, digamos, ideias e balizas mais concretas para escolher as pessoas que iam representar os papéis. Nesse caso do Tecnoboss, não, vi imensos atores e músicos a quem tenho de agradecer a disponibilidade por fazer casting.
0: Mas como é que chegaste a ele?
2: Porque eu vi numa festa a dançar. E vi numa festa a dançar, eu sabia quem ele era, porque sou amigo do filho dele, mas nem sequer lhe tinha apertado a mão. Pronto, sabia quem ele era como persona
0: Viste
2: pública. Numa festa de um. Epá, era uma festa em Lisboa, mas era um casamento, pá, não sei qual. Eu fui lá parar, para ser honesto, fui lá parar. A certa altura eu vi-o a dançar no meio do casamento, aquele senhor e tal. E fiquei a pensar naquilo, epá, e dois dias depois liguei ao João Lobo, que curiosamente assina a música deste filme, e as canções comigo, mas sobretudo a música original deste filme. Liguei ao João, com quem eu já toco há bastante tempo, em projetos vários, e epá, disse, dá-me o telefone do teu pai, eu vou arriscar fazer isto. E fomos almoçar, e ele fartou-se de rir. Mas pagou-me o almoço. Fartou-se de rir e eu tive a sorte dele ter acabado de se reformar. Portanto, teve muito tempo para trabalhar, para viver aquilo e uma coragem do caraças ao aceitar ser o protagonista de uma longa-metragem. Já numa idade, pronto, já mais avançada.
0: E que é o ator principal, não é?
2: Sim. É o ator principal e tal como os atores principais deste filme, não só tem que representar, como tem que cantar.
0: Então, e como é que chegaste a Salvador Sobral? Também o viste a dançar em algum sítio?
2: Por acaso vi, ele não se... Sim, também dançavas, mas aí já nos conhecíamos. Uma peça muito... que eu gostei bastante de ver, que o Salvador e a Gena fizeram com um colega vosso, creio que pianista, no Centro Cultural de Belém. Sim. Uma peça, digamos, dirigida até a um público mais jovem, mas que para mim me encheu as medidas, porque era uma espécie quase de teatro musical vaudevilliano.
3: E era curioso porque era também inspirado no La Strada do Fellini, que era também
2: o casal itinerante de artistas. Exato. E eu vi...
0: Portanto, foi aí que foste copiar o filme do Fellini. Exatamente. E agora fizeste...
2: Na verdade, a gente já tinha falado uma ou duas vezes e o Salvador já me tinha dito do desafio que se gostava de lançar, epá, gostava de experimentar, etc. Não imaginava que era a trabalheira que foi. Certamente. E então, nessa vez eu fui ver o que... Pronto, obviamente que eu sabia que o Salvador podia cantar, mas também percebi que podia, digamos, representar, e que a Gena, que eu conhecia como atriz, também podia cantar.
0: Curiosamente, toda a gente canta neste filme, menos o Salvador Sobral. Isto é...
2: Sim, mas faz uma harmonia lindíssima lá.
0: Sim, faz ali uma harmonia, mas não.
2: Lá numa canção. O objetivo, aliás, eu já tinha trabalhado com músicos em outros filmes, por exemplo, o Norberto Lobo numa curta-metragem, agora bastantes mais, e eu gosto bastante de trabalhar com pessoas ligadas à música no cinema, precisamente pela noção que têm, quer dizer, o cinema e a música trabalham com o tempo, não é? Com a duração, com a pausa, com a intensidade, e... Normalmente, um músico, mesmo que obviamente digamos a arte seja outra, mas o músico tem uma percepção dessas nuances diferente, porque a treina todos os dias e a pratica todos os dias, não é?
0: Será que é mais fácil um ator ser músico do que um músico ser ator? A realidade diz-nos que à partida há mais músicos que são atores do que o contrário, não é? Se pensares em atores que são músicos, os que te lembras são Johnny Depp, mas não é um grande músico, não é?
2: Não, só sabemos que ele é músico porque que é um grande ator, senão nem sequer sabíamos.
3: Claro. Não, mas atenção, porque há a tradição Broadway do Frank Sinatra que fazia filmes, o Bing Crosby, não é? Há a tradição
2: Dean
3: Broadway,
2: Martin,
3: Dean Martin, todos esses, não é? O Jacques Brel também fazia filmes, embora eu não goste muito dele como ator.
2: Não, o caminho do cinema para a música é diferente, porque a música exige mais técnica, digamos, não é? Ou tens que aprender um instrumento, ou então tens que ter uma voz treinada, ou pelo menos suportável, não é?
0: Aliás, há aqui uma banda que está em destaque neste filme. Podes dizer o nome da banda?
2: Desgraça.
0: São os Desgraça. Aliás, são justamente os Desgraça que o Reininho está a entrevistar.
3: Exatamente.
0: O que é que eles significam neste filme?
2: Os Desgraça estão a lançar um álbum.
0: São o futuro?
2: Os Desgraça estão a lançar este álbum que se chama Híbridos Agónicos, que eu espero que possam ouvir em breve, talvez aqui na Antena 3 ou nos meios. Sim. Tenho essa ambição, é verdade.
0: Mas podemos ouvir um tema.
2: Podemos ouvir um tema, exatamente. E o que é que os Desgraças são? Os Desgraças são naquele momento em que o filme os apanha, não é? Eu não sei o que é que eles foram antes nem o que é que foram depois. Tal como não faço a mínima ideia do que acontece aos personagens depois do filme acabar. Sei que estão por ali. Os Desgraças são, digamos, são o presente daquele futuro que o filme joga, e é exatamente
0: e tem
2: esse caldeirão é exatamente esse caldeirão que os alimenta. São um bocado, digamos, punks zangados, no sentido em que
0: sim, há muitos problemas internos ali naquela banda, não é?
2: Sim, não só dentro da banda, como da própria visão deles em relação ao mundo, não é? Com a qual, de certa maneira, eu me identifico bastante. Aliás, eu escrevi as canções, portanto.
0: Ah, foste que escreveste as canções?
2: Sim.
0: Isso também explica muita coisa.
2: Eu e o João Lobo, sim.
0: Olha, só porque falamos nos Desgraça, eu acho que vale a pena ouvirem aqui um tema justamente dos Desgraça deste...

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1: Estamos de volta. A propósito do filme que estreia esta semana, não desperdicem a oportunidade de o ver, até porque se calhar não vão ter muitas, não é? Aproveitem. Hoje, a partir das 21h15, estará no Porto. À conversa estarão quatro elementos ligados ao filme, com Rui Reininho como anfitrião. Será às 21h15
2: no Cinema Trindade.
1: Depois ele segue para outros locais, que eu agora já não me recordo, a minha memória não é prodigiosa, mas o João está aqui para me ajudar.
2: Coimbra, onde estará em exibição em duas salas, e depois voltamos a Lisboa para mais sessões com a presença dos atores e do dito realizador, e entretanto, pronto, podem apanhá-lo nas várias salas onde o filme vai estar, e claro, quanto mais gente for nas primeiras semanas, mais semanas virão para a frente.
1: Salvador, como é que foi ser ator?
3: Não vou dizer traumático, não foi traumático. Mas foi muito difícil, foi muito mais difícil do que eu pensava. Eu vivo como atriz desde 2016, e hoje em dia respeito-a muito mais. Porque, honestamente... Mas o João tem uma loucura saudável, mas ele é muito maluco. De uma forma muito saudável. E isso está muito presente no filme, porque
1: o filme não fez qualquer tipo... pouco doido, não é?
3: Sim,
1: é bastante doido.
3: Ele não faz qualquer tipo de cedências, sobretudo nesta indústria que às vezes as pede, não é? A maior cedência dele é ter um vencedor da Eurovisão no filme. Porque de resto não há nenhuma cedência.
4: Não,
3: ele faz
4: de
3: o filme. Ele faz o filme que ele quer fazer. E uma das loucuras dele é pôr uma pessoa como eu, que nunca fez cinema, fazer um plano de sequência de 10 minutos. Não, 11 minutos, é?
4: 11 minutos.
3: 11 minutos com um diálogo de um português antigo, tipo... Mas que dizeis vós, senhor, sobre o meu pai? coisas assim, em que eu fiquei...
1: Isso é um plano de sequência?
3: Logo a cena da apresentação do ator, quando eu apareço, é uma cena de sequência de uma pessoa que nunca fez.
1: Isto é, a tua primeira cena é logo um plano de sequência?
3: A minha primeira cena.
1: Bem, para quem não sabe o que é um plano de sequência... É basicamente quando a câmara não para, não há qualquer edição, a câmara começa a filmar e acompanha todas as cenas.
3: Nisto há gestos físicos, não é? Ah, eu aqui tenho que pôr a mão aqui tenho que estar. Agora tenho que ter cuidado com a luz porque está
4: uma... tecnicamente difícil, sim, também para a câmara,
3: muito
4: para
3: difícil,
4: a equipa.
3: Era de noite. Sim. Eu lembro-me que o Vasco que fazia o som, Vasco Pimentel, depois de uns 70 takes, diz: eu acho que o Salvador está cansado porque a dicção dele está a sofrer.
4: Acho que houve tudo.
3: E então, mas eu felizmente fui muito ajudado pelos meus colegas, a Clara e o Pedro, o ator principal que faz um papel digno de um Oscar.
1: Chama-se Pedro Inês.
3: Pedro Inês.
1: É um nome invulgar.
3: É verdade. E eles foram muito solidários comigo e ajudaram-me sempre, emocionalmente, fisicamente até.
4: Nós tínhamos assim um pequeno ritual antes dos takes.
1: Qual era?
4: Ai, vamos fazer.
3: Estou a tentar lembrar enquanto tu dizes do ritual e eu não sei qual era.
4: Eu lembrei-me ontem porque eu vi um vídeo.
1: Era qual era o ritual?
4: Não, era o em cima. E depois nós
3: pois era, em cima! Exatamente!
4: Mas eu fazia a parte de cima, já não dá.
1: Até como é que era?
3: O João Nicolau estava sempre a dizer ao Pedro, o ator,
2: exatamente,
3: para ele falar mais em cima, porque ele tinha tendência a ficar cansado a falar mais para baixo. Não é baixo alto.
4: Em cima!
3: E então a gente antes de começar é em cima!
2: Exatamente, em cima, foi um lema que contagiou toda a equipa. Isso ainda foi. Outro dia na passagem do filme no Indy Lisboa, inclusive surgiram t-shirts alusivas a esse.
4: É verdade. Não, Pedro e eu nós demos uma t-shirt ao Manel dos Cavalos a dizer e em cima.
2: O que o Salvador não sabe ainda, porque ainda não fez o segundo filme, só fez o primeiro, é que todos os outros, acho eu, vão ser mais fácil para ele, porque digamos
1: não, não foi dele, propositado.
2: Exatamente. Não foi propositado, não foi de todo propositado. E teve a ver apenas mesmo com aquilo que eu queria fazer com o personagem Stubbs, e com o modo de representação que proponho neste filme, mas eu creio que raramente irás apanhar, digamos, coisas tão exigentes como um take de 10 minutos em português do

0: século XIX.
1: É chamada praxe, não é?
0: De certa maneira foi isso. E depois também, mesmo as rotinas de cinema, que por exemplo a Clara já conhece um bocado melhor, tu também aprendes a lidar com elas. Aliás, tu durante a rodagem já foste aprendendo disso intuitivamente, não é? Ou seja, os tipos agora vão demorar uma hora e um quarto para iluminar esta sala para podermos filmar. Eu nessa hora em um quarto não posso estar a perder energia, mas também não posso estar sozinho na minha bolha, tenho que mandar um bocadinho para fora, mas tenho que guardar, porque quando a coisa apertar às 3 da manhã é que nós vamos fazer o take bom, e aí eu quero estar o melhor possível. E eu acho que nisso...
2: Manhas,
0: exatamente. E eu acho
1: é engraçado,
0: que...
1: estas manhas são essenciais, e acho que é a primeira vez que estou a ver alguém a falar sobre elas assim publicamente, porque na verdade é... Eu acho que na atividade de ator, eu acho que é essencial tu gerires o tempo que estás à espera de entrar em cena, porque tudo isso provoca-te cansaço extremo, não é? E o que fazer durante esse tempo? Isso é que nunca tinham falado.
2: A espera é a palavra principal do cinema.
0: 80% do trabalho do ator no cinema é exatamente saber gerir esse momento de espera, não é?
1: Porque eventualmente, não sei se haverá dados estatísticos sobre isso, mas eu diria que um ator a representar logo de manhã terá mais energia do que estar 10 horas à espera e vais gravar a tua cena passado 10 horas de estares aqui à espera. Não sei. Mas...
0: Eu também não sei, depende do ator. Porque há atores que não gostam de filmar de manhã.
3: Claro. Há pessoas que não gostam de acordar de manhã.
0: Há pessoas que não gostam de filmar de manhã. Eu também Aliás, eu tive algumas experiências como ator, nunca em papéis muito grandes e em filmes diversos. Assim, pequenas experiências e por exemplo, se filmar de manhã não é bom para ninguém, mas claro, temos que fazer, porque tu escreves uma cena exterior dia, já sabes que tens que acordar às 6:30 da manhã, porque às 8, mal haja os primeiros raios de sol, tens que aproveitar o máximo possível. O que é que eu faço? Escrevo exterior noite, porque não só estou no meu ambiente natural, como ainda por cima, ao ar livre, posso fumar. E o filme corre melhor para toda a gente. Então, não, é claro que não, porque depois muitas, claro, as pessoas têm os seus ritmos, etc. E alguns à noite estão...
1: Eu dou esse menor, ao ar livre posso fumar.
3: Não. O próximo filme do João vai ser todo exterior noite.
1: Provavelmente. Já tens um plano para o próximo filme?
0: Bom, eu neste momento estou a trabalhar no meu próximo filme, que é um documentário ensaio que eu filmei em 2022 e que, digamos que tive de interromper sobre religião e música numa ilha remota do Vanuatu, que é um país arquipélago este da Nova Caledónia, portanto estamos a falar do sul do Pacífico, e eu fiz um filme, quer dizer, ainda não o fiz porque estou a fazê-lo, mas já o filmei até há bastante tempo, só sobre a performance musical nos ritos religiosos. É um filme que acompanha quatro grupos religiosos diferentes, dois cultos sincréticos locais e duas, digamos, duas facções protestantes do cristianismo.
1: Olha, estamos a falar em acompanhamentos.
0: E também era exterior noite.
1: Também era assim.
0: Havia um dos grupos que as missas deles eram só uma vez por semana e eram das 8 da noite às 8 da manhã, sem parar.
1: Gosto. Porque estamos a falar em acompanhamentos. Tens acompanhado a Eurovisão?
2: Não. Ontem cheguei a Portugal e o meu pai disse-me que Portugal não tinha passado, eu nem sabia. Fiquei positivamente surpreendido com os teus colegas da RTP.
1: Porquê?
2: Porque fizeram um abaixo-assinado para boicotar o programa na televisão. Muitos trabalhadores da RTP, eu acho que a maior parte. Fiquei positivamente surpreendido com isso. Mas de resto não me interessa absolutamente nada a Eurovisão, uma vez que Israel participa, não é? Mas acho que nós não temos essa coragem necessária para boicotar institucionalmente, e o nosso governo, não é? Não tem a coragem agora para fazer boicotes. Não temos essa postura. Nunca tivemos, enquanto país, uma postura corajosa, tipo Pedro Sánchez. Não temos essa... Mas em contrapartida, aqueles mecanismos de defesa que tu me estavas a falar do filme, por exemplo, uma cena em que a gente teve que comer moelas das 9:30 da noite até às 3 da manhã, a Clara já sabe, Então ela não come as moelas, não é?
0: Exato. Até pensei, porque na noite comer, anterior né? teve a comer salsichas.
3: Não, mas de facto, na cena, é porque a questão de comer numa cena é difícil, porque uma pessoa depois repete 17 vezes a mesma cena, então tem de estar sempre a comer. Mas o Salvador, por acaso, teve sorte, porque o personagem dele mal come Sim. as moelas.
2: Porquê? Enquanto, não sei, porque ele estava...
3: Sim, porque ele é muito fino. O personagem do Salvador é muito fino.
1: Eu vi o filme e não me lembro da parte em que vocês estão a comer as moelas.
3: Ah, pois é, isto é ainda pior. É
0: bom sinal, quer dizer que estás... Não, eu discordo. Acho que é bom sinal porque quer dizer que tu estás a seguir outras coisas. Mas não propriamente a mastigação dos... Mas pronto, no próximo, os personagens vão ao restaurante e comem ostras.
3: Então
0: e...
3: não, faz, então não faço o próximo. Vou ficar com intoxicação alimentar das ostras.
0: Mas não podes comer ostras?
3: Não, eu tive... Não, a dada altura...
0: Sais
3: tive...
0: barata.
1: Tiveste uma intoxicação, hein?
3: Não, mas eu tive que sair a dada altura, porque aquilo era um quarto. Sim, porque aquilo era um quarto minúsculo e depois a minha
0: com
3: personagem
0: muito
3: calor era suposto...
0: dos projetores, sim, também.
3: Depois era suposto a minha personagem estar sempre a comer moelas, então eu estava sempre a comer moelas. Depois às 3 da manhã eu tive que sair. Eu disse, opa, não consigo, eu tenho que fazer uma pausa.
2: Não me lembro do cheiro, ainda estou com o cheiro.
3: Ai, não, horrível. E depois o pior é que nós não acabámos a cena. Então
0: eu lembro-me que dessa vez foi a única vez que eu, depois da Clara estar a sentir de mesmo mal e termos que fazer uma pausa, eu ainda me armei engraçadinho e foi a única vez na vida até ao dia de hoje que a Clara me falou mal.
2: Causa das putas das moelas.
0: Exatamente.
3: Eles depois congelaram as moelas. Tiveram que congelar as moelas porque nós tivemos que acabar esse plano. Então até ao final da rodagem eles tiveram aquele prato de moelas congeladas, algures, num carro.
0: Isso por acaso
3: e
0: lembro.
3: Foi o último plano do nosso filme.
0: É verdade, andámos com as moelas o tempo todo. Isto porquê? Porque
1: nos... Acho que vou rever o filme só para ver a
3: Sim, uma nova apreciação pelas moedas.
0: Uou. Isto faz-me lembrar que pronto, as coisas que acontecem neste filme e isso também pode ser um desafio para o espectador, acontecem mesmo. Ou seja, eu não sou muito, digamos, daquele tipo de cinema que ludibria, que, ou seja, quando eles estão a comer moelas, estão mesmo a comer moelas.
2: Frias.
0: E quando estão a tocar, isto para mim é mais importante, quando estão a tocar.
1: Estão mesmo a tocar.
0: Sim. Estão mesmo a tocar, quer seja em duo, percussão, guitarra e voz, quer seja em formato banda e quer seja nos estúdios da Antena 1 ou no Music Box, estão mesmo a tocar com os instrumentos todos, inclusive têm que aprender algum, por exemplo, o Isaac e a Jena tiveram que aprender as partes das teclas e baixo respectivamente, porque eles não são músicos, digamos, não são instrumentistas, pelo menos.
1: E tiveram que os tocar mesmo.
0: E tiveram que os tocar e aprenderam e tocaram.
2: As pessoas podem não ter noção, mas é muito mais fácil gravar música e depois fazer playback é o que se faz no cinema.
0: Exatamente.
2: Isso que o João fez não só é mais caro, como é mais difícil para toda a gente. Mas ele é teimoso, pronto.
0: Não é mais caro. Porque
2: não
0: tem
2: é
0: mais, que ser
2: caro?
0: Mais caro. Não. Então.
2: Captar o som live.
0: Não, porque quer dizer que tinhas que, para ter gravado antes, tinhas que passar horas em estúdio e o estúdio também se paga. Digo eu.
2: Pois.
0: Não é?
2: Olha, temos que fazer as contas.
0: Exato.
1: Pois faça uma. Olha, temos que acabar o programa. Deixem-me só fazer uma última pergunta. Isto é tudo de quase conclusão. Mas, João, já disseste que estás a preparar um filme documentário que gravaste em 2022. E tu, Salvador, o que é que vais fazer em 2026, 2027?
2: Olha, felizmente tive final de 25 e praticamente todo 26 um ano tranquilo. Em que eu preparei o próximo projeto, sim, mas que tive tempo para aproveitar da minha filha e de estar em Barcelona e estar com ela e estar a aproveitar.
1: A filha que ainda não sabe falar espanhol, não é?
2: Exato, a minha filha que só fala catalão. É uma independentista, já com os seus 3 anos e meio. Mas fui ao Brasil gravar o meu próximo disco. Estive lá um mês e vai ser um disco de... Chama-se A Flor do Recomeço. A Flor do Recomeço! Que podia ser uma novela.
0: É lá, isso é um bocado sertanejo.
2: Acho uma novela sertaneja.
1: Foi mesmo, olha lá.
0: Mas cantar... se a Clara fizer a terceira, fica aí uma dupla.
1: Vais cantar em português do Brasil?
2: Não. Vou cantar em português de Portugal. Mas são canções de compositores e compositoras brasileiras que eu admiro desde há muito tempo. Sei lá, Adriana Calcanhoto, Marcelo Camelo, Chico César.
1: Tiveste com eles?
2: Tive com alguns. Vai ter também uns duetos, mas sim, são canções exclusivas, e foi para mim muito especial porque eu acho que a música nasceu no Brasil, e então eu fui lá à origem descobrir a origem da música, e vou lançar esse disco. Eu espero que as pessoas
1: gostem. Quando é que vais lançar?
2: Vou lançar em outubro, mas o primeiro single, que se chama precisamente A Flor do Recomeço, sai em junho.
1: Adoro. E o teu disco, quando é que sai? No novo, Clara?
2: Não é, não. Ela toca piano clássico e fala francês.
1: Okay.
0: Fala francês muito bem.
3: Portanto,
0: toca piano muito bem.
3: Eu posso ser uma ótima mulher para, para um diplomata.
0: Mas ela é mais filosofia política.
1: É. Mas, claro, e tu vais fazer mais alguma coisa assim em breve? Para onde continuas a estudar em Oxford?
3: Sim, eu estou agora em ensaios para um novo filme realizado pelo Rolly Witherow e Ana Baldini, que também estrearam um filme agora no Indie Lisboa, o Kiss and Be Friends, que vai ser filmado em setembro, algures. Portanto, é isso. E se não, estou a estudar, não é? Estou a tentar ler livros e a aprender sobre filosofia política, que ocupa muito o meu tempo.
1: Aí está. Duas pessoas que moram fora de Portugal, o Salvador, na Catalunha. Acabei agora melhor.
0: Atenção, eu também moro fora de Portugal.
1: Tu também moras? Onde?
0: Em Telheiras.
1: Em Telheiras, exatamente. É outro país, claro, Telheiras, tens razão. E a Clara aqui em Oxford. Mas mais importante que tudo isso é sabermos que estreia justamente esta semana este filme que se chama A Providência e a Guitarra, do realizador João Nicolau, que esteve aqui também, e que hoje, justamente hoje, na Sala Trindade, no Porto, às 21h15, com Rui Aninho entre os convidados e quatro elementos deste elenco também ali, vai ser exibido. E daí segue para outros locais, nomeadamente Braga. Não é? Não,
0: Coimbra.
1: Não é nada, Coimbra, não é nada Braga.
0: Sim, o filme está sempre em exibição todos os dias nessas salas, é importante dizê-lo. A nossa presença é que obviamente só acontece em alguns momentos, porque...
1: Mas o filme está em todo o país.
0: Sim, está nas salas de cinema, agora não consigo dizê-las todas, felizmente.
1: É um filme muito doido, deem-lhe uma chance e vejam. Quero aqui agradecer aos quatro por aqui terem vindo, e ouvintes da Provaral, estamos de volta na próxima segunda-feira, não se esqueçam de ver este fim de semana, porque não, A Providência e a Guitarra.
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0: Vamos a isto. A vibe certa para arrancar com a semana. 2 minutos depois das 7 da manhã, bom dia com a RTP Antena 3. 6:02 nos Açores. A informação é com Carolina Bordal Soares. Bom dia, Carolina.
1: Olá, bom dia, Alexandre. Os cabo-verdianos decidiram pela mudança. Os resultados das eleições legislativas ainda não estão completamente fechados, mas o futuro primeiro-ministro já celebra a maioria absoluta. O líder do PACV, Partido Africano da Independência de Cabo Verde, congratula-se com a vitória que coloca o partido de novo no poder 10 anos depois. Francisco Carvalho considera que os resultados expressam uma opinião clara do povo.
2: Hoje, de facto, é um dia extraordinário.
3: Os cabo-verdianos falaram, a democracia devolveu a palavra ao povo. Os cabo-verdianos passaram uma mensagem clara, chegou a hora de mudar a gestão do país, de mudar a perspectiva sobre a construção do futuro de Cabo Verde e com maioria absoluta.
2: Cabo-verdianos foi outra coisa importante, é feito com maioria absoluta.
1: O líder do PAICV, no discurso da vitória, numa noite eleitoral de muita euforia. Já o líder do MPD, Ulisses Correia, assumiu a derrota e anunciou a demissão. O PAICV venceu em 9 dos 13 círculos eleitorais e recuperou zonas-chave, como Santiago Sul e São Vicente, vencendo também entre os eleitores da diáspora cabo-verdiana. A Amnistia Internacional revela que o número de execuções no mundo aumentou 78% entre 2024 e 2025. No ano passado, mais de 2.700 pessoas foram executadas. É o número mais elevado desde 1981. As execuções aconteceram em 17 países, há mais dois do que em 2024, Japão e Taiwan, mas o número de países não tem aumentado de forma significativa. O que acontece, explica André Julião, da Amnistia Internacional Portugal, é que as execuções estão a aumentar nos países que já tinham essa prática, com um especial destaque para o Irão.
4: Aqui foram registadas pelo menos 2.159 execuções, mais do que duplicou o número de 2024.
1: A Amnistia Internacional diz que os números podem ser ainda superiores, isto porque faltam dados, por exemplo, da China, do Vietnã e também da Coreia do Norte.
4: Acredita-se que a China continua a ser o principal executor do mundo, com milhares de execuções todos os anos, mas não é só a China. Por exemplo, países como a Coreia do Norte e o Vietnã, em que se acredita que continuam a realizar execuções em larga escala, mas não existem dados disponíveis.
1: E quanto à pena de morte, foram registadas mais de 2.300 sentenças de morte só no ano passado. É o que revela este relatório da Amnistia Internacional, que foi conhecido hoje. A Direção-Geral da Saúde nega que haja qualquer risco acrescido de infecção por antivírus em Portugal. Este esclarecimento surge depois de o Canadá ter confirmado ontem um novo caso de infecção relacionado com o cruzeiro Ondius. Trata-se de um cidadão canadiano que viajou num voo de repatriamento com 12 tripulantes portugueses. A DGS esclarece que durante a viagem os passageiros usaram máscaras respiratórias e que o avião foi também descontaminado. Não há, por isso, evidências de transmissão secundária de antivírus a tripulantes portugueses que viajaram com o homem canadiano que está infectado. Garantia deixada ontem pela Direção-Geral da Saúde.
0: Tudo em noticias.rtp.pt. Nesta segunda-feira, Carolina Bordal Soares, falamos daqui a 25 minutos.
1: Isso mesmo, até já.
0: Bora. Seguem comigo, Alexandre Guimarães e com Raquel Martins. Nesta Choose Your Playa, prontíssimos para mais uma semana. Vamos atacar com toda a força. Siga. Bora lá. 7:06, 6:06 nos Açores. Bom dia.

Tyler Ballgame com I Believe in Love. A esta hora vamos até às estradas. VCI, a Rábida Freixo, tem filas das Devesas até à Boa Vista. Também no Freixo, a Rábida, filas do Mercado Abastecedor até às Antas. No centro, já difícil. Isto porquê? Porque no IC2, Coimbra, Albergaria Velha, tem um acidente ao quilómetro 211, na Mielhada. Vou repetir, IC2, sentido Coimbra, Albergaria Velha, um acidente ao quilómetro 211, na Mielhada. De resto, as filas habituais na capital, tanto na A5 como na IC19, como na Ponte 25 de Abril. A esta hora já é difícil entrar em Lisboa. Podem ligar para 821-0101, que é o número do Serviço Nacional de Trânsito da RTP. Temos mais uma música para começar esta manhã, para acordarmos e para chegarmos ao nosso destino da melhor forma. E essa música de quem perguntou a vocês, essa música é do Carlão. Chama-se Oh Minha Nené. Estamos a precisar, porque desta vibe, um quarto de hora depois das 7 da manhã. Mas é isto. Obrigado pela companhia. Boa semana. Com três.

0: L'amour de ma vie, Billie Eilish, na RTP Antena 3, ainda na ressaca do lançamento de Drake. Yeah.
1: For the city though.
0: Iceman estava anunciado.
1: Yeah. Gotta light the tower up for this.
0: O que é que nós não sabíamos?
1: Yeah. Okay.
0: Não sabíamos que vinham três destes. É verdade, acontece hat-trick de Drake. Isto faz lembrar um bocado o que aconteceu em 2016, já há 10 aninhos, quando o Frank Ocean lança o Endless, que foi assim o álbum visual, no sentido em que as canções se colavam e que fazem quase assim uma faixa única. Neste caso, o Frank Ocean lançou ali umas escadas a espiral num armazém. Para quê? Para livrar-se de um contrato que ele tinha com uma editora na altura, que era a Def Jam Records. E isto no dia seguinte sai o Blonde, que é um álbum que, para quem conhece Frank Ocean, conhece certamente o álbum, que marca assim um bocado o início da independência discográfica. Aqui os rumores é que Drake seguia mais ou menos o mesmo raciocínio, principalmente depois destes últimos tempos um bocadinho intensos entre Drake e Universal. Porquê? Porque o Universal acabou por promover o Not Like Us, não é? Not Like Us, que é a música do Kendrick Lamar, que bifa o Drake. Mas eles, pronto, pertencem os dois à Universal, não é? E então o Drake alega que mancharam um bocadinho a reputação. Tinha ainda estes três álbuns para lançar pela editora, lançou os três no mesmo dia para se livrar uma vez por todas deste contrato. E pronto, agora está a um passo de se tornar um artista independente ao todo. Nestes três discos novos são 43 músicas, e há quem prefira achar que ele estava só sem nada para fazer e que tudo o que eu acabei de dizer é completamente irrelevante e falso. Mas a maior parte dos rumores apontam mesmo para isto, mesmo para safar-se o contrato, no fundo. Fala-se também no conceito que é o stream trolling. Stream trolling, que é aumentar o número de streams, no fundo. Claro que se tornou o artista mais ouvido no único dia no Spotify. A faixa Make Them Cry do álbum Iceman é até agora a mais reproduzida num só dia. Nós estamos a ouvir National Treasures. 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O projeto principal, que é Iceman, tem só 18, só, entre aspas, não é? Comprar com as 43 no total. Por isso é que eu perguntei. Um álbum muito transparente. Ele acaba muito por abordar temas e desentendimentos que teve publicamente com vários artistas. Nessa lista estão Kendrick Lamar, há referências em Make Them Pay, a Make Them Remember e Janis STFU, Shut the F Up, DJ Khaled, Playboi Carti, Rick Ross, J. Cole, A$AP Rocky, Ariana, Jay-Z, Mustard, Pharrell Williams, Pusha T, LeBron James, Dr. Dre, Joe Biden, DeMar DeRozan, o jogador de basquete da NBA. Seja assim, um número de pessoas enorme que está aqui a ser mencionado. Portanto, quem é que ainda está com este homem, não é? Pelo menos o Future, 21 Savage, Sexy Red, Party Next Door devem dar, Central C também, porque entrou neste álbum, no fundo. Nos outros dois sobram então 11 faixas e 14 para o Medal of Honor, 11 para o Habibti. E no fundo tem aqui, olha, muita música nova para ouvir. Se quiserem já sabem, fica aqui mais ou menos explicado o contexto. Estes três discos do Drake saídos na última sexta-feira. E esta sim é o Whisper My Name.

0: Fica o plano. Por falar em planos que envolvem música, atenção.
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0: E até relembrarmos a informação, seguimos com Tame Impala. Há um afterthought nesta manhã de segunda-feira. 7h26, 6h26 nos Açores. Vamos a isto, uma nova semana. Obrigado pela companhia. Boa segunda-feira.

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1: Quando são 7:30, voltamos à informação. Carolina Bordal Soares, bom dia.
2: Olá, bom dia. O PAICV venceu as eleições legislativas em Cabo Verde, acabando com a hegemonia do MPD há 10 anos no governo e a enfrentar agora o desgaste do terceiro mandato. Sinais de um desejo de mudança dos eleitores cabo-verdianos, mas a abstenção foi alta, acima dos 50%. Francisco Carvalho, líder do PAICV, fala de uma vitória histórica e de um dia extraordinário. Hoje é o Dia Internacional dos Museus. A data vai ser assinalada em todo o país, com centenas de atividades de acesso gratuito, como, por exemplo, concertos, recriações históricas, oficinas e visitas orientadas a exposições. O Presidente da República, António José Seguro, vai também assinalar esta data ao visitar o Museu Nacional da Música em Mafra.
1: Tudo isto numa segunda-feira com céu nublado e alguns riscos no litoral. A Madeira tem aguaceiros. Em relação às temperaturas, Guarda, Viseu, Porto e Viana do Castelo marcam 17 graus de máxima, são as regiões mais frescas. Temos Ponta Delgada e Vila Real que sobem aos 18, Aveiro, Leiria, Coimbra, Sagres, Sines e Braga nos 19, Porto Alegre, Bragança, Lisboa, 20 graus de máxima neste 18 de maio, Castelo Branco, Setúbal, Funchal e Santarém sentem 22, Beja 23, Évora e Faro 24 graus de máxima. Faça uma ótima viagem e, se por acaso acordaram a pensar, quanto é que custa preencher no total a caderneta de cromos do Mundial? Que eu sinto que as redes sociais agora é só isso, o telejornal também, é reportagens sobre a caderneta da Panini por todo lado. Pois, eu tenho comigo esse dado. Há uma reportagem que nos indica mais ou menos quanto é que se gasta para preencher uma caderneta, e vamos a isso já a seguir, para depois vocês começarem a chorar depois dessa decisão financeira que fizeram, não foi? Está tudo nos cromos. Se tiverem repetidos, 924-125-258 é o WhatsApp da Antena 3. Talvez eu consiga ajudar-vos. E divulgamos aqui quem quer trocar com quem. Já lá vamos. Samuel Lúria, boa viagem.

e a entrevista com Ace One. 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Esta é Ginástica, a tocar na vossa rádio. A duvidar das vossas decisões financeiras. Perguntam vocês porquê. Então, o Mundial arranca já no dia 11 de junho de 2026, vai até a 19 de julho. É o primeiro com 48 seleções, são 104 jogos no espaço de um mês, meu Deus. Organizado em três países, Estados Unidos, Canadá e México. O jogo de abertura será no Estádio Aztec, no México, e a final será no MetLife Stadium, nos Estados Unidos da América. Mas não é bem de termos desportivos que vamos falar. É mesmo sobre vocês terem acordado e pensado: epá, o que me fazia mesmo bem agora era completar uma caderneta de cromos. E então foram vocês muito contentes comprar a caderneta da Panini. É também a última edição feita pela empresa Panini. Será uma ligação que termina com este Mundial. Está a ter muita adesão esta coleção. Porquê? Porque também, em princípio, poderá ser, atenção, não é garantido, mas poderá ser a última caderneta de Mundiais que inclui, ao mesmo tempo, Ronaldo e Messi. Porque, pronto, estamos a chegar aqui a idades em que qualquer um dos dois se pode reformar a qualquer momento. E o próximo Mundial é só daqui a 4 anos. Portanto, este pode ser, de facto, o último com os dois a jogar em simultâneo. Vamos a contas, que há uma reportagem sobre isto. Estamos a falar de uma caderneta que tem 980 cromos. 980 cromos. Isso mesmo. Ouviram bem? E então, como é que nós conseguimos completar isto? Comprando saquetas. Uma saqueta traz 7 cromos. Se não sabia, ficam a saber. Começamos logo por gastar entre 2 a 5 euros, dependendo de onde comprarem, na caderneta. Sim, também tem um custo. E se queremos ter 980 cromos, estamos aqui a falar, se dividirmos o preço por saquetas, isto ficaria em 210 euros completar a caderneta. Problema, os 210 euros que nós estamos a mencionar seria o quê? Se não nos calhasse tinham repetido, e isso é igual. Mas de aumentos eles já são históricos, porque pela primeira vez a saqueta custa mais de 1 euro. Recapitulando, há 20 anos as saquetas custavam 40 cêntimos. Isto em 2006, para o Mundial 2006, que foi realizado na Alemanha. Passa agora para 1,5 euro. As saquetas custam 1,5 euro 20 anos depois. Isto é um aumento de 275%. Certo que trazem mais cromos, trazem 7 em vez de 5, o que faz com que o preço unitário suba apenas um cêntimo face ao último Mundial, que é o Mundial do Qatar. Portanto, à primeira vista, tal como mencionei, 980 cromos, 21 cêntimos cada cromo, daria 210 euros. Isto é impossível porque... Quer dizer, eu não quero dizer impossível. Podemos ser as pessoas mais sortudas do mundo, mas... Claro que a certa altura vai calhar malta repetida. E depois, a partir daqui, depende sempre do fluxo com que conseguimos efetuar trocas. Porquê? Porque se nunca trocarmos, fizemos isto num ambiente assim mais isolado, estamos completamente dependentes do que nos sai nas saquetas. E enquanto se trocarmos, conseguimos arranjar aqui alguns negócios e, no fundo, vazar e escoar aquele molhinho que muitas vezes metemos com um elástico. Pá, que pronto, são jogadores repetidos e que não servem bem para nada. Para vocês perceberem, certo que a caderneta fica pronta com 140 saquetas e supostamente com 210 euros. Mas a própria caixa oficial dá 350 cromos por 75 euros. Portanto, logo aqui o investimento inicial proposto mesmo pela Panini são 75 balas. Agora, quanto é que custa efetivamente preencher uma caderneta? Não há um valor fixo, porque vai sempre depender de quantos repetidos é que nos calham, mas há estimativas e posso-vos dizer, com licença, que se formos pessoas que trocamos regularmente, e que regularmente também depende de quantas saquetas é que vocês compram, são os malucos, mas se comprar

saquetas 2 em 2 dias e se conseguirem trocar também 2 em 2 dias, em princípio conseguem preencher a caderneta com 350 euros. Esta é a estimativa mais, digamos, normal, global. Será aqui no fundo a mediana do preço para completar esta caderneta. Mas, e até posso citar o senhor Paul Harper, que é um professor de matemática de Cardiff, que fez este estudo, estima que se não trocarmos regularmente e se não tivermos assim tanta sorte, e se nos forem querendo mesmo muito repetidos, esta caderneta pode chegar a custar 1574 euros. E é neste momento que vocês acordam, é segunda-feira, que por si só já é difícil, e pensam: Alexandre, porque é que tu decides reforçar esta minha ideia de porcaria de ter preenchido uma caderneta? Atenção, eu percebo o entusiasmo, eu também já fiz minhas cadernetas no passado e é de facto um hobby divertido e uma boa souvenir, e para quem gosta mesmo de bola, até uma boa forma de ficar a conhecer os jogadores todos, porque depois, quando começam os jogos, parece que é mais fácil identificá-los, depois de termos estado investidos a ver todas aquelas caras de jogadores que muitas vezes não conhecemos, não é? Portanto, falamos aqui de um intervalo bastante grande, sim. Ou seja, o cenário mais sobretudo, digamos, vai ficar aqui entre os 210 e os 350 euros. Os piores cenários atiram-nos, lá está, para os 1500 paus. Mas isto se for, obviamente, sem trocas e ter algum azar. Portanto, já sabem, serviço público também é dar-vos a oportunidade de trocarem qualquer coisa com a malta. Portanto, quem sabe, se não existe alguém na vossa cidade, um vizinho vosso, que ouve também a RTP Antena 3, e que pensa: bem, vamos é combinar isto. Vocês enviam agora o áudio e fazemos aqui uma arranjinho, pode ser? Se quiserem. 924-125-258 é o WhatsApp da RTP Antena 3. Seguimos já prontíssimos para esse Mundial, hoje à hora do jogo, com Pedro Azevedo, mas ainda com miminhos, porque é Semana de Amores. Ontem, futebol feminino, e parabéns ao Benfica pela conquista do troféu contra o Futebol Clube do Porto. E atenção ao próximo fim de semana, que temos aí um Sporting Torriense. Portanto, boa sorte para as vossas coleções. Manhãs da 3. Temos para ouvir Salt, logo a seguir ainda a Summer com 12 to 12. Essa é perfeita mesmo para acordar. Vamos a isto?

0: O sol na RTP Antena 3. Vamos olhar para as estradas a esta hora, que já estão mais difíceis, principalmente na capital portuguesa. Há 5 Cascais de Lisboa tem um acidente a seguir ao nó do Estádio Nacional, com filas de Porto Salvo e mais à frente filas de Monsanto para as Amoreiras. Também na A8, Loures de Lisboa, um acidente em Lousa, com demora. Mais à frente há filas de Frielas para o túnel do Grilo. A calçada de Carris tem Odivelas de Lisboa, com acidente à chegada à Avenida Padre Cruz. Filas a partir do Senhor Roubado. Portanto, tanto a A8 como a calçada de Carris têm acidente. Difícil vir desta zona mais oeste até Lisboa. Filas de restas habituais na segunda circular, na A1, na A33, no Eixo Norte-Sul, no IC19 e na Ponte 25 de Abril. Mencionamos ainda novamente o acidente no IC2, Coimbra, Albergaria à Velha, ao quilómetro 211 na Mialhada, e o Porto, com a manhã mais tranquila, com as filas habituais na A28, na A3, na VCI e na Via Norte. Podem ligar para 821-0101, é o número do Serviço Nacional de Trânsito da RTP, e atenção, porque isto é mesmo serviço público, recebi várias mensagens, é verdade. Há um site no qual podem fazer trocas de cromos, já lá vamos, explico tudo, já a seguir.
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0: Meu Deus.
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0: 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Ora, agradecer ao António Raimundo, foi o primeiro a enviar para o WhatsApp da Antena 3 que existe um site para vocês completarem e fazerem trocas da vossa caderneta de cromos, para evitarem arrebentar, lá está, os 1500 paus, que é o Last Sticker. E é muito simples, se vocês de facto escreverem laststicker.com, conseguem encontrar aqui uma panóplia, meu Deus, de oportunidades para trocarem os vossos cromos. Portanto, já sabem, e é mesmo com malta de toda a parte do mundo. Last Sticker. De nada, e muito obrigado a António Raimundo, que foi aqui o primeiro a enviar-nos esta mensagem. Daqui a pouco ficamos a conhecer a próxima vítima de José Sócrates.
8: Também vou processar a mim próprio, por andar a engolhar o processo, não é? De recurso em recurso. É de brincar com a justiça ou quê, pá? Os tribunais têm mais que fazer do que aturar as minhas birras. Ai, agora não quero este advogado que é feio. Agora recuso-me a ir ao tribunal porque o café do bar é péssimo. Ai, os bancos de madeira fazem bala asiática. Epá, já não há paciência, pá.
0: É no Portugal X daqui a pouco, e tal como prometido, há 12-12 do Sunburn num programa que ainda vai ao Dia Internacional dos Museus com Valentina. Jesus, claro. João Trugal passará por cá também para falarmos sobre esses prémios de FIA que aconteceram na última sexta-feira. Antes, vamos a isto. Somber.

0: Boa viagem com a 3. A Blade de Portugal the Man. Philip Steele é banger às 8 da manhã no continente e na Madeira 7 da manhã nos Açores, segunda-feira, 18 de maio de 2026. A informação que marca a atualidade é com Carolina Bordal Soares. Bom dia, Carolina.
1: Olá, bom dia. A Direção-Geral da Saúde nega que haja qualquer risco acrescido de infecção por antivírus em Portugal. Este esclarecimento surge depois de o Canadá ter confirmado ontem um novo caso de infecção. Trata-se de um cidadão canadiano que viajou num voo de repatriamento com 12 tripulantes portugueses. A DGS esclarece que durante a viagem os passageiros usaram máscaras, os tripulantes também, e que o avião foi desinfetado. Entretanto, hoje o navio cruzeiro Ondios, que viveu a crise do antivírus a bordo, é esperado esta manhã em Roterdão, nos Países Baixos. Ainda tem 27 pessoas a bordo, 25 tripulantes e 2 profissionais de saúde. E a chegada do navio, tal como aconteceu em Tenerife, está a ser encarada com algum receio por parte da população. O desembarque vai ser faseado, com a tripulação a ser sujeita a exames médicos e também quarentena. O PAICV venceu as eleições legislativas em Cabo Verde, acabando com a hegemonia do MPD, que está há 10 anos no governo e a enfrentar agora o desgaste do terceiro mandato. Sinais de um desejo de mudança dos eleitores cabo-verdianos, mas a abstenção foi alta, ficou acima dos 50%. O futuro primeiro-ministro já celebra a maioria absoluta. Francisco Carvalho, líder do PAICV, fala de uma vitória histórica e de um dia extraordinário.
2: Hoje, de facto, é um dia extraordinário.
3: Hoje, de facto, é um dia extraordinário. Os cabo-verdianos falaram, a democracia devolveu a palavra ao povo. Os cabo-verdianos passaram uma mensagem clara, chegou a hora de mudar a gestão do país, de mudar a perspectiva sobre a construção do futuro de Cabo Verde e com maioria absoluta.
2: Cabo-verdianos foi uma coisa importante. É feito com maioria absoluta.
1: Francisco Carvalho, o líder do PAICV, no discurso da vitória, numa noite eleitoral que foi de muita euforia. Já o líder do MPD, Ulisses Correia e Silva, assumiu a derrota e anunciou a demissão como presidente do partido.
4: Eu não vou colocar o meu lugar à disposição, eu vou pedir a demissão enquanto presidente do MPD, para que em convenção do partido se possa escolher um novo presidente, os novos órgãos, os novos dirigentes, e fazer o MPD entrar numa nova fase, porque nós temos que passar o testemunho.
1: Vitória do PAICV, venceu em 9 dos 13 círculos eleitorais cabo-verdianos e recuperou zonas-chave como Santiago Sul e São Vicente, vencendo também entre os eleitores da diáspora. A Amnistia Internacional revela que o número de execuções no mundo aumentou 78% entre 2024 e 2025. No ano passado, mais de 2.700 pessoas foram executadas. Este é o número mais elevado desde 1981. As execuções aconteceram em 17 países, há mais dois do que em 2024, Japão e Taiwan, mas o número de países não tem aumentado de forma significativa. O que acontece, explica André Julião, da Amnistia Internacional Portugal, é que as execuções estão a aumentar nos países que já tinham essa prática, com destaque para o Irão.
5: Aqui foram registadas pelo menos 2.159 execuções, mais do que duplicou o número de 2024.
1: A Amnistia Internacional diz que os números podem ser ainda superiores, isto porque falta conhecer dados, por exemplo, da China, do Vietnã e também da Coreia do Norte.
5: Acredita-se que a China continua a ser o principal executor do mundo, com milhares de execuções todos os anos, mas não é só a China, por exemplo, países como a Coreia do Norte e o Vietnã, em que se acredita que continuam a realizar execuções em larga escala, mas não existem dados disponíveis.
1: E quanto à pena de morte, foram registadas mais de 2.300 sentenças no ano passado. No final de 2025, 145 países já tinham abolido a pena de morte na lei ou na prática. É o que revela o relatório da Amnistia Internacional que foi conhecido esta manhã.
0: Edição de Carolina Bordal Soares na RTP Antena 3, tudo em noticias.rtp.pt. Bom dia, Carolina. Voltamos a falar às 8h30.
1: Isso mesmo, até já.
0: Até já, bom trabalho. Seguimos. Vamos lá acordar. E aqui a ajuda do britânico Muramasa com a Slow Tie, Deal With It.

0: O britânico Muramasa a colaborar com o Slow Tie. Um porreiro, Muramasa. Primeiro porque se chama Alexander, um nome lindíssimo. É de 96, tal como eu. Estou no Primavera Sound Porto no ano passado. Tem uma energia muito porreira. Tal como o nosso Pedro Miguel Veloso. Bom dia, Pedro! Vamos embora!
1: Bom dia, Alexandre! Bom dia, Madalena! Bom dia a toda a gente! Aqui é Pedro Miguel Veloso. Hoje a falarmos aqui do meio do Gerês e a dizermos caderneta do Mundial. Epá, eu proponho que se crie caderneta da RTP Antena 3.
0: Acho fácil.
1: Epá, isso aí é que era. Certamente estaria lá num dos cromos. Beijinhos e bom programa!
0: Grande abraço, Pedro Miguel Veloso. E para o Gerês, atenção, que seria uma caderneta muito mais económica, não é? Em vez de 980 cromos, pronto, nós estamos aqui uns 30, 40, 50. I wouldn't change it for anything. Sorry. Que é a ideia para a Panini?

Voltamos às estradas às 8h08, nesta segunda-feira, vê-se aí a Rábida Freixo, Vila Santo Ovídio, até à Boa Vista, que afetam a 44, e no inverso mais difícil, há um incidente em Paranhos, com filas na ponte do Freixo. De resto, habitual, na Invicta, há 28, A3 e Via Norte. Descemos até o IC2, Coimbra, Albergaria Velha, tem um acidente ao quilómetro 211 na Mialhada, repito, no IC2, Coimbra, Albergaria Velha, acidente ao quilómetro 211 na Mialhada. Seguimos para a capital, A8, Louros de Lisboa, tem um acidente em Lousa, com alguma demora. Também a calçada de Carris, Odivelas Capital, com um acidente à chegada à Avenida Padre Cruz. As filas a partir do Senhor Roubado, portanto, quem vem da A8 e na terra na calçada de Carris, tem aqui dois acidentes para lidar. Muita força nessa hora. Segunda circular, A1, A5, Eixo Norte-Sul, Nacional 117, IC19 e Ponte 25 de Abril, com as filas habituais. Podem ligar para 821-0101, que é o número do Serviço Nacional de Trânsito da RTP. Já a seguir, vamos a mais um episódio de Portugalex. Não saiam daí.

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1: Pergunto a vocês, quem é que o José Sócrates vai processar desta vez? Vamos descobrir. Não tem maré. É o Portugal X, na vossa rádio, 8h10, segunda-feira. Boa viagem.
2: Começou hoje a ser julgado o processo em que José Sócrates exige uma indemnização de 205 mil euros ao Estado pela demora do Ministério Público na investigação da Operação Marquês.
3: O processo chama-se Ganda Lata e, ao que o Portugalex apurou, o antigo Primeiro-Ministro não vai ficar por aqui.
4: Também vou processar de mim próprio por andar a engolhar o processo da ego, de recurso em recurso. É de brincar com a justiça ou quê, pá? Os tribunais têm mais que fazer do que aturar as minhas birras. Ai, agora não quero este advogado que é feio. Agora recuso-me a ir ao tribunal porque o café do bar é péssimo. Ai, os bancos de madeira fazem mal à ciática. Epá, já não há paciência, pá.
2: E vai exigir uma indemnização a si próprio?
4: Vou, por danos morais e dermatológicos, que comecei a ter acne, como aos anjos. Exijo-me 500 mil fotocópias. E pago ao Carlos, que eu agora não tenho trocos. Porreiro, pá.
2: Os F-16 da Força Aérea voltaram a quebrar a barreira do som na semana passada, ao largo da Figueira da Foz. Perguntámos ao presidente da Câmara, Pedro Santana Lopes, se apanhou um susto, mas ele desligou-nos o telefone.
5: Eu sei muito bem o que é que vocês querem. Interromper-me porque o Mourinho acabou de chegar ao aeroporto de Madrid, ó, visto a comer pinchitos e a dançar um sinal do Júlio Iglesias. Este mundo está doido. A mim não voltam a apanhar.
3: Portugal não foi apurado para a final do Festival da Eurovisão. Como prémio de consolação aos nossos representantes, os bandidos do Cante, voltamos hoje a ouvir um excerto da Crítica da Razão Pura, lido pelo nosso Cante Alentejano.
6: Da diferença entre o conhecimento puro e o conhecimento empírico, não resta dúvida de que todo o nosso conhecimento começa pela experiência. Tal como não resta dúvida de que o matcha-latte por cinquérios é um assalto.
2: E o surto de feiras medievais continua a lastrar pelo país fora. A Direção-Geral de Saúde já pôs em isolamento 5 ferreiros, 2 damas e um entregador de pizzas da Idade Média.
3: Segundo as análises, estarão todos com peste negra, a maior pandemia da Idade Média. O Rodrigues de Carvalho está doido.
7: Aos vossos avós foi pedido que fossem para a guerra. A vocês pedem-vos que se mantenham longe da palhaçada que são as feiras medievais. Querem macacada? Sigam as redes sociais do Portugalex. Tenham noção.
1: Fica a sugestão. António Machado e Manuel Marques no Portugalex, o primeiro episódio desta semana, tudo disponível em antena3.rtp.pt. Seguimos com um novo álbum, é verdade. Trying Times saiu este ano. E é de James Blake. Por lá encontramos esta hiper, ultra, super, mega colaboração com Dave. Doesn't Just Happen. Logo a seguir ouvimos Bateu Matou com Vou Para o Baile. Vamos todos para o baile. Já a seguir. Obrigado pela companhia. Boa viagem.

É o baile dos Matamatô na RTP Antena 3. Vamos a essas recomendações de fim de semana. Sexta-feira fui a um concerto que recomendo vivamente quando conseguirem arranjar o vosso bilhete. Neste momento há só mais um espetáculo destes que eu vou mencionar que já está esgotado, mas novas datas em breve, certamente. Falo sobre o Debatível. Debatível é um espetáculo de debates competitivos ao vivo, no fundo. Em cada debate há uma moção e duas equipas especialistas, uma que está a favor e outra que está contra a moção. No palco há um moderador que é ou João Marecos, ou José Maria Pimentel, ou Leonor Caldeira. Vocês conseguem encontrar todas estas informações se forem até ao Instagram do Debatível, que é só mesmo pesquisar Debatível. Ora bem, o público vota duas vezes. Uma antes e outra depois do debate. Vence a equipa que consegue convencer mais pessoas a mudar de opinião, ou seja, não vence a equipa que tem mais votantes, mas sim aquela que, da primeira para a segunda votação, conseguiu convencer mais pessoas a mudar de opinião. No fundo, o Debatível é para aprender, é para refletir, é potencialmente mudar de ideias, tão saudável que isto é. Que isto é, aliás, um bom debate pode ensinar-nos muito, um grande debate pode mesmo mudar a história. E lá está, o primeiro debate, e até agora aconteceram dois, o primeiro foi sobre a inteligência artificial tirar-nos ou não o trabalho, e este segundo, que eu fui assistir, era centrado no tema de acabar ou não com o sistema prisional. Pergunto a vocês, mas acabar com o sistema prisional, como assim? É verdade, e a primeira votação apresentou 50% para o sim e 50% para o não, e no final venceu o acabar com o sistema prisional, porque acabou com 53% versus 43%, portanto lá está. Conseguiram aqui convencer mais pessoas a mudar de opinião. A próxima sessão acontecerá no dia 26 de junho. Isto é um bocadinho relevante estar a mencionar porque na verdade já está esgotada. Isto é que tem acontecido e vai voltar a acontecer mais uma vez no estúdio Time Out, no mercado da Ribeira, em Lisboa. E o tema será se o Estado deve ou não financiar o jornalismo. E isto depois envolve, lá está, especialistas da área, tanto a favor como contra. Eu sinto que em breve teremos mais datas, quem sabe em salas maiores, mas fica aqui a minha sugestão, porque foi uma noite de sexta-feira muito agradável, para quem também procura assim, plano mais tranquilo, mas que não quer ficar por casa, e isto no fundo é assistir a um debate, e é super saudável. Procurem Debatível nas redes sociais, que vale muito, muito, muito a pena. Mais sugestões, pergunto a vocês, fim de semana, vi um belíssimo filme, e pergunto a vocês, ah, foste ao cinema ver um filme novo? Não. Estava simplesmente em casa e a vaguear nesta procura pelas plataformas de streaming, e acabei por encontrar na Filmine um filme do PTA, do Paul Thomas Anderson, que nunca tinha visto. Já agora, deixem-me ver de quem é que é o filme. E eu falo de Punch Drunk Love, que envolve Adam Sandler. Este é um filme de 2002, lá está. É uma comédia romântica e é daqueles que consegue... Cresce em nós, eu sinto. Eu vi neste fim de semana e tenho pensado no filme, porque é simples, mas ao mesmo tempo tem ali umas nuances muito interessantes e que nas quais ficamos a refletir. Isto retrata, no fundo, a vida de um jovem que pauta-se por ser muito introvertido, que busca o amor, lá está, mas que cresceu num seio assim, numa família de 7 ou 8 irmãs, que nunca o trataram muito bem. Ele tem assim algumas barreiras sociais, e então vê-lo nesse campeonato do amor tem muita graça. E o Adam Sandler é de facto um dos meus atores favoritos e vale muito a pena. Recomendo verem este filme do Paul Thomas Anderson, que ainda há pouco tempo venceu o Oscar com o filme do One Battle After Another. Este filme já tem mais alguns aninhos, é de 2002. Se me perguntarem, ah, isso no IMDb tem quanto? 7.3. E a minha regra é, se tem em cima de 7, é para ver no IMDb. No Rotten Tomatoes tem 79%, portanto, é uma boa sugestão. Fica aqui um plano para uma das vossas noites desta semana. Punch Drunk Love. Tens mais sugestões, Alexandre, do teu fim de semana? Tenho, sim, senhora. Fui jantar fora. E numa altura em que uma pessoa dá um pontapé na calçada e sai de lá mais um restaurante, tudo isto na capital portuguesa, fui experimentar um prego que há mais tempo que queria provar, porque tem um aspecto delicioso. E posso certificar, é muito bom. É no Gandaia Club,
fica ali no, à frente do Mirador de São Pedro de Alcântara, no antigo Decadente, mas aquilo ainda tem meio o nome Decadente, acho que foi só assim um rebranding, passar-se a chamar Gandaia Club, que depois também tem um terraço, e depois há um bocado esta arte do saber receber, porque sim, a comida era ótima, o prego era tão bom que assim que chegou à mesa, nós ainda não tínhamos provado, eu e a minha malta, ainda não tínhamos provado e mandámos logo vir outro, porque o aspecto era tão bom que acabámos mesmo por pedir, e depois ainda mandámos vir mais um, sim, era mesmo muito bom, aquele humor inacreditável. Mas fomos atendidos e fica aqui um grande abraço para o Jorge, o nosso empregado dessa noite, que é de facto espetacular no que faz. E há aqueles pormenores, não é? Uma pessoa senta-se, ficámos lá, jantámos muito bem, no fim pediram-nos a mesa, ver se conseguimos agilizar um bocadinho a nossa saída, nós ainda estávamos lá a apreciar mais um copo, e então aquilo tem um terraço e ofereceram-nos um copo para ficarmos no terraço. São estes pormenores que eu gosto muito num restaurante. Portanto, fica aqui também a sugestão, Gandaia Club, assim num jantar para celebrar, se forem com amigos, com família, é uma boa sugestão, porque come-se bastante bem e não é todos os dias que há sobremesa comemos pepino. Sim, há uma sobremesa com pepino, uma espécie de granizado de pepino com merengue, é muito bom. Fica a sugestão. Foi um bom fim de semana, gostei muito estes dias. E vocês, onde é que andaram? 924-125-258. Contem coisas de espetáculos, de concertos, qualquer coisa, estou aqui. Para a malta do Hip Hop também, fiquem atentos às Hip Hop Tuga Sessions do Richie P, já falei sobre ele várias vezes no meu programa de outono, em perfeita repetição, que anda aí a fazer festas dedicadas somente a Hip Hop português, e eu fui ao Bairro Alto, lá está, logo a seguir ao Gandaia, que é tudo ali ao lado, e também foi bom estar a prosseguir a noite com os bons hits do Hip Hop nacional. Tanta coisa, meu Deus, é verdade. Seguimos, Anderson .Paak com o Schoolboy Q, Am I Wrong?

0: Parece que chama o verão esta. Anderson Back com o Schoolboy Q na RTP Antena 3. Am I wrong? E se chama o verão, temos de falar sobre esses festivais que estão a chegar. Se ainda não compraram bilhetes para nenhum, fica já aqui esta sugestão.
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0: O que marca a atualidade? Carolina Bordal Soares, bom dia.
3: Bom dia. Keir Starmer não vai estabelecer um calendário para sair do cargo de primeiro-ministro. A garantia foi dada esta manhã pelo vice-primeiro-ministro do Reino Unido, David Lammy. O país está mergulhado numa crise política, desde que o Partido Trabalhista foi o grande derrotado nas eleições regionais e locais deste mês. O primeiro-ministro britânico, Keir Starmer, tem sido pressionado para abandonar o cargo nas últimas semanas. À hora certa, no noticiário, vamos conhecer Julia Cent, uma cientista italiana que está a fazer o doutoramento em Portugal. Esta investigadora vai partir hoje para uma aventura científica até ao Mediterrâneo, sozinha, num barco. Tudo isto para recolher amostras de plâncton e dados oceanográficos num projeto que envolve a NASA e também a Agência Espacial Europeia. Julia Cent parte hoje de Algés, o destino é Veneza. A viagem de ida e volta deverá durar cerca de 5 meses.
0: Partida numa segunda-feira com céu nublado, chuviscos no litoral e aguaceiros na Madeira. Guarda, Viseu, Porto e Viana do Castelo são as regiões mais frescas e marcam 17 graus de máxima nos termómetros. Ponta Delgada e Vila Real sobem aos 18. Aveiro, Leiria, Coimbra, Sagres, Sines e Braga partilham 19 graus de máxima. Em Porto Alegre, Bragança e Lisboa sentem-se 20. Castelo Branco, Setúbal, Funchal e Santarém registam 22. Beja sobe aos 23. E Évora e Faro, as regiões mais quentes, com 24 graus de máxima.
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0: A chegar, Martins Auro, o poeta de serviço. Há para já o novo disco de Gorillaz a tocar na vossa rádio. Concerto no Primavera São de Porto a acontecer já no próximo mês. Poderão também acompanhar todas as informações e a emissão do festival na RTP2 a acontecer já daqui a menos de um mês. É verdade, sim senhor. Primavera São de Porto. Está quase. Gorillaz, vão lá estar.

É o poeta Martin Seabra na RTP Antena 3. Boa viagem, boa semana. E já, vencedor.

Estamos a ouvir Dara. Quem é Dara? Vencedora da Eurovisão 2026. Da onde? Da Bulgária, é verdade. Dara já era conhecida na Bulgária antes da Eurovisão. Sim, é esta a sonoridade. Pangaranga é o nome da música. Dara é uma popstar.

0: da presença de Israel, Espanha, Países Baixos, Irlanda, Estónia e Islândia. E mesmo assim, Israel ficou em segundo lugar, graças a um televoto fortíssimo, o que gerou aquela discussão clássica de se a Eurovisão é um festival de música ou um campeonato europeu de geopolítica. Reino Unido volta a levar uma tareia. Terceiro ano seguido a fazer 0 pontos do público. Atenção que Bulgária volta e ganha. Esteve muito, alguns anos, desculpa, fora da Eurovisão por motivos financeiros. Regressa este ano e vence. Durante vários dias a Europa fingiu perceber o que é que significava bangaranga. Nem os comentadores conseguiam explicar em direto. A própria Dara diz que é assim uma energia interior. Metade da Europa vota numa palavra que parece um bocado marca de cereais. Finlândia era a favorita e ficou em 6º lugar. São 70 anos de Eurovisão. Houve atuações especiais, houve referências históricas, muita nostalgia eurovisiva. Parabéns à Bulgária. Tara. Bulgária, vencedora da Eurovisão 2026.
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0: Empire of the Sun para ouvir.

0: Empire of the Sun. E falávamos sobre planos do fim de semana. Cristiana, bom dia.
1: Bom dia, Alexandre. Então, este fim de semana, ponto alto. Sexta-feira à noite, crianças em casa dos avós e fomos, eu e o meu marido, ver a estreia da Providência e Guitarra.
0: Ora, maravilha.
1: No Cinema Trindade, aqui no Porto. Uma excelente sala de cinema. Então, o brinde extra, após o filme, que adorámos, foi estarmos ali à conversa, à plateia, à conversa,
0: com o elenco.
1: Interagir com o João Nicolau, com o Rodrigo, com o Pedro Inês, o Salvador Sobral e a Clara Riedenstein, acho que é assim o nome dela, que
0: é isso mesmo.
1: E foi muito giro, foi muito

0: engraçado, foi realmente um excelente serão, sexta-feira à noite. Beijinhos.
1: Olha, fico muito contente, Cristiana Carriço, obrigado pela mensagem. Eu recebi essa malta nas manhãs de sexta-feira. Providência Guitarra já está pelas salas de Norte a Sul, com sessões especiais, tal como a Cristiana apanhou. Se procurar em antena3.rtp.pt, porque é um filme com apoio Antena 3, RTP Antena 3, aliás, apanham essa tour. E do cinema para a eletrónica.
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1: Permite, de facto, numa manhã mais simples no Porto, no que toca às estradas, A28, A3, VCI, Via Norte, com as filas habituais para entrar na Invicta. Difícil, já é na capital, principalmente neste momento na A1, no sentido Porto de Lisboa, lá está, ao quilómetro 184, na zona de Condeixa Nova, com demora. Também em Coimbra, Condeixa Mielhada, um acidente na Ponte do Açude, com demora a afetar o IC2 e a Via Rápida de Taveiro. E agora sim, na capital, A8, Loures, Lisboa, um acidente em Lousa, com muita demora a afetar o acesso da A21. Também na Calçada de Carris, Odivelas, capital, um acidente à chegada da Avenida Padre Cruz, filas a partir do Senhor Roubado, e a Marginal, Cascais, Lisboa, com acidente em Caxias. As filas neste momento estão a partir da Praia da Torre. De resto, as filas habituais. Segunda circular, A1, A5, Cril, Eixo Norte Sul, Nacional 117, IC19, IC2, Ponto 25 de Abril. Tudo parado para entrar nesta hora de ponta em Lisboa. 821-0101 é o número do Serviço Nacional de Trânsito da RTP. Vamos ao desporto.
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1: Caríssimo, bom dia.
7: Bom dia, Alex.
1: Fiquei desanimado com o futebol escocês.
7: É que acordámos todos para ver o jogo.
1: Epá, e
7: fizemos ali no sofá.
1: Acontece aquele desastre de... Eu não é que fico contente pelo Celtic, obviamente, não. Eu não tenho nada contra o Celtic.
7: Nem eu. Até gosto do Celtic. Sim. Já, é um clube que eu aprecio bastante.
1: Mas, de facto, os Hearts não eram campeões há mais de 60 anos. Exato. E perdem, ficaram em primeiro o campeonato todo.
7: Durante 226 dias estiveram em primeiro. E apenas no último dia com o Celtic.
1: No último dia.
7: Exato. Último dia, últimos minutos.
1: Sim, no 88. Foi assim. Exato. Uma loucura.
7: Foi de facto o Celtic, pronto, ganha mais um.
1: Sim,
7: passa o Rangers, sim. É pentacampeão. Faz agora 56 campeonatos escoceses. O Rangers tem 55, portanto os dois de Glasgow estavam empatados. O Celtic ultrapassou agora. E de facto era bonito se o Arce do nosso Cláudio Braga tivesse sido campeão, porque desde 60 que não era campeão, e desde 85 com o Aberdeen na altura de Alex Ferguson,
1: sim,
7: vamos dizer para o Man United, que não há um campeão, um escocês, sem ser Celtic Glasgow ou Glasgow Rangers.
1: Portanto, fica para a próxima. Fica para a próxima.
7: Mas digo já, e não estará longe de continuar na luta por estes títulos, o Arts, porque o seu dono também é o dono do Brighton e do Royal Union São Gilloise. Dois clubes que têm sido muito bem geridos, quer na Bélgica, quer na Inglaterra, e que têm de facto um projeto para o futuro, e o Hearts faz, sim, parte dessa mesma organização.
1: Para os dois adeptos do Hearts que estão a vir neste momento, exato, um grande abraço.
7: Um sorriso na cara, exatamente, e um futuro é promissor.
1: É isso.
7: Olha, vamos aqui ao Campeonato Português
1: fazer uma reflexão.
7: Uma reflexão do que é que aconteceu. Portanto, tivemos a última jornada, o sábado abadão, como dissemos aqui na sexta-feira, e quem desceu foi mesmo o Tondela. Portanto, acompanha o AFS nessa descida. O Casa Pia,
1: fica ali no playoff.
7: Por causa de um gol do Estrela no último minuto.
1: Surreal.
7: Fica o Casa Pia no playoff e não se safa já dessa descida de divisão, portanto vai ao playoff contra o Torriense, terceiro classificado da Liga 2, sobe o Académico de Viseu, neste caso era a equipa que faltava da Liga 2, fica em segundo lugar, e o Estrela da Amadora, com esse tal gol no último minuto em Braga, acabou por conseguir a manutenção, 30 pontos, o Nacional, como dissemos, era a equipa das 4, estava a
1: lutar
7: mais confortável, venceu ainda por cima em casa o Vitória.
1: Exatamente.
7: Portanto, acaba com 84 pontos, sem ter essa pressão até aos últimos minutos.
1: O que marca mais uma vez também a má fase final do Vitória.
7: O Vitória,
1: não é?
7: Sem dúvida. O Vitória cai para 9º lugar.
1: Sim.
7: Só não sai do top 10 porque, de facto, na primeira volta conseguiu algumas vitórias e porque o Estoril de Ancato caiu bastante. Em relação a melhores marcadores, pronto, foi o que eu te disse, era impossível, a não ser que houvesse um jogo com Patins, Pavlidis e Begraui não iam chegar aos números de Luís Soares.
1: Sim, Luís Soares, que ainda assim
7: marcou um grande gol. Sim. E marcou um grande gol. Portanto, Soares acaba com 28 golos, belíssima época de estreia no Sporting.
1: Incrível.
7: Luís Soares, boa Champions, bom campeonato, não há questão, sobre o ponta-de-lança colombiano, e vai agora para o Mundial, para a seleção colombiana. Portanto, Soares com 28, Pavlidis 22, Begraui 20, este é o top 3 de melhores marcadores da Liga Portuguesa. Em termos de assistências, temos, também não houve aqui alterações. Trincão não assistiu, João Carvalho também não, mas mantiveram os números. Então, João Carvalho é o melhor assistente da Liga Portuguesa deste ano. O médio do Estoril, 12 assistências. Trincão, 11 assistências. E Pote, que não jogou tanto.
1: Como ainda faz um top 3?
7: Ainda faz um top 3.
1: Impressionante.
7: Fica com 8 assistências, as mesmas que Alberto Costa e Gabriel Veiga do Porto, mas com menos minutos. Portanto, Pote fica à frente de Alberto Costa e de Gabriel Veiga. Não sei se já temos aí as declarações de José Mourinho.
1: Estão neste momento aqui,
7: estão
1: um bocado, não estão aqui no sistema
7: ir,
1: ainda.
7: Podemos ir ao Rui Borges tranquilamente. Porque o Rui Borges considera, e eu concordo com o Rui Borges, que o segundo lugar era o mínimo de justiça para a época desta equipa.
8: Em relação ao segundo lugar, dentro daquilo que eram os objetivos possíveis, acaba por dar algum valor e algum ser àquilo que foi a época de toda esta equipa, todo este grupo. Penso que era o mínimo que eles mereciam.
1: E eu tenho que concordar também.
7: Concordo. Porque o Sporting, de facto, durante grande parte da época, jogou muito bom futebol. Rui Borges conseguiu fazer a face desde o início à saída de Gyökeres. Não é fácil. Nenhum clube no mundo consegue ficar confortável taticamente e do seu melhor jogador. E Gyökeres era o craque da equipa. Rui Borges conseguiu, o Sporting jogou bem, faz uma grande Champions, volto a dizer. Não foi boa Champions, foi uma grande Champions.
1: Depois o que acontece foram as perninhas acabaram em Fevereiro.
7: As perninhas acabaram em Fevereiro. O Futebol Clube do Porto teve gás até ao final.
1: Exato.
7: Do campeonato.
1: E depois calha-nos aquela semana fatídica.
7: Sim, aquela tal semana.
1: Em que temos Arsenal, Porto e Benfica nos mesmos 9 dias, que é difícil lidar quando já não tens pernas.
7: E isso aí, quando já não tens pernas e quando perdes, quando vais perdendo
1: é
7: jogo
1: isso.
7: A jogo. E a equipa
1: mentalmente
7: claramente
1: é muito.
7: O Rui Borges, semana passada, falou sobre isso. Vamos ao campeão, que é o Futebol Clube Porto, que teve uma belíssima festa. Deixa-me
1: muito
7: dizer.
1: Bem organizada, é verdade.
7: Uma festa super bem organizada entre o clube e a Câmara, a Sim. cidade. Meteu Rio Douro, meteu Ribeira, meteu Aliados, meteu Dragão. Portanto, foi uma festa pela cidade toda. Belíssima festa. E Vilas Boas, nos passos do Conselho, agradeceu, entre outras pessoas, à equipa, aos jogadores e a Farioli.
9: Deram-nos muitas alegrias este ano, lideradas pelo Mr. Farioli, uma pessoa que transformou cada um deles. E em nome da direção do Futebol Clube do Porto, estou muito agradecido por este 31º título, porque muito foi conseguido com o vosso suor e o vosso esforço. E é para nós, Futebol Clube do Porto, um orgulho ter conquistado o título de novo.
7: Em relação ao Benfica, terceiro classificado, temos aqui dois tipos de declarações. Temos José Mourinho no final do jogo a dizer que finalmente pode-se assumir como benfiquista.
1: Sim, antes não conseguia disfarçar, agora já não disfarça e tal.
7: Ao mesmo tempo também diz, quer na flash, quer na conferência de imprensa, que não tem nada com o Real Madrid, que apenas há conversas entre Jorge Mendes, seu empresário, e Florentino Pérez, ou pessoas da direção do Real Madrid. Rui Costa, ontem, após o Benfica vencer no Jamor a final da Taça Portugal feminina, 2-0 contra o Futebol Clube do Porto, uma final inédita. O Futebol Clube do Porto que vem aí para a primeira divisão. A direção está a apostar forte no futebol feminino. Rui Costa diz que Mourinho, até prova em contrário, é treinador do Benfica.
1: Sim, mas fica um bocado a nuance
7: fica
1: que vai
7: claramente
1: embora,
7: no
1: não é?
7: Ar que irá embora. Ambos dizem que esta semana tudo será decidido. O tal período de 10 dias combinaram para cada um ver o que é que preferia fazer para o futuro. E o Rui Costa prometeu, portanto, esta semana teremos essas declarações de certeza aqui na hora do jogo.
1: Já é habitual, não é? O balanço da época.
7: Vai fazer o balanço da época esta semana já e que explicará aos sócios o que é que aconteceu e o que é que vai acontecer. Portanto, esta semana diria que teremos fumo branco nesta questão Mourinho-Rui Costa. Para terminar, dar-te aqui rapidamente destaques individuais. Melhor jogador da Liga Portuguesa, para mim, claramente Vítor Frouto, foi o grande motor da equipa do Futebol Clube do Porto. Podia ir a Diogo Costa porque foi decisivo em jogos muito complicados para os Dragões, mas eu acho que Frouto, do início ao fim, foi aquele jogador que manteve a bitola e que com ele, bem, o Porto esteve sempre muito melhor. Em termos de jogador de revelação, vou dar aqui o nome do Famalicão. O Famalicão fica em 5º lugar, faz um grande campeonato.
1: E que pode ainda ir à Liga Conferência.
7: Pode ainda ir à Liga Conferência, precisamente. E o Famalicão dou este destaque de Matias de Amorim. Bem sei que Gustavo Sá é o nome que nós mais conhecemos, mas até por conhecermos, para mim não é uma surpresa. Portanto, Matias de Amorim, que fez meio campo com Van de Looy e com Gustavo Sá, é um grande destaque. Também ele, internacional sub-21, 21 anos, médio completo, pode jogar a 6 e a 8. Está aí, digo já, Alexandre, na calha para qualquer um dos três grandes. Não tenho dúvida nenhuma a dizer-te isto. E em relação ao jogador flop do ano, tenho que dizer Jorge Sudakov do Benfica. Claramente era uma das contratações sonantes. Richard Rios podia estar aqui, mas faz um grande último terço de época no Benfica, assumiu-se e hoje em dia é inquestionável para a próxima época dos encarnados. Já Sudakov está ali claramente na corda bamba entre ficar ou sair, um jogador de seleção ucraniana que vinha com grandes créditos firmados e que eu disse no início da época, e por isso é que para mim é o flop, é a desilusão, digamos assim, que se não fosse a guerra da Ucrânia, infelizmente ele nem passaria para Portugal, saltaria diretamente para uma La Liga, para uma Premier League.
10: Sim.
7: E vem para aqui e não consigo fazer a diferença, acaba a época a ser suplente do Benfica e, portanto, é sem dúvida esse grande flop do ano. Fico então Frouoto como o melhor. Matias de Amorim é um outro destaque para a revelação. Vão ver os jogos do Famalicão e este jogador.
10: Já agora.
7: E Sudakov como a desilusão.
10: Como equipa surpresa para ti, quem é que destacou?
7: Olha, como equipa surpresa, eu vou dizer o Gil Vicente. Porque não, acaba por não ir à Europa.
10: Sim,
7: e fica
10: faz
7: ali
10: um
7: atrás.
10: Faz
7: um sexto lugar. Fica atrás do Famalicão e do Sporting Clube Braga. Mas eu acho que o Gil faz um grande campeonato com menos recursos do que estas equipas que te disse. Repara que há uma grande diferença do Gil sexto para todos os outros. O Gil tem 7 pontos de avanço.
10: É verdade.
7: Para quem vem atrás de si.
10: Sim, há uma separação
7: e,
10: nessa.
7: Portanto, há essa
10: nessa
7: grande decalagem. O Gil faz um grande campeonato e digo surpresa também porque César Peixoto surpreendeu-me. É a primeira vez na primeira liga que César Peixoto consegue aliar o seu bom futebol e o seu modelo de jogo a resultados e, portanto, conseguiu sem dúvida ser o Gil essa grande surpresa para mim.
10: Ora, muito bem, parabéns ao Futebol Clube do Porto pela conquista.
7: Exatamente, justíssimo campeão, como dissemos aqui durante as últimas semanas. Vilas Boas agradeceu aos jogadores e ao treinador, que já disse Farioli e Frouoto já agora que mantém-se à próxima época. Portanto, importante isto para os Dragões.
10: É isso mesmo, e vai ser uma semana também de antecipação do Jamor.
7: E quarta-feira, sexta-feira vai ser a divisão do Jamor e quarta-feira reação à convocatória de amanhã de Martínez, que amanhã temos convocatória para o Mundial.
10: Vamos a isso, Pedro Azevedo, com a hora do jogo.
7: Até quarta.
10: Até quarta, Pedro.
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10: 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Notícias já a seguir.

0: Dirty Nice na RTP Antena 3. Obrigado pela companhia nesta segunda-feira. 18 de maio marca o 9 da manhã no continente e na Madeira. São 8 nos Açores. Vamos à informação. O que marca a atualidade é com a Carolina Bordal Soares. Bom dia, Carolina.
1: Olá, bom dia. Keir Starmer não vai estabelecer um calendário para sair do cargo de primeiro-ministro. A garantia foi dada esta manhã pelo vice-primeiro-ministro do Reino Unido, David Lammy.
2: Keir Starmer continua a ser a pessoa mais resiliente que conheço em toda a minha vida. Falei com ele duas vezes ontem, tem uma força de caráter, uma experiência de luta. Não há nenhuma data. O que existe é a sua determinação em dar continuidade aos trabalhos do governo. Isso é cristalino. Neste momento não há competição. O que existe é a sua determinação em entregar resultados ao povo britânico. Acelerar o ritmo nos próximos meses. Há muito a ser feito. Não há data.
3: Accelerate the pace over the coming months, much to do. There will be no timetable for departure.
1: As declarações do vice-primeiro-ministro do Reino Unido. O país está mergulhado numa crise política desde que o Partido Trabalhista foi o grande derrotado nas eleições regionais e locais deste mês. O primeiro-ministro britânico, Keir Starmer, tem sido pressionado nas últimas semanas para abandonar o cargo. A Direção-Geral da Saúde nega que haja qualquer risco acrescido de infecção por antivírus em Portugal. Este esclarecimento surge depois de o Canadá ter confirmado ontem um novo caso de infecção relacionado com o cruzeiro Ondios. Trata-se de um cidadão canadiano que viajou num voo de repatriamento com 12 tripulantes portugueses. A DGS esclarece que durante a viagem os passageiros e tripulantes usaram máscaras respiratórias e que o avião foi desinfetado. Não há, por isso, evidências de transmissão secundária de antivírus a tripulantes portugueses que viajaram com o homem canadiano infectado. Garantia deixada ontem pela Direção-Geral da Saúde. Entretanto, o navio cruzeiro, que viveu a crise do antivírus a bordo, acaba de chegar ao porto de Roterdão, nos Países Baixos. Ainda leva 27 pessoas a bordo, 25 tripulantes e 2 profissionais de saúde. O desembarque vai ser faseado, com a tripulação a ser sujeita a exames médicos e também a um período de quarentena. Uma investigadora vai atravessar o Mediterrâneo sozinha, vai partir de Algés, chegar a Veneza e regressar. Júlia Sente é italiana e está a tirar doutoramento em Portugal. Esta viagem, para além da aventura, tem uma componente científica. A investigadora vai recolher amostras de plâncton e dados oceanográficos num projeto que envolve a NASA e também a Agência Espacial Europeia. Júlia Sente explica que recolher a água do mar é só uma parte do processo.
4: Eu basicamente vou recolher uns 10 litros de água, com um balde mesmo, e vou filtrar esses 10 litros num filtro. Depois esse filtro ponho num frasquinho, ponho no congelador e quando chegar em Veneza envio para a França. Irão fazer análises genéticas para perceber que espécies de plâncton estavam naqueles 10 litros de água que eu recolhi.
1: O barco, que se vai transformar agora em laboratório, é ao mesmo tempo a casa onde Julia Sente vive já há 3 anos. A viagem de ida e volta deve durar cerca de 5 meses. Apenas 20 embarcações em todo o mundo foram selecionadas para integrar este projeto da NASA e da Agência Espacial Europeia. Se o tempo ajudar, a investigadora Julia Sente parte hoje de Algés rumo a Veneza.
0: Boa viagem para a senhora. Tudo em noticias.rtp.pt. PT Informação com Carolina Bordal Soares. Encontramos-nos às 9h30.
1: Até já.
0: Até já. Vamos a isso. Já arrancou a semana. Atenção que as temperaturas vão subir. Vamos começar a sentir o verão mais perto do fim de semana. Para já, é uma segunda-feira com...
5: Super estilo.

E eu concordo com o David Bruno, que eu consigo ver, pois vocês estão, sim senhor, grande pinta, até cheiram bem, até chega aqui esse perfume. Vamos a isto. A arrancar a semana, nas manhãs da RTP Antena 3. Às 9h07 passamos o olho pela estrada. Vê-se aí a Rábida Freixo, um acidente no início da ponta à Rábida, na via direita. As filas em Santo Ovídio a afetar a 44. No inverso, filas entre Bonjoia, que vão até ao Amial, na A28, na A3 e na Via Norte, as filas habituais. Descemos até à A1, Porto Lisboa, um acidente ao quilómetro 184, isto é, entre Coimbra Sul e Condeixa Nova, com alguma demora. Também em Coimbra, Condeixa Mialhada, tem um acidente na Ponte do Açude, com demora, que afeta o IC2 e a Via Rápida de Taveiro. Também o IC2, Coimbra Albergaria à Velha, tem um pesado avariado ao quilómetro 209, a provocar alguma demora. Seguimos para a capital, A8, Loja Lisboa, um acidente em Lousa, com muita demora a afetar o acesso da A21. Também a calçada de Carris Odivelas de Lisboa tem um acidente à chegada da Avenida Padre Cruz, as filas a partir do Senhor Roubado nesta fase. Difícil entrar em Lisboa vindo da zona oeste. Também a Caril se acaba em Algés, tem indicação de acidente junto à saída para a A5 com demora. E no inverso há filas em Camarate, tudo isto na Caril. Seguimos para a Marginal, onde há um acidente no sentido para a capital, em Caxias, com filas a partir da Praia da Torre. De resto, as filas já são as habituais, não há acidentes a reportar no restante território da capital portuguesa. Segunda circular, A5, Eixo Norte-Sul, Nacional 117, IC19, IC2 e ponto 25 de Abril. É hora de ponta para entrar em Lisboa. 821-0101 é o número para o qual podem ligar, formam a malta, ficam informados. É o verdadeiro serviço público, o Serviço Nacional de Trânsito da RTP. Já a seguir, vamos ao Shrek. Michael Knight.

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3: Olá e bem-vindos a esta grande celebração da arte número 7, o cinema. Aqui comigo tenho as duas gatas borralheiras do costume, Busto e Renato Alexandre.
4: Bom dia.
5: Boas, people.
3: E hoje vamos falar do famoso filme O Shrek. Faz 25 anos.
4: Sim, e atenção que foi o primeiro filme a ganhar o Oscar para melhor animação, na cerimónia...
3: Pá, mas vocês sabem aquela história muito triste, não sabem? Sobre o filme do Shrek?
5: Eu acho que não estou a ver qual é que é essa história.
4: Também não. Triste como?
3: Oh, é muito triste. Se calhar é melhor eu nem contar.
5: Oh, agora conta lá, mano.
3: Ok, eu conto. Houve um videoclube que despediu um empregado... Pronto, era maconheiro. Mas antes de ir embora, todo danado, o maconheiro trocou as cassetes de filmes do Shrek por cassetes de outro filme.
4: Qual filme?
3: Era um filme para maiores de 18 anos. Para adultos. Pornalhada.
5: Oh, yeah, so what? O Pipa metia o filme a dar e via logo que não era o Shrek. Antes de ver alguma... uma dessas cenas mais para maiores de 18.
3: Isso pensas tu? O filme Pornalhada era a versão pornalhada do Shrek. Naquela altura, bastava um filme ter um bocadinho de sucesso e veio logo uma versão de Pornalhada.
5: Yeah, ok. Era tipo para aproveitar o hype. Make sense, yeah.
3: Os filmes de Pornalhada têm a vantagem de serem feitos muito depressa. O Shrek sai nos cinemas e só se precisa na semana a seguir já havia a versão Pornalhada. Sabes que é malta muito despachada, hein? Essa malta da Pornalhada. Parecia... Olha, a inteligência artificial da altura. Muito rápido, sim senhora, mas... Pois tudo mal feito, não é? Vocês compreenderem?
4: Ok, mas o que é que aconteceu? Houve crianças a ver o Shrek errado, é isso?
3: Olha, Busto, infelizmente sim. Houve encarregados de educação que meteram o filme a dar e viram que batia certo, não é? Que havia um homem pintado de verde, um homem vestido de burro, uma princesa, um rei pequenito, ok, sim senhora?
5: Já, mas... Tipo, não era desenhos animados, mano. Então o people não percebia logo no início.
3: Não, devem ter pensado que era como o Roger Rabbit. Tinha desenhos animados e pessoas, tudo misturado. Então deixaram os garotos a ver esse Shrek na sala. E foram arrumar a cozinha, ou dormir uma cesta. E pronto, as crianças viram esse Shrek todo... Todo a pornalhada, não é?
4: Mas isso foi cá em Portugal?
3: Acho que sim, que foi.
5: Onde?
3: Epá, não me lembro. É Margem Sul, acho eu. Se calhar até temos pessoas a ouvir isto que foram das crianças afetadas. Olha, é muito provável.
5: E aconteceu alguma coisa a esse man que trocou as cassetes?
3: Acho que depois tentou fazer o mesmo no outro videoclube, com o filme do Nemo. Aquele, que andou à procura dele, sabe? Mas foi apanhado. Não conseguiu traumatizar nenhuma criança, felizmente.
4: Também há uma versão pornográfica do Nemo?
3: Já te disse que há versão pornográfica de tudo nesta vida. Esse do Nemo, pá, deve ser com atores vestidos de peixe, tudo debaixo d'água, não sei...
4: Ok, se isso aconteceu mesmo, é de lamentar, claro. Mas pronto, falando do Shrek original, o filme que faz uns 25 anos...
3: Mas é por isso que eu sou Shrek a tristeza, sabem? Por causa daquele maconheiro do videoclube. A destruir a infância daquelas crianças. E a mim estragou-me o Shrek também. Também sou uma vítima.
5: Oh, já, yeah, eu percebo a cena, já. Yeah. Mas tipo, eu acho que não é justo associares o filme todo... Há uma cena triste.
3: Oh, há mais coisas, não é? Há aquela maldição de morrer a pessoa que fez a voz do Shrek.
5: What? Morreu o Mike? Mike Myers?
4: Não, mas morreu o Chris Farley, que era a voz original. O Mike Myers fez depois.
3: E no Brasil morreu o Bussunda, que era a voz do Shrek. E acho que já morreram mais em países de leste. Cá foi o Jorge Duarte que fez, o Lecas. Mas ainda está bem, graças a Deus.
4: Sim, infelizmente. Olhem, o Mike Myers fez então a voz do Shrek no filme e acabou por fazer com o sotaque escocês. Sabem porquê?
3: Não, e já não dá tempo para saber. Isso também é uma história que me deixa triste. Imagino sempre os escoceses a tratar mal os turistas, que é como deve ser, e depois os turistas a acharem engraçado. Oi, olha, parece o Shrek. Ai, o Shrek é tão bonzinho. Aquilo é só carapaça. Eles, no fundo, são boas pessoas. E pimba. Fica mais dias na Escócia, a estorbar no meio do caminho e a falar alto. Fogo, coitado dos escoceses. E olha, sendo assim, pá, já são três grandes tristezas que eu associo ao filme O Shrek.
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1: Saudades de Shrek. Que filmaço. Tudo disponível em antena3.rtp.pt de Aleixopédia, quarta-feira, há mais Bruno Aleixo. Seguimos com Hermanos Gutierrez, colaboração com Leon Bridges. Daqui a pouco celebramos o Dia dos Museus com Valentina Jesus. Não saiam daí.

0: o novo álbum do Ray. This Music May Contain Hope. Beware, South London Lover Boy. Segunda-feira, 18 de maio. Celebramos os museus. E celebramos bem numa edição e num ano que pretende promover, no fundo, diálogo, inclusão, paz entre comunidades. É um dia que é celebrado desde 1997, também para reforçar os laços dos museus com a sociedade. O lema de 2026 é Museus a Unir um Mundo Dividido. São várias as iniciativas de norte a sul, com muitas entradas gratuitas nos principais museus do país. Neste momento focamos em Braga para falarmos sobre um museu. Qual museu? Perguntam vocês. Um museu com Z. Um projeto que abriu a 25 de Abril, num antigo tribunal da cidade. E no fundo quer promover, lá está, este pensamento e arte contemporânea que junta arte, filosofia e talks. Quem melhor para falar sobre o assunto do que Valentina Jesus, que está onde? Está no museu. Bom dia, Valentina.
1: Olá, bom dia. Confesso, estou no museu Pensamento e Arte Contemporânea e estou muito bem acompanhada, em primeiro lugar, pelo arquiteto responsável pelo projeto e também pelas obras de arte que estão aqui expostas. E fiquei absolutamente fascinada, porque já estava para visitar este museu com Z há algum tempo. E quando cá entrei, ainda por cima sou uma privilegiada, porque estou no interior do museu praticamente sozinha, como disse. E acompanhada do arquiteto. Portanto, hoje é mesmo um dia especial e eu explico o porquê. A segunda-feira habitualmente é o dia que, enfim, este museu está fechado, mas lá está, ao longo da semana há uma vasta programação para celebrar este Dia Internacional dos Museus. Como dizia, estou acompanhada de Carvalho Araújo, arquiteto, um dos arquitetos responsáveis pelo projeto. Logo à entrada deparamos ali com obras de arte, ou seja, sinto que existe logo o convite à entrada, as portas de José Pedro Croft, a comunicar com tudo o que acontece aqui dentro. Qual é que foi o objetivo de criar esta fachada tão emblemática? Bom dia.
2: Bom dia. Obrigado pelo convite. O objetivo da peça de arte do José Pedro Croft na fachada foi procurar uma nova identidade para o edifício. E demonstrar logo aí a função da arquitetura, que é a arquitetura de um museu, que é a disponibilidade para conviver com outras obras de arte. E essa foi a primeira experiência.
1: E temos depois, à entrada, entramos e deparamos aqui com... Bem, e pensar que esta era uma coleção privada. Deparamos aqui com várias obras absolutamente incríveis.
2: Sim, é uma coleção privada. Não foi a coleção propriamente dita que condicionou o projeto, mas demonstra aquilo que é o espaço que está preparado para albergar este tipo de obras e as outras, mas fundamentalmente atento às dinâmicas que se estão aqui a conseguir impor no museu.
1: Depois esperamos também com umas escadas que vão dar ao infinito, não é? As escadas infinitas. Quero também saber o que é que está por trás desta particularidade deste museu.
2: As escadas, no fundo, nós procuramos uma arquitetura de grande simplicidade em que o protagonismo seja todo ele dado às obras de arte. Temos a ambição que o projeto, o edifício, os espaços também o sejam em si. Mas essa simplicidade assenta neste elemento das escadas. Ou seja, as escadas, que são duplas, a escada pública e a escada de emergência, são o elemento que organiza todo o espaço. É em função da escada, do movimento que ela propõe, que organizamos todos os espaços expositivos.
1: Bem, também connosco nesta manhã está Helena Mendes Pereira, a diretora do museu. Helena, eu, para quem nos está a ouvir neste momento e de uma forma rápida, vamos tentar explicar o que é que encontramos aqui em vários pisos deste novo museu, que ainda não tem um mês.
3: Bom dia. Bom dia, Internacional dos Museus. Bom, o desafio para montar a exposição foi, em primeiro lugar, valorizar também o projeto de arquitetura, ou seja, fazê-lo respirar e fazer também perceber de que forma é que o conceito da arquitetura influenciou as nossas escolhas. Portanto, o arquiteto estava a dizer que a arquitetura era para valorizar as obras de arte, mas houve aqui um diálogo, de resto, que houve desde o início muito interessante. Então, começando de cima, ok, do topo do edifício, e precisamente através dessa escada, o último piso, o infinito mais além, e esse o tema, portanto, tudo enquadrado dentro deste tema maior, que é sejamos realistas e desejamos o impossível, ou seja, essa frase de rua do maio de 68, porque era muito importante trazer, trazer a voz popular na Constituição Democrática Europeia para o conceito da exposição, portanto, começando precisamente no infinito mais além, e é nesse infinito mais além, no piso em que está a Assembleia do Museu, que temos retratos do Alfredo Cunha e também um retrato do Wilske, em que procuramos homenagear grandes personalidades das artes e da cultura, de uma forma muito singela. E também há uma peça que acaba por assinalar esse infinito, do Fernão Cruz, uma labarista anestesiada, que tem uma espécie de ironia. Por um lado há um infinito, mas por outro lado há ali uma espécie de decapitado ali, que pronto, foi um jogo que quisemos também ali fazer. Começando a descer, no piso inferior, no piso 3, por um lado temos a alma da casa, ou seja, um conjunto de obras que nós reunimos e que são fundamentalmente obras que vêm diretamente da casa do colecionador, onde há o maior número de obras que vêm de casa, daí a alma da casa, e naturalmente também a tal sala que chamamos de Olimpo, dedicada ao Anselm Kiefer, e que é o primeiro museu do mundo que tem uma sala em permanência dedicada a esse grande nome das artes plásticas e visuais dos nossos dias. Descendo ao piso 2, Corpo, Poesia, Protesto, talvez o piso mais político, em que reunimos várias tendências daquilo que é a figuração, artistas de diferentes... De resto, isto é importante dizer sobretudo. A montagem desta exposição não procurou ser diacrónica, obedecer aos códigos da história da arte. Aliás, isso já não é tendência internacional há muito tempo. Ela procura mesclar artistas, mesclar gerações, nacionais com internacionais, diferentes currículos, etc. Arrumar tudo isso a partir desta ideia dos tais temas em que eles se podem encontrar. Sempre assumindo nós esta lógica de subjetividade. Portanto, e no piso então 2 estão artistas que trabalham muito os feminismos, os neocolonialismos, muita figuração, etc. Portanto, é um piso que eu diria que tem vários tempos para nós refletirmos, e vários cruzamentos históricos, porque é o piso que vai mais atrás, com o Picasso. Descendo ao piso 1, que chamamos Praça. E só podíamos chamar a praça porque na ideia inicial do arquiteto esta seria precisamente a terceira praça da cidade, de ligação entre a praça do município e a Conde Agrelô. E a partir desta ideia da praça, começamos a pensar em obras que sugeriam espaços de reunião, espaços de encontro, detalhes de paisagem, imobiliário urbano, e começamos a compor a partir daí, cruzando sempre narrativas, nem sempre consensuais, mas o objetivo também não foi esse. E por fim, no piso menos 1, o elogio ao trabalho, que é o piso onde mais claramente fazemos a ligação ao campus do grupo DST, e onde reunimos, por princípio, um conjunto de artistas que estão representados no campo com grandes obras de espaço público ou obras em grande número. E depois outros que, pelas suas relações à arquitetura e ao minimalismo, se enquadravam naquele tecido plástico, estético. E, portanto, foi um bocadinho por aí que nós começamos a organizar o espaço, e depois, durante as propostas de mediação, vamos criando as outras ligações que também existem entre os artistas.
4: Ao longo desta semana, lá está, Dia Internacional dos Museus, hoje, porque estão encerrados ao público, não é? No Dia Internacional dos Museus, mas ao longo de toda a semana temos um programa para celebrar esta data, nomeadamente um concerto.
3: Exatamente, um concerto programado e uma escolha do colecionador, que é importante dizer isso, do Amaro Freitas, no dia 22, mas voltando, que é um grande nome da música brasileira da atualidade, mas indo um bocadinho atrás, no dia 21 lançamos o livro do museu, e eu e o arquiteto estaremos aqui a fazer uma visita, que vamos tentar ver quem é que deu mais importância a quem. Se nós, a arquitetura, as obras de arte. E hoje não estamos abertos ao público, de facto, mas estamos a fazer um trabalho de formação
4: extraordinária. Exatamente. Que tem a ver com a acessibilidade do museu, não é?
3: Exatamente, com a gestão cultural e a deficiência. O museu, do ponto de vista da acessibilidade física, é acessível em todos os seus espaços, mas agora queremos dar próximos passos para a acessibilidade para outro tipo de deficiências, e portanto vamos começar, eu vou lá, show, a fazer uma formação para que durante este semestre comecemos a implementar algumas medidas.
4: Helena, muito rapidamente, na quinta-feira, dia 21, a visita guiada a partir de que horas?
3: A partir das 7 horas.
4: A partir das 7 horas, muito
3: e
4: bem.
3: É gratuito, porque à quinta-feira, venha à quinta-feira, é sempre gratuito.
0: Ah, fantástico.
4: Muito bem, muito obrigada a ambos. Está feito o convite, Alexandre, se andares por Braga, se vieres por Braga nos próximos tempos, se vieres a Braga nos próximos tempos, tens obrigatoriamente que passar pelo museu, porque é absolutamente incrível. Eu estou muito feliz por cá estar. Até já.
0: Até
4: e um
0: já.
4: Feliz Dia Internacional dos Museus.
0: Feliz Dia Internacional dos Museus. Valentina Jesus, em direto de Museu Pensamento e Arte Contemporânea, em Braga. 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Boa viagem com a RTP Antena 3. Há Harry Styles para ouvir, já a seguir atualizamos a informação. E celebrem-se do museu com as inúmeras iniciativas que há de norte a sul para visitar durante a semana de forma gratuita.

0: Kiss All The Time Disco Occasionally, o mais recente disco de Harry Styles, toca na vossa rádio. Um bom mote para este verão. 9h33, atualizamos a informação. Carolina Bordal Soares, bom dia.
1: Bom dia. O navio cruzeiro Ondius, que viveu a crise do antivírus a bordo, já chegou ao porto de Roterdão, nos Países Baixos. Tem 27 pessoas a bordo, 25 tripulantes e 2 profissionais de saúde. O desembarque vai ser faseado, com a tripulação a ser sujeita a exames médicos e a quarentena, e o barco vai ser alvo de desinfecção. As autoridades dos Países Baixos já têm apostos as equipas para ajudar no desembarque. Prontos também estão os locais onde os 27 tripulantes vão fazer a quarentena recomendada de 42 dias. Um ano depois das eleições antecipadas que deram a vitória à AD, o secretário-geral e líder parlamentar do PSD mede o pulso ao país. Hugo Soares defende que o governo tem conseguido fazer reformas estruturais, a começar pela descida do IRS e pela revisão de 40 carreiras na função pública, e acredita que, por causa disso, Portugal e os portugueses estão melhor hoje do que estavam no passado. O líder parlamentar assume que as alianças à esquerda e à direita não são sempre fáceis, mas mesmo assim, na leitura de Hugo Soares, o governo tem conseguido reformar o país e esse é um trabalho que vai continuar. Declarações do secretário-geral do PSD que vamos ouvir daqui a pouco, à hora certa.
0: À hora certa, a informação volta à RTP Antena 3 numa segunda-feira que tem céu nublado, chuviscos no litoral e aguaceiros na Madeira. 18 de maio reserva 17 graus de máxima para Guarda, Viseu, Porto e Viana do Castelo. Já a Ponta Delgada, Vila Real, sobem aos 18. Em Aveiro, Leiria, Coimbra, Sagres, Sines e Braga sentem-se 19 graus de máxima. Porto Alegre, Bragança e Lisboa partilham 20. Castelo Branco, Setúbal, Funchal e Santarém registam 22. Beja, 23. Évora e Porto com 24 graus de máxima. Falávamos sobre museus neste Dia Internacional.
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0: E certamente promete. Vamos arranjar o rock and roll com Legendary Tiger Man e logo a seguir o rescaldo dos prémios de Sofia com João Trugal. Não saiam daí.

0: Portanto, é Legendary Tiger Man. Ouvimos Fix of Rock'n'Roll. 20 minutos para as 10 da manhã, para as 9 de Açores. Obrigado pela companhia neste início de semana. Atenção que vêm as temperaturas de verão. Aí o sol. E se há pouco celebrávamos o Dia Internacional dos Museus, celebramos agora o Cinema Português. Aconteceu a 15ª edição dos Prémios Sofia e para esse rescaldo, João Trugal, muito bem-vindo à emissão.
1: Alô, Alexandre. Sim, grande noite de festa.

0: argumento, mas também fotografia, banda sonora, montagem ou atriz secundária e mais uns tantos. Banzo varreu quase tudo, 10 prémios nos 14 para os quais estava nomeado. E com muita gente da equipa ausente do Centro Cultural de Belém, a realizadora Margarida Cardoso acabou por assumir a maioria, a recepção da maior parte dos prémios, dos discursos encomendados, entre aspas, pelos vários vencedores, e subiu de facto a palco na grande maioria dos prémios e até gracejou com esse facto.
1: Eu devia ter arranjado outros proxies para virem, mas todos eles disseram que, eu gostava que fosses tu a ler.
2: E lá foi ela.
0: É isso, e lá foi ela. 4, 5, 6, talvez umas 7 vezes, porque acho que houve 3 prémios em que os respectivos vencedores estavam presentes e, portanto, receberam o prémio. Banzo aborda o colonialismo em São Tomé, num ciclo de mortes por aparente falta de vontade de viver. Obviamente é algo muito mais profundo do que isso. E num dos discursos em causa própria, Margarida Cardoso falou do significado destes prémios.
1: Receber um prémio é sempre um incentivo, e especialmente numa altura em que as coisas não se apresentam tão simples e tão fáceis de identificar, e às vezes um pouco ameaçadoras. Tenho mais esperança que me traga alguma força e coragem também, às vezes é preciso, para continuar a fazer os filmes que eu gosto, eu e todos vocês.
0: Foi uma efeméride curiosa, porque passaram 10 anos desde que Margarida Cardoso venceu os Sofia com Yvonne Kane e agora em 2026 venceu com este Banzo. Já voltamos à esperança. Ora, com o predomínio de Banzo, sobrou pouco para os restantes filmes. Sola Vagante e Meninas Exemplares venceram mais do que um Sofia e venceram apenas 2. E curiosamente, ator e atriz principais foram para filmes que não venceram mais nada.
3: E o prémio Sofia para o melhor ator protagonista vai para José Martins.
4: E o prémio Sofia para melhor atriz protagonista vai para Joana Santos.
0: Dois desempenhos absolutamente soberbos, de gerações muito diferentes. Começamos por Joana Santos, no maravilhoso On Falling, sobre os abusos laborais
2: filmaço.
0: E a desumanidade, filmaço e filme de grande detalhe, ou seja, não há nenhum tipo de over nada,
2: sim,
0: ou
2: sim.
0: Seja, no sentido que é apenas e só nos pequenos detalhes que esta personagem é criada e é interpretada de forma soberba pela Joana Santos, que falou de facto nesses dados, mas também, lá está, numa ideia de expressa.
5: A Laura não pode estar aqui hoje, mas eu quero agradecer-lhe, vou agradecer todas as vezes que me forem possíveis, porque ela deu-me a oportunidade de fazer parte de um filme tão bonito, tão honesto e tão necessário, que põe o dedo na ferida, mas que também nos dá esperança.
2: Falamos de On Falling,
0: de
2: Laura Carreira.
0: Exatamente, a Laura, a quem era dedicado este prémio, era a realizadora deste filme. Filme passado no Reino Unido, como imigrante portuguesa na Escócia.
2: Que venceu prémios também lá fora.
0: Que venceu prémios, exatamente, nomeadamente em San Sebastián. Ora, ele, passando dela para ele é José Martins, obviamente de outra geração, em memória do cheiro das coisas, sobre a demência, mas também sobre as feridas da guerra colonial e a amargura dos tempos contemporâneos. E também falou um bocadinho sobre isso, e novamente sobre a ideia de esperança no discurso de aceitação do prémio Sofia.
6: Nós estamos a viver tempos difíceis, mas eu estou certo que se continuarmos a fazer aquilo que fazemos, tendo em conta que isto é uma das mais importantes contribuições para um humanismo, eu tenho a certeza que a barbárie não irá em frente. Muito obrigado.
0: Esperança e humanismo nesta noite de festa e de celebração do cinema e da cultura portuguesas. Aqui o discurso com a voz imponente de José Martins, com esta voz rouca. Nas novidades deste Sofia, passando para coisas mais ligeiras...
2: Comédia.
0: Houve um prémio novo. Foi este, de facto.
7: E o prémio Sofia de melhor filme de comédia vai para... Sonhar com Leões.
0: Que é uma comédia surrealista, mas é também uma reflexão sobre a eutanásia, sobre a celebração da vida sem ser a qualquer custo. Portanto, não é evidentemente uma comédia óbvia, se é que isso existe, porque é uma comédia óbvia. Ora, passando da comédia para um flagelo, voltando a questões mais sérias, ainda que o Sonhar com Leões também tenha questões sérias, a melhor série foi aqui da RTP, chama-se Casa Abrigo, e o produtor no discurso deixou um alerta.
8: Mais importante nesta série, neste prémio, neste Sofia, é que há verdadeiramente necessidade de sempre e em todos os momentos dar voz às vítimas da violência doméstica. E este prémio
0: Sem dúvida, esta ideia de dar voz através desta série chamada Casa Abrigo, série que pode ser vista na RTP Play, às vítimas da violência doméstica. Outros prémios nesta noite para um filme sobre uma grande mulher, Natália Correia, mulher que morreu de pé, venceu Sofia de melhor documentário. Nas curtas foram premiadas Tapete Voador na ficção, Estava Escuro na Barriga do Lobo no documentário e Cão Sozinho.

0: tempo do filme Ancorador do Tempo, uma adaptação de um livro de Miyakoto, e foi o próprio grande escritor moçambicano a receber, a subir a palco para receber este prémio pelo Ancorador do Tempo, filme que eu não vi, mas que fiquei muito curioso até pela esta consagração, até porque gosto muito desta música que estamos a ouvir. O prémio Carreira foi para o ator Rui Mendes, um dos momentos altos desta gala, quase 70 anos de carreira, muito focada no teatro, mas também com passagens pelo cinema e pela televisão. Foi imortalizada a figura do Duarte, no Duarte e Companhia, por exemplo. Ora, na gala dos prémios, Sofia deixou-nos palavras sábias.
1: Eu preciso amar o teatro, amar o cinema e apoiar o teatro e apoiar o cinema. Um país que não apoia o seu teatro, não apoia o seu cinema, não apoia a sua cultura, deixa de ser um país, passa a ser um país sem teatro, um país sem país. Uma associação de moradores.
0: Uma associação de moradores, é assim um país sem cultura. E são, de facto, palavras sábias de Rui Mendes, com que vos deixo no final deste rescaldo da 15ª edição dos Prémios Sofia.
2: Excelente trabalho, João Trugal. Muito obrigado. E tudo isto ficará guardado, obviamente, em antena3.rtp.pt. Obrigado.
0: Agora é essa.
2: Um abraço. 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Seguimos com São Pedro e Campanhã. Obrigado pela companhia a 14 minutos das 10 da manhã. São 8h46 nos Açores. Boa viagem, boa semana.

0: A campanha de São Pedro na RTP Antena 3. A esta hora voltamos às estradas para perceber como está a VCI Rábida Freixo, o acidente resolvido. No início da ponta à Rábida, com filas em Santo Ovídio a afetar a 44. No inverso, há filas entre Monjoia e o Amial. De resto, habitual na Invicta, vamos até à 1. Porto-Lisboa, um acidente ao quilómetro 184. Isto é entre Coimbra Sul e Condeixa Nova, com alguma demora. Também em Coimbra, Condeixa Mialhada, há um acidente na Pontua Sul, com alguma demora a afetar o IC2 e a Via Rápida de Taveiro. Também no IC2, Coimbra, a Albergaria à Velha, está um pesado avariado ao quilómetro 209. A circulação faz de forma alternada e há demora nos dois sentidos. Seguimos para a capital, na segunda circular, Benfica Aeroporto, as filas do Eixo Norte-Sul até as Calvanas. No inverso, junto ao Eixo Norte-Sul, filas nas Calvanas. Também, portanto, Calvanas paradas tanto para lá como para cá. Cril-se, acabei em Algés. Um acidente junto à saída para a 5, com demora. Está em resolução um acidente em Lousa, isto na A8, Lourdes de Lisboa. O trânsito lentamente a regressar à normalidade e as filas habituais, tanto na A5 como o Eixo Norte-Sul, IC19 e ponto 25 de Abril. As estradas a ficarem mais calmas nesta fase em que já passa a hora de ponta. 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
0: Claraço. Quando está na hora, vão andando. O meu nome é Alexandre Guimarães e amanhã com Andréa Pinto de regresso à Tunda de Mbimpé até à fim da hora. E ainda toca Inês Sousa. A chegar, André Santos, obrigado pela companhia. Esta é 8th the Moon, a voz de TV on the Radio.

0: RTP. Bulgária vencedora da edição deste ano da Eurovisão. Muito bom dia, 10 da manhã no continente e na Madeira, 9 nos Açores. Segunda-feira, início de semana, vamos saber o que é que se passa no mundo nesta manhã com a Carolina Bordal Soares. Bom dia, Carolina.
1: Olá, bom dia, André. Um ano depois das eleições antecipadas que deram vitória à AD, o secretário-geral e líder parlamentar do PSD mede o pulso ao país. Hugo Soares defende que o governo tem conseguido fazer reformas estruturais no país, a começar pela descida do IRS e pela revisão de 40 carreiras na função pública. Hugo Soares acredita que, por causa disso, Portugal e os portugueses estão melhor hoje do que estavam no passado.
2: Tenho uma certeza que não há um português que viva ainda como gostasse de viver. Agora, que vivem melhor, vivem, que o país está melhor, está, que o país tem melhores condições, tem, sim, e que nós vamos continuar a trabalhar para que esse seu desejo de cada vez viver melhor se possa concretizar, também não tenha dúvida sobre isso.
1: O líder parlamentar assume que as alianças à esquerda e à direita não são sempre fáceis. Há equilíbrios difíceis de manter no Parlamento, mas mesmo assim, na leitura de Hugo Soares, o governo tem conseguido reformar o país e esse é um trabalho que vai continuar.
2: Há reformas muito importantes em curso, desde logo a reforma da legislação laboral, que tem como um único objetivo dar mais competitividade à economia para pagar melhores salários. A reforma do Estado é essencial continuar-se designadamente no que diz respeito à simplificação e ao combate à burocracia, a transformação que estamos a fazer no Serviço Nacional de Saúde e muitas outras que levam o seu tempo, coisas que parecem mais sectoriais, mas são muito importantes para o futuro do país, como o êxito da privatização da TAP, que aparentemente está a correr sobre rodas, como se costuma dizer, são matérias essenciais para os próximos anos para os portugueses e é nessas matérias que nós estamos focados.
1: Hugo Soares, secretário-geral do PSD e líder parlamentar do partido, entrevistado esta manhã pela jornalista Eduarda Maio, um ano depois das eleições antecipadas. O navio cruzeiro Ondios, que viveu a crise do antivírus a bordo, já chegou ao porto de Roterdão, nos Países Baixos. Tem 27 pessoas a bordo, 25 tripulantes e 2 profissionais de saúde. O desembarque vai ser faseado, com a tripulação a ser sujeita a exames médicos e a quarentena, e o barco vai ser alvo de desinfecção. As autoridades dos Países Baixos já têm apostos as equipas para ajudar neste desembarque. Prontos também estão os locais onde os 27 tripulantes vão fazer a quarentena de 42 dias, recomendada pela OMS, devido ao contacto direto com passageiros infectados. Keir Starmer não vai estabelecer um calendário para sair do cargo de primeiro-ministro. Esta garantia foi dada esta manhã pelo vice-primeiro-ministro do Reino Unido, David Lammy.
3: Keir Starmer continua a ser a pessoa mais resiliente que conheço em toda a minha vida. Falei com ele 2 vezes ontem, tem uma força de caráter, uma experiência de luta. Não há nenhuma data. O que existe é a sua determinação em dar continuidade aos trabalhos do governo. Isso é cristalino. Neste momento não há competição. O que existe é a sua determinação em entregar resultados ao povo britânico. Acelerar o ritmo nos próximos meses. Há muito a ser feito. Não há data.
4: Accelerate the pace over the coming months, much to do. There will be no timetable for departure.
1: As declarações do vice-primeiro-ministro do Reino Unido, o país está mergulhado numa crise política desde que o Partido Trabalhista foi o grande derrotado nas eleições regionais e locais deste mês. O primeiro-ministro britânico, Keir Starmer, tem sido pressionado para abandonar o cargo. Já foi abordado aqui na emissão das Manhãs da 3, mas vale a pena voltar a referir. Hoje é Dia Internacional dos Museus e, por isso, há centenas de atividades de acesso gratuito espalhadas pelo país. Há concertos, oficinas e visitas orientadas a exposições. A data vai ser assinalada também pelo Presidente da República. Daqui a pouco, às 10h30, António José Seguro vai visitar o Museu Nacional da Música em Mafra.
0: De manhã, no Museu, o Presidente da República no fecho desta edição das 10 na RTP Antena 3. Carolina, amanhã mais.
1: Amanhã às 7.
0: Beijinhos.
1: Até amanhã.
0: E bom início de semana. Agora passam 4 minutos da hora. Bom arranque de semana, segunda-feira.
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0: Bem, de propósito, vou começar por aqui com Full Energy, é o Bispo na RTP Antena 3, logo depois os Primal Scream com Innocent Money. Bom regresso ao trabalho, venham daí.

Innocent Money, Primal Scream, na abertura de mais uma hora na RTP Antena 3. Sejam bem-vindos. Agora, voltamos a Portugal nesta manhã de segunda-feira. Bom regresso ao trabalho com a 3 para ouvirmos o segundo single de Dreamers Club. Será o disco da banda dos irmãos Cameira, os Mother Floaters, que vai chegar lá mais para o outono. É uma canção que reflete sobre as promessas por cumprir e os desafios silenciosos da imigração. Chama-se Dreamer e é o regresso dos Mother Floaters, música nova para ouvir neste arranque de semana aqui na 3. Bom dia!

0: São 10h21, muito bom dia. Foi o Benjamin com Recursos Humanos, ele que está a preparar um novo disco. Aguardamos por ele.
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0: Sejam muito bem-vindos, bom regresso ao trabalho com a RTP Antena 3. Vamos em frente nesta manhã de segunda-feira. Agora com a Menina de Céu, Molinex e Sara Tavares. É desta forma que seguimos. Muito bom dia.

Chama-se Gira da Cura, são os All in Nothing na RTP Antena 3, lá atrás Mulinex e Sara Tavares, nesta manhã de segunda-feira. Bom regresso ao trabalho, uma segunda-feira com nuvens para o norte e para o centro, mais sol a brilhar no sul. Atenção que no norte e centro pode chuviscar lá mais para o final do dia. Chuva fraca também na Madeira, nos Açores estão previstas algumas nuvens. As máximas hoje entre os 17 e os 24 graus, 17 para a Guarda, para o Porto e para Viana do Castelo. Porto com 17, já vos disse, Ponta Delgada 18, Coimbra 19, Lisboa 20, Funchal 22, Faro 23, mais quente hoje, Évora com 24 graus. Espero que estejam a começar da melhor maneira a vossa semana, agora com Pop Toma, a Lena d'Água na RTP Antena 3, faltam 28 para as 11. Bom dia!

Expressen, na RTP Antena 3, lá atrás a Lena d'Água. Ficámos a 22 minutos das 11 da manhã. Continuamos por cá, pela nova música nacional, agora com os Gansos, depois o Slow J. Bom dia. Sim.

Fogo, Soul J na RTP Antena 3. No dia 25 vai atuar na Queima das Fitas em Coimbra e no final do mês estaremos com ele no Koala Festival em Cascais, o festival que conta com o carimbo RTP Antena 3. Estaremos por lá justamente no Koala Festival com emissão especial, a não perder aqui na 3. Soul J, um dos nomes justamente para o festival. Estamos noutra e continuamos por cá na Nova Música Nacional, agora há 16 minutos das 11. Bom regresso ao trabalho com a 3. Run Gimme é Richie Campbell, que está quase a regressar com o novo disco. Bom dia!

RTP Antena 3. Magnífico projeto de Marcelo Camelo, Malu Magalhães e Fred Pinto Ferreira. Nesta manhã de segunda-feira, a 11 minutos das 11 da manhã, vamos recuar ainda mais no tempo, agora até uma canção. Eu adoro esta canção. Leva-nos até justamente ao início do milénio para ouvir, senhoras e senhores, os Outkast agora. Mrs. Jackson, nesta manhã de segunda-feira, depois de um fim de semana que espero tenha sido ótimo. Obrigado por começarem a semana com a RTP Antena 3. Daqui a pouco vamos ter o domínio público à hora certa. Mas para já, então, grande clássico. Recordação para os Outkast. Mrs. Jackson, agora na RTP Antena 3. Bom

RTP Antena 3, os Outcast nesta manhã de segunda-feira. Faltam agora 6 minutos para as 11. Antecipamos a passagem dos Bell & Sebastian por Portugal. Dia 21 de julho vai acontecer com o carimbo RTP Antena 3. Concerto no Coliseu de Lisboa. É deles este We Were Beautiful.

Isto vai ser bom. Em julho, com o carimbo RTP Antena 3 no Coliseu dos Recreios em Lisboa. Concerto dos Bell and Sebastian, a turma está de volta a Portugal. E o concerto acontece com a garantia da vossa rádio. A 3 minutos agora das 11, daqui a pouco o domínio público na 3. Até lá, temos ainda tempo para ouvir os Kasabian nesta manhã de segunda-feira. You're in love with a psycho.

0: que valorizar esta canção, porque às tantas diz: tu amor és maluco. Os Kasabian no regresso a 2017 na RTP Antena 3, de Hora in Love with a Psycho. Muito e muito bom dia. E agora era suposto ouvirem tu quer assinar o horário, algo que
1: estás
0: não vai acontecer.
1: Estás a fazer dar-te a mulher.
0: É uma espécie de malabarismo técnico, já que estamos sem sistema, por isso mesmo vamos lá. Muito bom dia, bem-vindos. Manhã de segunda-feira, 11 horas, 1 minuto no continente e na Madeira. São 10 e 1 nos Açores e por isso mesmo está na altura do domínio público. Com o nosso João Turgal, é ele que nos traz as primeiras desta segunda-feira e, por consequência, as primeiras desta semana. João Turgal, bom dia.
1: Bom dia, vamos a isso e vamos abrir com os prémios Sofia, ainda ao rescaldo dos prémios do cinema português, que foram entregues na última sexta-feira no Centro Cultural de Belém, em Lisboa, e houve um vencedor inequívoco.
2: O Sofia para o melhor filme vai para Banzo.
3: Vou dizer a uma menina que eu conheço muito bem para ir comprar rapidamente uma mala, porque senão ela não consegue levar tudo para casa. E o melhor realização vai para a Margarida Cardoso.
1: Foi de facto uma mala, e uma mala grande, porque foi de facto o que se chama um absoluto sweep de prémios. Banzo venceu 10 dos 14 Sofia para os quais estava nomeado. É um filme sobre colonialismo, uma suposta epidemia mortal de tristeza profunda em São Tomé e Príncipe. Ora, a realizadora Margarida Cardoso agradeceu e deu um sinal de esperança.
4: A esperança é que me traga alguma força e coragem também, às vezes é preciso, para continuar a fazer os filmes que eu gosto. Eu e todos vocês.
1: Já voltamos às mensagens de esperança. Com esta vitória absoluta de Banzo, pouco sobrou para os demais filmes. Lavagante e Meninas Exemplares venceram 2 Sofia. E curiosamente, os prémios para protagonista foram para atores de filmes que não venceram mais nada. O Sofia de melhor atriz principal foi para Joana Santos, por On Falling, e o de melhor ator foi para José Martins, por Memória do Cheiro das Coisas. E deixaram ambos também mensagens de esperança e humanismo e contra a barbárie.
5: Deu uma oportunidade de fazer parte de um filme tão bonito, tão honesto e tão necessário, que põe o dedo na ferida, mas que também nos dá esperança.
6: Se continuarmos a fazer aquilo que fazemos, tendo em conta que isto é uma das mais importantes contribuições para um humanismo, eu tenho a certeza que a barbárie não irá em frente. Muito obrigado.
1: Palavras fortes nesta cerimónia dos prémios Sofia. Outros galardões: Sonhar com Leões foi considerado o melhor filme de comédia, uma novidade nesta 15ª edição, foi a primeira vez que foi atribuído este prémio. Ainda o filme sobre Natália Correia, A Mulher que Morreu de Pé, ganhou o melhor documentário, e Casa Abrigo, exibida aqui na RTP, foi considerada a melhor série. Rui Mendes venceu o prémio Carreira e deixou palavras fortes sobre a aposta na cultura.
7: Num país que não apoia o seu teatro, não apoia o seu cinema, não apoia a sua cultura, deixa de ser um país, passa a ser um país sem teatro, um país sem país, uma associação de moradores.
1: Um alerta numa noite que foi também de celebração do cinema e da cultura portuguesas. Seguimos ainda com o cinema, com uma ausência de peso em Cannes. Bárbara Streisand não vai estar presente para receber a Palma de Ouro honorária. A atriz de 84 anos está com um problema no joelho, que a impede de se deslocar até França. O Festival de Cannes corre até sábado e a Teresa Vieira está por lá a acompanhar tudo a par e passo. Às 14h teremos aqui um destacado realizador japonês que marca presença na competição oficial. Para já, para fechar esta primeira edição da semana do domínio público, temos uma aparição especial no Saturday Night Live de uma jovem promessa.
8: Ladies and gentlemen, Paul McCartney.
1: Jovem promessa.
0: Mas não envelhece, o homem não envelhece.
1: Não envelhece. É o elixir da eterna juventude. Com 83 anos, Paul McCartney encerrou a temporada número 51 do Saturday Night Live, do SNL, num regresso ao programa norte-americano após 14 anos de ausência. McCartney tocou o clássico que ainda estamos a ouvir em fundo, Band on the Run, também Coming Up, uma canção de 1980, e finalmente um tema novo.

0: Continua por cá, continua a fazer música nova. Days We Left Behind é um dos singles de lançamento do novo disco de Paul McCartney. The Boys of Dungeon Lane sai no próximo dia 29 de maio e por agora é tudo.
1: É isso. Ponto final neste domínio público das 11 da manhã com o João Turgal. Regressas às 2 da tarde com mais novidades.
0: Esperamos que já com a trilhazinha.
1: Sim, sim. Viva. Entretanto, o sistema Marco Odin vai começar a funcionar nesta rádio. Muito bom dia. Até já, João.
0: Um abraço.
1: Seguimos em frente na RTP Antena 3. Sejam bem-vindos. Um ótimo arranque de semana. Segunda-feira. É aqui que estão e é aqui que espero que continuem. Sejam muito bem-vindos. O meu nome é André Santos e fico convosco até à 1 da tarde. Com ou sem sistema, cá estamos. Bem-vindos.

0: diretamente da Austrália, os Pond na RTP Antena 3. Lá atrás, DJ Ride e Mia Holiday com Hold Me. Está inaugurada mais uma hora, daqui a pouco vamos ter disco da semana. É o novo álbum do Prof Jam, que vai estar em destaque sempre aqui na 3, depois das 11h20, durante esta semana que agora arranca. Mas para já arranca também a música nova da Inês Marques Lucas. Ela está de volta com Traz-me o Verão a Casa. É música que tem merecido também o nosso carinho e música que ouvem agora neste regresso ao trabalho na RTP Antena 3. Comigo André Santos, até bem perto da 1 da tarde. Fiquem por aí, bem-vindos.
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Vem novo disco para os Jungle Sunshine, assim se irá chamar o novo trabalho da turma britânica. Eles que vão também este ano passar por Portugal, atuam na maior sala de espetáculos do país, a Mel Arena, concerto que está marcado lá mais para o outono, dia 24 de outubro em Lisboa. São 11h20, muito e muito bom dia, sejam bem-vindos. Esta segunda-feira arrancou com o sistema Marconi complicado aqui pela rádio, por essa mesma razão, digamos que estamos aqui com uma espécie de sonoplastia improvisada. Ajudem-me nisso, ok? Não me larguem, deixem-me passar esta manhã convosco e passem-na também comigo já agora. Trago-vos já a seguir o disco da semana aqui à RTP Antena 3, mas primeiro ainda, vamos lá perceber como é que vai estar esta segunda-feira, que traz nuvens para o norte e para o centro, pode mesmo chuviscar ao final do dia, justamente nestas regiões, sol para o sul do continente, quanto às ilhas, chuva fraca na Madeira, nos Açores, algumas nuvens e a possibilidade também de um ou outro aguaceiro no grupo central. Vamos a máximas, 17 graus hoje na Guarda, no Porto e em Viana do Castelo, são os pontos mais frios no país, Ponta Delgada a chegar aos 18, Coimbra 19, Lisboa 20, Funchal 22, Faro 23 e Évora 24 graus. Não há dúvida que os Jungle são uma belíssima banda, servem na perfeição também para uma trilha de meteorologia. Ora, disco da semana, é para aí que vamos agora, fazendo aqui uma espécie de rewind àquilo que aconteceu na reta final da semana passada. Estamos todos recordados da passagem do Prof Jam aqui pelas manhãs a 3, LSD, assim se chama o seu novo álbum, e esta canção foi a primeira que nos chegou aos ouvidos. É o sexto trabalho de Mário Cotrim, que foi convidado então das manhãs, é justamente por LSD, Love Song Die, que vamos durante esta semana. 16 canções, a primeira delas é este Sozinho, é o Prof Jam.

0: Prof Jam, o artista em destaque durante toda esta semana aqui na 3, um álbum que traz tensão, fantasia, paixão, romance e também sexo. Canções que vamos escutar durante toda esta semana aqui pela RTP Antena 3. Sejam muito bem-vindos e obrigado por estarem connosco. Já sabem que o disco da semana está de regresso logo mais depois das 5 da tarde no Logo Se Vê, a não perder aqui na RTP Antena 3. Segunda-feira, sejam muito bem-vindos por aqui. Vamos em frente?
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0: Obrigado, Madalena. Buraca São Sistema, música nova agora, chama-se Puro Mambo.

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0: dividir.
1: Em sonhos é sabido não se morre, é uma frase que foi encontrada algures numa canção de Sérgio Godinho pelo próprio Extinto e que ele rapidamente utilizou para o título deste disco, o rapper de Orém, que, atenção, vai atuar no Porto com o carimbo da RTP Antena 3. O concerto acontece no dia 30 de maio no auditório CCOP na Invicta. O concerto tem, então, como vos disse, o carimbo da RTP Antena 3. Estamos agora a 26 minutos do meio-dia. Obrigado por estarem connosco. Vamos em frente. Já aqui falámos hoje justamente da Bulgária, vencedora da edição deste ano do Festival da Eurovisão, que teve lugar em Viena. A Bulgária levou o caneco. Aqui é a capital da Bulgária que toca na 3. Esta chama-se Morrer na Praia, a 26 minutos do meio-dia. Bom regresso ao trabalho e uma ótima segunda-feira.

São os Damn Flying Monkeys na RTP Antena 3, a turma de Sintra com o disco Best Behavior, disco de estreia da banda, que trouxe 10 canções, sendo que este Le Jean Son Fou, Le Temps Son Flou é a canção que escolhemos para tocar por aqui na 3. É também uma das canções a votos no A330. Faltam 15 minutos agora para o meio-dia. Saímos de Portugal e da belíssima vila de Sintra e rumamos ao Reino Unido. Lava La Rue, Girl is a Knife, neste início de semana. Bom dia.

uma grande canção do Kanye West. Chama-se Stronger, a tocar aqui na RTP Antena 3 nesta manhã de segunda-feira. Bom início de semana, estamos a 7 minutos do meio-dia. Mantém-se de pé o concerto em Portugal. Vai acontecer, ao que tudo indica, dia 7 de agosto, no Estádio Algarve. Ainda há bilhetes. Os preços talvez expliquem o porquê. No entanto, nas últimas horas ficámos a saber que mais um país juntou-se à vaga de negas à recepção a Kanye West, depois da Polónia, da Suíça, da Inglaterra, de França. Agora é a Índia que cancelou o espetáculo que estava agendado para dia 23 deste mês e iria passar por Nova Delhi. A justificação prende-se com questões de segurança. Foi pelo menos essa a justificação oficial para o cancelamento do concerto de Kanye West, que, reforço, para já mantém a passagem por Portugal no Estádio do Algarve, em pleno mês de agosto. Estamos agora a 6 minutos do meio-dia. Muito e muito obrigado por estarem com a 3. Vamos em frente e com o regresso à nova música nacional agora. Esta chama-se 6, O Meu Sangue, e é uma das novas de Filipe Sambado. Reta final de manhã de segunda-feira. Bom trabalho.

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0: Que grande canção. Song 2, os Blur na RTP Antena 3. Continua a ser um autêntico hino, um pouco por todo o mundo. A segunda canção de um álbum virou justamente Song 2. O regresso à década de 90 do século passado, os Blur na RTP Antena 3. Sejam muito e muito bem-vindos. Uma ótima segunda-feira, tarde de segunda-feira a arrancar agora, com o meio-dia e um minuto no continente e na Madeira. São 11 e 1 nos Açores.
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0: Ora nem mais, Madalena. Sejam muito bem-vindos. Está no ar mais uma hora por aqui, com o Gurjão a começar. Não me prenda.

Happy Now, assim se chama a canção de Licky Lee, ela que está de volta com um novíssimo disco de After Party. Ao que tudo indica, será mesmo o último disco da cantora sueca, pelo menos foi isso que ela deu a entender em algumas entrevistas. Canção que ouvimos também na abertura desta tarde de segunda-feira aqui pela RTP Antena 3. Passam 8 minutos do meio-dia, muito obrigado por estarem connosco. Seguimos com uma das bandas que está confirmada para o Festival Cucamonga, que acontece no final de setembro em Lisboa e com o carimbo da RTP Antena 3, são justamente os Capitão Fausto. No fundo vão atuar em casa, não é? Andar à solta, é assim que seguimos. Logo depois, por aqui, vamos ouvir nem mais nem menos do que Charlotte Day Wilson e também a Beatriz Pessoa com Femme Falafel. São as próximas nesta tarde de segunda-feira, aqui pela 3. Sejam bem-vindos e uma ótima semana.

Andar à Solta, os Capitão Fausto, não se esqueçam, no final de setembro é para ouvir em Lisboa no Festival Cucamonga. Agora, como prometido, Charlotte Day Wilson, If Only, é assim que seguimos. Logo depois, Beatriz Pessoa e Femme Falafel, nesta tarde de segunda-feira. Espero que estejam bem. Eu sou o André Santos e fico convosco até à 1 da tarde. Boa viagem!

The Sun Comes Up Tremendous. É a música nova dos Manos Lawrence, os Disclosure, na RTP Antena 3, nesta segunda-feira. Cinzentona no norte e no centro, mais solarenga no sul. Açores com algumas nuvens, na Madeira chuva fraca para este arranque de semana. Máximas não estão más, 17 graus para a Guarda, para o Porto e para Viana do Castelo, são os pontos mais frios no país. Ponta Delgada a chegar aos 18, Coimbra aos 19, aqui em Lisboa 20, Funchal 22, no Algarve Faro com 23, mais quente o Alentejo com 24 graus de máxima. Trolls and the Shine agora, é a nova música nacional por aqui. Gira é a canção nova dos Trolls and the Shine, eles estão de regresso. Aqui está ela, Gira na 3.

Johnny com o Miles Kane, RTP Antena 3, ele que em conjunto com o Sr. Alex Turner dos Arctic Monkeys forma os Last Shadow Puppets, que regressaram a Portugal já este ano, concertos que decorreram em Lisboa e no Porto no passado mês de fevereiro. Entretanto, no passado dia 8, surgiu finalmente novo trabalho, novo EP da Isaura. Dancing in the Forest é a nossa aposta desse EP, a Isaura, para ouvir agora na RTP Antena 3. Música nova, nacional, nesta hora de almoço de segunda-feira. Espero que estejam a ter um ótimo início de semana e muito obrigado por estarem com a 3.

Feeling So Nice, Maruna, RTP Antena 3, nesta hora de almoço de segunda-feira, há 23 minutos da 1 da tarde. Ora, deixem-me dizer-vos que não é a Maru, é a Mar. Justamente ela que amanhã vai marcar presença nas manhãs, vai ser convidada da Andreia e também do Alexandre. Tudo a propósito do seu novíssimo trabalho, chama-se Cuica, e perguntam vocês, Cuica, mas que nome é esse? De onde é que vem isso? Bom, obviamente que é um nome bem familiar para uma certa região do Algarve, justamente para todos aqueles que são de Monte Gordo, porque de acordo com a própria Mar, também ela algarvia, diz que de alguma maneira é esse o nome não propriamente oficial com o qual os habitantes de Monte Gordo acabam por se identificar. Amanhã, com atuação nas manhãs da 3, é imperdível. Entre as 7 e as 10, André e o Alexandre, e amanhã também com Mar, e a apresentação deste disco Cuica vai ser destaque nas manhãs da 3. Agora, ficamos pelo Algarve já agora, aproveitamos a boleia, mas com os Manga Limão, chama-se Parque Temático.

0: versão extended de Blind, Hercules and Love Affair, na RTP Antena 3, a 9 minutos da 1 da tarde. Tem percebido ao longo desta manhã e início de tarde que a coisa não está fácil do ponto de vista técnico aqui pela estação emissora, mas a verdade é que a minha emissão tem sido bastante apoiada pela nossa nova voz de estação improvisada, Madalena.
1: Ninguém notou.
0: A Madalena é a nossa produtora das manhãs e na eventualidade de, como dizer, eu estar completamente pendurado e não ter nada para além de algumas músicas, a Madalena Paredes aceitou o desafio de ser aumentada para conseguir fazer voz de estação. E cá está ela.
1: Sim,
0: belíssimo
1: sim.
0: Trabalho, Madalena.
1: Aumentada, foi só por isso.
0: Mas atenção, é um aumento muito curto porque o tempo também foi curto. Eu estou de saída e acho que tu também terás de abandonar. Não sei se vais ficar, se há prolongamento.
1: Pois, agora se calhar já se ia almoçar, não é? Não sei.
0: Eu acho que é a primeira vez na história da rádio que uma voz de estação diz: bom, agora se calhar já se ia almoçar. Eu proponho que se grave justamente esse jingle para breve. Entretanto, junta-se a nós também alguém que está entusiasmadíssima com o dia de hoje. Há poucas formas de começar melhor uma segunda-feira. Inês Henriques, como é que estamos?
2: Segundou, pessoal!
0: Segundou!
2: Bem, olha, estou animada. Estou contente de estar aqui.
0: Os ouvintes estão connosco, atenção. Os ouvintes estão connosco.
2: E
0: eu estou com eles. Eles estão a apoiar
2: juntos,
0: esta nossa batalha.
2: Fortes.
0: Isso.
2: A preparar o futuro, não é?
0: Sempre a preparar o futuro. O que é que deixaste de cair, Inês?
2: O meu telefone, mas assim, coisas da vida.
0: Assim não vais receber mensagens de apoio dos ouvintes.
2: Pois não, vai ficar estragado. Mas estamos cá, ouvintes, estamos cá.
0: É isso.
2: E estamos juntos.
0: Muito bem. Palavras de Inês.
2: Boa semana.
0: Eu estou para ver como é que ela vai fazer com o Portugalex. Quando surgiu o Portugalex.
1: Tens de fazer tuas vozes.
0: Vais fazer tuas vozes.
2: Será que...
1: Hoje era o Sócrates, portanto, se quiseres
2: era...
1: fazer, sim, pode ir treinando.
2: Ok, vou tentar.
0: Fica a sugestão.
2: Particular. Enfim, pronto.
0: Em princípio, pedes o adiamento.
2: Pedes
0: o adiamento do Portugalex.
2: Exato.
0: É uma boa homenagem ao tema de hoje.
2: Yeah.
0: Bom,
2: yeah.
0: Eu estou de saída. Vou agora desfrutar da minha tarde tranquilamente. Inês Henriques vai fazer o mesmo. Já
2: É verdade. Já a seguir, meus caros. Até já.

E sejam bem-vindos, 3 minutos depois da 1 da tarde no continente e na Madeira, menos uma hora nos Açores. Eu sou a Inês Henriques e estou convosco as próximas horas até às 4 da tarde. E começamos já com esta Queen, Drop Dead Gorgeous, de Princess Nokia.

É a Rita Onof neste Vai e Volta para o seu mais recente trabalho, o disco chama-se Bruta. Ouvirmos por aqui na RTP Antena 3, ao Bom JR agora com Just My Luck.

0: Antena 3, aqui o tempo está bastante bom, mas eu diria que no Porto está muito melhor, é ou não é, Valentina Jesus?
1: É, está um dia ótimo no Porto. Olha, um então... dia cheio de sol.
0: Oh, maravilha, então as pessoas vão ficar com raios de sol vindos diretamente do Porto.
1: Exatamente, em forma de ondas hertzianas, a partir deste momento. Um beijinho.
0: Beijinhos.
1: Até já. 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

0: Cá está a solucional para os Damn Flying Monkeys, a marcarem também presença nesta hora pela RTP Antena 3, tarde de segunda-feira, 18 de maio. E que bem que sabe começar assim a semana com a energia contagiante dos Damn Flying Monkeys.
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0: Agora a Richie Campbell e Courtney Barnett e Tiago Tencourt.

0: Produção Nacional para Tiago Tencourt com Nem Tudo é Mágoa. Daqui a pouco chega Yo La Tengo com Adam Sweater. Não vai ser necessária.
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0: Quem mais está em contagem decrescente para os bons sons? Contem-me tudo agora e, tal como prometido, regresso à música com Yo La Tengo. Com Adam Sweater. Não vai ser necessária nos próximos dias, porque já sabemos. Ai, tão bom, eu gosto tanto de dar estas notícias. A temperatura vai subir e permanecer durante algum tempo. Bem-vinda, primavera, a sério.

0: Lil Sun com esta If Only na reta final de mais uma hora pela RTP Antena 3, tarde de segunda-feira. Daqui a pouco, às 2 da tarde, damos mais uma voltinha pelo domínio público. Agora há uma sugestão para as vossas manhãs.
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0: Até às 2h, há para ouvir Turnstile e Milton Gully.

0: São 2 da tarde no continente e na Madeira, 1 da tarde nos Açores. Está na hora do domínio público.
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0: Vamos a isto com o João Turgal.
2: Vamos a isso, boa vamos tarde. A isso. Olá, Valentina.
0: Olá.
2: E vamos abrir bem, abrir em Cannes, com um dos principais filmes da competição oficial. É realizado pelo japonês Ryusuke Hamaguchi. Eu
3: não tenho absolutamente a impressão de ser por morrer.
4: Atacar o mundo no show, Tayo-san. Mou um pouco de smete, minai? Conna hanas kirai?
3: Isso a ver de m'ennuyer?
2: O realizador de Drive My Car e O Mal Não Existe volta agora com Sudan, ou Love a Sudden, no título em inglês. Tem como ponto de partida a troca de correspondência entre duas académicas, uma japonesa e outra francesa, com o filme a ser falado nas duas línguas. É inspirado no livro de cartas de Maoko Miyano e Mao Izono, disse o próprio Hamaguchi, entrevistado pela Teresa Vieira.
5: Em poucas palavras, fiquei muito comovido ao ler o livro. E as palavras não chegam para expressar verdadeiramente o quanto fiquei comovido ao ler este livro. É composto por 20 cartas trocadas entre duas mulheres. Uma é uma filósofa com cancro e a outra é uma antropóloga médica. Mas, a meio da troca destas cartas, o cancro agrava-se para a filósofa e, de repente, elas partilham um futuro de morte que se aproxima. Em que a morte se aproxima de uma pessoa, mas não da outra. E assim começam a falar de como vão enfrentar esta situação. E descobrimos isso através das palavras. E através das palavras, vemos também a sua relação a aprofundar-se após o agravamento do cancro. Mas, ao mesmo tempo, as palavras que começam a escrever, de repente começam a refinar-se. Há mais clareza. E isso tanto num sentido intelectual como académicas, mas também emocional ao mesmo tempo. E há este entrelaçamento entre o intelectual e o emocional que acontece em simultâneo e progride em conjunto. E, para mim, senti que nunca tinha lido palavras que fizessem isso desta forma. E a sensação que tive depois de ler o livro foi que senti como se o meu interior estivesse realmente a ser mexido pela leitura do livro. Nunca me tinha sentido assim. E senti que, se conseguisse realmente comunicar esta sensação específica que senti, então acho que o filme pode ser significativo.
2: Sudain é um dos candidatos à Palma de Ouro em Cannes. O palmarés do festival é divulgado no próximo sábado e, ao longo desta semana, a Teresa Vieira vai andar por lá em reportagem. Agora, a memória de João Abel Manta, o grande artista plástico, arquiteto, cenógrafo e cartunista, morreu na sexta-feira. Foi um dos mais iconográficos criadores visuais da Revolução dos Cravos e dos tempos do PREC. Alvo da censura, faria também, depois do 25 de Abril, as emblemáticas caricaturas portuguesas dos anos de Salazar. Entre as obras mais destacadas estão também em Lisboa, um projeto arquitetónico na Avenida Infante Santo, ou o padrão da calçada portuguesa nos restauradores. João Abel Manta tinha 98 anos. Para o fecho, temos música nova das Manas e Bahia.

0: A7 é o single de lançamento do novo disco das gêmeas franco-cubanas Lisa Kainde e Naomi Dias, e o vídeo foi gravado em Havana. Offering vai ser o quarto disco da dupla e é lançado no final de junho em edição própria pela eBay Records. Segue-se um pequeno hiato de 4 anos desde Spell 31 de 2022.
1: Olha, gostei, João. Gostei desta música nova. Gostei bastante.
0: É isso, e nos últimos 10 anos as eBay lançaram apenas um disco, portanto é uma oportunidade.
1: Está toda a gente muito, muito ansiosa. Muito bem, muito obrigada, João Trugal, com o Domínio Público.
0: Beijinhos, Valentina.
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1: Passam agora 4 minutos das 2 da tarde, 1:04 nos Açores. Está aberta mais uma hora pela RTP Antena 3. Comigo, Valentina Jesus.
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1: E agora muito bem acompanhada de duas moças, de quem gosto muito, Beatriz Pessoa e Fam Falafel, neste Ai Quem Me Dera.

0: Fazer-nos também companhia nesta tarde de segunda-feira pela RTP Antena 3.
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0: Agora trago-vos assim uma super queen, seu nome Jessie Ware, e traz este Automatic. É um dos avanços para Super Bloom.
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0: Ou como ser absolutamente incrível aos 40.
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0: Estamos a exatamente 8 dias do primeiro de 2 concertos de Bad Bunny no nosso país. Eu sei que já estão em contagem crescente.
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0: Também em contagem crescente para, é sempre assim, até ao verão, Vodafone Paredes de Coura, onde vão estar as Wet Leg. E com certeza que este Catch This Fist há de fazer parte do alinhamento.

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0: Os Gorillaz acompanhados de Johnny Marr e Anushka neste The Plastic Guru. Is that not the truth? Daqui a pouco a NBC com Voltar ao Início.
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0: Pois eu há pouco passou-me assim o sobrenome de Anushka. Anushka Shankar, assim que é, porque tem um sobrenome a senhora e é claro que temos que dizê-lo, óbvio. 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Agora, tal como prometido, NBC com este Voltar ao Início, ainda Likely e Bon Iver.

edição. Tão bonito este Everything is Peaceful Love. Assinatura para Bon Iver, um dos avanços de Sable Fable. Rita Onofre é a próxima por cá, atrás, vai e voltar.

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Mais uma hora pela RTP Antena 3, tarde de segunda-feira, 18 de maio, até às 3 da tarde, a hora em que volta a Inês Henriques. Temos Fontaines DC e os portugueses Best Youth. Eu sou a Valentina Jesus, estou de regresso amanhã com domínio público. Até lá, a continuação de uma excelente semana com a RTP Antena 3. 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

E são 3 da tarde no continente e na Madeira, são 2 nos Açores. Sejam muito bem-vindos e bem-vindas. Convosco até às 4. Inês Henriques, na RTP Antena 3. Com muita música para ouvirmos por cá, a começar já com Somber, esta chama-se Homewrecker, é uma das novas por aqui, também Royal Otis e Benjamin. Fiquem por aí na companhia da RTP Antena 3.

É o primeiro avanço do próximo disco, o quinto disco, Crónicas do Monte Zeus, é assim que se vai chamar, e esta canção chama-se Recursos Humanos. Benjamin a rodar por aqui na RTP Antena 3. Atrás também Royal Otis na canção Who's Your Boyfriend, e continuamos agora com Rat Boys, esta chama-se Know You Then. Fiquem porque há Salt e também Tyler, the Creator, para ouvir já a seguir.

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0: já sabem, se ele ligar é para atender Tyler, the Creator, neste Ring, Ring, Ring, uma canção que faz parte do seu disco do ano passado, Don't Tap the Glass, e depois desta viagem ao ano passado, temos música nova a chegar a seguir.
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0: Pois é, e a viagem faz-se a mais uma canção que vai compor o Longa Duração de Pedro da Linha, isso mesmo, ele que editou uma canção com a colaboração de Ella Lee, chama-se Dos Olhos Teus, e ao que parece isto é uma reflexão sobre a dificuldade de aproveitar de forma plena certos momentos e sobre a inevitável sensação de que ao longo do caminho pequenas coisas vão ficando para trás. Portanto, temos aqui um pouco deste conceito da canção, o conceito que está por trás desta canção com a colaboração de Ella Lee. É para ouvir agora Pedro da Linha com Dos Olhos Teus.

para Never Enough, o disco dos Turnstile, que na verdade vamos poder ouvir este ano novamente, porque eles marcam presença, sim, em Portugal, no Mel Calorama deste ano. São muitos os nomes, cartaz fortíssimo, Vince Staples também a marcar presença, por exemplo, também nomes portugueses como o Estravo, Robbie Williams também está confirmado, Raquel Martins, Peaches, enfim, são muitos, muitos os nomes que vão estar este ano e que estão confirmados para este cartaz. Joshua Idhan, muitos dos nomes, aliás, que vocês conhecem muito bem também por rodarem aqui pela RTP Antena 3. Ouvimos ainda os Ex-Wife em Keep On Dancing e seguimos. RTP Antena 3. Com Nuestras Hermanas, são as Inns neste Superstar. Para ouvir agora.

0: Um de muitos registros para Dead Beat, o Dead Beat, esse disco, o mais recente trabalho do projeto de Kevin Parker, Tame Impala, e ouvimos por aqui Afterthought, uma canção que tem uma ginga inacreditável. Eu gosto sempre quando esta canção passa por aqui, porque vou-vos confessar, vocês não me conseguem ver, mas eu estou sempre a bater o pezinho e dar uns passinhos de dança, confesso. Atrás ouvimos também Fat Spoon com Tiago Nacarato na canção De Ser, e já a seguir fiquem porque vamos viajar no tempo e vamos recuar 3 anos, mais propriamente aos últimos dias de novembro. Já vos conto tudo.
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1: A não perder por aqui, e dizia eu que iríamos recuar no tempo, e vamos mesmo. Dia 24 de novembro era o dia que era editado um disco inacreditável, Afrofado. Já saiu há alguns anos, lá está, 2023 era o ano, e aqui deixo-vos com esta Tata, que é, na verdade, a canção que abre este Afrofado de Slow J. Vamos ouvi-lo, depois Fat Dog e ainda Madonna.

0: Uma das mais recentes a tocar por aqui. E que bom que é ouvir Madonna com Sabrina Carpenter neste Bring Your Love. Ouvimos também Peace Song dos Fat Dog, uma das bandas que no ano passado, enfim, para mim encheu as minhas expectativas, superou até as minhas expectativas de concerto. Estava muito animado. Foi um grande concerto de Fat Dog. E seguimos com uma sugestão antes do fecho desta hora.
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0: Está por toda a parte, na verdade, e já sabem, quinta-feira de manhã, Tânia Graça está de regresso para resolver vários problemas. Ora bem, eu estou de saída e despeço-me com duas canções. A primeira, desde logo, de Himalayan, neste White Whale. Eu adoro esta canção. E depois, uma das canções e um dos artistas que ficamos a conhecer na nossa sexta da música nova, Genesis Owusu. Para ouvir até ao fecho desta hora, até amanhã. Beijinhos!

0: RTP Antena 3, muito boa tarde, 4 horas e 1 minuto, 3 e 1 nos Açores. As notícias com a Isabel Cunha, bem-vinda, boa tarde.
1: Muito boa tarde, um recluso fugiu durante a manhã de hoje do estabelecimento prisional.

0: interior do estabelecimento prisional. A Direção-Geral de Reinserção e Serviços Prisionais explica-se que a situação sempre foi acompanhada ao momento pelos elementos do corpo da guarda prisional. Este recluso de 34 anos está em prisão preventiva pelo crime de roubo. Luís Montenegro faz um balanço de um ano de governação, apesar da conjuntura internacional. O primeiro-ministro garante que o país está no bom caminho. O secretário-geral do Partido Socialista faz um balanço negativo deste ano de governação da AD. José Luís Carneiro diz que as medidas do executivo de Luís Montenegro não trouxeram nada de novo ao país, em particular no que diz respeito ao tema da legislação do trabalho.
1: O governo pôs uns cartazes no país a dizer que está a trabalhar pelo futuro. Mas verdadeiramente aquilo que temos assistido é a trabalhar para o passado. Porque nada de novo trouxe, por exemplo, nas propostas de legislação laboral. O que o governo traz nas propostas de legislação laboral é, em primeiro lugar, um ajuste de contas com a agenda para o trabalho digno. Essa sim foi uma reforma importante e aquilo que trouxe foi uma contra-reforma em relação à agenda para o trabalho digno.
0: Declarações de José Luís Carneiro à margem de uma visita a uma escola em Matosinhos. Está agendada para o dia 15 de junho a leitura da sentença do caso Odair Muniz. O Ministério Público pede a condenação por homicídio do agente da PSP Bruno Pinto, que matou o cidadão cabo-verdiano no bairro da Cova de Amor em outubro de 2024, considerando que o agente não agiu em legítima defesa. Durante as alegações finais do julgamento de Bruno Pinto, o procurador do Ministério Público considerou que deve ser dado como provado que Odair Muniz não ameaçou o agente com qualquer faca e que não existem causas que justifiquem a conduta do arguido. A fechar, vamos até Bragança, no Dia Internacional dos Museus, que hoje se assinala.

0: Museu Nacional. O Museu do Abade de Bassal assinala assim o Dia Internacional dos Museus, com a anteestreia de uma curta-metragem realizada por Eduardo Brito, mais um motivo para visitar este Museu Nacional em Bragança.
1: Isabel Cunha, com as notícias na RTP Antena 3, atualidade ao segundo em noticias.rtp.pt. Muito boa tarde, bem-vindos.
2: E não é que o fim de semana passou e eles estão os três juntos novamente?
1: Yeah! Como é que estamos? Está tudo recuperado o fim de semana?
2: Sim, eu estou a ter algumas dificuldades em recuperar dos passeios com a minha cadela, porque cada vez que eu vou passear a minha cadela, neste momento levo uma chapada da primavera.
1: Ah.
2: Mas provavelmente não sou a única,
3: estás
2: portanto...
3: Estás ali com um saquinho...
2: Bem, é horrível. É que eu...
1: Mas até não se está a notar muito na tua voz.
2: 45 minutos depois, ainda me estão a sair flores de nariz e pólen pelos olhos.
1: Isso é fixe,
2: sim,
1: é fixe.
2: É uma coisa.
1: Olá,
2: que...
1: Teresa.
2: Olá.
1: Como é que estamos? Estou em cinema?
2: Estamos bem, também passei a minha cadela.
1: Oh, meu Deus.
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1: 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Este é um programa de rádio que pode ser muito bem o vosso anti-histamínico para o regresso a casa de segunda a sexta-feira. Temos muita música nacional. Vamos ao cinema, viagem internacional até Cannes, ao longo de toda esta semana com a outra Teresa, Teresa Vieira, a nossa repórter de serviço nesta edição 2026 de Cannes.

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0: Últimas nesta tarde de segunda-feira na RTP Antena 3, Fame Falafel, Thundercat, também Falso 9 e esta uma das novas da Beatriz Pessoa, que esteve em modo figuração. Quem não esteve a fazer figuração foi Teresa Oliveira, que esteve até com um papel bem principal na transmissão noite de sexta-feira dos Prémios Sofia, que são os prémios do cinema em Portugal.
1: Exatamente, Teresa Oliveira, Ricardo Sérgio e Kenia Nunes tiveram a fazer um aquecimento para aquilo que foi a cerimónia. Podem ver ainda, se andarem para trás, na RTP Play, na RTP 2.
2: Se mais vezes é Play.
1: Sexta-feira, vale a pena ver, porque o vestido e os sapatos de Teresa Oliveira eram só por si lindíssimos.
0: Uma peça de arte.
1: Mereciam um prémio. Eu fiquei fascinada.
2: Olha, eu posso dizer que fomos muito felizes naquela Purple Carpet, porque fizemos um pré-show, não é? Antes dos prémios Sofia, portanto eu, o Ricardo Sérgio e a Kenia Nunes. Conseguimos falar com o Rui Mendes, que ganhou o prémio Carreira.
0: Super clássico. Da televisão até,
2: sim,
0: também,
2: sim,
0: de teatro.
2: Sim, sim, sim. Ele estava assim muito agradecido, a dizer que era um traidor do cinema, porque tinha renegado o cinema ao longo da vida toda. Muito engraçado.
0: Muitos convites, sim. Sim,
2: sim, sim. Falámos também com a Carla Chambela, presidente da Academia Portuguesa de Cinema. Falámos com a Ministra da Cultura, Margarida Balcer Lopes, sou dona ministra. Falámos.
0: Tu estavas toda bem comportadinha com a ministra ao lado.
2: Estava toda certinha.
0: Olá, senhora ministra,
2: mas
0: como
2: depois
0: está?
2: Disse à senhora ministra, agora não penso na papelada toda que tem por fazer, porque agora é para celebrar.
1: Ah, pois é.
2: E pronto, e está tudo disponível na RTP Play, também a cerimónia, que depois foi apresentada pela Inês Lopes Gonçalves, também com todos os discursos a que teve direito, todos os prémios e tudo mais. Portanto, temos
0: um takeover da RTP Antena 3 à RTP 2.
2: Era
0: primeiro
2: isso que eu ia dizer, são pessoas desta casa.
0: Estamos a tomar conta daquilo, aos poucos. E de resto, fica tudo guardado sobre essa festa, essa celebração do cinema português na plataforma RTP Play.
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0: E eu que às vezes, eu tenho que dizer isto, confessar isto, eu às vezes tiro o mérito da ideia de que essas cerimónias têm importância por isto ou por aquilo. Eu acho sempre que podem já estar um bocadinho datadas no tempo, mas não, eu próprio fui contra o meu próprio pensamento, passo a explicar, porque fiquei a acompanhar a cerimónia toda.
4: Estão todas
0: e percebi
4: prontas?
0: Que isto me tinha escapado.
4: Trabalhar.
0: Aquilo que foi o grande aspirador de prémios na edição 2026.
2: O Banzo.
0: Banzo.
5: Não se deixa fotografar facilmente.
0: E de repente fiquei a pensar aquele clássico, aquela pergunta que nós muitas vezes lançamos aqui, que é: ah, muito giro, onde é que vamos ver isto? E o Banzo está disponível na plataforma Filmin.
2: Pois é.
1: Filminhos.
0: E foi parte do meu fim de semana.
2: É muito bonito.
0: Se tiverem a oportunidade, numa retrospectiva qualquer, uma ação qualquer que haja, reposição deste filme nos cinemas da vossa cidade, por favor, façam o favor de ver isto. Isto é filme de cinema, Banzo, um dos grandes vencedores da cerimónia dos Sofia, os prémios do cinema português.
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0: Ordem de dança lá para agosto, mais uma vez com o apoio cada casa. E esta hora também é para dançar com Georgia Smith.

0: Beware. South London Lover Boy. Mais uma das novas de Ray na RTP Antena 3, semana passada, inteiramente dedicada ao seu último longa duração.
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0: Isabel Cunha, que notícias estão a marcar o dia?
2: O Ministro da Economia e da Coesão Territorial garantiu hoje que o Plano de Recuperação e Resiliência vai ser executado até 100% se até ao final do ano não houver anormalidades. Manuel Castro Almeida já tinha anunciado que Bruxelas aprovou a última revisão do PRR que Portugal apresentou e que ainda hoje a Comissão Europeia vai receber o novo pedido de pagamento. Está agendada para o dia 15 de junho a leitura da sentença do caso Odair Muniz. O Ministério Público pede a condenação por homicídio do agente da PSP Bruno Pinto, que matou o cidadão cabo-verdiano no bairro Cova de Amor em outubro de 2024, considerando que o agente não agiu em legítima defesa. Durante as alegações finais do julgamento de Bruno Pinto, o procurador do Ministério Público considerou que deve ser dado como provado que Odair Muniz não ameaçou o agente com qualquer faca e que não existem causas que justifiquem a conduta do arguido. A diretora-geral do FMI espera que da reunião dos ministros das Finanças do G7, que está a decorrer em Paris, possam sair medidas coordenadas para mitigar o impacto económico da guerra no Médio Oriente. À chegada a esse encontro, Kristalina Georgieva defendeu que os países do G7 devem definir um rumo para inverter o trajeto crítico que a economia mundial tem pela frente. A Organização Internacional do Trabalho está preocupada com os efeitos da guerra no Médio Oriente no mercado de trabalho internacional. Um relatório divulgado hoje, a OIT explica que o aumento dos custos da energia já está a enfraquecer áreas como o turismo, os transportes e pode vir a deixar cicatrizes mais profundas ao nível dos rendimentos e do emprego.
3: As notícias com Isabel Cunha, até já Isabel, e o nosso tempo para amanhã, Catarina Palma.
4: É assim, querem para amanhã ou para a semana toda? É que hoje de manhã, quando vi a temperatura então, a partir de quarta-feira, meus amigos,
0: verano.
4: Nós vamos ter um verãozinho. Ai, de maio.
3: Vamos ter quase 30 graus, não é?
4: Vamos. Mas vamos primeiro amanhã. Amanhã começamos com uma subida de temperatura lentinha para nos habituarmos. Temos céu nublado, chuviscos no litoral e pronto, no fundo é isto.
0: Gosto muito quando dizes chuviscos. Sim.
3: Diz lá chuviscos.
4: Chuviscos.
3: Pois.
0: Fica giro, não é?
4: Fica giro. Chuviscos.
0: Sim.
4: 18 graus de máxima para... Ok. Agora eu estou consciente do meu chuvisco. Porto chega aos 18 graus de máxima, 19 na Guarda, Viana do Castelo, Vila Real e Viseu, 20 em Bragança, 21 em Aveiro, Coimbra e também em Sines. 22 graus de máxima para Braga, Funchal, Leiria, Ponta Delgada e Sagres. Porto Alegre chega aos 23 graus de máxima. Temos 24 em Faro, Lisboa e Setúbal, 25 em Santarém, Beja e Castelo Branco com 26 graus de máxima. Évora é a cidade mais quente e chega aos 27 amanhã.
0: Venha lá esse verão tímido, que tem nem não aparecer, nem dar um ar de sua graça. Há que dizer que o fim de semana foi bem temperadinho, mas
4: foi bom.
0: Teve algum fresquinho também.
4: Olha, eu apanhei um escaldão no ombro.
3: Eu almocei fora, em esplanadas, e tive os melhores almoços, tirando um em que o almoço ia voando.
0: Pois é, que é
3: isso.
0: Mas
3: também sabe bem, não é? Pelo menos não é aquele calor tão horrível que uma pessoa não consegue.
4: Mas a brisinha faz sentido.
3: É
4: calor com brisinha, é bom.
0: É primavera, não é?
3: Sim.
0: Definição de primavera. Calor com brisinha e uma possibilidade de chuviscos. Hotline TNT, Julius War. Estamos em paz até às 7 no Logo Se Vê, a Rádio Pública Portuguesa, todos os portugueses incluídos. Daqui a pouco um lembrete para um concerto logo à noite aqui na casa.

0: Hotline TNT, logo há rock no feminino, no Cair de Noite da RTP Antena 3.
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2: Já a seguir, rumo a Cannes. Já.
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2: E hoje é o Dia Internacional dos Museus para os meninos museus.
5: Uma salva.
2: Cinema, nesta hora, Cannes.
6: A RTP Antena 3, na capital do cinema. Teresa Vieira, em direto de Cannes.
5: Teresa Vieira, ça va bien? Como vai-te?
7: Olá, bonjour.
5: Olá,
7: bonjour,
5: Teresa.
7: Bonjour. Vou deixar avisar que eu estou numa sala de imprensa em que não é suposto eu estar aqui e, portanto, vou ter que falar um bocadinho baixinho, mas vamos estar aqui para dar tudo na mesma.
2: Adorava que te passasses da cabeça e dissesses: como é que é, pessoal?
5: Salva bien!
7: E eu tive o aviso que, pronto,
5: eu
7: é uma zona muito
5: específica. Quando ela está em sítios, eu não posso falar, desculpa.
7: Sim. Eu acabo sempre nos sítios mais inusitados. Sim, mas imaginem, a verdade é que me deu a experiência mais fantástica de todo sempre, que é, isto basicamente está um dia de muita tempestade, estava um pouco a dar a meteorologia, estava a pensar nisso, assim um céu cinzento, e acabei de ter três gaivotas à minha frente a comerem pão, e portanto dá aquele ar logo de carne, sim, palmeiras, mar, tudo, pronto, tempestade também.
2: Que glamouroso, muito bem. Olha, e o teu fim de semana, como é que foi?
7: Olha, foi assim um momento muito extraordinário, ótimos momentos, portanto não importa aqui o estado do tempo mesmo, o que importa é o estado dos filmes. E da última vez que falámos, na sexta-feira já tínhamos grandes momentos para trazer da competição principal, e uma das coisas, ou uma das formas de se perceber o que é que está a ser assim mais badalado por cá ou não, é através de conversa, não é? Com colegas, não só da crítica, mas também de outras áreas da indústria. E uma das coisas que é muito viva cá ainda é a tradição de ler as revistas de cinema. E portanto, vocês em várias zonas do festival têm várias revistas que são disponibilizadas gratuitamente.
2: Uau.
7: Seja na zona de imprensa, no mercado de indústria, que também, já agora, a zona de indústria também tem uma zona aqui no próprio palé, ou seja, vocês veem a passadeira vermelha, existe também uma outra zona para a indústria, mais em baixo, tal como também zonas na praia. Podem ver, por exemplo, registros de pessoas na areia, e geralmente é porque estão a ter uma reunião em algum dos pavilhões ou espaço de diferentes países.
2: O que se ouve em Cannes, realmente, a lata de Cannes é assim, pode estar na areia, na praia, em reunião.
5: Claro,
2: assim,
5: sim.
7: A view. É isso. Mas então, voltando às revistas, temos desde a Screen International, Variety e muitas outras, com os mais diferentes ângulos, e estão disponíveis então gratuitamente para que qualquer pessoa que entre neste espaço possa consultar as críticas, as entrevistas, e uma que é muito seguida é a Screen International. E algo que não é preciso estar em Cannes para vocês conseguirem ler ou ver, podem acompanhar a cada dia no site as diferentes pontuações da grelha da crítica lá presente. Estrelas do assim que já se sabe valem o que valem, mas é uma referência, digamos assim, e é lançada aqui uma nova revista diariamente, e são edições especiais.
2: Uau.
7: De cá. Não é em qualquer lugar, não é verdade? Imaginem uma revista a ser produzida todos os dias com, mas assim, uma revista bem composta.
2: Sim,
7: bem
2: sim,
7: composta,
2: é quase a ideia, quase uma revista que é um trabalho gráfico, quase de um livro, ou até mais, e ainda para mais, são revistas.
7: Exatamente.
2: De especialidade, sabemos bem, são extremamente caras de adquirir. É um problema, uma coisa antiga, não é? As revistas de música, de cinema, são peças caras.
7: Exatamente.
2: Não são produtos baratos.
7: Mas a verdade é que aqui em Cannes, uma das coisas que se tem sentido, e temos até falado entre nós, colegas, de várias coisas, que é ainda um certo lado um agarrar a uma tradição que ainda está aqui muito vivo, de uma certa ideia de cinema que ainda está presente, ou seja, o facto das pessoas estarem todas arranjadas é muito divertido de ver, mas acima de tudo mostra muito que há uma certa ideia de um glamour e de uma ideia deste festival que ainda está muito presa à sua tradição, e todos estes anos, não é? Já são 79 anos de festival, e portanto nota-se que isso ainda está aqui muito presente, e algumas das tradições são realmente boas e sem dúvida que é sempre bom poder ler umas boas revistas e umas boas críticas. Mas então, uma das coisas também que é inevitável neste festival é obviamente a parte da competição principal, e houve um filme que conquistou tanto o grupo de críticos da Screen, por exemplo, estávamos a mencionar, como um pouco por todo lado, foi o de Ryuzuki Hamaguchi, o Sudan, ano passado, um realizador japonês que muitos de vós conhecem pelo Drive My Car, que fez o Oscar, o melhor filme internacional,
2: lindo,
7: é verdade,
2: lindo,
7: em 2022. E pronto, há que dizer que Hamaguchi tem uma tradição também, que é de fazer filmes lindos. E em 2026 traz-nos agora um retrato ficcional muito gentil e terno de uma relação de amizade com uma intensidade rara. E estive à conversa com o realizador, que partilhou a base de inspiração para o guião deste filme, um livro de cartas documental.
8: Bom, em poucas palavras, fiquei muito comovido ao ler o livro. E as palavras não chegam para expressar verdadeiramente o quanto fiquei comovido ao ler este livro. É composto por 20 cartas trocadas entre duas mulheres. Uma é uma filósofa com cancro e a outra é uma antropóloga médica. Mas, a meio da troca destas cartas, o cancro agrava-se para a filósofa. E, de repente, elas partilham um futuro de morte que se aproxima. Em que a morte se aproxima de uma pessoa, mas não da outra. E, assim, começam a falar de como vão enfrentar esta situação. E descobrimos isso através das palavras. E, através das palavras, vemos também a sua relação a aprofundar-se após o agravamento do cancro. Mas, ao mesmo tempo, as palavras que começam a escrever, de repente começam a refinar-se, há mais clareza. E isso tanto no sentido intelectual como académicas, mas também emocional ao mesmo tempo. E há este entrelaçamento entre o intelectual e o emocional que acontece em simultâneo e progride em conjunto.

0: uma tradutora e, portanto, obviamente aquilo que estamos a ouvir é realmente as palavras de Hamaguchi. Esta tradução, posso dizer, todos os momentos desta entrevista foram bastante poéticos. Isso é muito também ligado a este filme, que é inspirado então neste livro When Life Suddenly Takes a Turn, 20 Letters Between a Philosopher with Terminal Cancer and a Medical Anthropologist, que tinha sido co-escrito por Maoko Miyano e Maho Izono. E foi então esta assim a base para All of a Sudden, um filme em que uma diretora de um lar francesa e uma encenadora de teatro japonesa se encontram. E a magia acontece. É um daqueles encontros de almas. Mas é também um encontro de dois universos. E neste filme temos tanto momentos de contemplação como de bastante diálogo também. E nota-se uma análise em relação ao sistema capitalista, que afeta tanto o mundo das artes como o mundo da saúde.
1: Como mencionaste, o sistema de saúde, tal como muitos outros setores, está fortemente marcado pelo capitalismo. E constatei que em França, o setor da saúde era visto como um setor em crescimento. Por isso, havia a questão dos investidores e da importância que os números e os resultados podem ter. Isso levou a certas situações que resultaram num tratamento muito abusivo dos cuidados de saúde. Isso aconteceu em França, mas penso que tem vindo a acontecer noutros locais, e não se limita aqui. E quando penso também no set de filmagens, há situações em que a falta de tempo ou de dinheiro resulta numa falta de respeito ou de cuidado para com as pessoas que trabalham nas artes. E os exemplos que estou a usar no sistema de saúde são um tipo muito específico de exemplo extremo. Mas quando penso na razão pela qual estou a incluir o teatro e as artes neste filme, acho que o teatro e as artes oferecem, na verdade, um tipo diferente de possibilidade. E isso resulta do facto de estarmos a trabalhar com ficção aqui. E com a ficção não se consegue captar toda a realidade. Não se vê a realidade completa. Está ligada à realidade, mas existe uma certa distância entre a realidade e o que se passa na ficção. E por causa dessa distância, acho que, intrinsecamente, se permite imaginar um tipo diferente de possibilidade em relação ao sistema atual em que vivemos. E, de facto, também no filme vemos a Marie-Lou a ir ao teatro e a perceber que talvez existam outras possibilidades. Que, mesmo quando o sistema parece estar fechado à mudança, talvez haja a possibilidade de encontrar um novo caminho ou uma nova forma de avançar.
2: Amo ouvir japonês, amo mesmo, é uma atividade, sim.
0: Fiz questão de deixar um pequeno excerto do trailer também para ouvirem um pouco de uma das personagens do filme. Este aqui é o filme mais longo da competição principal do festival. Tem 196 minutos, 3 horas e pouco.
2: Olá, Catarina Palma.
3: A Palma é adorada, eu amo. Sim.
0: Mas a verdade é que tem o tempo certo, sabem? E o ritmo certo, a emoção certa, porque realmente permite-nos aproximar destas personagens, porque é uma história difícil, não é? Ou seja, já temos a falar de questões de cancro, questões de morte, de vida, portanto é assim um filme. Eu posso dizer que chorei bastante na sessão. E portanto foi algo que me emocionou e posso dizer que não fui a única, porque pronto, nota-se que o lado da crítica está realmente a abraçar muito bem este filme e que vai tocar o público além do Festival de Cannes e vai passar por vários países, incluindo Portugal. E foi então um dos grandes destaques do fim de semana, e tivemos obviamente geografias diversas, mas claro que França marca presença, não é? Estamos em Cannes, e claro que há muito cinema francês. Aliás, este do Hamaguchi foi rodado em França, em uma coprodução francesa. E ontem à noite eu estava aqui, precisamente nesta zona, é que não há assim muito barulho propriamente, e de repente havia assim uma gritaria no exterior, e aqui o exterior, digamos que é aquela zona onde vocês veem todos os fotógrafos, a passadeira vermelha. Então fiquei a dizer, mas o que é que se está a passar? O que é que se está a passar? Toda a gente, aos gritos. E depois comecei a olhar pelos monitores, estamos aqui na sala, e percebi, era a equipa de Garrons, um novo filme de Jean Henry, que é protagonizado por Adele Exarchopoulos, que posso dizer também que teve a melhor entrada no aeroporto a levar uma t-shirt com a sua própria cara. Portanto, props para
3: Adele. Eu amava! Mas, pronto,
0: era muito bom.
3: Mãe,
0: e também tem uma
3: qualidade
0: cedo.
3: Desculpa, continua, Teresa.
0: Mas pronto, se houve gritaria, ele cá fora também houve depois dentro da sala, depois da sessão.
4: Merci à cette équipe extraordinaire, aux acteurs, aux actrices, Adèle. Voilà, la rencontre avec ce personnage magnifique, enfin vraiment stratosphérique, tout ça, tout c'est magistral, tout ça. Non, c'est vrai, bravo.
0: Oui, je vais en dire d'autres, mais bravo.
4: Extraordinaire et merci.
0: Nation d'hier à la nuit de Garance. Um filme que retrata algo que pode parecer talvez antiquado na sua premissa, mas acho que estava a precisar de um refresh e aqui neste filme pode encontrá-lo.

0: que é a questão do alcoolismo. Mas com um olhar e uma perspectiva de 2026. Uma jovem atriz, não tem propriamente a carreira que quer e sai à noite, todos os dias. E pronto, já sabe, a bebida circula e tudo mais, só que depois não fica só nesse espaço noturno e faz parte da sua rotina e do seu escape. Mesmo quando algumas áreas começam a correr assim melhor, encontra uma namorada, tem uma relação estável, quando até consegue alguns trabalhos, o vício realmente fala mais alto. E algo está abordado de uma forma sensível e que é, pode ser mais familiar e mais próxima, não é algo que é tão distante como acontece muitas vezes, não é? Não é propriamente aquela imagem de a garrafa de vodka, etc., que obviamente também acontece, mas ou seja, algo que é naquela linha ténue entre o cultural e realmente o vício, não é? Portanto, é um filme que, mesmo não sendo estrondoso, só uma obra-prima, traz algo para cima da mesa de forma equilibrada, justa e bem realizada, que é importante de trazer. E já que estou a mencionar, e há pouco falámos desta Adele e deste universo, neste caso, deste filme que retrata uma atriz, falando de atores, daqui a pouco vamos olhar, entre outras coisas, para as três na realização de pelo menos dois atores, aqui por cá, Jordan Firstman, de I Love L.A., e o seu Club Kid, John Travolta. Vamos ver John Travolta e o seu Brock Beller, One Way Night Coach. E depois da representação à música, vamos trazer Marie Kreutzer e o seu Gentle Master, e da música ao cinema que não para, Radu Jude, aquele rezador que não se sabe muito bem como é que ele tem tempo para comer um jantar, tendo em conta que lança cerca de dois filmes por ano há cerca de 3 anos. Portanto, é isso.
1: Daqui uma hora.
0: Só para dar assim. É isso.
1: Olha, obrigado. E é uma boa premissa que realmente abordamos muitas pessoas com essa ideia, que é: mas terá o dia desta pessoa também 24 horas como o nosso?
2: Sim, sim. E daqui a uma hora, onde andará a Teresa Vieira? Será que se vai esconder onde?
1: Ah, eu sei onde é que vai estar. Eu sei. Ela vai estar naquele sítio das reuniões de Cannes.
2: Sim, sim, sim. Sim, sim. A comer as panini.
1: Pois é. Beijinhos, Teresa.
2: Até já, Teresa.
0: Até já, até já.
1: Teresa Vieira?
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1: Ao longo desta tarde, aqui mora um assalto mais, a reportagem da Rádio Pública, tudo guardado, a nossa aventura por Cannes 2026, à antena3.rtp.pt. Para já, marquem no vosso calendário, está de regresso este super talento David Byrne a Portugal.

0: AGAs Cool Jazz, edição 2026, mais uma vez por Cascais e com primeiríssima parte de Pardinho, também Bia Maria e João Gomes, todos juntos, talento nacional a servir também essa grande noite que será, prometidamente, a noite de David Byrne, Homem Talking Heads, com um disco do ano passado e um dos nossos preferidos.
1: Olha, eu vou lá estar, vou ouvir Loyal Carner.
0: Ah, pois é, cool outros nomes. Como?
1: A Cool Jazz.
0: Isso, como, Catarina?
1: Cool Jazz.
0: Isso, boa. Voltamos à sexta, isto é tão estúpido. Voltamos à semana passada.
1: Mas nós estamos aqui, sempre macaquinhas. Queres o quê? Queres uma dança agora?
0: Não,
1: quer uma
0: não.
1: Tocinha? Queres uma tocinha? Faz lá uma tocinha, Tiago Ribeiro.
0: Tocinha,
1: faz lá
0: Teresa.
1: Tu nunca fazes.
0: Não tem graça nenhuma.
1: Olha.
0: Sem doencinhas.
1: Coitadinho.
0: Sem doencinhas, Fernando Alvim, quer dizer, que nós saibamos. Na sexta-feira passada com o Salvador Sobral.
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4: 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O João tem uma loucura saudável, mas ele é muito maluco. Ele não faz qualquer tipo de cedências, sobretudo nesta indústria que às vezes as pede, não é? 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
1: Mas o próprio Salvador Sobral já tinha entrado no filme A Saga de Sigrid e Lars, que é precisamente sobre a Eurovisão. É com a Rachel McAdams e o Will Ferrell.
5: Ah, é?
1: Aparece lá a cantar.
5: Aparece, sim.
0: Ah, uma coisa quase a satirizar a sua própria participação.
1: Mas a fazer dele mesmo. Sim, a fazer dele mesmo.
0: Sim. Em macaquinho, em palhacinho.
1: Pelo que eu percebi, neste filme toda a gente canta menos ele.
0: Exatamente, essa é a premissa da coisa. É ótimo, é uma grande premissa, não é?
1: Sim.
0: Chama-se, o filme que estamos aqui a falar, A Providência e a Guitarra, é o novo filme do João Nicolau, que também estava nesta conversa, na prova oral da passada sexta-feira, com Fernando Alvim. Está tudo guardado, versão vídeo também, no nosso site. Chegam lá, em antena3.rtp.pt. Salvador Sobral, que também passou pelas manhãs da 3, à conversa com Alexandre Guimarães, precisamente na sexta-feira. Visamos Salvador Sobral na sexta-feira passada. Para já, aceleramos isto com o Mr. Galdini até à chegada das 5 da tarde. Chama-se Já Ninguém Vai Mudar o Mundo.

0: 5 horas e 1 minuto, 4 e 1 nos Açores. Isabel Cunha, vamos às notícias.
1: Com o verão à porta, o turismo do Algarve olha com grande preocupação para o problema nos aeroportos, com o novo sistema de controle de fronteiras, está a causar esperas de várias horas em diversos pontos do país. O presidente da Associação de Hotéis e Empreendimentos Turísticos do Algarve, Hélder Martins, diz que este é o principal problema que o setor enfrenta no arranque da nova época balnear.
2: Estamos nesta época, pré-época balnear, alguns dias com movimento significativo de determinadas horas, em que o aeroporto em top. E é isso que temos pedido para resolver. Creio que hoje já vai havendo alguma sensibilidade, mas nós não podemos ir buscar mercados como estes fora do espaço Schengen e depois fechar-lhe a porta durante 2 ou 3 horas para entrar no Algarve. Esse é o principal problema que o Algarve tem hoje.
1: O setor dos hotéis sugere um controlo menos exigente nos momentos mais críticos. Ora, o primeiro-ministro já disse hoje que se continuarem a registar-se longas filas nos serviços de fronteiras nos aeroportos portugueses, serão tomadas medidas adicionais para fazer face à situação.
3: Estamos insatisfeitos com aquilo que tem sido a resposta dada por parte dos serviços de fronteira nos aeroportos, em particular no aeroporto de Lisboa. E, portanto, vamos levar este esforço até aos limites para podermos ultrapassar a situação. Se nesse interim tivemos de tomar medidas mais duras, nós tomaremos, porque não queremos colocar em causa a segurança do país, mas também não queremos colocar em causa o desenvolvimento económico do país.
1: Uma das medidas que poderá ter de ser tomada novamente, admite Luís Montenegro, é a suspensão da recolha dos dados biométricos dos passageiros. Um recluso fugiu durante a manhã de hoje do estabelecimento prisional de Ponta Delgada, na Ilha de São Miguel, nos Açores. Já foi capturado. A fuga ocorreu às 9 horas, à altura em que o recluso subiu pela rede do pátio, tendo alcançado o exterior do estabelecimento prisional. O presidente do Sindicato Nacional do Corpo da Guarda Prisional, Frederico Moraes, sublinha que esta é a segunda fuga do estabelecimento prisional de Ponta Delgada num curto espaço de tempo.
4: Dia 9 até hoje, voltámos a ter uma fuga, ou seja, nestes 10 dias não se fez nada para evitar estas fugas. Este recluso fugiu do estabelecimento prisional às 9:15 da manhã e foi apanhado cerca de uma hora depois, dentro do mar, sentado numa pedra. Ele percebeu que não podia ir para lado nenhum, que era uma ilha. Não sei se ele tinha noção do que poderia acontecer, de onde estava, mas é preocupante. É mais preocupante não ele estar sentado numa pedra. O que é preocupante é as pessoas que estão a fugir, como estão a fugir da cadeia de Ponta Delgada, e estamos a falar de todos os tipos de crimes que estão lá dentro e estão a ser encarados como um jardim de infância.
1: A preocupação do presidente do Sindicato Nacional do Corpo da Guarda Prisional depois de mais uma fuga da prisão de Ponta Delgada. José Mourinho já chegou a um acordo verbal para regressar ao Banco do Real de Madrid. De acordo com Fabrício Romano, especialista em mercado futebolístico, escreve que Mourinho chegou a um entendimento para um contrato de 2 anos e viaja para a capital espanhola após o encontro entre os merengues e o Atlético de Bilbao. O ainda treinador do Benfica esteve no Seixal, provavelmente para comunicar a decisão. Rui Costa prometeu ontem, na final da Taça de Portugal Feminina, falar durante a semana aos sócios. Aguardamos.
0: E aguardamos o regresso de Isabel Cunha quando o Lages marcar 5:30 desta tarde na RTP Antena 3. Atualidade ao segundo em noticias.rtp.pt. Bem-vindos à Hora do Meio. Já a seguir vamos tirar tudo a limpo com a Teresa Oliveira neste programa de rádio. Ela tem coisas para nos contar.
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0: E já a seguir tomamos a dose certa de LSD. É uma canção por dia. Uma das novas de Prof Jam, sempre depois das 11:20 e 5:20.
5: Love Songs Die, assim que se chama o álbum.
0: Daqui a pouco, tocamos a primeiríssima das canções desta semana.

0: Madison. Madison é o Khalid na 3.
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0: Três Oliveira, cenário do trânsito.
2: Comecemos então pela VCI. Esta hora, uma avaria a ocupar a via central no sentido a Rábida, Freixo, na zona da Boa Vista, a complicar a entrada no Porto pela ponte da Rábida. Já por Lisboa, a segunda circular a esta hora, meus amigos, está congestionada nos dois sentidos. Ponto 25 de Abril com filas de Lisboa para Almada a partir de Campolide, portanto, acessos completos, e a Radial de Benfica com dificuldades dos pupilos do Exército. Para o IC19, a nossa linha para troca de informações de trânsito, a DRTP é 821-0101.
0: Boa viagem.
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0: Vamos lá à história prometida de tua parte, vá lá.
2: Então não é? Eu vou começar já assim, que abriu a primeira barbearia nudista deste país.
3: Então as pessoas vão fazer a barba nus?
2: Pois, as pessoas vão fazer a barba nus. Vocês quando vão à barbearia ou ao cabeleireiro, o que é que tiram?
3: Diz-me. Toda.
2: Sempre-se toda, sempre.
3: Olha, é para tirar tudo.
2: E depois
3: favor.
2: És a única. Sentas-te e toda a gente olha para
3: Catarina, não é aqui e eu assim, não é?
2: Já que sim.
0: Zero.
2: Mas normalmente tiramos o casaco, as carteiras,
0: sim,
2: essas coisas.
0: Sim, sim.
2: Pronto, numa barbearia que acaba de abrir, chamada Chico Barbearia Nudista, abriu em Arroios, em Lisboa.
0: É que o nome não existe. Mas onde? Ah pá, vou dar aqui um cortezinho ao Chico.
3: Mas eu adorava que um estrangeiro entrasse sem contexto.
2: Sem saber, não. Sabes aquelas pessoas que apanham um avião, chegam a um país e pensam, pá, tenho de cortar o cabelo, abrem uma porta
0: e vê aquele rolinho de anúncio de cabeleireiro, de barbeiro.
2: Assim. Olha, entretanto eu nunca tinha ouvido a expressão clothing optional. Ou seja, é opcional, atenção que as pessoas podem entrar nesta barbearia vestidas, mas é opcional tirarem a roupa. Eu nunca tinha ouvido isto.
3: Há clothing em algumas optional. Saunas e há algumas discotecas em Berlim também.
2: Ah, pois. Pronto, mas é, imagina, uma sauna, estás nu.
3: Ok.
2: Vocês já experimentaram estar nu numa sauna? Toda nua.
3: Toda.
0: Só com véu.
2: Olha,
0: com
2: nem com véu, só com véu.
3: Foi,
2: e como é que foi a experiência?
3: Foi muito interessante, foi na Escandinávia, foi na Suécia.
0: Eu não imaginava que isto ia descambar para isto. Está
3: mas,
0: ótimo.
3: Foi muito interessante porque era uma sauna só de mulheres. E eu acho que, embora nós sejamos aqui do sul da Europa e estejamos mais habituados a estar sem roupa, não é? Porque está mais calor, andamos mais de biquíni, de calções, de tops, etc. Na Escandinávia eles estão mais à vontade com o corpo, porque de facto o corpo é só um corpo e a partir do momento em que tu entras numa sauna e tens dezenas de mulheres nuas ou dezenas de homens nus, dependendo para que lado é que fores, o corpo não... percebes que é tudo...
2: É só um corpo, não é?
3: É tudo, são todos diferentes e têm todas a sua forma, portanto há menos complexo em relação ao corpo. Porque para além da sauna...
2: É como as praias, nós temos as praias,
0: claro,
3: mas não é a mesma coisa, nós somos mais complexados com o nosso corpo. Porque é uma feira de vaidades, enquanto na sauna tu vais lá como uma coisa de
0: bem-estar. Tratamento, bem-estar, claro.
3: E a parte constrangedora não é estar nua, sentada numa sauna na madeira, é sair da sauna constantemente nua, vir cá para fora e mergulhar no mar nua também.
2: Ui, e o frio que deve ser.
3: Eu fui tão corajosa. Mas continua, Teresa.
2: Queria só dizer-vos que pronto, agora há uma barbearia assim à vossa disposição, onde entram, podem cortar o cabelo,
0: Chico,
2: e também
0: Chico.
2: Tirar a roupa. Eu
3: sim,
2: tenho uma história
3: experiência.
2: Muito engraçada com o nudismo também e com a minha mãe. Muito estranho que isto possa parecer.
0: Segunda-feira, 5 da tarde, o que é que vamos ouvir?
2: Então, uma vez eu e a minha mãe fomos para um hotel no meio da Alemanha, não sabíamos nada, e chegamos à recepção do hotel e a senhora dá-nos um roupão a cada uma e diz, pronto, não sei se sabem, mas nos pisos X e X não podem andar com mais nada a não ser com este roupão. E olha para a minha mãe e pensei, o quê? Então, mas e se eu quiser pôr umas calças? Ah, não pode ter mesmo de andar de roupão, é o nosso código.
0: Política, sim,
2: nossa
0: sim,
2: política. Vou para o quarto, arrumo as minhas coisinhas, ponho o roupão, a minha mãe no quarto dela também faz o mesmo, saímos as duas de roupão, chegamos a esses pisos. E de repente, a minha mãe tem 60 e pronto, é uma senhora assim, é uma senhora. Sentámos-nos a apanhar sol e as pessoas todas à volta estavam todas nuas. E a minha mãe não sabia que aquilo era um hotel de nudistas, nem eu.
3: Então vocês foram parar um hotel de nudistas?
2: Pois, então de repente eu olho para a minha mãe e está um senhor todo nu ao lado. E a minha mãe está tipo, ai, ai, ai, ai, ai, ai, outra, ai, o que é que eu faço? Eu olho, não.
0: Eu olho, não.
2: Porque a minha mãe não sabia o que é que havia de fazer e eu estava a rir, a chorar, a rir. Eu só via corpos a passar e a minha mãe, oh!
0: O problema destas coisas é a pessoa não saber para onde é que vai. Esse é sempre o grande princípio. Não, a grande falha.
2: E parar um sítio de nudistas de surpresa. Olha, deve ser das coisas mais engraçadas.
0: Eu tive uma história muito recente, há uns meses valentes, há um ano e qualquer coisa, vá. Era uma escapada romântica, portanto, eu mais uma pessoa. Estávamos na China. Eu marquei aquilo à batatada pelas fotografias que me pareciam ser um sítio convidativo para esta premissa.
2: Sim, sim.
0: Então, quando cheguei ao sítio, mais ou menos como a história da Palma, entregam-nos um roupão e depois apontam senhora para um lado,
3: não podem estar juntos,
0: para
3: claro.
0: O outro. Portanto, eu tive um fim de semana
3: sozinho,
0: quase sem ver a pessoa. O que se falou, ótimo depois, mas cada um para o seu quadrado. Histórias românticas na China são mais ou menos assim.
2: Podem... Isto é muito engraçado. Bom, bem, partilhem connosco se têm alguma história destas, aposto que têm.
0: Sim, qualquer
2: 924-125-258.
0: Vocês já foram ao Chico a cortar o cabelo?
2: Vocês já foram ao Chico.
0: Cortar o cabelo com muitas aspas.
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0: É a música mais nova portuguesa no Logo-se Vê, com Pedro Mafama e Patty incluída neste Gandaia, que é onde sempre queremos ir ao fim de semana. E muitos de vocês ainda estão a recuperar ecos do fim de semana da Gandaia. Atrás, Freaking Out the Neighborhood, o canadiano Mac DeMarco, que já não dá boas novas suas há uns longos meses, depois daquela fritaria de soltar para aí, sei lá, 100 músicas de uma assentada só.
1: Meio louco, não é?
0: Sim, as suas demos e coisas que ainda não tinha lançado e editado, nem estavam finalizadas. De uma forma também meio louco, o esquema de outro canadiano, Drake, que vamos dar conta na última hora deste Logo Se Vê de segunda-feira, porque ele terminou a semana passada. Aquilo não é um lançamento, aquilo é um arremesso de música, um contentor de novas canções de Drake, e quem nos dá conta dessa matéria é o nosso transitário de serviço das matérias de reportagem, a Marta Rochiti. Depois das 6...
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0: Já fomos felizes na Pala de Portugal e agora com concertos à Pala. Segue a primeira paragem da semana no novo disco do Prof Jam.
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5: Chama-se LSD Love Songs Die. É o novo disco de Prof Jam que andou a ser preparado ao longo dos últimos anos. A música chama-se Sozinho e foi a primeira que saiu.
0: Ah, Sozinho. Sim. O Sozinho de Prof Jam. Música nova nesta segunda-feira na RTP Antena 3.

0: Amanhã de sexta-feira passada, com Alexandre Guimarães, confessava ser um crente mais do que nunca é do amor eterno. Prof. Jam não está sozinho, ao contrário do título desta canção. Chama-se precisamente Sozinho, uma das novas de LSD.
1: Às vezes não
0: sei. Não és sozinho, calma, calma. Por acaso, Caetano está cá também em Portugal.
2: É isso, e vai subir ao palco
0: do Koala.
2: Do Koala, já no final deste mês. Vai ser ali no Hipódromo Manuel Pessoa e vai ser incrível.
0: Por acaso adoro dizer que um concerto é no Hipódromo, não é?
2: Pois é. Sim. Que belo sítio e que bela música esta também. Que belo, olha, que bela segunda-feira.
3: Como é que esta se chama?
0: Como?
2: Aperture?
3: Aperture.
0: Ah! Fui vítima do meu próprio esquema. Aperture. Música nova do Harry Styles.

0: uma das mais novas do Harry Styles, Aperture. Voltinha pela Europa por estas semanas. São 5h29. Daqui a pouco, por onde é que vamos dar uma voltinha, Palma?
1: Pela Casa da Moeda. Não,
0: casa
1: não.
0: A nossa Casa da Moeda.
1: A nossa Casa da Moeda, sim, não estamos a falar de Casa de Papel, mas há uma nova moeda por aí.
2: Ai, é.
1: Giro, eu adoro coisas novas que entram assim na nossa. Na nossa economia.
0: Nossa, adoro coisas giras que entram por aí, começam por aí.
1: O que aconteceu quantas vezes? Esta. Foi esta a única vez. E talvez em 2000, quando apareceu o euro.
0: Mas isso tem que ver com Portugal?
1: Só com Portugal.
0: Ah, só com Portugal. É mesmo só Portugal?
1: Só mesmo. Só mesmo okay. Portugal.
0: Daqui a pouco vamos saber do Economato, desta coisa mais nova por Catarina Palma. Isabel Cunha, que notícias estão a marcar o dia?
3: O Ministro dos Negócios Estrangeiros garante que está disponível para ir à Assembleia da República para dar mais explicações sobre a utilização da base das Lajes em contexto de guerra. Paulo Rangel diz que fará questão que a audição seja à porta aberta porque diz não tem nada a esconder. O Ministro voltou hoje a assegurar que os Estados Unidos só utilizaram a base depois de pedirem autorização ao governo português, ao contrário do que afirmou o secretário de Estado norte-americano Marco Rubio. Paulo Rangel diz que essas palavras de Marco Rubio não foram ditas no sentido literal. Paulo Rangel condena ainda as críticas lançadas nos últimos dias pelo secretário-geral do PS, José Luís Carneiro, e pelo líder parlamentar socialista à forma como o governo agiu durante este processo. Questionado esta manhã pelos jornalistas sobre as afirmações de Paulo Rangel, José Luís Carneiro não quis fazer mais comentários, remetendo novidades para a audição sobre o que se passou nas Lajes, que vai decorrer na Assembleia da República. Dentro do Partido Socialista, o assunto não é pacífico. O eurodeputado Francisco Assis afirmou numa declaração ao jornal Observador que a reação do PS às declarações de Rubio foi inapropriada. A União Europeia vai rever em baixa as estimativas de crescimento devido ao choque estagflacionista provocado pelo conflito no Irão, adiantou o Comissário Europeu para a Economia e Produtividade, Vladis Dombrovski, à CNBC. Dombrovski explicou que o Bloco Europeu vai ajustar os números da economia e da inflação nas previsões da primavera para acomodar o impacto do conflito.
0: A informação de regresso à hora certa, atualidade ao segundo em notícias.rtp.pt. Palma, como é que estão as contas do tempo para amanhã?
1: Ora bem, estão bem melhores do que estiveram a semana passada. Tenho-vos já a dizer, caso não tenham ido ao site do IPMA ou à aplicação do vosso telemóvel para ver como é que vai estar o tempo durante a semana, tenho uma ótima notícia para vocês. Vai estar bom, vai estar melhor, vai estar calor amanhã. Começamos devagarinho, mas começamos bem. Temos 18 graus de máxima para o Porto, 19 na Guarda, Viana do Castelo, Vila Real e também em Viseu. Bragança chega aos 20, 21 em Aveiro, Coimbra e Sines, 22 em Braga, Funchal, Leiria, Ponta Delgada e Sagres. Porto Alegre chega aos 23, 24 em Faro, Lisboa e Setúbal, Santarém com 25 graus de máxima, 26 em Beja e em Castelo Branco, Évora chega aos 27 graus de máxima amanhã.
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0: Rápida passagem nesta tarde de segunda-feira pela Califórnia com Remy Wolf, Cinderella. Para já fazemos contas à vida contigo, Catarina Palma.
1: Então, sabem que agora há moedas de 5 euros. Há algumas moedas de 5 euros.
0: Não sabia.
2: Eu também não sabia.
1: De coleção. E no início deste mês de maio, ali para os dias 12,
2: moedas de 5 euros.
1: Lançaram mais uma vez uma moeda de 5 euros. Essa moeda, que é uma moeda de coleção, com o tema de Mundial de Futebol. Tem uma figurinha a fazer um pontapé de bicicleta muito grande, com uma bancada a celebrar esse pontapé, e diz Portugal 2026. E depois tem o símbolozinho, o escudo português. Esta moeda vale 5 euros e eu não sabia que estas moedas podiam ser utilizadas, portanto...
0: Ah, nós... tem... Ok, tem valor legal para serem...
1: Só em Portugal.
0: Ok.
1: É tipo uma moeda quase... Sabes as moedas de monopólio que só podem ser usadas no monopólio? Estas aqui só podem ser usadas em Portugal. Eu acho divertido. Portanto, as pessoas podem ir ao Banco de Portugal ou aos sítios onde vendem esta moeda. Só podem comprar 4 exemplares de cada vez. E pronto, agora, acho difícil estas moedas começarem a ser... começarem a andar aí na troca de... nos trocos. Portanto, tu imagina, pés um troco.
2: Sim, tens trocos.
1: Sim, sim.
0: Até porque é uma edição especial, não é de colecionador.
1: Claro,
0: não é,
1: mas quem compra tem um objetivo. Mas pode ser que um dia se engane. Acho que é uma moeda que se está para lá perdida em casa. Vá parar a... sei lá, a circulação, era esta a palavra que eu queria. Vai parar a circulação e de repente aqui a 3 ou 4 anos encontramos na nossa carteira uma moeda que vale 5 euros e eu tenho um conselho para todas as pessoas a quem isto possa acontecer. Guardem na vossa carteira.
2: Pois é, porque isso valoriza.
1: Porque daqui a 30 ou 40 anos, se calhar, isto, ou mais, isto vai valer mais do que 5 euros, se calhar vai valer 5 mil.
2: As pessoas que colecionam moedas chamam-se numismatas.
0: Pois
2: colecionam moedas, medalhas e cédulas. Portanto, há muita malta aí a colecionar estas moedas a pensar exatamente nisso, que daqui a uns anos vão valer muito.
1: É preciso ter muita paciência.
0: Eu penso muito.
2: Eu não gosto do cheiro nas mãos
0: estas
2: quando tocam moedas.
0: Estas pessoas vivem onde? Num T6. Vocês não pensam?
1: Mas as moedas é uma coisa pequena.
2: Pois é, como é que uma pessoa tem espaço para colecionar moedas?
0: Mas o arquivismo, não é? O colecionismo todo... dá sempre qualquer coisa.
1: Há pessoas que colecionam roupas, como eu, pelo menos. Há pessoas que colecionam vinis, como tu. Há pessoas que colecionam móveis. Há pessoas que colecionam VHS.
0: Pô, mas moedas é muito específico.
1: Há pessoas que colecionam moedas.
2: Eu não coleciono nada.
1: Roupa, Teresa.
0: Colecionas.
1: Nós somos todos colecionadores de roupa.
2: Pois é. Mas tirando isso, não há assim nada que façamos coleção.
1: Eu faço de frascos.
0: Ah, e vocês fazem de outra coisa.
2: De frascos.
1: Frascos de vidro.
0: Ah, tu tens aquela dificuldade velhinha de colocar no lixo.
2: Eu agora estou no frasquismo.
1: É horrível.
2: Eu estou na modalidade do frasquismo.
1: É horrível.
0: E tiras o...
1: Tiro. Bem, a quantidade de frascos que eu tenho em casa.
2: Tirar aqueles autocolantes de papel dos frascos e lavar a louça. As coisas mais irritantes.
0: Para quê? Porque achas que vai ser útil para qualquer coisinha?
1: Eu tenho tanta ansiedade de deitar aquilo fora, porque aquilo pode ser, dá para andar reto. Eu tenho tantos em casa, é horrível.
0: Não será que gostas aí mais da tampinha da coisa?
1: Não.
0: E de ver aquilo assim fechadinho e não sei o quê?
1: É que eu adoro depois preencher. Quando eu tenho, quando há um momento em que eu tenho que preencher esses frascos, eu fico tão feliz. Tão feliz.
0: Até porque dá razão àquela ideia.
1: Sim.
0: De para que é que tens esta porcaria aqui, ô Palma?
2: Ai, olha, por acaso, a semana passada vou fazer o inverso desta moeda, haha. A semana passada dei metade da minha casa.
1: Isso é tão bom.
2: Dei mesmo. Pensei, há tanta coisa aqui, estive a ver vídeos de decluttering e é assim que se chama, não é? Pessoas que dão coisas que não precisam.
1: Sim.
2: É a arte do decluttering.
1: Sim. Como é que se diz? Não sei, vou pesquisar.
2: Estive a ver vídeos no YouTube de pessoas a dizer como é que se faz então este...
0: Destralhar.
2: Este destralhamento. E então, dizem sempre que no que toca à roupa, se vires que fazes um teste, pões as coisas que usas pouco num sítio específico e diferente. Se tu durante um mês não fores lá tocar nelas, quer
0: não
2: dizer
0: precisas.
2: Que não precisas mesmo.
0: Porra.
2: Essas podes mandar mesmo fora. Quer dizer, não é fora, não é? É dar. E foi isso que eu fiz com metade da minha roupa, tinha lá ténis antigos que já não usava, e que são coisas que nós às vezes pensamos, isto ainda vai dar jeito? Não vai, tu já não vais ali, tu tens outras coisas agora na vida,
1: estás
2: noutra fase.
1: Quanto mais roupa temos, menos coisas temos para vestir.
2: E pôr as coisas a circular é muito importante. Eu fiz isso e de repente tive aquela sensação de hotel em casa, que é quando não tens assim, porque ver desarrumação
0: não tinhas nada.
2: Coisas armazenadas é chato para o nosso cérebro.
1: É horrível.
2: Então se vires uma casa assim mais clean, mais limpa, de repente estás mais descansado também, fica muito mais descansado.
1: Eu sinto que já não dá para fazer isso na minha casa, eu sinto mesmo que tenho que
0: a entregar a tua bebé para limpar aquilo mais ainda.
1: Eu tenho que entregar a casa.
0: Toda.
1: Toda.
0: E olha, fica como está.
1: Eu já estar aqui, eu não posso arrumar. Eu tenho que mudar de casa para voltar a arrumar.
0: Percebemos. Pronto. Do colecionismo ao arquivismo, sim, este programa e as suas análises para esta vossa segunda-feira. Por acaso, eu estava a pensar que vocês até colecionam uma coisa muito específica. As duas.
2: Que
0: as
2: é o
0: duas.
2: Quê? Okay. O que é que vai sair daí?
0: Boas histórias de vida.
1: Obrigada.
0: Isso é colecionar alguma coisa, não é? Talvez a mais essencial de todas.
1: Colecionamos memórias.
0: Stay here for life. Brent Faiyaz com A$AP Rocky.

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1: E vamos tentar adivinhar que Teresa Vieira está neste momento com o seu blazer e com a sua make-up de Cannes, não é? Mas assim ao sol e na praia a ter reuniões de Teams, claro, Teresa. Olá.
2: Alô, Teresa, bem-vinda.
3: A vida não às vezes não corre como nós queremos. E estou exatamente no mesmo sítio em que estou há bocado. Exatamente no sítio onde não deveria estar. Mas faz parte, e a verdade é que isto, tudo isto é muito à base de experiências. E na verdade, mesmo antes de começarmos este momento agora, estava a olhar aqui para o que é que está a acontecer na Passadeira Vermelha. E olhei e vi tipo Heidi Klum e tudo mais. E já percebi que neste momento temos várias estrelas a entrar para aquela que será a sessão de estreia de mais um filme de competição, O Fjord, de Christian Mungiu. E uma das coisas que qualquer pessoa que passe por cá na altura do festival, independentemente de ter acreditação, de ter entrar ou não, aquilo que se experiencia na rua, aqui ao pé do palé, ou até mesmo à noite, são as mais diferentes bandas sonoras que circulam pela cidade. Quer dizer, diferentes, que é como quem diz, porque a base é assim um bocado a mesma. Em Cana.
1: Desculpa, isto foi demasiado.
3: Digam lá que não adoramos qualquer boa desculpa para meter assim um bocadinho de pop songs a dar aqui nesta edição.
2: Claro. E, portanto,
3: é isso mesmo. Aqui a banda sonora das noites em Cannes, mas também até da própria Passadeira Vermelha. Aliás, posso dizer que já contei pelas duas mãos a quantidade de vezes que já ouvi o Vogue, da Madonna, já ouvi o Freedom, do George Michael. Pronto, enfim, é uma banda sonora de Passadeira Vermelha que depois é replicada um bocadinho por todo lado. Ou seja, depois nas zonas da praia, caminho de casa, dá para entender que é um pouco este o sentimento. E já que estamos a falar de noite, há que dizer desde logo que um dos grandes destaques de Cannes deste ano é Club Kid, o filme de estreia do ator Jordan Firstman, um filme que tem festa na base, mas não só, também tem algo sobre parentalidade, entre muitas outras questões. E tem uma estreia forte desde logo porque foi selecionado para o programa oficial competitivo Un Certain Regard, como pelas reações, obviamente. Mas amanhã vamos olhar um bocadinho mais em detalhe para esta programação desta secção competitiva, porque, mais uma vez, Cannes não se faz só com a grande competição. Mas já que falámos deste ator com a sua estreia na realização aqui por Cannes, temos de falar então de John Travolta, uma Cannes Premiere com outro kid, um miúdo apaixonado por aviões. Numa altura em que viajar tem outro impacto, outra dinâmica, vamos viajar até os anos 60 e seguimos viagem.
4: Surprise! We are going on a jet.
5: What?
6: All aboard, please.
3: Bem, vamos viajar e aí. A ideia deste propeller One Way Night Coach é o título deste filme que marca a estreia de John Travolta na realização no cinema. John Travolta, que esteve aqui por Cannes, recebeu uma palma de ouro honorária na noite de sexta-feira enquanto apresentava este filme pela primeira vez. Um filme que é, isto percebi depois quando estava a ver os créditos, inspirado num livro escrito por Travolta, adaptado para cinema por Travolta, com a produção executiva de Travolta.
2: Ele paga, ele teve Travolta. A ideia, ele roda a ideia, portanto, ele distribui a ideia. Pronto. Muito bem, pois ele pode, não é? Ele é John Travolta também.
3: Pronto, é um one-man show, como se costuma dizer, não é? Mas é obviamente que depois implica outras pessoas, claro, mas é claramente um projeto que é muito caro e pessoal para si, na verdade. E isso já tem acontecido aqui várias vezes, de realizadores ou de artistas que realmente gostam muito de uma ideia e simplesmente têm que avançar com ela. E portanto, é isso que temos aqui, e é um filme que é largamente narrado, muito, muito se fala neste filme, um narrador que realmente nos descreve tudo aquilo que são os pensamentos e as sensações da criança enquanto está dentro do avião. E temos então esta criança que está na sua primeira viagem bem extensa e longa de avião, de uma cidade para outra, nos Estados Unidos, até Hollywood. É claramente uma carta de amor nostálgica, de inocência quase, uma outra forma de vida, uma ideia de um país, uma ideia de cinema, mas infelizmente não conquistou propriamente. Acho que é um amor que parece vir de um lugar que já ficou mesmo no passado, nesses anos 60. E como um ator, enquanto realizador, não há aqui propriamente uma direção de atores muito forte, e o casting também não foi assim propriamente certeiro. Mas poderá vir a ser um bom momento de domingo à tarde. Talvez.
2: Também precisamos deles, não é?
3: Exatamente. Exatamente. E portanto temos que também ter espaço para essas coisas. E para quem tiver curiosidade, estreia na Apple TV Plus no final deste mês, dia 29 de maio. Portanto, a partir desse dia já vão poder ver este primeiro trabalho na realização de John Travolta. E se falamos de quem se estreia na realização, há pouco falávamos que há alguém que está bem longe da sua estreia, já com um vasto conjunto de lançamentos nos últimos anos. Falamos do grande mestre Radu Juth.

0: Estamos a ouvir uma das canções de um dos filmes do realizador Radu Judo, Do Not Expect Too Much From The End Of The World, um filme de 2023, um filme que foi seguido pelas curtas 8 Postcards From Utopia e Sleep 2, de 2024, seguidas pelas longas Continental 25 e Drácula, de 2025, e agora, em 2026, temos a estreia de mais uma longa, The Diary of a Chamberlain. E às vezes, há que dizer, a quantidade pode ter qualidade. E o Radu Judo é assim um exemplo máximo disso. Este novo filme, o seu primeiro de produção francesa e o primeiro também em Cannes, retrata a vida de imigração de uma mulher que tem que viver fora do seu país para sustentar a sua família, tratando uma criança que não é a sua filha, mas sim daqueles para quem trabalha. E tudo aquilo que isso implica. Há que dizer que acho que muitos de nós nos lembramos também dos filmes que existiam também sobre esta questão de imigração portuguesa também para a França. E, portanto, acho que vai haver uma sensação muito de ligação também cultural, digamos assim, para quem puder depois experienciar este filme. Radu Judo aqui está num registro muito mais sensível, mas sempre com uma forte ironia, um forte sarcasmo e uma forte crítica social, assim uma chapadona à la bourgeoisie, um filme tocante, forte e que marcou mais um ótimo passo na carreira deste prolífico realizador. E para fechar, vamos voltar assim a mais um clássico da música.
1: Charles Nadi.
0: Eu prometo que no final disto tudo vou fazer talvez uma playlist
1: Claro.
0: Fora das festinhas, daquilo que se deve ouvir dos clássicos da pop que vão por aqui circulando. Mas então esta escolha não vem para casa, isto porque é a primeira música que se ouve a ser tocada pela personagem do novo filme de Marie Kreutzer, Gentleman's Turn, que está na competição principal. É uma pianista que, atenção, desconstrói clássicos de amor do universo pop escritos por homens. É uma personagem interpretada por Léa Seydoux, num filme que é bem pesado e que não é sobre esta questão da música, da desconstrução e tudo mais. É sobre um tema muito difícil. Esta pianista, mulher, mãe, artista, pessoa, tem de lidar com a suspeita e a acusação de que o seu marido poderá ser pedófilo. É um filme, obviamente, muito difícil, mas que, infelizmente, não resultou, e aliás vê-se muito também nos resultados da crítica e todas as várias reviews que tenho contactado não têm sido propriamente as mais entusiasmadas, não que seja propriamente um tema de entusiasmo, mas ou seja, sendo uma coisa tão difícil, realmente era preciso um bocadinho mais de um certo aprofundamento, um bocadinho diferente, para também conseguirmos estar nesse universo. Mas enfim, nem sempre podemos ter tudo de bom e de ótimo no festival, não é? Há grande diversidade, há muito filme também para ver, e o sol, na verdade, já está a começar a reaparecer e chegou a hora, na verdade, voltamos à sala de
1: voltaste para a reunião, não é? O sol aparece,
0: não,
1: tens
0: é assim,
1: que ir àquele sítio com areia.
0: Não, é assim, vou ser muito sincera, eu estive a circular aqui, para chegar até ao palé, estava a chover, e eu estava com equipamento a levar com a chuva em cima, assim que entra por outros fios. E agora estou aqui e vou para uma sala de cinema e agora está sol e agora está calor. Como é que é? Isto assim não dá, não dá. Mas há que dizer, ao menos é por boa, ótima razão. Eu vou já daqui a pouco para a estreia da única longa portuguesa aqui no festival, aqui de Tiago Guedes, e portanto vamos lá estar e amanhã vou contar tudo e
2: trago
0: tudo aquilo que vai acontecer esta noite, e amanhã vamos ter conversa com o realizador e muito, muito mais, como sempre.
1: Portanto, o talento nacional garantido amanhã nas reportagens do Lox V em direto de Cannes. Beijinho, Teresa.
2: Beijinhos.
0: Beijinhos.
1: Teresa Vieira.
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1: Quase duas semanas do novo cinema que desfila, paira por Cannes amanhã, como percebemos, com destaques para o filme que vai ser exibido daqui a pouco, a longa, a única longa portuguesa, aqui, o novo de Tiago Guedes.
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1: Já a seguir tocamos a nova dos Disclosure. Eu tenho de vos confessar que estou completamente viciado nesta canção.
0: Esta canção é ótima.
1: Primeiro o trânsito, a música é outra.
11: Esta
1: contigo.
11: Esta canção é que não é assim tão agradável, mas tem que ser. E para vocês que estão nas estradas, esta hora temos a VCI, a Estrada Nacional 10, o IC19, Segunda Circular e Ponte 25 de Abril, assim como as mais complicadas. Comecemos pela VCI, filas do Freixo para a A3 e da Perlada para a Ponta Rábida. Em Lisboa, Estrada Nacional 10, acidente entre o Casal do Marco e o acesso à A33, junto aos serviços da Câmara do Seixal, portanto demorado. IC19, avaria na subida de Queluz, a complicar o sentido Lisboa-Sintra. Segunda Circular, a esta hora, congestionada, nos dois sentidos. E a Ponte 25 de Abril, com filas de Lisboa para Almada, a partir de Campolide, portanto acessos também completos. E temos uma linha, a nossa linha para troca de informações de trânsito, a DRTP, é 821-0101. Boa viagem.
1: Por acaso, daqui a pouco temos não Hotline Bling, mas temos muita matéria para falar de Drake. Três novos discos.
11: Não passou-se?
1: Completamente.
11: Não é?
0: Bem, a quantidade de videoclipes.
11: Três álbuns, 18 videoclipes. Eu sei lá, senhor.
1: Eu acho que ele.
0: Três álbuns.
1: Sabe o que é que eu acho? Eu
0: não,
1: acho
0: de
1: que
0: uma
1: ele...
0: vez num dia, desculpem lá.
1: Pá, eu acho que ele esteve sem acesso a um disco rígido, onde tinha tudo feito. E de repente disseram: então, Sr. Drake, olha, pode vir levantar aqui. Tipo a Vorta no lado do sítio.
0: Ele é que está a fazer o decolatrinho.
1: Buscar o seu disco. Assim, pronto, não é tarde. Nem é cedo. Antes que eu...
0: tudo.
1: É tudo cá fora.
0: Ele está a fazer o destralhanço de...
1: Pode ser,
0: olha,
1: também.
0: Vai tudo.
1: Certei, olha.
0: Tudo,
1: que... tudo. Ah, mas quando é que queres editar isto? Pensar um grande plano? Oh, bem, não quero. Olha, tudo cá fora. Para já, me comprometido a música nova dos Manos Lawrence. Chama-se The Sun Comes Up Tremendous. É a música nova.

0: Música nova dos Disclosure na RTP Antena 3. Muito boa tarde. 6 horas em ponto, 5 nos Açores. Isabel Cunha, que notícias para marcar a atualidade?
1: Para evitar grandes filas à chegada de passageiros nos aeroportos portugueses, o Ministro das Infraestruturas promete suspender o sistema de recolha de dados sempre que for necessário. Miguel Pinteluz acrescenta que, no caso de Lisboa, a situação poderá melhorar em breve.
2: São problemas reais que estão a colocar constrangimentos nos nossos aeroportos, na imagem internacional de Portugal, e por isso nós estamos, são vários ministérios que estão a interagir, liderados pelo Ministro da Administração Interna, mas nós próprios, nas Infraestruturas de Portugal, estamos a concluir agora obras, por exemplo, no aeroporto de Lisboa, no sentido de alargar a zona de chegadas. E, portanto, é isso que estamos a trabalhar e nós acreditamos que nas próximas semanas, no próximo mês, podemos ter melhor qualidade de serviço. Estamos disponíveis, como hoje o Governo deixou claro, sempre que for necessário, suspender a biometria.
1: A suspensão da recolha de dados biométricos dos passageiros pode ser posta em prática no verão. Em Portugal, foi o que já fez a Grécia. Suspendeu o controle biométrico a turistas britânicos para evitar o caos nos aeroportos. O turismo do Algarve olha com grande preocupação para o problema nos aeroportos. O presidente da Associação de Hotéis e Empreendimentos Turísticos do Algarve, Helder Martins, diz que esta é a principal questão que o setor enfrenta no arranque de uma nova época balnear.
3: Estamos nesta época, pré-época balnear, alguns dias com movimento significativo de determinadas horas em que o aeroporto entope. E é isso que temos pedido para resolver. Creio que hoje já vai havendo alguma sensibilidade, mas nós não podemos ir buscar mercados como estes fora do espaço Schengen e depois fechar-lhe a porta durante 2 ou 3 horas para entrar no Algarve. Esse é o principal problema que o Algarve tem hoje.
1: O setor dos hotéis sugere um controle menos exigente nos momentos mais críticos nos aeroportos portugueses. O Ministério dos Negócios Estrangeiros diz que está disponível para ir ao Parlamento dar mais explicações sobre a utilização da base das Lajes em contexto de guerra.

0: Rúbio. Paulo Rangel condena as críticas lançadas nos últimos dias pelo secretário-geral do PS e pelo líder parlamentar socialista à forma como o governo agiu durante este processo.
1: Aquilo que foi dito por ambos é manifestamente inaceitável. E para o Partido Socialista é um passo muito grave. Eu devo dizer que não compreendo como é que o secretário-geral do Partido Socialista, que foi consultado e informado previamente sobre a questão da autorização das lajes, juntamente com outros líderes da oposição, com o presidente na altura em funções e com o presidente eleito, nem sequer fala disso. Ele conhece este assunto melhor que ninguém.
0: Questionado esta manhã pelos jornalistas sobre estas afirmações de Paulo Rangel, José Luís Carneiro não quis fazer mais comentários, remetendo novidades para a audição que vai decorrer na Assembleia da República. Dentro do PS, o assunto não é pacífico. O eurodeputado Francisco Assis afirmou numa declaração ao jornal Observador que a reação do PS às declarações de Marco Rúbio foi inapropriada. Foram mais de 500 os ciberataques graves interceptados pela polícia austríaca durante o Festival Eurovisão, que decorreu em Viena na semana passada, com protestos e boicotes devido à participação de Israel. A informação foi avançada hoje pelo Ministério do Interior austríaco, que fez um balanço positivo das medidas de segurança implementadas para proteger as mais de 130 mil pessoas que participaram nos diversos eventos do concurso, que entregou o troféu Eurovisão 2026 à Bulgária.
2: Canção vencedora. Isabel Cunha, de regresso às 6:30. Tenho uma pergunta para vocês.
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4: Qual é? Chuta.
2: Como é que anda a vossa relação com relógios? Relógios de pulso?
4: Não uso.
2: Não usam?
4: Uso, de vez em quando. Mas vês as horas no relógio?
5: Nunca.
2: Ok.
4: Aliás, tu, Tiago, como é que não funciona?
2: Eu estou a tentar implementar um bocadinho o relógio, até para combinar isso com um desmame de telemóvel na minha vida. Uma coisa e outra. Eu acho que é uma peça até ainda para mais linda, fica bonita.
4: É
2: completa,
4: lindo.
2: É uma extensão
4: sim,
2: bonita
4: sim, sim,
2: do
4: uso,
2: nosso pulso humano.
4: Mas não vejo,
2: sim,
4: não vejo as horas. Mas sei ver as horas, ok? Eu sei ver as horas.
2: Já se coloca
4: gente
2: isso?
4: Já não sabe.
2: Que já se coloca isso?
4: Sim, sim. Há muita gente já não sabe ver as horas.
2: Mas, aqui o Modernaças tem uma coisa para vos contar. Anda a haver aí um surto. Anda aí um grupo de gente à procura, desesperada, de um tipo de relógios muito particulares para provocar uma coisa que se chama reselling no mercado e ganhar muitos milhares de
4: Rolex?
2: Euros com isto. Não, não, não. Mais simples. Uma marca começa com S. Swatches.
4: Oh, eu vi!
5: Ai, lembram-se da altura dos Swatches, quando éramos mais novos.
2: Sim, aqueles grandalhões.
5: Aqueles scubas. Eu tinha tantos que até usava no pé.
4: Pois. Usavas um relógio no pé. Era estilo, Teresa. Olha.
5: Style.
4: Sim, pois, queria ser diferente.
2: Calma, Pedro Granger. Daqui a pouco vamos saber dessa verdadeira praga que é de encerrar, efetivamente, lojas pelo Reino Unido, da Swatches, que não está a dar conta.
4: Ai,
2: do recado.
4: Sabe.
2: Pois. Marketing de guerra. Para já a banda sonora cá na casa com Glock and Wise. Música nova. Se esta é a primeira, o que aí está para vir vai dar. Música nova na RTP Antena 3.

0: Olha, uma coisa que os trabalhadores da SWATS, por Londres, Manchester e afins, estão a dizer, não vai dar para o menino e para a menina comprarem.
1: Então, mas afinal, o que é que aconteceu?
0: Eu estou a citar um artigo da BBC, Departamento de Cultura da BBC, que lembra que as últimas horas estão a ser muito entusiasmantes, demasiado entusiasmantes, por quem trabalha nesta cadeia de relógios que nós conhecemos também em Portugal, obviamente, é vendida, a SWATS, devido a uma enorme procura de um modelo em particular que foi lançado há mais ou menos uma semana, uma edição limitada, o que por si só já gera aqui um bocadinho de ansiedade, mas esta edição vem com um toque de classe extra, porque vem numa colaboração única até agora com outra marca suíça, a SWATS, é popularmente conhecida e acessível, muito democrática, com uma marca de acesso limitado de artigos de luxo, ou de mar Piguet, o nome dessa marca, que fez uma colaboração com a SWATS e criaram e colocaram à venda um relógio no valor mais ou menos de 300 libras. Isto no mercado a retalho. Portanto, o que é que algumas pessoas se lembraram de fazer? Foram apanhar, a zambarcar alguns modelos dessa coleção.
1: Tipo pessoas com o papel higiênico no Covid?
0: Sim, isto demonstra, sobretudo, eu acho que isto não é sobre um relógio, obviamente, é sobre a natureza humana e a ganância que se instala rapidamente. E eu acho que o facto até de nós, média, estarmos a falar disto, ainda gera uma ansiedade extra. Porque há sempre algum espertalhão que está a ouvir um locutor de rádio falar e dizer assim, opa, eu tenho ali um distribuidor dessa marca de relógio ali no centro comercial do canto da rua. Queres ver que há lá um modelo deste? Desistam, que em Portugal não há nada deste modelo. Os primeiros a serem revendidos foram revendidos por 16 mil libras.
2: Mas eu estou aqui a ver, desculpem lá. Não é nada.
0: Às vezes acontece.
2: Não importa, essa parte não importa. Importa sim o que vale. O nome.
0: Sim, sim. É, os relógios de luxo às vezes são como as pessoas. O interior é que conta. E então vejam aqui o negócio da China, quer dizer, o negócio da Suíça. Compravam a 300 libras e vendiam a 16 mil libras numa ação, obviamente, ilegal, de uma coisa chamada reselling, à procura de, obviamente, muito, muito lucro. Esta febre instalou-se no fim de semana e muitos de vocês, certamente, aí pelos vossos Instagrams e TikToks, aperceberam-se que chegaram a ver tumultos, zangas, zaragatas, briga, porrada.
1: Por causa
0: à porta de lojas de venda desses mesmos relógios.
2: Buscar os meus antigos. Em Portugal, no Porto e em Lisboa.
0: Que tu queres gerar tumultos agora no Porto e em Lisboa?
2: Não, já não há, porque
0: também foram
2: filas de 500 pessoas.
1: Meu Deus! Isto... Será que se nós formos buscar os nossos antigos?
2: Não, porque não tenho a.
0: Não. Isto é uma edição desta parceria.
1: Será que os nossos antigos um dia vão valer assim muito? Tipo aqueles que nós tínhamos quando andávamos.
2: Não, acho que não vai escolher assim tanto. Não. Mas eu tinha tantos. Eu tinha para aí, na boa, uns 5 ou 6 de cores diferentes que usava dependendo do meu outfit desse dia.
1: Eu também. Eu tinha 1,5 m e tinha um relógio que pesava para aí 7 toneladas. Sim. Aqueles cubas de
2: mergulho. Era desses. Eu usava dois num pulso, depois às vezes usava outro no tornozelo e eu adorava.
0: Por acaso, neste programa já se falou de colecionismo e a primeira coisa que eu achei na vida que iria colecionar seriam relógios. E comecei até a enverdar por essa cena.
2: Depois
0: cheguei a ter assim, sei lá, 20 relógios, mais coisa, mais
1: coisa. Por é que depois não podes andar em casa.
0: E o meu primeiro relógio, guardo com muita nostalgia esse guardo, foi uma oferta do Clube Choque a Pique.
1: Olha, o meu primeiro relógio.
0: Que rodava em cima e tinha o símbolo daquele. Era lindo.
1: O meu primeiro relógio também foi oferecido. Foi o meu namoradinho da escola, que no dia dos namorados me deu um Swatch de Valentine's Day. E eu pensei, nunca me tinha sentido apaixonada. Eu pensei, estou apaixonada?
0: Sim.
1: E tinha um coração.
2: O meu primeiro relógio também me
1: cheirava a morango.
2: Chamava-se Flick Flack, o meu primeiro relógio. E era de uma loja que tinha os ponteiros, em que os ponteiros eram bonequinhos.
0: Que nunca se mexiam.
2: Mexiam-se, claro. É que eu sei ler as horas.
0: Pá, essa eu não estou a perceber, mas há agora uma nova trend, que as pessoas não sabem ler as horas.
1: As pessoas hoje em dia têm telemóveis,
0: são
1: não é?
0: Números,
1: portanto, vêm as horas digitalmente. Não sabem olhar para um relógio e ler as horas e ver as horas como nós víamos antes. Porque isto é uma cena.
0: Pois.
2: Pessoas é a mesma coisa, dás um CD ou uma cassete para rebobinar a uma pessoa que nunca viu uma cassete ou que nunca teve de utilizar. Não sabe o que é que há de fazer com ela.
0: Pois.
1: Mas já viste, Palma, tu vais ter esse momento com a tua filha, que é, um dia vais-lhe dar uma disquete para a mão e a tua filha vai dizer, que é isto?
2: Sim, eu percebo, disquete também não foi bem a minha mas
0: neste momento ela mete na boca, não é? É logo.
2: Sim, agora. Não, bebê, não é para... Não é assim que se faz. Mas é estranho, depois eu vou sentir-me... antiga,
1: é,
2: sabe?
1: É aí que uma pessoa
2: analógica
1: se sente velha, não é?
2: Analógica. Ai, no meu
0: Mas
2: tempo,
0: o mundo está a um lugar um bocadinho estranho.
1: As mensagens horas, assim, não eram limitadas.
0: Pessoal, mas espera aí. Eu também não andei num comboio a vapor, mas tenho curiosidade sobre isso.
2: O quê? Ou não seja, andaste a acender lamparinas ao óleo?
0: A cena é, a curiosidade pode deixar aqui uma espécie de território confortável para todos. Ler as horas pode ser um princípio para toda a gente,
2: claro,
0: ter como lição cívica,
2: sim,
0: até, não é?
2: Até porque é muito fácil depois tentar perceber as horas se olharmos para um relógio de sol.
0: Catarina Palma, tu vais ensinar a tua filha a ler as horas?
2: Claro.
0: Rapidamente?
2: Sim.
0: E a saber o que é com uma disquete de 2 megabits?
2: Sim.
0: Yeah! Estes disquetes, que nostalgia destes disquetes também. Quando a pessoa achava que conseguia guardar
1: um
0: mundo.
1: É, cabia um documento, sim, lá, sim, não era? Ter uma disquete para cada trabalho da escola.
0: Sim, sim, todas pixelizadas. E levava para casa a fotografia. Fogo. Não tiveram essa fase.
1: Mas olha, eu acho que as pens também foram um bocado flop.
2: Bem,
1: não é?
2: O quê?
0: Flop? Eu foi um mudança caso na vida.
2: Bem, o Tiago está sempre a perguntar: tens uma pen?
1: Uma pen?
2: Tiago,
1: pen? Por pens? Mas tu ainda usas pens?
0: Muitas.
2: Vezes.
0: Muitos discos
2: sempre
0: com
2: pens lá.
0: Pronto, eu sou o Neandertal neste programa com as duas jovens modernas.
1: Mas
0: até às 7. Está bem, está bem.

0: Deixa lá, Filipe Sambado. 4, 5, 6, 3, 3. Trânsito, Oliveira.
1: Tiago Ribeiro, Catarina Palma, vocês acham que está a esta hora preocupante por onde?
2: Segunda Circular.
0: VCI.
1: Segunda Circular e VCI, está certo, começamos pela VCI. Filas do Freixo para a A3 e da Perlada para a Ponte da Arrábida. A Estrada Nacional 10, com um acidente entre o Casal do Marco e o acesso à A33, junto aos serviços da Câmara do Seixal, portanto, está demorado. A A5, com uma avaria na subida de Monsanto, filas para sair de Lisboa. E a Crel. Atenção ao sentido do Estádio Alverca, com várias viaturas paradas, com problemas nos pneus, antes da área de serviço do Tujal. Segunda Circular, congestionada esta hora, nos dois sentidos, e a Ponte 25 de Abril, com filas de Lisboa para Almada, a partir de Campo Lido. Portanto, acessos completos. E a nossa linha para troca de informações de trânsito, a da RTP, a 821-0101. Boa viagem.
0: Seis e meia, temos encontro com Bruno Aleixo, aqui na RTP, Antena 3. Vai ser assim? Here's Johnny! 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
4: E aconteceu alguma coisa? É esse man que trocou as cassetes?
3: Acho que depois tentou fazer o mesmo no outro videoclube, com o filme do Nemo. Aquele, que andou à procura dele, sabe? Mas foi apanhado. Não conseguiu traumatizar nenhuma criança, felizmente.
5: Também há uma versão pornográfica do Nemo.
3: Já te disse que há versão pornográfica tudo nesta vida.
0: Vamos à versão limpinha, 6h30.
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0: Com Bruno Aleixo, aqui na RTP Antena 3, falar de videoclubes e de clássicos da animação deste mundo, já a seguir.
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1: Está tudo cheio de alergias.
0: Estou
1: farta.
7: Vamos aqui. Estou todas a falar assim. Olá, boa tarde, tudo bem? Ai, peço desculpa, estou cheio de alergia.
0: É fruta da época, não é? Não, Tiago,
1: a
0: são
1: Catarina
0: folhas.
1: Catarina Palma está ali, tchic, tchic, tchic,
0: tá, perdemos momentaneamente.
1: Mas ela está ali a ver qualquer coisa.
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2: quer dizer que... Onde é que está? Concentração de pólen. 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
2: 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Lavar sempre as mãos para não deixar porcaria dentro da... olho.
0: Se for vítima de alergia momentânea, contacte o número
1: 924. Estou a brincar, não
0: vamos
1: dar
0: dizer
1: o nosso nome. Não fazemos isso.
0: Estupidez.
2: Mas açoem-se.
0: Por favor.
2: Gargejam.
0: Com quem?
2: Com
0: quem?
2: Água morna e sal e lavem a cara.
1: Água morna.
0: Ai, não. Lavem a cara o ano inteiro, por favor. Por favor, One Thing. Lola Young, juntamos também Justice já a seguir com Tame Impala, One Night, All Night. E depois um lembrete para a noite desta segunda-feira, a música ao vivo na 3.

0: Tame Impala com Just This One Night All Night, ainda também One Thing, Lola Young neste Regresso a Casa de segunda-feira na RTP Antena 3. Logo à noite temos música ao vivo, voltamos atrás no tempo, há Courtney Barnett ao vivo.
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0: É hoje, depois das 8.
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0: 6h31, Isabel Cunha. Que notícias estão a marcar o dia?
5: Israel deteve dois médicos portugueses que seguiam numa flotilha humanitária em direção a Gaza na operação militar desencadeada hoje em águas internacionais para deter barcos que tinham partido da Turquia. Foram levados um britânico, dois espanhóis e dois portugueses que se encontravam a bordo. A ordem dos médicos já contactou o Ministério dos Negócios Estrangeiros, que adiantou que os médicos portugueses estão sob custódia de Israel e que vão ser repatriados. Luís Montenegro afirmou hoje que mantém o compromisso de não ter uma solução de governo nem com o Chega nem com o PS, mas diz que é absurdo falar de cercas sanitárias no Parlamento. Luís Montenegro deixa, entretanto, o aviso de que não estabelecer um acordo de governação não pode nem deve significar rejeição de diálogo e negociação política, deixando críticas ao Chega e aos socialistas. O líder dos sociais-democratas e recandidato entregou hoje a moção de estratégia. As diretas no PSD estão marcadas para o dia 30 de maio. A primeira encíclica do Papa Leão XIV vai ser publicada a 25 de maio e promete abordar a proteção da pessoa humana na era da inteligência artificial. É o próprio Papa a apresentar a encíclica numa cerimónia no Vaticano, um acontecimento inédito, uma vez que nenhum chefe da Igreja Católica até agora apresentou pessoalmente um dos seus documentos. José Mourinho já chegou a um acordo verbal para regressar ao banco do Real de Madrid, de acordo com Fabrizio Romano. O especialista em mercado futebolístico escreve que Mourinho chegou a um entendimento para um contrato de 2 anos e que viaja para a capital espanhola após o encontro entre os merengues e o Atlético de Bilbao.
6: E agora, obrigada Isabel Cunha, até já. E agora, Ambrósio.
7: Senhora.
6: Preciso-me saber como vai estar o tempo amanhã. Será que nos pode ajudar?
7: Posso, claro que sim. Ora bem, o que é que eu tenho para vocês? Tenho felicidade, tenho amor e tenho quentinho. A semana reserva-nos um bom tempinho. Temos um bocadinho de nuvens, temos um bocadinho de chuviscos, mas de resto temos subida de temperatura máxima. 18 graus de máxima para o Porto, 19 na Guarda, Viana do Castelo, Vila Real e Viseu também chegam aos 19. Bragança chega aos 20, 21 para Aveiro, Coimbra, Sines, 22 em Braga, Funchal, Leiria, Ponta Delgada e Sagres. Porto Alegre chega aos 23, 24 em Faro, em Lisboa e em Setúbal. Santarém chega aos 25, 26 em Beja, em Castelo Branco e em Évora. É a cidade mais quente, com 27 graus de máximo.
6: E não parece mesmo que estamos num filme antigo?
7: Sim.
6: Catarina, tu dizes tão bem o tempo.
7: Obrigada.
6: É mesmo impressionante. E tu, Tiago Ribeiro?
0: Vai-se passar.
2: No ar.
0: Outro clássico, Bruno Novaes. 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
9: Olá e bem-vindos a esta grande celebração da arte número 7, o cinema. Aqui comigo tenho as duas gatas borralheiras do costume, Busto e Renato Alexandre.
10: Bom dia.
11: Boas, people.
9: E hoje vamos falar do famoso filme O Shrek. Faz 25 anos.
10: Sim, e atenção que foi o primeiro filme a ganhar o Oscar para melhor animação, na cerimónia...
9: Pá, mas vocês sabem aquela história muito triste, não sabem? Sobre o filme do Shrek?
11: Eu acho que não estou a ver qual é que é essa história.
10: Também não. Triste como?
9: Oh, é muito triste. Se calhar é melhor eu nem contar.
11: Oh, agora conta lá, mano.
9: Ok, eu conto. Houve um videoclube que despediu um empregado... Pronto, era maconheiro. Mas antes de ir embora, todo danado, o maconheiro trocou as cassetes de filmes do Shrek por cassetes de outro filme.
10: Qual filme?
9: Era um filme para maiores de 18 anos. Para adultos. Pornalhada.
11: Oh, yeah, so what? O Pipa metia o filme a dar e via logo que não era o Shrek. Antes de ver alguma... uma dessas cenas mais para maiores de 18.
9: Isso pensas tu? O filme Pornalhada era a versão pornalhada do Shrek. Naquela altura, bastava um filme ter um bocadinho de sucesso e veio logo uma versão de pornalhada.
11: Yeah, ok. Era tipo para aproveitar o hype. Make sense, yeah.
9: Os filmes de pornalhada têm a vantagem de serem feitos muito pressa. O Shrek sai nos cinemas e se fosse preciso na semana a seguir já havia a versão pornalhada. Sabes que é malta muito despachada, hein? Essa malta da pornalhada. Parecia... Olha, a inteligência artificial da altura. Muito rápido, sim senhora, mas... Pois tudo mal feito, não é? Vocês compreenderem?
10: Ok, mas o que é que aconteceu? Houve crianças a ver o Shrek errado, é isso?
9: Olha, Busto, infelizmente sim. Houve encarregados de educação que meteram o filme a dar e viram que batia certo, não é? Que havia um homem pintado de verde, um homem vestido de burro, uma princesa, um rei pequenito, ok, sim senhora?
11: Já, mas... Tipo, não era desenhos animados, mano. Então o people não percebia logo no início.
9: Não, devem ter pensado que era como o Roger Rabbit. Tinha desenhos animados e pessoas, tudo misturado. Então deixaram os garotos a ver esse Shrek na sala. E foram arrumar a cozinha, ou dormir uma cesta. E pronto, as crianças viram esse Shrek todo... Todo a pornalhada, não é?
10: Mas isso foi cá em Portugal?
9: Acho que sim, que foi.
11: Onde?
9: Epá, não me lembro. É Margem Sul, acho eu. Se calhar até temos pessoas a ouvir isto que foram das crianças afetadas. Olha, é muito provável.
11: E aconteceu alguma coisa a esse man que trocou as cassetes?
9: Acho que depois tentou fazer o mesmo no outro videoclube, com o filme do Nemo. Aquele, que andou à procura dele, sabe? Mas foi apanhado. Não conseguiu traumatizar nenhuma criança, felizmente.
10: Também há uma versão pornográfica do Nemo?
9: Já te disse que há versão pornográfica tudo nesta vida. Esse do Nemo, pá, deve ser com atores vestidos de peixe, tudo debaixo d'água, não sei...
10: Ok, se isso aconteceu mesmo, é de lamentar, claro. Mas pronto, falando do Shrek original, o filme que faz hoje 25
9: anos... Mas é por isso que eu sigo Shrek a tristeza, sabem? Por causa daquele maconheiro do videoclube. A destruir a infância daquelas crianças. E a mim estragou-me o Shrek também. Também sou uma vítima.
11: Oh, já, yeah, eu percebo a cena, já. Yeah. Mas tipo, eu acho que não é justo associares o filme todo... Há uma cena triste.
9: Oh, há mais coisas, não é? Há aquela maldição de morrer a pessoa que fez a voz do Shrek.
11: What? Morreu o Mike? Mike Myers?
10: Não, mas morreu o Chris Farley, que era a voz original. O Mike Myers fez depois.
9: E no Brasil morreu o Bussunda, que era a voz do Shrek. E acho que já morreram mais em países de leste. Cá foi o Jorge Duarte que fez, o Lecas. Mas ele ainda está bem, graças a Deus.
10: Sim, infelizmente. Olha, o Mike Myers fez então a voz do Shrek no filme e acabou por fazer com o sotaque escocês. Sabem porquê?
9: Não, e já não dá tempo para saber. Isso também é uma história que me deixa triste. Imagino sempre os escoceses a tratar mal os turistas, que é como deve ser, e depois os turistas a acharem engraçado. Oi, olha, parece o Shrek. Ai, o Shrek é tão bonzinho. Aquilo é só carapaça. Eles, no fundo, são boas pessoas. E pimba. Fica mais dias na Escócia, a estorbar no meio do caminho e a falar alto. Fogo, coitado dos escoceses. E olha, sendo assim, pá, já são três grandes tristezas que eu associo ao filme O Shrek.
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0: O clássico dos clássicos, Bruno Leixo, às segundas-feiras. Também às quartas, por aqui, no Regresso a Casa, no Logo Se Vê. Marta, Rocha, sim.
12: Olá.
0: Como é que estamos?
12: Bem, e vocês?
0: Ai, tão séria?
6: Muito séria. Será que estamos melhores que o Drake?
12: Certamente, que ele queixa-se muito.
6: Ele não tem dormido, não é?
12: Não, ele não...
6: É um homem muito queixoso, não é?
12: É, ele é. Mas também faz bem desabafar.
6: Sim, sim.
12: Pois se é preciso volta... 43 canções, talvez. Não sei.
0: E volta a novelas antigas, não é?
12: Volta, volta, volta.
0: Tem aquilo...
12: Também... Eu não sei qual é o signo dele,
6: olha,
12: mas...
6: Olha, já agora, eu esqueci de dizer uma coisa.
12: Sim, é verdade.
0: Vem com delay de 2 anos.
12: Eu aposto que ele fica a pensar no banho nas discussões. Ah, e depois Deus. Tem ali um meizinho...
6: Eu tenho mesmo que fazer uma música.
12: Exatamente.
0: E acaba a fazer 3 discos, ou pelo menos a revelá-los para
12: é
0: o grande
12: verdade.
0: Público desde sexta-feira.
12: Sim.
0: E é disso que vais falar já
12: assim? Isso mesmo.
0: Dentro de.
12: Fazer
0: dois
12: o
0: minutos.
12: Resumo.
0: O resumo?
12: Sim.
0: Possível? Europa-América?
12: Exatamente.
0: Livrinho amarelo?
12: Vamos passar 43 músicas em 5 minutos.
0: Yeah, que festa! Lily Allen pelo meio.

0: Madeline, actually.
1: Ténis, música nova da Lily Allen.
2: Marta Rocha.
3: Oi. Onde é que ela está?
4: Marta.
3: Marta.
4: Oh, Marta.
1: Palma, palma, palma.
4: Marta. Que significa muito para mim.
5: Yeah. Eu adoro porque as pessoas não veem o contexto de Palma Vastanda está a fazer outras coisas e Tiago chama. Vá lá, rápido.
6: Peraí. Eu assustei-me agora, pensei assim, será que eu estou a fazer alguma coisa de errado?
1: Esta hora não vamos fazer nada. Bem, vamos ouvir Marta Rocha falar de Drake.
5: É isso, andou-se muito tempo a falar sobre o álbum Iceman, um álbum que era muito esperado, foi adiado vários meses e saiu finalmente na semana passada, na sexta-feira, mas não foi sozinho. Esta é Plot Twist, que foi o que aconteceu. Plot Twist, foram três discos. Iceman, esta faz parte de Iceman, que tem 18 canções, mas além dele veio também Habibti e Maid of Honor. Drake, que já tinha andado a fazer antecipações de Iceman via livestream, editou também nos últimos três dias um total de 17 vídeos. 17 vídeos, exatamente. A estratégia está a correr-lhe bem com Iceman, tornou-se o artista com mais streams no Spotify num dia e neste momento, pelo menos há uma meia hora, que foi quando eu fui ver, tinha 13 das 20 canções mais ouvidas no Spotify global. Todas de Iceman, no entanto, os outros não estão a bater tanto. A que está mais acima é este Janice, Shut the Fuck Up.

E sim, aliás, e não, ainda não ultrapassámos o bife com Kendrick Lamar, ainda estamos nisto. Aqui nesta parte, Drake diz algo como: os putos brancos ouvem-te porque sentem alguma culpa e é assim que a tua alma fica preenchida. Distribui

Que é uma referência que faria sentido. Claro que Drake não se atirou só a Kendrick, também se virou, por exemplo, a DJ Khaled. Ele disse: o teu povo quer que tu grites Free Palestine, mas aparentemente nem tudo é preto e branco, nem verde e vermelho.

0: Red and Green. Isto é um homem que anda a dormir bem, não é? Claramente.
1: Nós não achávamos que o DJ Khaled só gritava
2: DJ Khaled! E o problema é esse, é porque ele não se meteu no bife. Portanto, o Drake está chateado com quem se meteu no bife contra ele e quem não se meteu também, ele também está zangado, que foi o caso de DJ Khaled. Enfim, LeBron James, Kendrick Lamar e Jay-Z também, Kendrick Lamar já o tínhamos dito, Jay-Z também entre os visados nos novos temas de Drake, mas também são 43 canções, por isso dá para se enervar com toda a gente. No meio disto, ele também, ele sempre foi um rapper muito confessional, não é? Por isso fala da doença do pai, das vulnerabilidades dele próprio, portanto também não é só bife. No meio de tudo isto, recordo que Drake processou Universal, a sua própria editora, por difamação, por causa da promoção de Not Like Us, o ultrafamoso tema de Kendrick, que o acusa de ser pedófilo. O que pode estar a acontecer é este triplo lançamento a servir para cumprir os compromissos com a editora. O que se diz é que ele pode ter um contrato de mais três discos e ele disse, então pronto, está, estou aqui os três discos, acabou.
1: Exatamente.
2: Pode acontecer.
1: Para onde irá ele agora?
2: Por isso, vamos ver os próximos capítulos.
3: Eu acho
2: ele pode lançar-se independente com a UVO, não é?
1: Claro.
2: Pode fazer isto para ele próprio. Vamos ver.
0: Mas há boas canções aqui neste lote.
2: Sim, temos é que
0: ganhamos
2: isto vai demorar
0: nós,
2: sempre
0: é?
2: Um bocadinho para ouvir todas
0: a
2: e escolher as melhores. Uhum. Mas sim, mas há com certeza boas canções. É um homem que sabe muito bem mexer na pop também, não é?
0: Marta Rocha.
3: É verdade, se há coisa que ele sabe é mexer a pop.
0: Nesta segunda-feira, a mexer na atualidade. Beijinhos, Marta.
1: Beijinhos, Marta.
0: Amanhã há mais deste Logo Se Vê. Estamos quase a terminar o show de hoje. Maru. Logo Se Vê.

0: 9 minutos para as 7. 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Como é que estão as contas no trânsito, Teresa?
1: Comecemos pela VCI com filas do Freixo para a 13 e da Pelada para a Ponta Rábida. Já por Lisboa, Estrada Nacional 10 com um acidente entre o casal do Marco e o acesso à A33, junto aos serviços da Câmara do Seixal, e por isso está demorado. Há 5 a esta hora com uma avaria na subida de Monsanto, filas para sair de Lisboa. E a Crele, atenção ao sentido do estádio Alverca, com várias viaturas paradas, com problemas nos pneus, antes da área de serviço do Tujal. A segunda circular congestionada nos dois sentidos e a ponte 25 de Abril, com filas de Lisboa para Almada a partir de Campo Lido. Portanto, acessos também completos. A nossa linha para troca de informações de trânsito, a DRTP, é 800-21-0101. Boas viagens.
0: Vão com calma e, se possível, com a banda sonora cá de casa, sempre ligada. Amanhã estamos de regresso a partir das 4. Beijinhos, amiguinhas.
2: Beijinhos.
1: Beijinhos. Boa segunda-feira.
0: Já a seguir, Fernando Alvim.
3: Logo sim. 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

0: Antena 3, muito boa tarde, 7 horas 6 nos Açores. As notícias com a Isabel Cunha.
1: Israel deteve dois médicos portugueses que seguiam numa flotilha humanitária com destino a Gaza na operação militar desencadeada hoje em águas internacionais para deter barcos que tinham partido da Turquia. Foram levados um britânico, dois espanhóis e dois portugueses que se encontravam a bordo. A ordem dos médicos já contactou o Ministério dos Negócios Estrangeiros, que adiantou que as embaixadas de Tel Aviv, Nicósia e Ankara estão preparadas para prestar todo o apoio consular aos cidadãos nacionais. Luís Montenegro afirmou hoje que mantém o compromisso de não ter uma solução de governo, nem com o Chega, nem com o PS, mas diz que é absurdo falar de cercas sanitárias no Parlamento. Montenegro deixa, entretanto, o aviso de que não estabelecer um acordo de governação não pode nem deve significar rejeição de diálogo e negociação política, deixando críticas quer ao Chega, quer aos socialistas. O líder dos sociais-democratas e recandidato entregou hoje a moção de estratégia. As diretas no PSD estão marcadas para o dia 30 de maio. Para evitar grandes filas à chegada de passageiros nos aeroportos nacionais, o Ministro das Infraestruturas promete suspender o sistema de recolha de dados sempre que for necessário. Miguel Pinto Luz acrescenta que no caso de Lisboa a situação deverá melhorar em breve.
2: Problemas reais que estão a colocar constrangimentos nos nossos aeroportos, na imagem internacional de Portugal, e por isso nós estamos, são vários ministérios que estão a interagir, liderados pelo Ministro da Administração Interna, mas nós próprios nas infraestruturas de Portugal estamos a concluir agora obras, por exemplo, no aeroporto de Lisboa, no sentido de alargar a zona de chegadas. E, portanto, é isso que estamos a trabalhar e nós acreditamos que nas próximas semanas, no próximo mês, podemos ter melhor qualidade de serviço. Estamos disponíveis, como hoje o Governo deixou claro, sempre que for necessário, suspender a biometria.
1: O turismo do Algarve olha com grande preocupação para o problema nos aeroportos. O presidente da Associação de Hotéis e Empreendimentos Turísticos do Algarve, Helder Martins, diz que esta é a principal questão que o setor enfrenta no arranque de uma nova época balnear.
3: Estamos nesta época, pré-época balnear, alguns dias com movimento significativo de determinadas horas em que o aeroporto entope. E é isso que temos pedido para resolver. Creio que hoje já vai havendo alguma sensibilidade, mas nós não podemos ir buscar mercados como estes fora do espaço Schengen e depois fechar-lhe a porta durante duas ou três horas para entrar no Algarve. Esse é o principal problema que o Algarve tem hoje.
1: A suspensão da recolha de dados biométricos dos passageiros pode ser posta em prática em Portugal. Foi o que já fez a Grécia. Suspendeu o controle biométrico a turistas britânicos para evitar o caos nos aeroportos. A primeira encíclica do Papa Leão XIV vai ser publicada a 25 de maio e promete abordar a proteção da pessoa humana na era da inteligência artificial. É o próprio Papa a apresentar a encíclica numa cerimónia no Vaticano, um acontecimento inédito, uma vez que nenhum chefe da Igreja Católica até agora apresentou pessoalmente um dos seus documentos. O Instituto de Conservação da Natureza e Floresta está a tentar remover uma baleia-anã que ficou presa junto ao Portinho da Arrábida. Deverá ter pouco mais de uma tonelada, mas está em adiantado o estado de composição e os trabalhos de remoção decorrem nesta altura. Na Antena 3 segue a prova oral.
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0: Ouvintes da Provaral, não é a primeira vez, não será a última, começa a ser até bastante frequente. É quase uma residência neste programa. Recebemos hoje, de novo, o Dr. Love. Quero aqui agradecer o facto de ele ter vindo. E aqui está, tu foste passar música à musa.
1: Olá a todos, boa Olá. Tarde. Obrigado, Alvin, pelo convite.
0: Mas com voz de saca ainda. Hã?
1: Não, não é ressaca, não bebo álcool. A não, minha voz perde os agudos muito rápido, ficam só os graves.
0: Ok. Olha, tens um livro que acaba de sair, o consultório sentimental do Dr. Love. Obviamente, será escusado dizer, ouvintes da Provaral, que vamos abrir imediatamente o consultório para que as vossas dúvidas mais prementes sejam aqui reveladas neste programa e resolvidas imediatamente com o Dr. Love. Tu dizes que todos nós precisamos de uma desintoxicação emocional da vida real. A vida real está completamente tóxica, é isso?
1: Isso deve ter um contexto que eu disse que não me lembro agora. Mas eu acho que agora até precisamos de uma desintoxicação do mundo virtual. Não só do real.
0: Mas não sobra mundo. Se vai o real e o digital, que outro mundo resta?
1: Não,
0: o ficcional?
1: Imagina, eu não sei em que contexto eu disse isso do mundo real, mas eu sou uma pessoa que sempre fui um bocado digital, no sentido onde eu sou uma pessoa pouco física, tá ligado? Sou muito relacionado com coisas espirituais, então eu também não ligo muito ao mundo real.
0: Peraí, és uma pessoa pouco física e só falas disso quase neste livro.
1: Opa, falo, mas é assim, casa de ferreiros, espeto de pau.
0: Pois é sobre isso que vamos falar. Aliás, tu dizes que a monogamia está em falência.
1: Está.
0: Tu dizes que a monogamia não é um erro fundamental, mas não. As suas fundações são.
1: Sim. Porque não é um erro. Nenhum sistema. Os sistemas são feitos pelos intervenientes, né? Todos. Seja os relacionais, seja os políticos. Então não é propriamente um problema do sistema, porque eu não acho que a monogamia não funciona. Nunca disse isso, nem me atreveria. Acho que é...
0: Não queres problemas com os monogâmicos?
1: Não, não é por aí, eu digo o que eu achar. Mas não acho mesmo isso, até porque eu já fui monogâmico e fui muito feliz. Não tenho nada a queixar.
0: É curioso que há algumas passagens do teu livro que eu fui destacando. Da altura, destaquei esta. Se amas uma pessoa, tens obrigatoriamente de te sentir atraído por essa pessoa. E é precisamente aí que, para mim, dizes, a monogamia falha por definição. Porque isso simplesmente não corresponde à realidade humana. Isto é, o que tu estás a dizer é que, à partida, a ideia generalizada que temos de uma relação romântica em que nós só gostamos daquela pessoa, que pode não ser assim.
1: Sim, porque eu acho que isso não existe. Tu nunca gostas só de uma pessoa. Isso não existe. É tu como te perguntar, gostas mais de que irmão gostas mais? Tens irmãos?
0: Tenho duas irmãs.
1: E qual delas gostas mais?
0: Gosto de ambas, de facto.
1: Exatamente. É possível dizer qual gostas mais, porque gostas de uma por umas coisas e gostas de outra por outras coisas. Tal como gostas dos filhos de maneira diferente, dos pais, gostas. Quem gostas mais, pai ou mãe? Isso não existe, ninguém te pergunta isso. Gostas mais do cão ou do gato? Gostas do pai por uma coisa, a mãe por outra, o gato gostas por uma coisa, o cão gostas por outra. Então, isso só existe nas relações românticas, que é tu tens que escolher uma pessoa para gostares e tens que gostar daquela pessoa. E é isso é a proposta da vida a dois. Eu acho que há alguma falência aí. De facto, não acho que é uma coisa impossível. Acho que é mais adequada para umas pessoas do que para outras. Acho que há sistemas mais adequados a umas coisas ou a outras. Acho que a monogamia não é para toda a gente, mas de facto é praticada por mais gente do que deveria ser.
0: Mas porquê?
1: Porque acho que há pessoas que são mais, têm necessidades diferentes, têm uma maneira de se relacionar com os outros e consigo próprios diferente. E por não terem um sistema que lhes permite ter outro tipo de reflexão, acabam por fazer asneiras e mentir e trair e adultério. Isso que são coisas más que magoam toda a gente e elas próprias. E que não devia ser assim, não tem que ser assim. Sabe?
0: Tu dizes que a história do tu és minha e eu sou teu, aliás, é uma canção do Hermano José muito conhecida. O dá, não é? A verdade é que tu dizes que é uma pretensão parola, essa da vida.
1: Para mim é uma opinião pessoal. Eu não gosto muito de... esses determinantes de posse, coisas, a minha mulher, e mesmo o meu cão, o meu gato, é uma coisa muito... Tens que ter as coisas, tens que possuir as coisas. É uma mentalidade, doutrina capitalista muito pesada. E eu acho que, para quê? Eu não quero ter ninguém. Eu não preciso da minha nada. Ninguém é de ninguém, ninguém é meu. Nenhum cão é teu. Um cão é um cão, é do mundo, é da vida. A teu está na tua casa. Se não tiver, deixa de ser teu.
0: Tu dizes que temos que repensar, de facto, as relações. Temos que mudar a nossa percepção dos outros.
1: Sim. Eu acho que sim. Essa é a parte mais importante. Porque eu acho que há muita gente que falha em relações por pessoalizar muito a reação dos outros. E diante, tu achas sempre que o que os outros estão a fazer contigo é sobre ti. E na verdade, muitas das vezes, não é sobre ti. Mesmo na cena do ghosting ou etc. Tipo, tu achas sempre, eu não sou interessante o suficiente, eu não sou giro o suficiente, esta pessoa não gosta de mim o suficiente. É tudo sobre ti, tá vendo? E não é sobre ti. Porque o mundo não gira à tua volta. As pessoas têm batalhas internas, têm traumas, e cada pessoa está numa jornada sozinha. Tu podes estar do lado dela, mas nunca vais ser ela. Então as coisas têm que ser lado a lado, não pode ser umas pessoas por cima das outras, porque isso não funciona.
0: Mas a verdade é que nunca como agora as pessoas, ligam tanto ao que dizem as outras, se comparam. Sim. As redes sociais vieram ajudar muito a isso, não é?
1: É verdade.
0: Aliás, tu dizes que é a psicose do século. Esta coisa de nos compararmos.
1: Completamente.
0: Então como é que se faz para sair deste ciclo onde muitos estamos reféns?
1: Quanto menos te conheces, mais te procuras nos outros, está a ver? Eu acho que isso também afeta as relações, todas as relações, está a ver? Uma pessoa, eu não posso amar uma pessoa se eu não gostar de mim, isso não existe. Até a Maya Angelou diz isso, até há um Reels que eu vi há dias sobre isso. Ela diz, não confio numa pessoa que diz eu amo-te, mas eu odeio-me. Isso não existe. Sabe? Então, tu quando procuras amor próprio nos outros, no amor que os outros te dão, isso vai sempre falhar. Então acho que as pessoas têm que olhar para si no que interessa, não é no que não interessa. Sabe? Eu acho que as pessoas olham muito no que não interessa, naquilo que tu tens, aquilo que mostras que tens, se tens X coisas, se tens um avanço na tua carreira, na tua vida, etc. E depois ninguém realmente se conhece. Porque é muito raro tu conheceres alguém, sabe? Na tua vida, poucas vezes tu conheces verdadeiramente uma pessoa. Conheces superficialmente. E mesmo relações, há pessoas em relações monogâmicas há anos que não conhecem a pessoa que está ao lado delas.
0: À partida de que essa relação não é boa, mas se for, conheces, não é?
1: Se está a dar certo é porque conheces. Se não está a dar certo é porque se calhar não conheces. Porque é muito difícil uma pessoa abrir-se, saber? E tu reconheceres verdadeiramente os medos mais profundos de uma pessoa, os traumas mais profundos de uma pessoa, ter a confiança para ser totalmente vulnerável contigo, isso é raro e é quase inatingível, saber? É uma coisa muito difícil de conhecer verdadeiramente alguém. Bem, só nos dias de hoje.
0: A verdade é que os tempos mudaram. O que antes significava algo, hoje pode não significar absolutamente nada. Por exemplo, tu a dada altura dizes, antes um carro era ter poder social. Até eu pergunto, até e agora? Agora o que é ter poder social?
1: Várias coisas. O status quo sempre existiu, de saber? Não é novo. Não é, a culpa não é do TikTok. Já no tempo dos reis havia castas de classes e isso não mudou. Só se transfigurou para outras coisas e se democratizou mais. Estendeu-se mais a burguesia, outras paradas. Mas continua a ser o status quo, de saber? O poder social é o poder de compra e é também o teu status, porque o teu status quo agora é visível nas redes, isso é muito in your face, saber? A quantidade de seguidores que tu tens, a quantidade de views, isso é muito quantificado. Antes não era tanto assim. Então é quantificado. Isso cria uma coisa meio distópica.
0: É um dos novos poderes sociais, a quantidade de seguidores que tu tens.
1: Completamente.
0: Mostram a relevância.
1: Sim, completamente.
0: Se ninguém te segue é porque não és relevante, é isso?
1: Sim. Especialmente se fores uma pessoa ligada a essa parte, saber? Até porque são novas indústrias que estão a nascer, e acho que não é muito normal. Isto é uma coisa muito recente que está a acontecer, se tu pensares nisto, que é uma indústria nova onde pessoas muito jovens da minha geração têm muitos acessos a muito dinheiro, a muitos acessos, a abrirem portas que antes era quase impensável, porque antes tu em jovem começavas a construir a tua carreira e quando envelhecias, progredias. Hoje em dia não, hoje em dia tu dás prioridade às pessoas mais jovens, têm mais seguidores, são mais giras, são mais frescas, então têm mais seguidores, têm mais poder de compra. Isso é uma coisa que meio interrompeu. A única forma disso ser assim antes de agora foi no tempo dos reis, que eram mesmo os reis e os duques e a nobreza, que eram pessoas jovens com dinheiro e com poder social e status quo. Hoje em dia isso acontece e é uma coisa muito... reverte completamente os valores da sociedade ocidental, porque essa coisa de tu, na juventude, tens a juventude e podes fazer coisas próprias da juventude, e depois vais envelhecendo, vais perdendo alguns acessos, mas ganhas dinheiro e tens estabilidade. Agora isso não é exatamente assim, sabe? Tem coisas boas, ótimas, porque eu não acho que nós devemos hipotecar a nossa vida para vivermos quando tivermos 70 anos para ir numa excursão ou não sei o quê. Acho que as coisas são para viver agora, quando és jovem e podes fazer certas coisas. Não que as pessoas mais velhas não consigam, mas obviamente uma pessoa de 80 anos não tem as capacidades de uma pessoa de 20 ou de 30, então tem coisas boas, mas tem coisas também más.
0: Deixem-me só dizer que este livro, O Consultório Sentimental do Dr. Love, acaba de sair. É um livro que, para além da opinião, aliás, como estão a perceber, do nosso adorado Dr. Love, tem também, como direi, algumas cartas que são enviadas. Estas cartas existiram mesmo, e estas pessoas enviaram mesmo estas mensagens. Eu vou ler algumas.
1: Não são cartas, mas...
0: São mensagens, sim, é verdade. Cá está. O meu namorado pediu-me para experimentarmos o roleplay. Não só amei a ideia, como pensei que ia ser normal, tipo polícia e prisioneira e essas coisas marotas. Mas ele apareceu-me vestido de Darth Vader e só queria que eu fizesse de conta que estava a ser estrangulada à distância. Depois disso, e de eu ter perdido toda a tesão, ainda me disse que era meu pai. Achei tão cringe que não fizemos mais sexo. Como resolver?
1: Lembro-me disso. Aliás,
0: alguém viu mesmo esta mensagem?
1: Isso nem foi uma mensagem, isso foi uma mensagem num espetáculo ao vivo.
0: Ok.
1: Então, porque num espetáculo ao vivo as pessoas... escrevem isso num papel anonimamente para nós lermos e respondermos. Então isso foi feito mesmo on spot. Então isso foi num papel escrito, depois nós adaptamos para o livro.
0: Sim,
1: sim, isso não é assim tão descabido. Tu conheces fanáticos de Star Wars, e eu também conheço pessoas que são muito fanáticas por esses mundos, seja Star Wars ou Harry Potter ou Senhor dos Anéis. Há pessoas que são muito fãs.
0: Levaram isso para o plano íntimo.
1: Levam isso para tudo na vida, estás a ver? Isso aí ocupa tudo. Claro que, como são muito fanáticas daquele mundo, daquele universo, obviamente isso também pode passar para a parte sexual e ser um fetiche, está a ver? Agora, a parte do estrangular, eu não sei, imagina, já que é para ser uma cena de Star Wars, podia escolher outras personagens, digo eu.
0: Não sei. Em termos de fantasias, devem-te chegar muitas mensagens de homens e mulheres.
1: Sim.
0: Vês denominadores comuns. O que é que as pessoas fantasiam mais? O que é que os homens fantasiam mais? E as mulheres? Há alguma tendência? O que é que as redes sociais estão a provocar? Sim, porque influenciam, não é?
1: Claro.
0: O que é que as pessoas querem? É o roleplay que está na moda?
1: Por acaso o roleplay nem é uma coisa, é uma coisa mais avançada. Eu acho que não é para toda a gente que tem desenvoltura para fazer isso.
0: Sim.
1: Porque é preciso estar muito à vontade contigo e com os outros para fazeres uma coisa dessas. Porque é muito teatro, mete muita coisa.
0: Sim, muitas pessoas achariam ridículo.
1: Exatamente, a maior parte das pessoas, porque são reprimidas, e a verdade é essa. Porque as que não são fazem qualquer coisa, e as que estejam bem, e são as mais saudáveis.
0: Então,
1: mas o... não sei, há muita aquela mitificação daquele BDSM levezinho, saber, aquele teatro, eu digo sempre que é uma coisa que é perigosa e tem que ser feita só em nome do mise-en-scène, percebes?
0: Okay.
1: Porque não é para aleijar ninguém. Quando mordes alguém no ato, ou dás uma palmada, ou pões as mãos no pescoço, é tudo só para o gesto, entende? O que interessa é o gesto. É uma coisa meio circense, não é para aleijar as pessoas, efetivamente. Pronto, há umas que até querem ser aleijadas, mas eu não estou a falar sobre essas.
0: Estou a ver. Deixem-me só dizer que o Dr. Love é o nosso convidado de hoje a propósito do livro que agora sai e que basicamente se chama O Consultório Sentimental do Dr. Love. Queremos, portanto, que a partir de agora nos deixem as vossas mensagens, as vossas dúvidas, porque não? Enviem-nos tudo o que souberem e que quiserem através do nosso número do WhatsApp, que é o de sempre, 960386272. Bem-vindos. Emissão de hoje com Dr. Love.

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2: E é isto, estamos de volta a este programa com o Dr. Love, que veio aqui para resolver qualquer dúvida que tenham. Mesmo...
6: Qualquer não, se for sobre finanças e IRS...
2: Não. Tem que ser do domínio emocional, sentimental, sexual, certo. Porque não dizer... por exemplo, há aqui uma questão que tu deixas, uhum. É uma questão muito pertinente. Muito pertinente que vem neste teu livro. É das mais pertinentes, diz.
6: Uau!
2: Tu dizes que há muitos relatos de pessoas que contam que foram a uma festa... Beberam, deram um beijo a alguém e que no dia a seguir contaram à sua parceira ou ao seu parceiro. Qual é a tua posição? Eu sei qual é, mas qual é a tua posição?
6: Imagina, isso é por causa do adultério, não é?
2: Sim.
6: Eu acho que, imagina, eu se, não sou monogâmico, mas se eu fosse, eu perdoaria, porque eu acho que o adultério, a traição é a mentira, percebes? Porque esse é o problema. Agora, errar, tu descumprires um compromisso que fizeste, toda a gente erra, o ser humano é falho, ninguém tem o direito de julgar o próximo, sabe? Está na Bíblia, e eu também digo porque eu acredito nisso, então eu vou errar, tu vais errar, eu detesto moralismo, acho que o moralismo é o lixo, porque ninguém é mais ser humano que ninguém, há pessoas mais podres do que outras de facto, mas cada um tem a sua história, então eu acho que uma pessoa que erra e que tem a hombridade de chegar no dia seguinte e dizer eu errei, eu fiz isto, vou pôr na mesa e lidar com as consequências, isso é uma prova de confiança, isso é uma pessoa que eu posso confiar, porque é uma pessoa que no erro pior que fez, trouxe para mim e disse eu fiz isto, desculpa, está feito, vou pôr na mesa e vou lidar com as consequências do que eu fiz. Isso para mim é uma pessoa que tem palavra, que tem hombridade e que sabe lidar com os seus problemas. É uma pessoa que tem maturidade emocional. Agora, o pior é a mentira, a manipulação, saber? Para mim a traição pior é quando tu estás a trair uma pessoa consciente do que estás a fazer e estás a fazer gaslight, a mentir, a enganar, a manipular. Isso aí é que é o pior do adultério, isso é que é o mais grave. Agora, foste a uma festa, bebeste uns copos, deste um beijo a não sei quem, nem sabes quem era. Sabes lá quem era a pessoa, nem sabes o nome da pessoa. O que é que isso significa? Qual é a consequência disso? Percebes? Claro que outra pessoa pode se sentir mal porque essas psicoses da monogamia, de cá, dê um beijo a outra pessoa, é porque se atrai por outra pessoa, como se isso não fosse, isso é uma coisa natural. Toda a gente se atrai por outras pessoas. A monogamia é uma escolha, não é uma coisa biológica, isso não existe. Não há, ainda agora vindo do Zoo de Lisboa, não havia nenhum macaco monogâmico na jaula, nem orangotangos, nem chimpanzés, nem gorilas. Nenhum deles é monogâmico. Só os únicos símios monogâmicos. Ah, mas os pinguins são. Pois, mas tu não és um pinguim, nem um cavalo marinho, tu és um símio como os outros. E não há, a monogamia é uma escolha. Escolha ideológica e consciente.
2: Peraí.
6: Nada mais.
2: Dr. Love, o que tu estás a dizer é que, imagina, há um caso de adultério. Beberam-se os copos a mais.
6: Sim.
2: E, enfim, perdeu-se o controle.
6: Exatamente.
2: Fomos para a cama com alguém que não era a nossa mulher ou não era o nosso marido.
6: Certo.
2: E se nós no outro dia formos sinceros e honestos, à partida é desculpável.
6: Eu não sei se é desculpável, mas a melhor coisa a fazer é essa. Estás a ver? Porque é dizer, eu errei, como toda, qualquer pessoa pode errar, fiz isto, não vou repetir. Há pessoas que lidam com o álcool de maneiras muito diferentes, estás a ver? Há pessoas que perdem completamente a linha, outras que seguram melhor, outras que não. E o melhor é trazer para a mesa e mostrar àquela pessoa que tu fizeste uma asneira, estás arrependido, tens a hombridade de chegar e de pôr na mesa o teu erro e dizer eu fiz isto, vou lidar com as consequências dos meus atos. E lidares.
2: Então, mas espera. E depois a insegurança que vais provocar na outra pessoa?
6: Tens que lidar com isso. Porque muito mais insegurança era tu esconderes isso, percebes? E a outra pessoa descobrir. Porque isso é um mentiroso. Uma pessoa que faz uma asneira e assume não é um mentiroso. É uma pessoa que errou e que põe a cara à tapa. E que diz, eu fiz isto e estou preparado para lidar com as consequências disto. Agora, uma pessoa que faz asneiras e tenta cobrir, não. Isso é uma pessoa mentirosa.
2: É normal fantasiarmos com outras pessoas quando estamos...
6: Claro que sim, toda a gente o faz. Isso é... Não vou dizer toda a gente que eu não gosto de ser fundamentalista. Acredito que, existam pessoas que só olham para só têm olhos para aquela pessoa, como se costuma dizer. Deve ser uma margem tipo 0,0.1, mas deve existir por aí, porque há pessoas para tudo.
2: Isto é, tu achas que a grande maioria das pessoas que nos estão a ouvir, claro, fantasiam com outras pessoas?
6: E qual é o problema? Toda a gente fantasia, pode ser com pessoas de Hollywood, pessoas inatingíveis, toda a gente tem fantasias.
2: Eu estou a imaginar pessoas que estão no carro, casais,
6: claro,
2: e que já se estão a perguntar, olha lá, tu fantasias com quem?
6: Claro que fantasia. Até pode ser uma pessoa qualquer que tu viste na rua uma vez. Se aparecer uma pessoa super atraente, super bonita, tu vais dizer o quê? Porque, o que é isso, estás a ver? Não é porque as pessoas... Estás numa relação o quê? Ficaste cego? O que é que aconteceu? Isso não existe. Não existe. A tesão não é anulada completamente só porque tu tens uma pessoa que tu gostas ou que amas ou que sentes atração. Isso não existe. Isso é uma quimera. É por isso que a monogamia é uma decisão, é decisória. Tu decidiste, atrai-se para outras pessoas e lidas com isso. E qual é o problema? Não, isso não é impeditivo de ter uma relação monogâmica saudável. Pelo contrário, até é uma forma dela ser mais saudável ainda.
2: Aliás, tu falas muito de tesão neste livro. E quando ela acaba?
6: Imagina, esse é um dos meus problemas com a monogamia como um sistema, de saber? Porque é, para mim é muito pesado... tu estás numa relação onde a tua tesão, a tua liberdade sexual depende diretamente e fundamentalmente da outra pessoa. E eu, às vezes, eu não quero fazer sexo. Eu não penso em sexo e eu não quero saber de sexo. Então, se eu tiver uma pessoa com quem eu tenho uma relação mais íntima fisicamente, digamos, eu quero que essa pessoa possa fazer, exprimir as suas vontades sexuais com outras pessoas, sem se preocupar nem ela nem eu com isso. Porque eu não vou fazer uma pessoa refém dos meus desejos ou falta deles. Porque a libido de ninguém é igual à outra. E as pessoas não é por estarem numa relação que vão ter líbidos exatamente iguais. Não, há períodos que tu tens mais líbido, outros que tens menos. Eu, por exemplo, no inverno não tenho líbido, não quero tirar a roupa, não quero fazer sexo, não vou dispor a isso e não quero saber. Não vou tirar a roupa com 2 graus, não vou. Temos pena. Há pessoas que não.
2: És uma pessoa péssima para estar no inverno. A esse nível, só quem tem intenções, é melhor não te ligar.
6: Sou péssimo, não vale a pena.
2: Dr. Love está encerrado no...
6: no inverno eu hiberno, como aos ursos.
2: No inverno ele hiberna. Já agora, dois conselhos. O Ben pede, é o primeiro a entrar e diz isto.
1: Olá. Eu adoro Dr. Love e estou ansioso para saber se gosto, resposta não? A esta minha grande questão. Imagina que eu estou num bar, conheço um gajo, portanto eu sou gay. É pá, e de repente aquilo aquece e tal, uns beijos, convido para ir para a minha casa e de repente, quando a coisa está bem para acontecer, percebemos que somos os dois ativos. Ou então, também o que é que poderia acontecer se fôssemos os dois passivos? Qual é a sugestão do Dr. Love? Eu preciso de saber, porque já me aconteceu e fiquei sem saber. Portanto, agradeço a tua ajuda. Eu sei que não és gay, mas de certeza que tens uma boa resposta para me ajudar nesta coisa que me aflige imenso. Obrigado.
6: Olha, eu acho que isso parte de um pressuposto que eu detesto, que é sexo é penetração. Eu detesto isso, isso é ridículo, isso não é verdade. E portanto, e não tem nada a ver com sexualidade, sejas tu do género que fores ou sexualidade que fores, eu nem acredito em sexualidade, portanto, para mim, isso é igual ao litro, mas eu acho que o sexo não é penetração. O sexo é prazer mútuo de duas pessoas e que não é atingido só com penetração. Aliás, muitos dos orgasmos mais intensos que qualquer pessoa sente são sozinhos. Eu já tive dos meus orgasmos da vida sozinho. E eu, seja eu ou várias mulheres que estão a ouvir, certamente também tiveram muitos bons orgasmos sozinhos ou com brinquedos. E portanto, por que não incorporar isso numa relação sexual ou íntima com outra pessoa? Pode ser uma masturbação assistida, pode ser... Há várias coisas. Essa coisa dos preliminares é tão... saber que coisa demovia, saber, tipo, não há preliminares. Sexo é sexo, independentemente do que seja. Não tem que haver penetração, essa coisa super greco-romana da penetração, saber, do ativo e do passivo, da pilha mais e menos. Isso é um bocado refratário e redutor. Eu acho que se há duas pessoas que têm tesão uma pela outra, tudo se faz. Tudo se faz. E por isso é que há várias nomenclaturas que vão todas dar ao mesmo, porque na verdade é só duas pessoas que querem ter um orgasmo uma com a outra e a maneira de chegares lá não interessa, o que interessa é que chegues, todos os caminhos vão dar a Roma. Agora, se é de frente ou de trás, se é com a mão, se é com o que for, isso não interessa muito. Há relações fantásticas que não há, onde não há penetração.
2: Fiquei na frase, os preliminares são demodé.
6: Não, no sentido, o conceito de preliminar, saber? Preliminar é um bom beijo de língua, isso é um preliminar. Um beijo no pescoço, isso é um preliminar. Agora, o sexo oral é sexo, saber?
2: As conversas podem ser já preliminares. Muitas
6: claro,
2: vezes
6: são. E intelectualmente também são. Também há preliminares intelectuais, muitos.
2: Deixa-me só dizer, porque falamos em preliminares, que a semana passada, na verdade há duas semanas, há uma página que eu sigo no Instagram, é uma página que eu gosto muito, que se chama Paradox Pimba, não sei se conheces.
6: Bem,
2: o Paradox Pimba dedica-se a fazer versões de temas clássicos, dando-lhes uma dignidade que por vezes não estaríamos à espera. Eles pegam realmente em temas que são conhecidos, muitos deles do domínio da música Pimba, é verdade. E eu pensei, porque é que eu não convido o Paradox Pimba a fazer um jingle para Varal? E foi o que fiz. E o Paradox Pimba não só aceitou o convite, como aqui deixo, em primeira mão para os ouvintes da Provaral, o seu primeiro jingle. Eis como ficou.

0: Digam lá, não é de tirar o fogo este muito novo forte. Jingle fortíssimo.
1: Marina Sena.
0: É verdade. Esperem que ainda há outro. Passarei daqui a algum tempo antes do programa acabar. Programa com o Dr. Love, que começa a ser uma presença residente deste programa. Há muitos episódios que vêm aqui retratados neste livro. Há um que tem a ver com uma tatuagem. Na verdade, é alguém que se está a envolver com outra pessoa que esconde uma tatuagem. Aliás, quando fazem sexo, ele pede para desligarem a luz e ela descobre, mais tarde, que ele tem uma tatuagem do Sengoku.
1: Ah, sim, porque havia outra de Jesus Cristo que eu também havia.
0: Sim, aliás, havia outra ainda que tinha tatuagem da cara da ex-namorada.
1: Isso era mais comum.
0: Sim, sim, que era para pagar uma... Olha, justamente um caso de infidelidade.
1: Exatamente.
0: Ele tatuou a cara da namorada e depois não... Pronto, enfim, estava no...
1: Por acaso é muito bem pensado isso.
0: Portanto, temos Sengoku, Jesus Cristo e também a ex-namorada. Qual é a tua posição em relação a estas tatuagens?
1: Eu acho que é deixar a luz apagada, mas não acender. Porque há coisas que realmente... Tipo... Acho que fazer sexo, olhar para Jesus na cruz, é um bocado pernicioso. Além de uma heresia fabulosa para os católicos. Acho que devia ser uma coisa muito complicada. Mas as pessoas têm o direito de tatuar. Então, há certas posições onde se calhar é melhor estarem de t-shirt. ou com umas luzes difusas.
0: Dr. Love, deixa-me aqui colocar algumas mensagens. Estão a chegar mesmo muitas. Esta é da Vitória.
2: Apesar de ser 50 mais, gosto de ouvir personalidades como o Dr. Love, como a Tânia Graça, a falarem abertamente de temas que, quando eu era miúda e jovem, eram tabus. Gosto muito. Obrigada. Quero perguntar ao Dr. Love como é que ele se tornou Dr. Love. Obrigada.
0: Foi durante a pandemia?
1: Foi. Eu fiz uma parada em um canal de televisão na minha página e um dos segmentos, tinha a telenovela, a telejornal, um dos segmentos era o consultório amoroso e depois foi o que pegou mais. Esse e a telenovela foram os que ficaram. Eu fiz páginas separadas para eles, para os seus projetos, e foi ficando. E depois passou a ser espetáculo ao vivo, depois passou a ser maior e agora, enfim, está em expansão.
0: E a novela?
1: A novela também está lá, se quiserem seguir Covidas, está lá no Instagram. É uma novela que eu fiz no Sims, sobre uma família gaiense. Tipo Family Guy, mas de Gaia.
0: Já agora, o que é que ainda gostavas de fazer? Tens espetáculos ao vivo, tens duas festas que criaste, que são icónicas. A festa da Beyoncé.
1: Tenho três até.
0: Quais são?
1: Se é a Beyoncé Fest, Baddies e Olabeck.
0: Ok, portanto tens três festas que vais fazendo em Lisboa, Porto.
1: Sim, agora com menos presença porque tenho outro tipo de trabalhos, mas ainda estou nessas três festas. Agora quero criar uma outra festa porque eu sou muito... Eu estou sempre no futuro, tá vendo? Eu quero sempre o que vem aí. Estou sempre preciso de reciclar. Até me chamam o carrasco das festas, porque eu quero sempre acabar com tudo. Já está tudo velho, é tudo para o lixo. Quero sempre coisas novas.
0: Então qual é a nova?
1: Eu quero fazer uma coisa só de moches, tá ver? Acho que estamos a precisar de moches. Então eu quero fazer uma festa só direcionada para a moche. Para o pessoal de... Seja de metaleiros, de roqueiros, pessoal do trap, do rage. Então vou-me focar nisso. Eu quero ir para a moche. Não tenho grandes sítios para ir para a moche, então quero fazer uma festa para eu poder ir para a moche. E para quem quiser também me acompanhar. Então, todos os mosh heads que quiserem, essa festa vai acontecer.
0: É um conceito novo. Já agora, o António não fala sobre moche, mas sim sobre infidelidade.
3: Olá, convidado. Olá, auditório. Estive a ouvir sobre a infidelidade nas relações e penso que numa relação, quando é muito longa, a infidelidade pode acontecer num momento mau da relação e a outra pessoa, se for madura, só tem é que perdoar e tentar ultrapassar essa situação e passar por cima. E se o amor persistir entre os dois, isso é uma situação que se resolve.
0: Cá está. Certo. António?
1: Sim, António Sala, talvez, parecia pela voz.
0: É possível que fosse o António Sala.
1: Quem sabe? Sim. É justíssimo.
0: Já agora, Ariane.
4: Olá, boa noite. Eu estou aqui ouvindo a rádio e ouvi o que foi dito sobre o minha e o meu. E eu preciso discordar. Eu estou voltando agora de tomar com o meu namorado. O meu e o minha é um pronome possessivo da língua portuguesa. Não quer dizer que nós usemos para justificar uma possessão. Não, se eu dissesse que estava voltando de tomar com o namorado, vocês poderiam perguntar, com o namorado de quem? Não é? Então, eu acho que vocês deviam parar de problematizar tudo e qualquer coisa sem ter muito sentido. É o mim e o meu deve ser usado. Como é que a gente vai identificar o sujeito da frase?
0: Está. Parece-me que a Ariane está zangada.
1: Adoro. Eu tenho que mesmo gostar, que eu adoro que me critiquem. Acho que é fantástico.
0: Então, mas é fantástico, mas tens que me responder.
1: Não, que vou responder. Eu queria começar com o António Sala, até porque eu respeito muito o trabalho dele.
0: Então começa com o António Sala.
1: Sobre o adultério, né, que ele falou. Sim, eu acho que eu entendo o ponto dele. E eu acho que as relações. É assim, a monogamia, se nós olharmos para a geração dos nossos avós, quer dizer, quantos homens da geração silenciosa tinham duas famílias? Vamos ser honestos. Muitos. Quantos é que não tinham duas famílias e iam à casa de variedades ao sábado à tarde? Muitos. Então, sabes, a monogamia sempre foi ponto e vírgula, só que era só para os homens. Então aí é que é o cerne da questão, porque o problema também é machista, não é só o problema do sistema. O problema é que os homens sempre, os homens são assim, boys will be boys. E isso é que está o erro, porque isso é que é o sexismo da coisa. Porque tem que ser assim para todos. Percebes? Eu concordo com isso. Agora, o adultério não é, o homem vai trair porque é muito tempo na relação. Ok, então, se vamos para esse ponto, podemos ir. Então a mulher também vai. Então, se não der para os dois, não há para ninguém. Então eu aí, é assim, a igualdade de género tem que ser absoluta. E quando não é, as relações falham, sempre. E nunca há, ou não falham porque há uma pessoa, coitada, feita de otária, que está a aturar aquilo. Mas espero que haja cada vez menos.
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0: Ora está, Bárbara Tinoco será a nossa convidada a próxima sexta-feira. Antes disso, o Dr. Love está aqui. Tu não respondeste à outra pessoa?
1: Vou responder. Não me lembro o nome da senhora que falou.
0: Eu digo-te, é Adriane. Pronto. Não, desculpa, Ariane. Assim é que se chama.
1: Eu não estou a problematizar, porque eu não tenho nada a ver com isso. Eu não gosto e não gosto. Eu não gosto. Ninguém nunca se referiu a mim como este é o meu namorado. Eu tenho um nome e eu tenho o meu nome. Eu não sou o de ninguém. Então, se alguém me apresentasse a namorar com alguém, a pessoa dizer, este é o meu namorado. Não, eu não sou o teu namorado. Eu sou uma pessoa que tem um nome. Que sou uma pessoa que existe, eu não sou um acessório teu. Então não é problematizar. Claro que numa conversa normal eu não vou, alguém vai dizer, estou com o meu namorado, eu vou dizer, isso não se diz. Isso é problematizar, eu não faço isso, que eu tenho mais que fazer à minha vida naturalmente. Agora, eu, para mim, não gosto. E nunca ninguém se vai referir a mim como o meu, porque eu não sou de ninguém e nem e tenho o direito de não crescer. Agora, tu podes te referir ao que tu quiseres como o meu, nosso, de vosso, nós, vós, eles. Isso aí, acho que parte de cada um. Agora, não acho que é um problema e que temos que mudar a língua portuguesa e o dicionário. Acho que a língua não pertence ao... a língua não pertence... O povo não pertence à língua, a língua pertence ao povo. Portanto, eu vou usar a língua portuguesa como eu quiser, porque eu falo como qualquer pessoa, então é isso. Então, não é problema. Não acho que estás errada por dizer isso. Acho muito bem que digas. Agora, eu não gosto e não vou dizer. Isso é que é o brilhante da democracia, que é tão bom cada um poder fazer coisas diferentes.
0: É por isso que dizes também que o coming out é uma aberração total da sociedade.
1: Acho que sim. Porque o que é isso? O que é que tu vais assumir a quem? Está no teu bilhete de identidade? O que é que tu fazes na cama? Onde é que tu levas? Onde é que tu dás? Acho isso tão... Estás a ver? Para que é isso? E mesmo nos biópicos, essa coisa do... Mesmo agora com o Michael Jackson, o pessoal, o biópico é shallow, porque não... Eu não me interessa, quando eu vejo o filme do Freddie Mercury, por exemplo, eu não me interessa o Freddie Mercury levava por trás, dava pela frente. O que é que isso interessa a alguém, entende? Estamos sempre a reduzir as pessoas à sua posição sexual. E o que é isso? Nós somos o quê? Que bois e vacas? Acho isso tão miserável. Coming out de onde? Para onde e para quem? Acho que isso é redutor, não faz sentido, para mim não faz sentido. E dizer ao paizinho, eu não, os meus paizinhos, eu amo os meus paizinhos, mas os meus paizinhos nunca me falaram da vida sexual deles, eu também não quero saber. Eu não acho que é normal de falares da tua vida sexual aos teus pais. Não acho isso normal.
0: Os teus pais nunca falaram? Nunca te deram um livro?
1: Não, os meus pais sempre souberam o que é que estavam a lidar. Sempre souberam que eu era uma pessoa diferente e sempre me deixaram fazer o meu caminho sem grandes questões.
0: Aliás,
1: me respeitaram muito.
0: A dada altura, no livro, tu dizes que há uma espécie de as pessoas anormais, tipo, tu fazes-te incluir nessas pessoas anormais, sim, no sentido de que a ti tudo é tudo tolerado, no sentido, sim, de sempre te vestiste e sempre atuaste de uma forma em que, ok,
1: é normal.
0: É normal.
1: Podes dizer.
0: Os normais, e que, isso, que a normalidade que eram a grande maioria das pessoas.
1: Sim, eu acho que isso é uma divisão muito feita pelos boomers, essencialmente pela geração dos meus pais e derivados, e que sempre foi super problematizada, mas eu acho que não... Já estou, olha, também acho que é também problematização a mais, estou a dar razão à outra senhora, e bem, porque acho que há pessoa... Eu não quero ser normal. Até me fizeram pergunta de sofreste bullying. Eu não posso sofrer de bullying porque pessoas que me odiavam, que me detestavam, eu detestava-as ainda mais. Então ninguém está no ponto de me fazer sentir menor porque são pessoas que eu também não gosto. E é normal tu não gostares de alguém. Eu não gosto de certas pessoas e as pessoas não gostam de mim. E isso tem que ser normalizado e temos que saber respeitar aquelas pessoas que não gostamos e viver com isso. Há pessoas que eu detesto, eu não quero ser igual a elas. Elas detestam-me a mim, não querem ser iguais a mim. E está tudo bem, cada um na sua casa. Se estivermos na rua, se a pessoa lhe der um ataque de coração, eu vou estar lá a chamar a ambulância. Eu respeito a sociedade e sou cívico, portanto está tudo bem.
0: Então espera, há aqui uma coisa que tenho de te perguntar obrigatoriamente. Que é esta. Tu dizes que essa coisa, essa fantasia de que os opostos se atraem é um bocado novela.
1: É um bocado. Imagina, não é que não atrai, pode-se atrair. Acredito que os opostos se atraiam, mas se mantém-se, percebes? Porque atrair, tu atrai-se por muita coisa. Agora, mantens isso, estás a ver?
0: Se gostar da pessoa, mantenho.
1: Sim, mas...
0: Se até atrair a pessoa?
1: Sim, mas primeiro que opostos, eu acho que pessoas que mantêm uma relação saudável são pessoas que têm, primeiro, planos e perspectivas e valores semelhantes, não tem que ser iguais, mas semelhantes. E depois, horários e maneiras de viver semelhantes e conseguem manter uma vida a dois serena e saudável. Agora, pessoas que são completamente opostas, não vai funcionar. Eu já tive, tipo, flings. Já tive um fling com uma... Pronto, vou dizer uma amiga, whatever, não interessa. Que era muito normativa, digamos assim. E não faz sentido, por muito que eu gostasse dela e que ela me atraísse, que atraía, e eu a ela, que sei... Não funciona, não ia funcionar. Então, se é uma coisa que é para magoar a mim e a outra pessoa, nem sequer vale a pena tentar. Porque eu acordo ao meio-dia, eu trabalho à noite, eu sou da noite. Eu não quero viver uma manhã. Eu não vou almoçar contigo, eu estou a acordar, percebes? É uma pessoa da manhã, percebes? É outra frequência.
0: Aliás, tu dizes que, por isso mesmo, normalmente quando envolves, são pessoas do
1: são
0: teu
1: pessoas
0: meio.
1: São pessoas do meu meio, percebes? Tens que sair da tua bolha. Não tenho. Estou muito bem na minha bolha e eu onde vou continuar, porque são pessoas do meu meio, pessoas que partilham os meus horários, partilham os meus valores. Claro que eu gosto de conhecer pessoas diferenciadas e novas, só que muitas não têm espaço na minha vida porque não dá tempo, não existe capacidade, sabe?

0: formas e as maneras. Já agora, a penetração não é essencial, concordo. Os preliminares é importante. Mas preliminares de meia hora, meu Deus, que já ficas antes em tensão, é a mais. Quando é a penetração... Um abraço!
1: Adorei este. Gostei muito. É o Palhaço Enano, nosso ouvinte habitual de Odmira, o Duarte.
2: Olá, boa tarde para o Voral. Olá, boa tarde ao convidado Dr. Love. Boa Olá. Tarde, querido Alvin. Eu considero-me naturalmente monogâmico, embora não praticante, tendo em conta que há muitos anos que não tenho qualquer relação nem compromisso de relações com ninguém em específico. Portanto, mas eu acho que se eu assumisse um compromisso de estar com alguém seria por paixão, e se eu tivesse apaixonado por alguém, provavelmente o meu desejo por outras pessoas diminuiria, seria praticamente nulo, e não trairia, e acho que também gostava de não ser traído. Se eu tivesse apaixonado por alguém, acho que me iria focar nessa só pessoa.
3: E bem.
2: E portanto isto depende também dos compromissos que se estabelecem com os nossos pares, e portanto acho que quando estamos numa relação em que é suposto sermos monogâmicos, acho que o ideal é não trair, mesmo que nos deslumbremos com outras pessoas, certo, tenhamos algum desejo por outras pessoas, mas acho que quando se está verdadeiramente apaixonado, à partida não é fácil ter vontade de trair, e as pessoas também seguem a sua moral e a sua consciência e não querem magoar as outras pessoas que eventualmente estejam apaixonadas também. E portanto acho que, mas pronto, eu percebo que a monogamia é uma coisa complexa e depende muito do que se estabelece quando se está com alguém. Boa tarde, boa continuação do programa.
1: Queres comentar?
3: Claro, os dois, até porque o palhaço merece, até porque eu também sou palhaço e estou a responder a um colega de profissão.
1: Sim, sim.
3: Sim, preliminares de muito tempo eu entendo, mas preliminares não tem que ser só o sexo oral ou manual ou o que seja. Preliminares pode ser muita coisa. Saber se tu souber duas pessoas deitadas a masturbarem-se e darem beijos, isso é o quê? É sexo. De certa maneira é sexo. É sexo de masturbação assistida. Como o carro tem direção assistida, tens masturbação assistida. Pode haver muitas coisas, tipo... E a penetração não tem que ser só nos buracos que são pré-designados no corpo humano. Há muitas coisas que se pode fazer no meio das coxas. Há muita coisa que se pode fazer. As pessoas é que são reprimidas e refratárias e vão atrás de... da cerca branca.
1: Percebes? Tu achas que a sociedade portuguesa é muito conservadora?
3: Completamente.
1: Não, e da altura dizes, mas Lisboa sabe fingir mais.
3: Quando é que eu disse isso?
1: Tu escreves isto.
3: Escrevo?
1: Sim, sim. Escreves, dizes...
3: Obviamente
1: que
3: Lisboa...
1: Porto é conservador e que Lisboa finge que não é conservador.
3: Sim, acho que entendo o que é que eu quero dizer, porque acho que, obviamente, Lisboa é capital, tem uma realidade mais cosmopolita que o resto do país, também não é muito difícil. Mas acho que o sentimento nacional é conservador, é fechado, é reprimido. Essa é a nossa constituição como povo. Eu sinto isso. É uma opinião. Pronto, não estou a problematizar, não se zanguem. É só uma opinião.
1: Já agora, há uma frase tua que me ficou, das muitas que escreveste neste teu livro. A da altura, tu escreves, eu diria que já quase no final do livro... Já fui uma pessoa que detestaria conhecer, então forcei-me a ser alguém que eu gostava de conhecer.
3: É verdade. Eu acho que isso é... Acho que faz parte de amadurecer, saber? Chegares a um ponto da tua vida. Acho que em adolescente todos temos essas questões, saber? De existenciais e de não gostares da pessoa que te tornaste ou que achas que te vais tornar. Porque parece tudo muito sério e não é. Mas só o tempo ensina essas coisas, não é?
1: Como é que tu montaste o teu amor próprio?
3: Olha, à força. Saber? Eu tenho muito espírito e eu sou muito destemido. Essa é talvez das minhas maiores valências. Então eu vou. Se eu estiver, não, posso não ter certeza, posso não saber, mas eu vou e vou fazer. Bem ou mal eu vou fazer. Se não entrar a bem, vai entrar a mal, e eu vou dar um meu jeito. E eu tenho muita confiança no meu taco. Então eu sei que eu vou conseguir, de uma maneira ou de outra eu vou conseguir. E tenho essa confiança. Então mesmo que eu esteja no pior momento, eu confio muito em mim. E sei que eu vou dar um jeito, de uma maneira ou de outra. Como diz a minha mãezinha, só não há solução para a morte. Tudo passa, tudo se transfigura, felizmente.

0: Os seus pais nunca pediram um conselho ao Dr. Love?
1: Não, nem eu lhes dou permissão para isso. Não, os meus pais são mesmo só meus pais. Eles agem como meus pais. Perguntam-me coisas de pais. Se já comi, se estou bem, se me dói a cabeça.
0: Olha, aqui um ouvinte diz assim: não chame de meus pais, eles não são seus e você não é deles. Quanta hipocrisia, diz o ouvinte.
1: Sei.
0: Foi boa.
1: Não,
0: estava aí, atento a este.
1: Eu não estava a referir aos pais, porque os pais são meus, que eu só tenho uns. Aí é diferente.
0: Ah, mas... é mesmo ouvinte. É,
1: exatamente.
0: É a Ariane.
1: E vês? Bem.
0: Ariane. Ariane 1, Dr. Love 0.
1: Exatamente.
0: Só por causa disso. Porque a Ariane esteve muito bem, ela merece ouvir um novo jingle.

0: gostava que soubessem que ouviram pela primeira vez este jingle, mas eu também. Era a primeira vez que eu estava a ouvir este jingle. Estamos basicamente aqui a perceber o que é que fez o Paradox Pimba e fez uma, eu diria, uma obra de arte.
1: Completamente.
0: Incrível, não é? Olha, estamos quase a terminar este programa, a falar deste teu livro. O que é que tu vais fazer nos próximos tempos? Como é que vai ser a tua agenda?
1: Olha, no verão vem festivais, eu vou tocar aí nos festivais, que acho que ainda não posso dizer, porque não está anunciado. Acho que alguns ainda não posso.
0: Ok.
1: E alguns também não sei. Não sei bem as datas, então é melhor não meter por aí.
0: Tá bem.
1: Depois tenho espetáculos, outra vez do Dr. Love, que tive no Sá da Bandeira e no Maria de Matos.
0: E agora, vão ser onde?
1: Vão ser... Eu não sei se posso dizer. Pronto, vão ser outra vez no Sá da Bandeira e aqui em Lisboa, na Aula Magna. Em outubro, setembro, mas data a anunciar. Okay. Pronto, vão ser os grandes espetáculos. E depois para o ano já acabei agora um livro novo, que é uma ficção, e para o ano vou filmá-lo. E já estou agora.
0: Vais filmar o livro?
1: Sim, vou adaptar a script e vou fazer uma longa-metragem.
0: E o livro, entretanto, sai antes do filme?
1: Sim. Em princípio sim, e vou fazer uma longa-metragem, porque eu licenciei-me em cinema, e pelo menos esse orgulho vou ter que dar aos pais.
0: Sim, essa parte que algumas pessoas talvez desconhecessem, mas tu, de facto, a tua cena em si é o cinema.
1: Não vou dizer que é a minha cena, é uma cena que eu gosto muito e que quero experimentar agora. Acho que já tenho maturidade para isso, sinto-me confortável para isso, e é agora ou nunca, e vai ser agora.
0: A tua cena é o cinema. 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
0: Estamos a terminar este programa, mas ainda há algumas questões que eu tenho que te fazer. A propósito ainda do teu livro, tu dizes, olha, a propósito dos boomers, que há pouco falavas, dos teus pais, que eles foram educados para um mundo que deixou de existir.
1: Sim. A geração dos meus avós, a geração silenciosa, educou os filhos para um mundo que não existe. Para o mundo de as mulheres saberem costurar, saber corte e costura, os enxovais, essa parcimónia toda, isso não existe mais. Até porque os boomers criaram a minha geração e a Gen Z, os boomers e a Gen X, porque depois já se misturam um pouco, para serem diferentes deles próprios. Então é uma geração injustiçada, sabe? Porque está entre uma geração que os criou para um mundo que não existe e criaram uma geração que fez um mundo que não é o deles, que é o mundo digital. Então eu tenho muita compaixão pelos boomers, porque eu acho que eles têm coisas muito horrendas e umas coisas muito interessantes e com as quais nós temos muito a aprender.
0: Quem continua a medir-se pelo outro continua e continuará a jogar contra si próprio.
1: Completamente.
0: A tua essência vive ao teu redor, dizes.
1: Sim.
0: Há aqui uma coisa que me surpreendeu neste livro, porque tu tens sempre uma, como direi, uma visão muito franca sobre tudo, e reages normalmente com positivismo, diria, mas aqui reagiste muito, de forma muito veemente, a uma mensagem que te chega de alguém que se diz atraída com um professor. E tu aí dizes que não concordas nada com essa atração e que ela deve acabar.
1: Não, não concordo. Eu não posso concordar com uma atração porque ela existe, quer tu concordes ou não concordes. Eu acho é que nós não podemos seguir sempre os nossos instintos. Eu sou contra isso, sempre fui, sempre me expressei nesse sentido. Como disse o outro senhor que eu nem respondi sobre a monogamia, que nós devemos ser fiéis, eu concordo. Porque nós temos instintos que não devemos seguir. Se eu estou numa aula, estou atraído por um professor, se eu sou, eu não sei se no caso era menor de idade e o maior, eu acho que isso não deve ser posto em prática. Nós não podemos sempre seguir aquilo que o nosso coração manda ou a nossa tesão manda. Não, pelo contrário, nós somos seres humanos civilizados. Nós não somos primatas, somos símios, mas o Charles Darwin diz que nós já evoluímos, né? Então nós temos que ter controle sobre as nossas emoções e vontades, senão saímos por aí a fazer as maiores barbaridades.
0: Aliás, tu dás aquele exemplo, não és tu, é uma mensagem que te chega. Sim. Da avó que tem uns 70 anos.
1: Sim.
0: Como é que é essa mensagem?
1: Que tem um interesse, que é um jovenzinho de 20 e tal anos. Mas aí é outra coisa.
0: Mas tu dizes que não devemos dar a nossa opinião aí, não devemos...
1: Não é dar, podes dar a nossa opinião, pode sempre ser dada. Agora, eu acho que as pessoas velhas não são lixo, as pessoas velhas não são loucas, uma pessoa de 70 anos pode ser ativa sexualmente, tem o direito à sua liberdade, é um eleitor como os outros, é um contribuinte que já foi, mas... Não tem nada a ver com isso. Para mim só existem duas idades, que é a maior e a menor. Uma pessoa de 70 anos é livre, tem livre-arbítrio. Uma pessoa de 20 e tal também. Há pessoas gerontofílicas, ainda bem que há, porque alguém tem que cuidar dos idosos.
0: Olha, então, estamos quase a terminar este programa, mas quero justamente dizer-te o que é que vai acontecer amanhã, para que comentes.
1: Boa.
0: Este vai ser o programa da manhã.
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0: Como é que vês a pornografia?
1: Olha, em primeiro lugar, a pornografia é ficção, é cinema. Então eu acho que as pessoas, porque é um ato muito lato, as pessoas levam muito a sério e aquilo é uma mentira. Uma relação sexual que acontece entre duas pessoas numa cena pornográfica, seja ela qual for, com duas pessoas, é filmada em vários takes. São várias relações sexuais que são editadas para ser uma. Então pornografia é ficção, é cinema. E depois eu acho que a masturbação é do mais essencial, mas... A masturbação mais importante é sem pornografia, porque a pornografia é uma maneira mais rápida de tu masturbares e acabar já com aquilo, percebes? Isto vai já ser rápido, mas se tu conseguires fechar os olhos e te masturbar com as tuas fantasias, explorares isso, exploras o teu corpo, exploras a maneira que o teu corpo reage ao teu cérebro, isso é uma coisa que só te vai ajudar na tua vida íntima, na tua relação sexual contigo e com os outros. Então eu acho sempre que sem pornografia é sempre melhor a masturbação. É o meu take.
0: Há uma última pergunta que tenho que fazer, que talvez seja a tua declaração mais contundente neste teu livro. Okay. Da altura, espero que te recordes desta tua afirmação. Tu dizes, escreves isto: eu digo sempre, no cabelo e no cu não. Gostaria de ouvir o que é que tens a dizer sobre esta tua afirmação.
1: É isso, é o meu corpo. O meu corpo, as minhas regras. Então são dois sítios que eu não tenho interesse sexual, por razões diferentes, porque, pronto, não tenho essa fase anal em mim, não é um sítio onde eu sinta prazer, mas tens que explorar. Não tenho, é como, eu não gosto de cerveja, mas tens que provar. Não tenho de provar, eu não gosto e não quero gostar. Eu não tenho interesse em gostar. Então, whatever, sabe? Não é porque tenho tabu, não é por nada disso, é porque é o meu corpo e só eu conheço o meu corpo. E no cabelo, porque eu demoro muito tempo a pentear-me, gasto muito dinheiro no meu cabelo e não quero que ninguém esteja a mexer no meu cabelo para o meu cabelo todo oleoso. Era o que faltava. Há tantos sítios bons para mexer, não vai mexer no cabelo. Nem muito menos eu vou ao cabeleireiro para andar agora a despentearem. Não, há sítios, outros sítios interessantes para passar a mão.
0: Bom, ficaram a saber muito de Dr. Love, convidado desta edição a propósito de um livro que agora chega e que é justamente o seu consultório sentimental. Se gostaram deste programa, então já sabem, podem continuar a perceber a personalidade de Dr. Love comprando justamente este livro. Obrigado por teres vindo.
1: Obrigado pelo convite. Espero
0: que tenham gostado deste programa. Eu acho que aprendemos muito.
1: Obrigado a todos.
0: E amanhã vamos continuar a aprender.
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1: Durante cerca de 10 anos, Courtney Barnett chamou a Melbourne a sua casa. Em 2024, depois de se afirmar perante o mundo como uma das mais marcantes vozes do indie rock australiano, decidiu dar um novo rumo à vida. Mudou-se para a Califórnia e por lá escreveu e gravou aquele que viria a ser o seu quarto álbum de estúdio, Creature of Habit, disco editado em março deste ano pela nova-iorquina Mom & Pop. Um dia depois, de visita ao Reino Unido, Courtney Barnett apresentou o novo álbum como headliner do BBC Radio 6 Music Festival, um concerto dado na mítica sala de Manchester, Band on the Wall, que escutamos aqui na RTP Antena 3 ao longo da próxima hora.

0: Arranque de concerto de Courtney Barnett com a faixa de abertura do novo disco Stay in Your Lane e ainda um regresso a 2018 e ao segundo álbum solo com City Looks Pretty. De seguida, aquele que é talvez o grande single deste Creature of Habit, Sight Unseen.
1: This song is called Sight Unseen.

0: Para trás, Sight Unseen e agora mesmo Mantis, uma canção central para este disco de Courtney Barnett, ou não fosse a capa, uma fotografia de um louvo a Deus. Um tema clássico da australiana, muito centrado naquilo que lhe vai na mente, da ansiedade à procura de sentido e significado.
1: Thank you.
0: Falando de clássicos, segue-se um diretamente do álbum de estreia.
1: It's so nice to be here. Thank you for having us.

0: Great Advice é mais uma do novo álbum de Courtney Barnett, nesta que foi a primeira apresentação ao vivo da australiana depois de editar o trabalho. Aliás, um concerto que aconteceu apenas um dia depois do lançamento de Creature of Habit. Segue-se agora Mostly Patient, a grande balada do trabalho, e mais uma em volta dos temas clássicos de Courtney Barnett.
1: Thank you so much. We put out a new album yesterday. It's called Creature of Habit. Yes, that's the energy. That's what I'm talking about. This is a new song off the album. It's called Mostly Patient.

0: Thanks so much.
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0: Já na reta final deste concerto, estamos quase, quase a acabar as canções de Creature of Habit. Há apenas mais duas e são as que seguem, Wonder e One Thing at a Time. Isto antes de um fecho, com passagem pelo trabalho mais antigo de Courtney Barnett.
1: Okay, this is another new one.

E é com One Thing at a Time que Courtney Barnett encerra a passagem pelo novíssimo álbum neste concerto. Um concerto em registro intimista, no qual a australiana se fez acompanhar pelo baixista de longa data Bone Sloan e pela baterista do Warpaint e produtora do novo álbum Stella Mosgawa. Está feita a prova, Courtney Barnett é mesmo uma criatura de hábitos e deixou marca com o novo álbum. Um trabalho sobre mudança e existencialismo, mas pleno do característico som da australiana. Fica na lista o desejo de mais álbuns e mais concertos, com um último regresso ao já bem preenchido catálogo de Courtney Barnett.

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Olá, boa noite. Bem-vindos a mais uma semana de Pontos de Luz na RTP Antena 3. Sou Isilda Sanches, façam-me companhia, fiquem desse lado.

Primeiros pontos de luz da semana com Leon Vinal e a cantora Tyson, ouvimos Scab. Às segundas-feiras temos sempre o Lado A Lado B do Rui Miguel Abreu, é já daqui a pouco, hoje com um single dos Tuxedo Moon. Hoje é dia de obscuridades do passado, porque é segunda-feira, vamos terminar em câmara lenta, hoje com Tulips. Esta é Lauren James com Sydney Span, a canção chama-se In a Red, é do álbum Detached from the Rest of You, o novo da londrina Lauren James. Continuem desse lado, boa noite com a RTP Antena 3.

Três Tristes Tigres a acender pontos de luz. Este Água é do álbum Arca, editado o ano passado. Agora a americana Live, ela é a vocalista de Gina. Aqui ouvimos-la a rever um clássico dos Talking Heads, I Zimbra, é uma canção do álbum Fear of Music, 1978. Esta versão de Live vem na compilação Naive Melodies, da BBE. É um disco de tributo aos Talking Heads, editado recentemente. Logo depois, Tuxedo Moon, no lado A, lado B, de Rui Miguel Abreu. Continuem por aí. Boa noite.

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1: Lado B. Como acontece sempre às segundas-feiras, Rui Miguel Abreu está connosco e traz sempre obscuridades valiosíssimas da sua coleção de discos. Olá, Rui Miguel, como estás?
2: Olá.
1: Hoje, Tuxedo Moon.
2: Sim, quando tu dizes coisas valiosíssimas, às vezes não são valiosíssimas em termos monetários.
1: Vá,
2: mas
1: afetivamente.
2: Afetivamente, de certo, mas tento também que sejam muito valiosas de um ponto de vista musical, e penso que este é o caso. Hoje trago-te um single de 1980 dos Tuxedo Moon, que foi editado na Ralph Records, que era a editora dos Residents. Por que raios cheguei eu a este disco neste momento? Há muito pouco tempo mandei vir um livro fantástico que tem por título Buy or Die, e é uma antologia assinada por um tipo chamado Mateo Torsinovich. São 400 e tal páginas num livro que tem um formato quase da capa de um 7 polegadas, e que se dedica a reunir, portanto, este Mateo é obviamente um colecionador obcecado, portanto o tipo de colecionador de que eu gosto, que reuniu tudo o que diz respeito à Ralph Records dos Residents. Capas de discos, mas também flyers, posters de concertos, folhas com press releases, uma série de memorabilia, cartões de visita. Enfim, eu não sei como é que alguém ao longo de uma vida consegue reunir uma coleção destas, sobretudo em relação a uma banda que não é propriamente da esfera da pop. Portanto, eu diria que é muito mais difícil aceder a este tipo de material pela sua escassez e raridade. Mas o livro é extraordinário porque é um festim para os olhos. Obviamente também nos deixa assim aquela sensação de nunca na vida vou ver estes discos que aparecem por aqui mencionados, e esse é o reverso da medalha, mas pronto, está tudo bem. Eu já percebi que não vou nunca conseguir reunir todos os discos que gostaria de reunir, e já fiz as pazes.
1: É um work in progress,
2: essa...
1: não é?
2: Com essa sensação, sim. Mas olha, o livro é mesmo muito interessante. É um tipo de livro que me fascina. Eu tenho bastante já de livros que reúnem capas de discos, ou seja, que contam a história da música também, mas a partir de um ponto de vista visual. E tu própria, aliás, já falámos por aqui.
1: Sim.
2: Já contribuíste para livros assim, como é o caso do livro do Henrique Amaro, que reúne bilhetes de concertos, livros que têm posters, que reúnem essa efêmera, os tais flyers, cartazes de concertos, etc. São uma coisa que me fascina porque resguardam para o futuro aquele tipo de memória que normalmente se perde, não é? São coisas, por isso é que se chama efêmera este tipo de documentação. São documentos que são produzidos para serem amarrotados pouco tempo depois de serem consultados, deitados fora, e que facilmente desaparecem. Mas há gente que os vai preservando, e portanto, a ter havido alguém que fez isso com este ângulo tão apertado sobre a Ralph Records dos Residents é fascinante. Mas pronto, estava eu a folhear quando me recordei que, pois é, há um momento na carreira dos Tuxedo Moon em que eles são lançados pelos Residents, e este tema, o Dark Companion, é muito interessante. 1980 tem ainda muito de punk, tem também ainda, tem já muito de algum futuro. 80 é um ano fascinante, marca uma mudança de década, mas de certa maneira é quase que uma mudança de milénio. Eu diria que o futuro começou em 1980, não no ano 2000. Havia aquela série de televisão que apontava para 1999, um ano a que nós nunca chegaríamos.
1: Era o espaço, 1999.
2: Exatamente. Que já estaríamos com uma base lunar estabelecida. E, portanto, 1999 parecia-nos assim uma era longínqua que dificilmente seria atingida, mas já a atingimos, já a ultrapassámos. 80 tinha esse sabor de fim de tempo e início de uma outra coisa qualquer. Portanto, quase toda a música que é lançada nesta altura tem essa carga dupla de, por um lado, acumular aquilo que eram as experiências recentes, e no caso do punk isso é muito notório, mas por outro lado estar aberto ao futuro e às novas possibilidades tecnológicas, ideológicas. A televisão tinha explodido, os computadores estavam a entrar na vida das pessoas, havia uma série de novos gadgets eletrónicos que estavam a transformar a nossa relação com a tecnologia, e tudo isso se manifestava numa música que era assim urgente, que parecia mesmo traduzir
1: e diversa
2: a vibração daquele tempo, muito diversa, muito a apontar em muitas direções ao mesmo tempo. E é isso que eu sinto neste tema dos Taxi do Mundo, que vê lá tu, fui descobrir agora ao folhear este livro extraordinário dos Residents. Volto a referir o título, é Buy or Die. A mim parece-me
1: é um dilema para a vida, para ti.
2: Exatamente, um mandamento mesmo fiel àquilo que de facto às vezes nos empurra para estas coisas. Eu sinto que se não comprar determinado disco, que a minha vida vai ficar muito mais pobre se não o fizer. Portanto, há quase que uma obrigatoriedade, é uma questão de vida ou de morte mesmo.
1: Posto isto, não resisto a perguntar-te, Rui Miguel, como é que tu reages à notícia que saiu há cerca de três semanas, em Inglaterra foram apreendidos milhares de vinis falsos, é essa a expressão que eles usam.
2: Sim.
1: Alguns, ao que parece, destinados ao mercado de colecionadores.
2: Pois, claro.
1: Não todos, atenção.
2: Em primeiro lugar, o facto de me estares a colocar essa pergunta faz-me sentir como aqueles comentadores de televisão, não é?
1: Tu és um especialista.
2: Então, como é que reage à notícia de que... enfim... Esta notícia, sabes, é uma manifestação... Já todos percebemos que até neste mercado... Enfim, até neste mercado. Este mercado é muito um reflexo do pensamento capitalista. Produzem-se produtos para representarem um papel num determinado mercado, umas vezes mais pequeno, outras vezes maior. Mas eu lembro-me muito bem daqui há uns anos estarmos a discutir como as edições da Taylor Swift ou da Adele estavam a causar moça séria danos reais no ecossistema das editoras independentes, porque atolavam as fábricas e impediam que estas editoras sobrevivessem, conseguindo fabricar a tempo e horas os seus produtos. É muito mais difícil a uma pequena editora, e eu sei bem do que falo, que quer imprimir, quer prensar 300 exemplares de um disco, do que é uma editora como a Universal, por exemplo, que de repente manda encomendas para fábricas de 1 milhão. E quando uma fábrica não consegue satisfazer essa encomenda em tempo útil, o que acontece é que essa encomenda é partida em várias partes e entrega várias fábricas ao mesmo tempo, e lá está, impedindo o acesso destas editoras independentes aos seus meios de produção habituais. Portanto, a mim não me surpreende que algo deste género esteja a acontecer. A procura é tanta que há quem se tenha lembrado, obviamente, de, epá, se é Taylor Swift que eles querem, bora lá tentar imprimir uns discos aqui ao lado que satisfaçam este mercado.
1: Pois.
2: Sedento. É fácil hoje em dia, porque é fácil digitalizar capas, é fácil sacar ficheiros digitais de alta qualidade, a partir dos quais não é complicado produzir novas matrizes para imprimir em vinil, e eu acho que isso é apenas um sintoma desta voracidade do mercado, porque nós passámos do o vinil está a morrer para o vinil está a renascer para o vinil agora é que é, que são três fases de uma história absolutamente singular, que provam não apenas a longevidade deste formato, que lá está, já lhe tínhamos declarado o óbito aqui há uns tempos, e afinal essas notícias eram nitidamente exageradas.
1: Claro.
2: E o que aconteceu agora no Reino Unido com essa apreensão é exatamente a prova de que essas notícias eram exageradas. A procura é tanta que já há quem esteja ilicitamente a ir ao encontro dessa sede, desse mercado. Não é?
1: A fazer fábricas de vinil na garagem.
2: Exatamente.
1: E agora o CD também já está de regresso, portanto parece que todas as notícias de morte tendem a ser francamente exageradas.
2: Eu diria que sim, eu diria que sim. Até os livros, enfim, começámos esta conversa por falar de que eu descobri este disco ao folhear um livro. Mesmo os livros que se acreditava terem o fim.
1: Que é tudo para o Kindle, não era?
2: Pelos vistos, a indústria. E até se tem assistido na parte dos livros sobre música a uma verdadeira explosão, nacional e internacionalmente. Eu, portanto, encaro essas coisas como bons sinais e sinais de esperança.
1: Muito bem, contamos contigo para nos contaminares com essa esperança então no futuro e também para o lado A, lado B de quarta-feira, que vai ser com música portuguesa.
2: É isso mesmo, isto fica prometido e eu cá estarei.
1: Até lá, obrigada.

Taxidomo no lado A lado B de Rui Miguel Abreu, ouvimos Dark Companion, um single de 1980 na Ralph Records, a editora dos Residents. Já vamos aos Residents, claro que não resisto a passar uma da banda dos olhos no lugar da cabeça, mas antes ficamos com Blaine Reininger e Stephen Brown, os dois elementos fundamentais dos Tuxedo Moon, aqui numa colaboração que passou pelo Teatro São Luís em Lisboa em 1989. Na verdade, eu escrevi sobre este concerto para o jornal A Capital. Estava a começar a minha carreira jornalística na altura, foi das primeiras coisas que fiz. O concerto do São Luís acabou por ser editado em disco. Ouvimos agora uma das faixas.

Music Number 2, Blaine Reininger e Stephen Brown, ao vivo em Lisboa em 1989, concerto gravado no Teatro São Luís. Eu estava lá e escrevi sobre isso, mas não tenho o recorte do jornal, é um facto. Estavam prometidos os Residents e não vão falhar. O single dos Taxi do Moon que o Rui Miguel Abreu destacou hoje no Lado A Lado B saiu pela Ralph Records, editora dos Residents. Por isso aí está Hello Skinny, saiu em 1978. É um dos temas mais emblemáticos do grupo de São Francisco, que se apresenta com olhos gigantes na cabeça desde finais dos anos 60. Depois temos Laurie Anderson a acender pontos de luz.

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Laurie Anderson em From the Air, é do álbum Big Science, o primeiro de Laurie Anderson, editado em 1982. Por acaso também o primeiro disco que eu comprei, que me abriu a cabeça de uma forma que na verdade acho que ninguém esperava. Laurie Anderson atua em Portugal na próxima semana, domingo dia 31 no CCB em Lisboa, terça dia 2 no Teatro Circo em Braga. Voltamos à produção nacional, este é George Silver and Gold, no álbum Ave Rara. O trabalho é absurdo, tem voz de Nelinho e conteúdo político explícito.

Os Luz a chegar ao final. Ainda em fundo está o Tsunami de San Dumas, um produtor texano, tanto quanto sei. Não sei grande coisa sobre ele, na verdade, porque é segunda-feira, terminamos em câmara lenta, hoje com Tulips, projeto do produtor e percussionista alemão Sebastian von der Heide. A faixa que ouvimos, Same Scene, é de um disco editado em 2020 chamado Mata as Flores e Algo Mais. Leva-nos até às 10 da noite, depois temos a Portugália de Henrique Amaro, às 11 o Indigente de Nuno Calado. Eu sou a Isilda Sanches, regresso amanhã às 9 com Pontos de Luz. Fiquem bem, aproveitem.

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Nada no Lugar é o título para o próximo EP desta banda de Barcelos, os Criatura Dança, cruzamento entre pop e eletrónica, como se comprova na audição do tema Tremor. Estamos no início de semana, Portugália na noite, RTP Antena 3, já se escuta Everything para o músico Mellow Mai, outra proposta recente. Boa noite, bem-vindos.

A luz também habita na sonoridade de Francisco Fontes. Primavera inclui-se nessa vertente mais luminosa que o músico gravou no disco Capotar. Antes o brasileiro Bruno Burle e as primeiras com Mellow Mai e a recuperação de Hand Club, essa deliciosa mescla apresentada no único disco editado pela banda Stowaways, eles que no início do século, em 2001, foram os vencedores do Festival Termómetro, na altura Termómetro Unplugged, este ano a comemorar 30 anos. Rita Cortesão foi a vencedora da edição 2026. Hoje volto ao músico Jay Mystery, ele que no próximo mês abre os dois espetáculos que o norte-americano Father John Misty dará em Portugal. 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

A folk ouvir-se nesta primeira emissão da Semana da Portugália, primeiro Changes para Jay Mystery, depois algo que conhecemos muito recentemente, Fox Quaker, músico de Barcelos com as suas primeiras gravações.

O incrível trabalho do multi-instrumentista Jorge Queijo a conciliar eletrónica com percussão tradicional. Este Alvorada é o tema que antecede o EP Adufes e Pandeiros. As vozes que ouvimos são samples recolhidos do trabalho das adufeiras do Paul. Instrumentos tradicionais também fazem parte da construção sonora dos Cara de Espelho. Hoje ouvimos Buraco, retirado do segundo disco da banda. Mais eletrónica nesta noite de segunda, agora num contexto diferente, Must Be Blue, com Dusk Till Dawn.

Controversa e divertida banda que chega de Niterói, Rio de Janeiro, Vera Fischer era clubber junto aos Must Be Blue. Continuando as nossas investidas no EP 100% Dub, revelado pelos Sensible Sockers, um trabalho de Matt Professor a responder a um desafio da banda. Depois do verão teremos disco novo, mas antes disso, em junho, sairá um outro EP com mais uma série de remisturas entregues a nomes da eletrónica contemporânea. Para hoje, o dub de Saia Travada.

Away foi o tema que fechou o disco Umbra, o último longa duração do saxofonista Cabrita, agora surge nesta versão de Rita Braga no EP Afterlife. Surma também se aproximou dos Beatles e gravou Across the Universe para a coletânea Cover de Bruxelas, segundo volume. Portugália. Fecho esta primeira emissão da semana com o Zé Sentente, La Féria, uma das primeiras gravações da banda. O tema apareceu na coletânea Divergências, batismo editorial da Ama Romanta, um disco que completa 40 anos no dia 28 deste mês. É Sentente no final da Portugália, depois das 11, num calado com o Indigente. Boa noite, boa semana.

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Olá, boa noite, sejam bem-vindos a mais uma sessão de Indigente na RTP Antena 3 com Nuno Calado, também disponível em antena3.rtp.pt ou no RTP Play. Abertura com Signs of Life, uma das canções novas para também novo álbum de Will Sampson, ele que será convidado do Indigente a breve trecho ainda esta semana e que também atua no último dia do mês no Bota, em Lisboa, concerto de lançamento desse mesmo disco. Mais à frente, nesta sessão, temos conversa com Miguel Patrício.

0: primeiras duas do Indigente com Will Sampson e Tommy Barlow, através de Huff Killer. Já a seguir ficamos com a conversa com Miguel Patrício, músico do Barreiro, que se apresenta com o seu primeiro disco a solo.
1: Um dia tracei um plano. Foram dois riscos. Um se não conseguisse concretizar, outro se não tentasse. Não sei qual deles segui. Ainda hoje me pergunto qual deles passou do papel, qual deles sobrou na cabeça. Um era eu a untar o chão com manteiga, outro era eu a tentar não escorregar. Tive dois trabalhos: limpar o chão de joelhos, a gordura de ovelha que entranhou na madeira. Levei um dia inteiro neste preparo. Por fim sentei-me à porta, à espera que secasse o chão. Veio-me à ideia o dia em que tracei um plano. Lembro-me de ter acordado com um plano na cabeça, como fazem os senhores do cinema, os jardineiros ordinariamente amorosos. Regar de manhã o plano, evitar as horas de calor, ficar horas, horas, dias, anos a olhar para ele.

dia tracei um plano. Foram dois riscos. Como a televisão de outro tempo, quando a emissão terminava, ou quando se tentava sintonizar a imagem, já não me lembro muito bem. Acho que foi esse o plano. O grande plano. Acho que foi esse o plano.

0: Miguel Patrício, bem-vindo ao Indigente. Se calhar vamos começar pelo princípio.
1: Vamos lá.
0: Como é que... há aqui duas paixões, parece-me. Lançaste agora o teu primeiro disco, há uns meses atrás. Mas parece-me que há aqui duas paixões que se conjugam. Sim. A música e a literatura.
1: Exato.
0: Qual é que aparece primeiro? Como é que elas se complementam em ti? Conta-me como é que é esse teu percurso.
1: Olha, a música vem um bocadinho mais tarde, né? Tocar. Escrever, sempre gostei de escrever umas coisas, né? Os textos, que já morreram todos, né? Ficaram pelo caminho, não guardo nada, excepto alguns e mais recentes. Depois a música surgiu na compra da guitarra, e em que começo a tocar uns acordes. E a palavra. É curioso que eu nunca toquei músicas dos outros, né? Nunca tive esse interesse.
0: Certo.
1: É assim, pronto, não sei tocar, não é por aí. Era tocar sem saber as notas, pôr lá os dedos, e as palavras surgiam, né? E ainda hoje é assim, é curioso. São mais as vezes em que a música traz as palavras do que as palavras buscam a música.
0: Okay.
1: ou não é? A maneira de chegar. Mas pronto, o início realmente foi esse. Escrevendo, sempre gostei de escrever, de ler, não é? Umas coisas. E poesia, algum tipo de poesia. E pronto, e depois a música foi assim que foi chegando. Através do som, da guitarra, não é? E as palavras que iam chegando e pronto, e até hoje ainda é assim que funciona.
0: Antes de começarmos esta conversa, estavas a dizer que também fizeste monólogos. Uhum. Quer dizer que foste experimentando a escrita em
1: sim.
0: várias formas.
1: Sim, sim. Epá, sempre gostei, como te disse, escrever. E o escrever é como uma canção, ou seja, há imagens, né? Acho quando escrevi eu pessoalmente, há imagens que me surgem, coisas. Pronto, e os textos, os monólogos, posso chamar monólogos, que era eu sozinho em palco, eu escrevia, ia para palco, não sou um ator, nunca tive pretensões a sê-lo. É essa vadiagem que me agradava.
0: Uhum.
1: Escrever e ao escrever projetar logo, aqui faço isto, né? Vou ter este movimento, vou ter este comportamento, essa liberdade é que me atrai. Né?
0: Certo.
1: Um gajo estar em palco é um vadio em palco, pronto. Suportado pelo facto de ser ele o criador do texto. E essa liberdade que tudo isso faz acontecer, não é? Mas como disseste, e bem, olha, fiz dois ao longo da vida, 20 e 20 anos faço um.
0: Mas é ser artista.
1: É ser artista,
0: não? De alguma forma, pois. És um artista.
1: Sim.
0: Mais do que artista. Um escritor de canções,
1: sim,
0: ou
1: sim.
0: Qualquer outra coisa.
1: Pois, a palavra, sim, claro. É como te digo, não sou um ator, não, longe disso, não tem a ver com, mas a performance, não é? O estar, ter qualquer coisa para mostrar e necessidade de o fazer. Claro, só não faria. O não fazer mais vezes tem a ver com isso. O início é muito fulgurante. Depois as coisas, olha, vão-se deixando de morrer. E fica o romantismo. Fizemos uma vez e depois tenho uma ou duas pessoas que sempre me acompanharam nisto, não é?
0: Ok.
1: Que o meu não domino nada. Os áudios, o audiovisual, etc. Não é? Tenho amigos que dominando e se interessando sempre. É para esse ato romântico sempre lá esteve. Tiveram os mesmos, de 20 e 20 foram os mesmos que estiveram.
0: E que
1: ajudaram. Que,
0: é bom, né? é bom conservar amizades, pelo menos.
1: Isso é maravilhoso. Ainda é motivo, né? Quando nos encontramos e dizem o que a gente fez e coisas. Esse lado romântico, claro, isso faz-nos viver também. Claro.
0: Uhum. Regressando à música, começaste a tocar guitarra porque sentias necessidade de criar.
1: Sim, quer dizer, pois, necessidade de criar.
0: Sim.
1: Um
0: é
1: gajo
0: isso,
1: quando
0: não?
1: agarra numa guitarra, né? Nunca andei numa escola, mesmo hoje, notas, não, sei as coisas normais, o dó, o ré, essas coisas simples, né? A partir dos desdobramentos e coisas para a frente, já não sei. É pôr as mãos. Uhum. Foi sempre assim. Pôr as mãos, não sou grande tocador, atenção. Considero-me, faço canções.
0: Uhum.
1: Pronto, com uma determinada simplicidade e com a ferramenta que tenho e com a minha maneira de as fazer. Pronto. Mas foi sempre essa curiosidade. O som, isto soa bem, estás a ver? Depois gerou-se logo ali uma cama, uma qualquer coisa, onde as palavras se vão deitar, estás a ver? E sempre houve, sempre foi assim. Houve alguns abandonos, algumas fases em que um gajo deixa de fazer. Isso é giro. É giro, é mau. Mas depois é giro. E aí, aquilo abandonou-me. Estás a ver? Um gajo trabalha, né? Tem que ganhar a vida, um gajo não... E então, aquilo abandonou-me, aquela voz deixou-me, aquela coisa deixou-me, né? Depois de vez em quando é como o passarinho vai à janela, estás a ver? E aquilo vem como que a dizer-te assim, eu estou aqui, pá,
0: Não te esqueças de mim.
1: Tens é que me dar atenção, pá, não é? Eu estou aqui, tu tens é que me dar atenção. E isto é, mas isto é mesmo assim. Isto é mesmo assim. Se um gajo não alimenta isto, não é? Sim. Se um gajo não. Não é? Pá, pois isso esquece de ti, não esquece disso, mas depois vem uma amargura, porque um gajo também precisa de criar, precisa de fazer coisas. E eu preciso fazer canções, pá, preciso.
0: Mas ao mesmo tempo dá-me a sensação, por algo que também já disseste aqui hoje. Uhum. Que existe algum desapego da tua parte em relação àquilo que tu querias, porque disseste que escrevo, mas que não guardavas.
1: Não guardava.
0: Quando, se calhar quando não gostas ou quando achas que é menos.
1: Mas chega uma altura da vida, eu escrevi isto, essa coisa infantil, e depois ou o adulto que aparece, né, e confronta a criança, ou olha o que tu fizeste, isso não presta para nada. Pronto, é só nesse âmbito. Mas também não sou o guardador de nada, a verdade é essa. Textos, sim, tenho uns textos, mas sempre disseram às vezes amigos, pá, faz um livro de poesia, pá, faz um, escreve um livro, estás a ver. Mas eu, muito honestamente, eu olho para os textos e pá, e acho sempre que não. Pode haver ali, podem haver ali 20, pronto, 10, há 20, se calhar, que sempre tive também uma certo
0: achar. Dizeste o que és demasiado exigente contigo
1: talvez
0: mesmo?
1: Talvez seja. Porque às vezes penso assim, isto é bom de dizer. Talvez não seja tão bom de ler.
0: Ok.
1: Estás a ver?
0: Mas sentes que a tua poesia é mais oral do que escrita? Ou depende de para aquilo que estás a criar?
1: Alguma dela é mesmo mais oral que escrita, acho eu. Alguma dela. É. Muita dela, se calhar, sabes? Uhum. Porque tem a ver, como eu disse há pouco, os monólogos. As palavras são todas inventadas, não é? Todas. Sim. As frases quase todas ditas. Mas há lugares que se encontram nelas, estás a ver? O gajo às vezes está a escrever e quando digo um monólogo surge da forma de o dizer, não é? E isso é novo, é como se fosse novo, estás a ver? Já tudo foi. Mas há qualquer coisa nova naquilo e que tu descobriste, pelo menos para ti.
0: Certo.
1: Pronto. E isso é. Vamos a falar de quê?
0: Do desapego e também da tua exigência. Exato. Contigo mesmo.
1: É pá, isso é. Se eu achar que aquilo. Não.
0: Okay.
1: Tenho que gostar, como eu te digo, eu não sou ator e não é fácil estar, imagina. Eu lembro quando foi alguém me chamou um táxi e aquilo, o auditório, pá, 300, não sei quanto é que leva o auditório do Barreiro, estava cheio, quer dizer, se calhar umas 300 pessoas, umas 200 e muitas, não é? Eu, como te digo, não é? Eu tenho é que acreditar.
0: Certo.
1: Se eu acreditar, estás a ver, 10 são 300, 300 são 20 e as contas não vão já por aí, já vão, quando tu acreditas, não. E daí, pronto, quando acreditas vais. Agora, quando não, é pá, quando não fica para trás, né? Se não faz uma coisa que um gajo não acha que não.
0: Um dia em conversa com, curiosamente, com o António Manuel Ribeiro, que também há alguém que gosta das palavras e de mexer com elas, ele falava-me de dois escritores, se calhar vale a pena referi-los aqui. E tu disseste que as palavras já estão todas inventadas, estão todas escritas, não é? Mas ele dizia-me que havia dois escritores que, para ele, portugueses em particular, dois que sempre que os lia, ele achava que eles acrescentavam coisas novas à língua portuguesa.
1: Isso é um
0: desafio que tu tens para ti próprio, tipo, vou escrever este texto, mas vou tentar acrescentar alguma coisa.
1: Não. De maneira nenhuma. nunca parto de lado nenhum. Nunca parto desses lugares. Uhum. É como quase a empatia, ou trabalhar. Uhum. A empatia, estás a ver essas coisas? Ou nunca parto para aí. O que sinto é que o que brota é bruto e é honesto. Tem que ser honesto. Não consigo ser de outra maneira. Escrita, eu tenho que achar que aquilo é assim, porque é honesto e é assim que tem que ir, não é? E quando. E pronto, e por vezes sou surpreendido, claro que sim. Não é? Eu não sou nenhum escritor, claro, não, de maneira nenhuma, mas às vezes identifico coisas que os escritores falam, que eles falam, não é? Como se a mão, como dizia o Lobo Antunes, que a mão escrevia por ele, não é? Ou o outro que. E às vezes eu percebo essas coisas, estás a perceber? Esses lugares, esses territórios interiores, de onde vêm e a forma como se manifestam na escrita, na. Pronto, e aí há originalidade, não é?
0: Uhum.
1: Porque não estando tu a querer copiar, ou não, deliberadamente não estás a querer chocar, como às vezes chocas.
0: Claro.
1: Mas chocas, parece que estás a chocar. A ti não me choca nada. Mas sentes que estás a ver.
0: Já temos idade que dá para que nada nos choque. Não?
1: Pronto, exatamente. E então, e sobretudo com tinta, não é?
0: Sim.
1: Exatamente, com tinta, quer dizer, não.

não sem antes levar com ele as espécies, os tomates.

0: quem diga que tu és o António Variações do Barreiro.
1: Sim. É o facto de ser cabeleireiro, não é? O facto de ser cabeleireiro, de senhoras e... É claro, depois de andar a cantar, né? O Tony Variações era cabeleireiro, cantava.
0: Tu cantas também no salão e enquanto cortas os cabelos e dizes umas poesias, não?
1: É pá, às vezes digo. E olha que são, às vezes são. Prepara o ambiente. Prepara o ambiente. Não acontece muitas vezes, mas às vezes. A veia dilatada, às vezes um gajo está assim, né? E pronto, e vai por aí.
0: Eu ouvi dizer que o teu salão tem uma grande concorrência, não é? Que tem uma clientela grande, que há poucos tempos mortos.
1: Sim, isso não tenho, efetivamente, não tenho tempos mortos. Não. Trabalho difícil.
0: E tu gostas da arte de ser cabeleireiro, da mesma forma que gostas da arte da música, da escrita?
1: Gosto de ser cabeleireiro, claro que sim. Gosto de ser cabeleireiro, gosto de cortar cabelos, gosto da relação com as pessoas, gosto disso tudo bem. Agora, vamos lá ver. Agora. O ato da criação, né? onde a dimensão se é, onde a amplitude é outra, pá, quando estás contigo, quando escreves, quando percebes, quando tocas, ou quando entras numa dimensão que não tem comparação com o lado de serviço.
0: Sim.
1: Embora seja um ato, pode ser criativo, tudo bem, mas é um ato de serviço, é um serviço, né? É uma. Embora possa haver, sim, esse lado artístico por trás da coisa, epá, mas são coisas distintas, não? Yeah, não tem nada a ver.
0: Vamos agora entrar neste teu primeiro disco. Porquê só agora?
1: Pois é, porque só agora. Não sei, também é como te digo, às vezes o desapego, às vezes as coisas. O não ser focado naquilo que, né, neste âmbito do disco. Depois também não queria fazer tal coisa, não. Às vezes um gajo tem coisas na cabeça ou gostava de que acontecesse de uma determinada maneira e por alguma razão não aconteceram. Até que, pronto, o José Mendes, né,
0: sim,
1: que tu conheces bem,
0: que teve aqui amigo, há poucas semanas com o Santa Clara Blues. Que é um grande designer.
1: O meu grande amigo José. Ui. O meu grande amigo José, pronto, ele disse, pá, vamos fazer um disco, pá. Vamos fazer um disco, não é? As canções, pá, tantos anos e faz um disco, tens um disco.
0: Faltava-te essa coisa de ser espicaçado por alguém.
1: Pá, sim. O José acho que foi um grande impulsionador disto, não tenho dúvida nenhuma. Ele é que foi responsável, inclusive, do grafismo, né? Além de tocar, né? E maravilhosamente. O José tem uma sensibilidade maravilhosa, não é? E foi, de facto, eu acho que foi, sim, um dos grandes impulsionadores, talvez, a meu ver, além de mim, foi o maior. Não é?
0: Depois juntaste o Nelson também.
1: O Festa de Nelson, exatamente. O Zé falou com o Festa de Nelson.
0: Sim.
1: Se ele estava disposto a gente fazer os arranjos das minhas canções para o disco.
0: Eu vou cometer aqui uma inconfidência. Que o Nelson diz-me muitas vezes que as melhores guitarras que gravou na vida e que fez, que criou, estão neste teu disco.
1: Ele dizia, eu já disse isso, eu gosto muito das guitarras dele, claro. E ele fala especialmente do Bolinhos.
0: Sim.
1: Ele diz as guitarras dele no Bolinho, estão maravilhosas, estão. É. E ele fala-me disto, os Bolinhos, a guitarra, os trabalhos dele, ou o trabalho que ele fez. Diz que foi o Bolinhos, mas diz que sim, claro que sim. Epá, toda a gente, o Rui Pereira da bateria, o Vítor Cavaco, que tocou em dois temas, contrabaixo em dois temas do disco. Pronto, o Miguel Lima, mas que foi no estúdio Estrela de Alcântara onde gravámos o disco. E pronto, e o aparecimento do disco tem a ver com isso, as canções, tínhamos que fazer alguma coisa com as canções. Pronto, foi isso que eu e o Zé fomos atrás disso, fazer os arranjos. E pronto, com a cena de não, porque há esse perigo, né? não contaminar demais, não deixar que. Sabes qual foi o grande motor disto?
0: Conta lá.
1: Eu vou-te dizer, foi isso. Foi uma gravação nos estúdios do meu amigo Tintim, com muitos anos. Eu ia comer frango na Púcara com ele, uma tabardinha lá perto da entrada da CUF, aqui Miguel, da fábrica. E havia uma tabardinha que fazia o frango na Púcara.
0: Ok.
1: E ele tinha o estúdio, nós bebíamos um vinhozinho, tal, e eu cravava-o para ir gravar. Tá? O estúdio era dele. E depois eu ia lá para dentro e ficou a sério, eu e a voz. Pronto. e gravei assim um CD com só eu, a voz e a guitarra.
0: Então isso existe.
1: Existe. Eu não tenho. É curioso. Mas está lá, mas o Tintin terá lá, os arquivos dele terá. Mas sinceramente eu não tenho nada comigo. O Zé tem, acho que tem. Pelo menos eu dei-lhe um CD. E foi esse CD o motor do Zé dizer: pá, eu gosto daquilo como está. E gostava que o que nós fizéssemos não se distraísse muito do que ali está. Estás a ver?
0: Podia acrescentar, mas não.
1: É, mas não,
0: não tirar.
1: E acho que isso conseguiu-se. Isso conseguiu-se. Acho que a simplicidade, a cena da. A palavra, claro, eu como cantor e gostar das palavras e dizê-las de uma forma que eu acho que pronto, que devem ser assim nesta. Os músicos, aí sempre tive sorte com eles, sorte e perceber, a gente aproxima-se daquilo que dá, eles aproximam-se de nós e nós deles, as pessoas são assim, não é? Ou deveriam ser assim. Não atropelar nunca. A palavra nunca pode ser atropelada, para mim não dá. É das coisas que está a ver. E, pá, isso
0: sim, é... No estilo de música que tu fazes.
1: Exatamente.
0: Em que,
1: é isso, não,
0: e o texto tem a importância que tem.
1: É a importância
0: que tem.
1: Não, é? Que tem, não pode haver nada a atropelar aquilo. E, ele, isso está, e isso no disco, pronto, não acontece. Está a ver? Porque a ideia do Zé, de facto, é ser haver espaço. Haver espaço. E o Zé pinta muito bem, não é? O Zé disse.
0: Sim.
1: As pinceladas que ele dá, a guitarra dele, papá, papá. E o Nelson também, foi o caminho foi esse. Foi não, dar uma roupagem àquilo, dar ali uma coisa. Mas
0: então, de alguma forma, podemos dizer que o Zé Mendes é o teu diretor musical, é isso?
1: O meu,
0: não?
1: Não é o diretor musical, porque não houve diretor musical.
0: Sim.
1: Né? E eu.
0: Eu estava a dizer isto, mas claro. Por ele ter ido escolher, se calhar, os músicos com quem vocês vieram a trabalhar.
1: Ah, isso surge. Ele falou com o Nelson, né?
0: Okay.
1: O Rui Pereira, sabes, toca comigo. Eu tenho um projeto que é a Mosca.
0: Okay.
1: Um projeto que é a Mosca. E o Rui Pereira, como o Vitor Cavaco, que fez com o contrabaixo, também fazem parte. Pronto, esses dois já estavam diretamente ligados a mim.
0: Então já havia aí uma empatia antiga.
1: Sim, claro, sim, sim. Toda ela. Eu com o Nelson é que já o conheço há muitos anos, mas a relação foi muito recente. Vá lá. Esta cumplicidade foi depois quando começámos a ensaiar. Foi aí que nos aproximámos e que. Agora, um diretor musical, quer dizer. Eu tenho que gostar, né? Eu tenho que gostar, eu sou o gajo que está lá, não é?
0: Claro.
1: Independentemente de ser o meu nome, não é? Isso está em casa, eu é que estou a cantar. Eu tenho que gostar, tenho que me sentir confortável ou na medida que achar que aquilo.
0: E tinhas uma visão, se calhar, daquilo que gostarias de ouvir, não é?
1: Também, se bem que nunca é. Eu não, isso, há uma visão, mas às vezes a visão não é. Como não sou o músico. Às vezes a visão também não se expressa, a comunicação não se expressa através da música. É pelas palavras, claro. Está a ver? Mas é. Chegamos lá com imagens. E eu e o Zé funcionamos. Epá, empatia, não é? E o Zé há muitos anos gosto imenso do Zé. E temos uma relação, uma cumplicidade que. Pronto, isso não há. É isso.
0: É boa de manter. A forma, neste disco, tu tens músicas que são mais faladas, digamos assim, e outras que são cantadas.
1: Uhum.
0: Às vezes há ali momentos que foge para alguma música de intervenção.
1: Uhum.
0: Consumias muito essa.
1: Sabes que. Claro que a intervenção, nos dias que correm, também convém que seja. Os problemas são os mesmos.
0: Sim. Né? Eu nem falava do texto, falava assim da forma de cantar.
1: Da forma
0: de cantar.
1: Pá, sabes que eu ouvi muito o Zé Afonso.
0: Pois. Há ali momentos em que o Zé Afonso está presente.
1: Eu quando andei no curso de cabeleireiro, tinha pais de 17 anos, ou coisa do género, ainda havia ali uns barcos, vendiam as cassetes, não é?
0: Sim.
1: E havia cá fora umas coisas, com roupinhas, mas pronto, cassetes. E eu comprei aí as cassetes do José Afonso. Mas vou. Pronto, gostei muito das baladas do José Afonso. E há, certamente. Eu noto em mim, há canções que faço e há na voz, há uma modulação. Modulação que acredito que, claro, que tem a ver com essa grande audição que fiz ao José Afonso.
0: Não é uma má referência, parece.
1: Olá, bem está.
0: Parece-me que é uma.
1: Das melhores.
0: Das melhores.
1: Das melhores.
0: É uma excelente. Uma excelente referência.
1: Claro.
0: Em termos musicais, para além do Zeca Afonso que falaste agora, quem é que são aqueles teus mestres que te fazem vibrar? Nem vou dizer que é aquilo que tu ouves para te inspirar, porque isso é, acho que é todo um outro, outro universo.
1: Eu vou dizer uma coisa, eu fui um gajo sempre sem havia os, a escola havia a malta do heavy metal.
0: Sim.
1: Havia os punks. Havia. Pronto.
0: E no Barreiro havia muito marcadamente
1: muito,
0: isso.
1: Muito. Heavy metal, claro, nunca. Alguma, com exceções de algumas bandas ou alguma música que pudesse também ouvir, etc. Mas o que eu te quero dizer é assim, eu era um gajo que ouvia tudo. Estás a ver?
0: Sim,
1: do
0: sim,
1: pop,
0: sim.
1: Do desta vertente. Não, do José Afonso, música portuguesa também, e pronto, nunca tive assim um género que fosse assim uma... Agora, claro, como referência dizer-te assim, claro, poderá ter a ver também com a voz grave, com aquilo. Os cantores que eu gosto não são cantores, por norma, né? No sentido de Leonard Cohen, né?
0: Sim.
1: Também de Cave, mas há os cantores que de facto não são.
0: Então tenho aqui uma coisa para acrescentar. Diz. Desculpa estar-te a interromper. Para acrescentar a este momento da conversa. Que é, há muitos anos, Chris Ackman dos Walkabouts vivia em Portugal. Sim. E produziu um disco dos Rendogs. Até que o primeiro álbum deles é produzido pelo Chris Ackman. E eles estavam em estúdio e o Roland Pop, que era o vocalista, um alemão que residia em Portugal na altura,
1: okay.
0: Também tinha uma forma de cantar que não era propriamente um cantor.
1: Exato.
0: Não é? E o Ackman, a meio ali da gravação, virou-se para ele e disse assim: Roland, sabes uma coisa? Gajos como tu e eu não somos cantores. Gajos como tu, eu, o Nick Cave, falou de mais uns quantos, o Leonard Cohen também, não sei o quê, somos stylists. E aqui é toda a diferença. Não,
1: pronto, já te acredito, pronto, tudo bem. Era menino
0: para lá. Não é? Portanto,
1: sim,
0: há uma
1: dúvida.
0: Forma de.
1: Há uma forma, há qualquer coisa. É? Eu vou-te dizer,
0: tu diz as palavras muito, muito bem, cantas.
1: Sim.
0: Quem te ouve, quem ouvir este disco, percebe exatamente isto que eu estou a dizer. Tu usas, tens um à vontade no trato da palavra e a forma como dizes cada palavra, que parece que cada uma delas é pensada ao ínfimo pormenor. Não sei se é.
1: Não, sabes o que eu acho que seja. Eu percebo o que tu estás a dizer. É falar muito comigo quando se escreve.
0: Ok.
1: Estás a perceber? E acredito que isso depois dá treino. E depois poderá surgir com naturalidade, não é? Os monólogos. Sabes a quantidade de vezes que eu li aquilo. E quando aquilo. Quando se escreve, a palavra já vem, já traz o som. Já traz a intuação da frase. E isso. Eu acredito que isso nos leva para tão dentro de nós. É? Que depois a coisa torna-se fácil. Ou não digo fácil, mas simples e verdadeira. Pronto, genuína, porque ninguém pode andar a enganar ninguém. Armado não, eu claro. Agora falo bem, digo bem, isso não existe, não é? Não acredito nisso. Mas, portanto, acho que tem a ver com isso. Falar muito, dizer muito. Tanto no cantar como no falar. Quando eu digo no falar, nos monólogos, né? quando te apresentas para as coisas.
0: Este disco é um lote de canções separados, ou existe...
1: com diferentes tempos.
0: Com diferentes tempos.
1: Alturas. Não?
0: Alturas. Não?
1: Luís Jesus.
0: Pronto. Yeah. Não há aqui um conceito. Não. Que não partiste de um conceito. Ok, vou escrever aqui um disco à volta.
1: Não.
0: Portanto, isto
1: canções...
0: é.
1: Imagina canções.
0: Da vida inteira.
1: Da vida inteira, quase. É mesmo? Quase a vida inteira. Sim, canções com muitos anos.
0: Mas eu sei que já estás a pensar num próximo. Quer dizer, este próximo já tem um prazo de validade de escritura mais pequena, ou foste à mesma lá atrás
1: buscar
0: coisas soltas?
1: É assim, eu não estou, ou seja, não estou a pensar num disco atualmente. O que eu estou é a fazer canções.
0: Ok.
1: E estão-me a surgir canções de uma forma um bocadinho diferente daquelas que. Quando eu digo um bocadinho diferente é porque, pronto, eu acho que são um bocadinho diferentes de facto. E estão a surgir canções. Estás a ver? 4, 5 canções assim num espaço de tempo, que eu demoro tempo a fazer canções, não é assim. Não é pela melodia, não é pela, pronto, mas até que a palavra se funda na canção, até que eu faça. Porque não sou escravo, nem quero ser escravo de refrões. Estás a ver? Uhum. Não quer ser escravo de refrões. O refrão surge naturalmente, às vezes, como um. Não é? Como um. Pronto, um subtão que surge ali na canção, uma cena. Mas não, é mais texto. Estás a ver? Tem a ginga do. Depois terá uma parte, se calhar, mais melódica, tudo bem, poderá ser, faço que se aproximasse a um refrão, mas pronto, estão a surgir coisas novas, pá, estou com vontade de. E coisa que nunca fiz, ou não, nunca toquei sozinho. Ou toquei, mas nunca de uma forma apresentar-me eu a solo, a fazer coisas, estás a ver?
0: E estou a pensar, quando dizes a solo, é tu sozinho e guitarra?
1: Eu sozinho e guitarra. Okay. Eu sozinho e guitarra, pronto. Não quer dizer que. Quero colaborar com pessoas sempre, fazer sempre com pessoas, até porque tenho pessoas com quem a nível das guitarras, o José Mendes, o Fast Eddie, o Rui Sousa da Mosca, ou seja, gente com que tenho consigo ter uma cumplicidade de arranjos e de que torna a coisa fácil de acontecer. Mas também tenho necessidade de sozinho. Sabes? Estou a sentir essa necessidade de sozinho. E quando muito com trompete, porque eu faço bons trompetes de boca, sabes?
0: É?
1: Mas tenho um amigo, um trompetista, o meu amigo Bento, e então estou a pensar em quase. Ele até. São melodias, chegamos lá sempre assim, boca, estás a ver?
0: Okay.
1: As melodias surgem, pá, pá, pá, pá, e a gente assim, então fazer assim uma coisa assim, mais despido.
0: Sim, uma guitarra acústica ou um trompete leva-se facilmente para qualquer lado.
1: Para qualquer lado, ou então, ora, está. Em qualquer lado, olha, daquela escadaria, ali sentam-se 10, não é? Nós ficamos ali ao centro, um bocadinho para a esquerda, e fazemos um concerto. Então,

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0: que é que te leva a escrever hoje em dia? É uma coisa que eu às vezes acho curioso. O que é que desperta essa vontade?
1: Sabes, eu acho que falaste há pouco da música de intervenção. A intervenção, nós como pessoas teremos sempre que intervir, não é? De alguma maneira. As coisas estão feias, não é? A vida não está bonita, as pessoas estão tristes, há gente a viver com condições miseráveis, a vida está insuportável a vários níveis, não é? Pronto. E claro, escrever, noto nitidamente que, eu, como te disse há pouco, eu não vou escrever sobre, deliberadamente, olha, vou escrever sobre isto, sobre este mal da sociedade, ou sobre, não é? Mas que as canções vêm, por vezes, com esses toques, não é? que me perturbam, que me inquietam, não é? Mas pronto, não consigo é ser panfletário. Não consigo é ser, na maioria de, pronto, não consigo, nem tem que ser. Está. Mas a cena social está sempre presente nos meus textos. Acho que isso está, que é visível mesmo neste disco, né?
0: Sim, disco,
1: a humanidade, né? O relacionamento entre as pessoas, né? O que é que nos leva, o que é que leva ao mundo a estar como está, né? Pronto, nós sabemos muita coisa, né? Faz com que isto seja assim, mas pronto, essas inquietações surgem na

0: Sim.
1: O assumir essa. Sim. Tipo, porque agora, agora, não, agora Miguel Patrício existe.
2: É, é, mas eu não passo cartão a essas coisas. Essa, não, não é coisa que me. Sabes? Isto é diferente. Às vezes há escritores fazem um grande livro, não é? Não é o caso. Isto é um disco de Miguel Patrício, ninguém conhece, poucos conhecem. Portanto, não tem projeção nem tão pouco para gerar em ti sentimentos de. Epá, o segundo tem a expectativa do segundo. Ah, a expectativa do segundo não é, não é expectativa nenhuma. Não é? Há de ser o segundo porque foi feito um primeiro. Não era sempre, não é? Pronto, mas para ser feito é porque há de ser qualquer coisa de novo e que me interessa fazer e tenho vontade de fazer. Só não faço. Por isso não é por aí que. Essa cena das expectativas ou de ser o segundo.
1: E às vezes há aquela coisa de eu gostaria de deixar um legado, etc, etc. Não há nada dessa treta em ti.
2: O legado é. Não, o legado é outro. O legado é. É quem ouviu, foi aquele momento que ficou, estás a ver? Foi aquele olhar que se cruzou, foi aquela coisa. Isso é que os legados, esses é que são os grandes legados.
1: Se tivesses que escolher deste disco, e eu sei que isto é difícil, não é? Porque são todas filhas, claro, do mesmo pai, não é?
2: Claro.
1: Mas se tivesses que escolher assim duas ou três canções deste disco,
2: sim,
1: quais é que são aquelas que.
2: Com facilidade digo isso, sim. Porque as canções, quando falo das canções, falo é o texto, né? E a sim. maneira como, como musicalmente a coisa resultou, não é?
1: Sim.
2: Bolinhos. Gosto muito de Bolinhos. Gosto muito.
1: Confesso que foi aquela que me saltou logo. Yeah.
2: Gosto muito do Bolinhos, gosto muito dos Tomates do Dilúvio, que não é uma canção muito fácil, se calhar, de coisa, mas que eu gosto muito dela. Gosto muito dos Tomates do Dilúvio. E gosto muito. Qual era a outra? Gosto de todas, claro. Mas pronto, falando dessa maneira, né, o que é que. Que é. Estávamos a esquecer do Peniche, gosto muito do Peniche. O Peniche é das coisas, estás a ver, eu não sou tocador, não, de guitarra, assim no sentido da guitarra, pronto, tecnicamente, pronto, não interessa. Mas as palavras, assim, o balanço do Peniche, aquele balanço inicial, muito primário, muito, mas com uma dolência assim, e que puxou as palavras, esse texto já existia. Isso era um texto, não era uma canção, era um texto. Que foi depois mutilado, hã? Para entrar, para servir aquele balanço que eu arranjei na guitarra. E fiquei maravilhado, porque gosto daquilo, pá. Gosto do texto, gosto da canção, do balanço, gosto da forma como musicalmente preenchemos aquilo. Ah, Bolinhos, Peniche, Tomates do Dilúvio, acho que são aqui elas três que eu. Apesar de gostar de todas.
1: De todas, como é óbvio. E sendo tu uma pessoa que dá tanta importância às palavras, porquê plano? Só. Plano
2: tem essa ambiguidade ou essa cena de, né? Plano. Mas tem mais a ver com o facto de ser plano, né? de ser plano do que haver um plano.
1: Ok.
2: Estás a ver? É mesmo mais a ideia de ser plano. Estás a ver? A ideia de, não digo de planar, mas de ser terra, de ser plano. Estás a ver?
1: Sim, e ouvindo o disco acho que isso está,
2: é, não é?
1: Pronto. Acho que está lá dentro. Sim.
2: Acho
1: sim.
2: que é mais isso, estás a ver? Não é um plano.
1: Também pensei muitas vezes que era um plano. É, não é?
2: Apesar de haver uma canção.
1: Sim.
2: O plano.
1: Exatamente.
2: Que começa por chegar ao fim e morre. Não era plano nenhum. Não é? um dia tracei um plano. Eu quando estava a gravar a canção, estava lá no Miguel Lima, eu com a guitarra. Aquilo era, começava eu primeiro com a guitarra, depois é que entrava a voz, não é? Mas depois eu cliquei, não. Um dia tracei um plano, entrei logo de voz e guitarra, estás a ver? Pronto. E depois o desfiar daquilo, o plano acaba, não é plano nenhum. Não há plano nenhum. Mas eu disse que é plano.
1: Aqui há algo que eu também acho na tua música, ou nas tuas letras, não é? Que é. Tu brincas com as palavras e às vezes não levas a coisa demasiado a sério. Ou há ali um ato de meio provocação.
2: Sim, sim. Sim,
1: é isso?
2: Sim, claro. Claro que há. Nem imaginas essas três ou quatro últimas que fiz. Mas como te digo, por alguma razão fui por ali. Sabe? Não mandei para provocar, para não.
1: Não, fui por... não é uma provocação gratuita, não é um confronto.
2: Claro.
1: Quando há confronto, diz-se.
2: Sim, sim.
1: Até é um confronto muito elegante, não é?
2: Sim, sim, mas há provocação. A ideia é provocar, claro. Provocar, pelo menos provocar reações.
1: Exato.
2: Não é? Porque é isso que eu gosto também. O que é que eu gosto de. São reações. Há qualquer coisa que mexe, não é? Qualquer coisa que. Pronto. E espero que.

0: assim como há coisas que nos tocam, também tocarão os outros.
1: Sim. E por exemplo, no caso do Bolinhos, não é? Sim, a tua voz assim solene e tal. Yeah. E depois quando percebes de que é o Bolinho.
0: Claro. É? Exatamente. Depois está contextualizado. Não é?
1: Certo, também, claro que sim. Claro, claro que sim.
0: De uma forma.
1: E percebes que, afinal, claro, aquele Bolinho é uma outra coisa.
0: Claro, exatamente.
1: Miguel, olha, tive muito prazer em conversar contigo. Não sei se deixámos aqui alguma coisa
0: também. Foi grande o meu prazer também.

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0: Outra canção hoje especial dedicado a True Void, o álbum de estreia já cá está. Intitula-se Forsaken. Em estúdio temos o Pedro Gonçalves, o Jesus Marques e o João Amado. Muito boa noite, meus senhores.
1: Boa noite.
2: Boa noite.
0: E obrigado pela visita.
1: Obrigado, nós pelo convite.
2: Obrigado, nós pelo convite.
0: E desculpem o atraso, eu a pensar que tinham sido vocês a atrasar-se e afinal fui eu.
1: Acontece, é muita coisa.
0: É um bocado, mas enfim, o que interessa é que fiquei muito e agradavelmente surpreendido por esta
1: história. Gostaste?
0: Gostei sinceramente, não estou com tangas. Eu quando digo é porque gostei. Hoje estive a ouvir com mais atenção o álbum e gostei sinceramente. E depois também percebi que vocês já são assim, raposas experientes, alguns de vocês.
1: Mais ou menos.
0: A sério, vá. Há aí malta que já andou por vários grupos. Não todos, eu sei. Beyond Carnage é uma banda que me saltou à vista porque, eu cheguei a pensar quando aquilo foi editado. Há quanto tempo? Já não me lembro.
1: Acho que foi 2018.
0: Portanto, há aqui malta dos Beyond Carnage. O que é que aconteceu a essa ideia?
1: Epá, acabou.
0: Porque já
1: porque
0: não tinha...
1: o line-up andava já para trás e para a frente a trocar de membros e, e aquilo ganhou ali um peso, mas não era peso musical, uma hora fodida. E teve que acabar. Não havia hipótese.
0: No future.
1: Yeah. Não tinha. Era complicado já conseguir. Já não se conseguia acertar com. Depois entrava um, saía outro, depois voltava a entrar e. Pronto, perdeu o interesse. A malta depois começa assim, tipo, a cena não anda para a frente.
0: Desmoralizar, não é?
1: Exatamente.
0: Ok.
1: Não se anda para a frente, aquilo é sempre a mesma coisa e a malta começa a desmoralizar.
0: E a expressão não passa da cepa torta.
1: Foi um bocado por aí.
0: Portanto, esta voz é do João Amado, uma das pessoas dos Beyond Carnage. Há outro elemento, que é o baterista, não é?
1: E há o Abreu.
0: O Abreu.
1: O Jesus também chegou a tocar no início do fim.
0: Ah, foi?
1: O Jesus esteve no início do fim.
2: Ensaio e sei, a culpa foi minha.
0: Portanto, caralho. Nesse caso não conseguiste fazer milagres.
2: Não, estava não.
0: Que gracinha. Aquilo já estava mesmo complicado.
2: Já estava.
1: Estava em cacos.
0: E então, a mudança foi imediata para True Void?
1: Não.
0: João, explica-me isso, faz favor.
1: A gente acabámos com Beyond. Eu depois, entretanto, continuei com o Jesus, os dois sozinhos, a ir ao estúdio para tocarmos os dois. Pronto.
0: Íamos para lá descarregar.
1: Íamos lá fazendo palhaçadas e curtindo uma beca e não sei o quê. E depois, decidimos iniciar outra coisa e convidámos o Abreu. Pronto, depois a partir daí é que juntámos com o Abreu, começámos a ver temas novos e a fazer coisas diferentes, não bem, já com um intuito um bocado mais a rasgar entre o Doom e o Dead, não ser aquele Dead Metal chapado americano, que era o que a gente tentava fazer em Beyond Carnage. E depois
0: porque
1: começou.
0: Porque essa mudança e esse cuidado? Porque vocês evoluíram como músicos?
1: Não sei, eu comecei a ouvir outras coisas também.
0: Ah, ok,
1: tipo,
0: ok.
1: Comecei a ouvir, influenciou-me, bué. Tipo Crypts e não sei o quê. Essa onda mais raw e a mistura do Dead Doom. E comecei a fazer. Influenciou-me a fazer o que. Esse tipo de som.
0: O que está aqui estampado.
1: Yeah.
0: Vocês tiveram uma. Fundaram-se, portanto, em 2023.
1: Sim.
0: Bota a faladura, Pedro.
3: Foi para o final do ano, 2023, mas para o final, tipo outubro ou assim.
1: É capaz, já não.
3: Foi quando o João falou comigo para ver se eu queria juntar-me a eles. E foi aí que depois começámos a tocar e lançámos depois a demo tape em 2024, em março, se não me engano. De 2024.
0: Caramba, isso foi tão recente e vocês não se lembram, já estão assim tão apagados.
1: Eu, datas cronológicas, a minha mulher vai ouvir isto e ela diz, tu és uma merda a dizer cenas de tempos e isso.
0: Pronto, acontece, eu tenho
1: alguma dificuldade. Há coisas que aconteceram a semana passada e eu digo, isto já foi há 3 ou 4 meses. Não foi nada, isso foi a semana passada.
3: Não,
1: a minha linha temporal está toda arregaçada.
3: O álbum até ficou pronto mais cedo. Só depois, como apanhava, era dezembro, janeiro, são meses complicados para estar a pôr coisas cá fora, então acabámos por estender e esperar por fevereiro.
1: A editora também tinha já também edições planeadas para essa altura.
3: Depois é janeiro, passagem de ano, Natal, é, o pessoal está noutra. Portanto...
0: E o Pedro, diz-me uma coisa, tu não tiveste noutras bandas? Tiveste, só o que é que não queres dizer?
3: Tive, mas nunca fizemos assim nada de...
0: Nada?
3: Não, quer dizer, fizemos uns concertos, mas nada de mais.
0: Vocês são todos da zona de Sintra?
3: É.
0: Da linha Sintra?
3: Ao pé da, ali da Monte Abraão, Massamá.
1: São Jesus aqui é de Caracas.
3: Jesus é da, ali da...
0: A linha de Sintra de Caracas.
2: Já. Lá em Cordilheira.
1: Também.
2: Comprida.
3: O Abreu...
1: A Cordilheira de Sintra.
0: És o embaixador.
3: O Abreu está ali em Barcarena e o Bruno está a Massamá também.
2: Também. Yeah.
0: É. Jesus, e tu vieste parar aqui como?
2: Aonde? Portugal,
0: sim,
2: a banda.
0: Portugal, a banda, tudo isso.
2: A Portugal é...
0: Foi de avião, pronto, já percebi, não foi a nada. Ok. Para a banda, foi mais fácil, terá sido.
2: Epa, eu lembro que foi durante o Covid, todo mundo fechado.
0: Sério?
2: Depois contactei a João por Facebook, não sei como, mas falamos, ele me mostrou outro projeto que ele tem, pronto. Depois passou o Covid, passou um ano, dois anos, algo assim. Y él me contactó y me dijo, ¿estás con banda? Él le dijo, no, ¿quieres tocar con nosotros? Y yo, pues, porque era con Billón Carnas. Ahí ensayé con Billón Carnas, acabó todo, la culpa fue mía.
0: No fizeste más.
2: Pronto, ahí no conseguí. Y pronto, entonces, después seguimos ensayando, no solamente, a veces convidamos a otros músicos que conocíamos, X, y hacíamos barullo a ver qué salía. Y después, bueno, se fue consolidando lo que queríamos hacer. Apareció Abreu, luego Pedro y por último Bruno.
0: Ok, ok. ¿Y tú, como músico, começaste cedo? Por exemplo, na Venezuela, nós temos a noção que se calhar a vida lá não é fácil para se comprar um instrumento.
2: Exatamente. É complicado. Se se consegue, ou se se conseguia já agora, antes de eu sair, era... Compro un carro, compro comida, compro un baixo, unas cordas, todo...
0: Es muy complicado mesmo.
2: Es una shit, exactamente.
0: Okay. ¿Y comenzaste a tocar con qué edad en ese caso?
2: Como músico, acho que fueron a los 15 años. Mi pai didácticamente, democráticamente me dice, va para un estudiantino y va a tocar esto y punto.
0: Okay.
2: Era así. Pronto, era mandolina.
0: Okay.
2: Toqué mandolina... Aprendí música, leer música, algo así. Pero en realidad no gustaba mucho porque era música venezolana. Yo nunca gusté de la música venezolana.
0: Ok.
2: Pronto. Y después comencé a oír rock. Era un adolescente. 15 años, 16 okay. años. Y la música que oía, Guns N' Roses, Metallica, Nirvana, más en la mandolina.
0: ¿Mas cómo es que tú tenías acceso a esa música?
2: Llegaba en la radio, eso. Solo que... aparecía tres meses después, un año después, un álbum. Cuando comprabas, por ejemplo, un álbum negro, salió en 91. Ahí llegaba, sí, ya en los 90 tardaba eso. Antes, en los 80, eran tres años.
0: Pues, era como
2: de diferencia, pues.
0: Era así un
2: y pronto, entonces comencé a oír esa música y a tratar de tocarle en la mandolina. Ahí ya después vendí la mandolina y compré el bajo.
0: Ok. ¿Y preferiste el bajo o una guitarra?
2: Siempre preferí el bajo, no sé, siempre me gusté más del son. Guitarra tive, mas no, siempre estaba enfocado en el bajo. A veces yo decía, hoy ve el bajo ahí. A los meus amigos ellos falaban, no estoy a oír nada, tú estás a mentirme. E foi assim que comecei, até agora.
0: Olha que tu, se calhar, essa herança do ritmo e do baixo vem da música venezuelana que tu não gostas. Tem muito ritmo, não é?
2: Tem mais ritmo, sim. Essa é o que não gosta da música latina.
0: Isto é tramado, é tramado. Pronto, calculo que vocês mandolim não dominam, música venezuelana também não, mas conseguem comunicar através da linguagem do metal.
2: É, exatamente.
1: O metal é que nos une.
0: Ora bem, é a nossa terapia. Portanto, 2023, primeira demo cá fora. Conseguiram, através da demo, o contacto com a editora?
1: Não.
3: Não.
0: A Maldito?
1: Maldito Records, é. Isso só veio mesmo mais tarde, só veio em 25, yeah. Pai no verão ou qualquer coisa assim.
0: Mesmo?
1: Yeah. Antes de termos o álbum completado, já aí gravado.
0: Ok.
1: É que eu entrei em contacto com o Duarte e começámos a falar. Pronto, simplesmente eu vi que eu tinha lançado umas coisas e atirei o barra à parede.
0: A Maldict é uma editora nacional.
1: Yeah. É recente, é bastante também, recente. Yeah, é bastante recente. E, pá, e mostrei-lhe a demotape e algumas músicas que tínhamos gravadas de ensaio e não sei o quê, e mostrou-se receptivo e gostou. E pronto, a partir daí fomos falando. Quando tivemos tudo gravado e tudo masterizado, mostrei, ele gostou. Pá, vamos editar isto, já.
0: É incrível, eu fico, confesso, muito surpreendido, porque tenho assistido a várias pessoas do vosso lado, que são músicos amadores já, não são profissionais. Bem, alguns até são. E a quantidade de coisas de artistas, de música que está a ser feita no nosso país, assim, de forma... do it yourself, como nunca existiu antes, e ainda por cima com a qualidade. Eu tenho essa pergunta para vos fazer daqui a bocadinho, porque me surpreendeu, porque a captação está muito boa. Não sei se vocês trabalharam com o produtor ou não, mas já vamos falar sobre isso. Já me estão a abanar a cabeça a dizer que não. Pronto, está tudo estragado. Vamos ficar com mais música dos True Void. Aí fica Forsaken. É o primeiro álbum deste coletivo que nos chega da linha de Sintra via Caracas, com o nosso amigo Jesus Marques. Aí fica Forsaken, True Void.
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0: Atenção.
1: Do Void, o primeiro álbum está aí, intitula-se Forsaken. Em estúdio temos o Jesus Marques, o João Amado e o Pedro Gonçalves. Meus senhores, a temática, o vosso site, parabéns, banda extremamente organizada. Normalmente não acontece assim. Temos o Bandcamp está devidamente apetrechado, YouTube também. Fica muito admirado por isso. Não é que as outras bandas não o façam, também o fazem. Mas vocês têm ali tudo direitinho e muito bonito. De onde é que vem essa organização toda?
2: É o Pedro.
3: É o facto de ser programador.
1: Ah, pronto, lá está. Ok, pronto. Então, temos um batuteiro na casa.
2: Yeah.
1: Não, ótimo, ainda bem.
3: Muitos anos a trabalhar como programador, a fazer sites e coisas do género, e acaba por me facilitar a fazer essas coisas mais rapidamente.
1: Mas já não trabalhas nessa área?
3: Trabalho.
1: Ah, continuas, ok. Pronto, não, parabéns. Fica realmente surpreendido porque nem estava à espera. Aliás, foste tu que me enviaste o e-mail e estava lá os links todos, Spotify, isto e aquilo e não sei quem, como adquirir bilhetes para a primeira viagem a Marte. Estava lá tudo, man. Era só nascer assim.
3: Ainda tentei vender um bocadinho de Andalua. Não, mas sim, a cena de ser programador ajuda-me nessa parte de fazer o site.
1: O site está bonito, está simples, está eficaz, e por lá se diz praticamente tudo. Vocês fazem um som que é influenciado pelo death metal mais europeu, por assim dizer, com umas vertentes doom. Há lá um som de guitarra que me fez lembrar muito em doom. Se calhar estou enganado, mas não sei para quem fui para aí. Mas também se pode ir para Paradise Lost. Mas se calhar também não, porque realmente vocês conseguiram agarrar ali algo que é vosso. E isso é de pessoas que estão obviamente concentradas e que já têm um bocado de noção do que é que estão a fazer e ainda não andam aí a boiar, por assim dizer. As letras, quem é que trata de
3: escrever? A maior parte sou eu que trato das letras.
1: O programador, portanto.
3: Na maior parte das vezes pego num tema, tento fazer
1: Um tema o quê? Uma ideia, um conceito?
3: Uma ideia, um conceito, sim.
1: Ok.
3: O que o mundo nos dá muito hoje em dia, portanto não é difícil.
1: Pois, infelizmente, é.
3: Pronto, faço a letra, depois vamos fazendo as músicas, depois consoante a música vamos vendo, ok, qual destas letras é que a gente consegue encaixar aqui. Depois acabamos sempre por fazer umas alterações, que é para a coisa encaixar.
1: Uhum.
3: Fazer uns cortes aqui, adicionar umas coisas ali que é para o João depois, quando mete a voz na música, a coisa encaixar melhor. Mas normalmente é assim, vem-me uma ideia e eu, ok, quero escrever sobre isto e vou começando a escrever. Depois tenho assim uma série delas guardadas e a gente vai vendo se alguma delas vai se ajustando. Normalmente a gente ouve a música e a música também, a própria música em si, só sonoricamente, dá para a gente, ok, isto é mais tipo isto ou mais tipo aquilo, e a gente vou ver se tem ali alguma coisa.
1: Suscita emoções e que eventualmente se enquadram nas palavras.
3: Exatamente.
1: E tu, João, é complicado para ti cantar ou vociferar alguma coisa, porque eu sei que não és vocalista de... Vá.
2: Vocalista de obriga.
1: De obrigação. Qual de vocês é que pode cantar? O Jesus disse que não fazia milagres.
4: Exatamente.
1: E avançaste tu.
2: Já teve que ser.
4: Teve que ser. Quando... Ao final de Beyond Carnage, eu pergunto para ele, tu consegues cantar e tocar? Mas eu acho que sim. Ah, bueno, então já estava. Vocalista e guitarra.
1: Como é que foi essa aventura?
2: Epá, foi tentar arranjar um atalho. Não tentar. Epá, sim, acho que minimamente consigo.
1: Conseguiste, óbvio, está exposto. Agora estou a dizer que
2: minimamente
1: conseguiste.
2: Sim.
1: Eu queria dizer era como é que conseguiste, eventualmente.
2: Epá, com bastante trabalho também. Porque estar a tocar a guitarra, eu vou-te ser sincero, eu se pudesse ser só guitarrista, era só guitarrista, que eu gosto é de tocar a guitarra. Mas, é pá, é um shortcut. Ter que estar a arranjar mais uma pessoa e depois, é pá, decidimos então, é pá, eu vou tentar. Pronto. E tentámos e aos poucos a cena foi ganhando algum corpo. E eu fui-me sentindo mais confortável e tudo mais a tocar e a tentar.
4: E já intentou ser só vocalista, só que não resultou também, não.
1: Só vocalista. Tinhas vergonha. Sentias despido, alguns dizem isso.
2: É, porque a minha cena é a mesma guitarra.
1: Estás
2: a ver? Yeah. Essa é a minha cena. E é isso mesmo, porque o ser vocalista foi mesmo só para ter um atalho e para não estar a arranjar mais pessoas ou experimentar, ou seja, aquilo que for. E decidi experimentar e depois a malta, pá, só há qualquer coisita, não é espetacular. É pá, não, mas pronto, é o que se arranja. Mas pronto, conseguimos avançar assim. Mas sim, mas eu gosto mais é da guitarra, sim, sem dúvida.
1: Compreendo isso e, aliás, há músicos que referem isso. Que eram outra coisa dentro da banda e depois que só com o microfone se sentiam muito. Sentiam-se inseguros. Sem a guitarra tu sentes-te eventualmente mais à vontade porque é por ali que tu fazes melhor a tua matemática em termos de música, eventualmente.
2: Sim, com a guitarra, sim.
1: E vocês neste caso são os Lynyrd Skynyrd da cena Death Doom, porque têm três guitarristas, não é?
2: Três guitarras.
1: Não era melhor ter um teclista para facilitar mais as coisas?
2: Ah, não. Estes são com teclas, não.
4: Não,
2: é uma cena não.
1: Olha que
2: não
1: até os Candlemass de vez em quando punham teclas.
2: É assim,
1: e não tem três guitarristas.
2: Aí no disco há uns bocadinhos que têm umas teclas. Para criar aquela ambiência
1: tem
2: mais bonita.
1: Sim.
2: Mas não, teclista não. Na palavra clássica teclista tens um gajo a tocar o mesmo teclado. Não, acho que não faz sentido. Pelo menos para aquilo que nós estamos a tentar fazer, não. Não coisa. Não fazia assim muito sentido. E eu sendo a ter três guitarras, é porque eu estava a tocar e a cantar. O Pedro estava a tocar também. Mas nós, queríamos tipo, isto tem que haver aqui uns leads e tem que haver aqui umas melodias e não sei o quê. Depois aí é que entrou o Bruno. Para fazer esses floreados todos, os shows e não sei o quê, não sei o que mais. E depois era o que o Jesus estava a dizer. Então fica só o Pedro a tocar a guitarra e eu agarro-me só ao microfone. Não, só estar a agarrar, não. Então pronto, olha, eu continuo a tocar a guitarra e a cantar, olha. Foi por aí, não é nada.
4: E o som ficou bué, deixei-o. Ficou bom.
1: Sim, ao vivo resulta sim, certeza.
2: É porque tens sempre uma guitarra, tens uma parede a fazer a mesma coisa, pronto, que é a parte rítmica e
1: uma
2: depois
1: parede de som, sim.
2: Isso é.
1: Não há ali momentos.
2: Isso não há volta a dar. Ainda por cima, como o Bruno está sempre a fazer coisas diferentes de nós. Eu nunca se encontro a fazer aquilo que nós estamos a fazer. E se fosse uma guitarra de cada lado, tal e qual como assim é, ou seja, o som ia ficar bada coxo. Porque tinhas uma guitarra só a fazer ritmo de um lado e outra guitarra a fazer solos e melodias do outro, só. Porque ele não faz ritmo connosco. Estás a ver?
4: Melodia,
2: e então, tipo, a gente quando dá uma das guitarras ritmo que não toca, nota-se logo diferença. Nota-se logo diferença, até nos ensaios.
1: Dá para perceber, obviamente, na dinâmica das coisas. E vocês já conseguiram alcançar uma das salas mais bonitas que temos na nossa cidade, sem desprimor para as outras, o RCA, temos o Lisboa ao Vivo, a República da Música apareceu agora entretanto, pai, confesso que as outras todas também não as conheço. Titanic Submerge, ela ativo também. Mas no RCA, logo assim, à primeira, à bruta, como é que conseguiram isso?
2: Isso foi no concurso do Nada.
3: Do Nada, sim. Foi no concurso do Nada, fez o ano passado para levar uma banda a ir tocar no festival.
1: Sim. Nada Fest.
3: Nada Fest.
1: Ok. E ganharam, não?
2: Não.
3: Juízo só.
1: Então,
2: ganhámos experiência. Foi fixe.
3: Foi a primeira vez que a gente fizemos cá fora, pudemos pôr as coisas cá fora, tivemos bons comentários e pessoal a falar. Portanto,
2: foi o nosso primeiro concerto.
3: Foi.
1: Ainda por cima.
2: E eu estava bué da doente.
1: Ainda por cima.
2: Estava bada doente. E o caricato diz tudo, pronto, aqui é fixe.
1: Não, enquadrava-se na cena do homem.
2: É pá, não, mas a voz estava com aquela voz de pito, estás a ver? E o engraçado. Pá, mas a cena correu bem, até. Dentro, pá, correu fixe. E foi, pá, foi a gente que curtimos. E o mais importante é a gente ter curtido. Pronto, essa. A malta que lá estava a assistir também gostou e deu um bom feedback. Mas, pá, pronto, as coisas são como são. E então, eu depois estávamos. Pronto, disse tudo do concerto e não sei o quê. Estava a voltar e estava a levar o Jesus a casa. E eu estava, para já estava completamente afónico. E depois, pronto, a GNR mandou-nos parar.
1: Pá, mas vocês andam aí com uma cena, meu.
2: Mandou parar, tudo bem, documentos e não sei o quê, não sei o que mais. E o gajo, ah, você está assim com a voz esquisita. E eu, é pá, estou com a voz toda fodida. Ah, então veio de onde? Ah, vim de um concerto e estive a... devia era de beber um bagacinho. E eu virei para o gato. Pois já tinha bebido um bagacinho, agora se prova o babão, você me estava. E o gajo, é pá, pois é verdade, tem razão. E eu, pois eu sei que tenho razão. Então não bebeu nada. Não, não bebi nada, só bebi água. E chá, chá de gengibre para ver se isto passava. Já foi caricato, pronto.
1: Esse episódio.
2: Mas foi fixe. Já. Correu bem, o concerto correu bem, a malta curtiu. E foi o primeiro concerto, pronto, com a malta toda a tocar.
1: Lá está, é emblemática, essa fotografia está no site e está muito impactante. Eu realmente depois vi isso e percebi, mas isto é o RCA, estes malandros já conseguiram tocar no RCA. Pronto, não é logo assim à primeira, e efetivamente, no vosso caso, foi o primeiro espetáculo.
2: Esse foi o primeiro concerto, sim.
1: Para além de estares em baixo e doente, muitas borboletas no estômago, não?
2: Borboletas?
1: Cena do nervosismo.
2: Epa, eu da minha parte é aquele início só do primeiro acorde.
1: Ok. E depois?
2: Depois a partir daí, para mim, pelo menos desaparece tudo. Agora com os outros, pronto, não sei se é assim, mas a mim é. Há sempre aquela cena que é o nervoso. Começar a entrar e não sei o quê. Estar a preparar as coisas.
1: Pois.
2: Mas depois, pronto.
1: Tudo corredeio. Pedro, para ti foi fácil?
3: Sim, o primeiro acorde é sempre lixado, já nos outros concertos é sempre lixado, mas agora tenho a sorte que a primeira música que a gente tentava tocar é ele começa sozinho, portanto quando eu vou já está.
2: É para me sentir mais confiante.
3: Está muito boa.
1: Já estás aliviado. E tu, Jesus?
4: Acho que está honrado porque, sério, a última vez que eu toquei ao vivo foi em 2016, 2015, antes de sair de Venezuela. E por más que sea, yo estaba, tenía practicado, sabía la música, más siempre da aquel, más lo que dicen es después del primer acorde, los primeros cinco tonos, ya todo corre bien.
1: Yo pensaba que no teu caso dizia, isto no es un mandolín, portanto no está nervoso. Estabas a vontade. Ah, es un baixo, en fin. Diga uma coisa, está uma frase no site, qualquer coisa como Journey through darkness to fill the void. Abreviei isto. O que é que querem dizer com esta afirmação? Você que é o poeta e o programador.
3: É assim, não há assim. Nós não seguimos um tema específico nem nada, já não nos focamos em algo concreto. A minha ideia, o meu conceito é naquilo que a gente estava a falar inicialmente. Há tanta coisa que está a correr hoje em dia, tão estranho, tão estúpido, que não faz sentido nenhum, que não parece que não aprendemos nada, e podemos pegar em tanta coisa que há vários temas que a gente pode pegar. Então eu tenho pegado em temas, não querendo ser totalmente direto nos assuntos, mas acho que dá para sentir a escuridão que a vida nos dá, daquilo que se vê que acontece todos os dias, que as dificuldades que se têm, os combates. Há um que fala de guerra, pronto, não uma guerra específica, mas fala de guerra. Então aquilo, a gente tenta abranger ali um... pelo vazio. Supostamente tudo começou do vazio, né?
1: Uhum.
3: Supostamente tudo o que existe hoje em dia era nada, ou era nada, né?
1: Big Bang.
3: Era do nada e começou a haver. Então, isso para nós, seres humanos, faz um bocado de confusão do nada, como é que acontece coisas. E a gente passa, o meu conceito vai ser um bocado, não sendo totalmente direto, passando assim um bocado coisas vagas, mas sempre abrangendo ali alguns temas, a escuridão, as dificuldades que se passa na vida. E pronto, é um bocado por aí. Todos nós, na nossa vida, passamos por escuridão. Se calhar a maior parte das coisas que nós temos na nossa vida é coisas más, então temos de dar valor às coisas boas. Faz parte, então é um bocado por aí que eu, pelo menos é a minha ideia, isto
1: que, com, tu, é, que tu te expressas.
3: Com isto, cada vez, cada pessoa pode olhar para uma coisa e
1: interpretar de várias formas.
3: Diferente. É uma coisa, é o bom da arte, da música, pronto. Mas é um bocado por aí, tendo não ser totalmente direto em muita coisa, mas tentar levar as coisas para um determinado ambiente.
1: Ok. Portanto, é observar o mundo em colapso, como vocês dizem, através de uma sensibilidade mais sombria e sóbria, se calhar, também.
3: A questão é essa, é que, por exemplo, uma música pode ser pesada não só pela sonoridade de ter que estar aos altos berros e ser
1: assim. Ah, sim.
3: Se a gente juntar a música com letra, se calhar uma música calma com uma letra,
1: o significado,
3: com o significado é muito mais pesado do que uma que seja tipo a abrir e não se diga nada.
1: Exato.
3: Mas lá está, isso é preciso também a pessoa que está do outro lado também ter algum tipo de sensibilidade
1: e ter capacidade para interpretar.
3: Para interpretar. E há pessoas que vão interpretar, se calhar, de uma maneira. Ou seja, tive um problema na vida, para mim há aqui uma coisa que diz um significado, se calhar para o João passou outra coisa diferente, pode ligar a outra coisa com ele, mas o sentimento esteve lá e todos nós passamos por N sentimentos ao longo da vida. E é que nós estávamos a falar há bocado, é que parece que o mundo está num caminho demasiado sombrio neste momento.
1: Sim.
3: Em vários aspectos, e que o futuro parece está mais difícil de, se calhar, de ver quando éramos, não sei se é por nós sermos mais velhos e temos uma visão diferente hoje em dia, não sei.
1: Também, tu quando és puto alheias-te um bocado às coisas.
3: Então se calhar até os nossos pais na altura viam, se calhar aquilo que a gente vê agora, pá, não sei, não sei dizer, mas tendo filhos e não sei o que, agora um gajo olha tipo. É diferente, é diferente a visão. Portanto, está tudo muito escuro e temos que tentar passar pela escuridão, pelo vazio e tentar sair do outro lado.
1: Vencer as adversidades é essa a atitude. Não sendo true void, através das vossas influências e tudo mais, não é? Ao vivo, há mais datas já perspectivadas e que vocês possam falar?
2: Temos dia 13 de Sim, junho
3: em Setúbal.
2: Em Setúbal, no Bons Augúrios.
3: 18 de julho no Feijó.
2: Yeah.
3: No Hollywood.
2: No Hollywood Spot. Yeah.
3: 10 de outubro no Porto.
2: Yeah, no Porto.
3: E é isso,
2: e
3: para
2: depois,
3: já.
2: Para já não há nada.
1: Muito bem, portanto vocês já têm assim uma boa agenda para mostrar o vosso novo álbum. Entretanto já conseguiram também ir à Espanha, a Vigo, deve ter corrido bem, calculo eu. E a ideia é avançar. A Maledict está a funcionar bem? Vocês já estão a ter reações a nível internacional? Não.
2: Algumas, já algumas reviews já estamos a ter. Pá, que têm sido boas até.
1: Positivas?
2: Sim. Pá, acima de tudo, aquelas que eu mais. Não é mais gosto, mas mais prestei atenção é aquelas que são. Pá, são honestas. Estás a ver? Porque isto não se está aqui para agradar ninguém. A pessoa ouve e diz aquilo que achou. E eu acho que têm sido muito honestas as reviews, que embora tenham sido boas, yeah, mas têm sido honestas, acho eu.
1: Okay.
2: Isto a gente não inventámos a roda, nem perto nem certo. Mas as pessoas, aqueles que têm ouvido, veem que há ali há um piquinho de qualquer coisa diferente. Nada que se esteja a inventar nada, mas tem um toquezinho diferente. Isso acho que é a nossa própria identidade já a começar
1: a despontar, sim, yeah. Sim. Foi isso que eu referi, aliás, quando disse que tinha efetivamente gostado. Está aí presente esse. Está a brotar daqui qualquer coisa.
2: Yeah,
1: e isso é extremamente importante. Então, nos dias de hoje, uma pessoa ouve tanta coisa e é tudo muito parecido uns com os outros. Mas quando uma pessoa ouve e está bem feito e já tem assim um certo ar de personalidade própria, é obviamente mais interessante. Calculo que vocês já tenham muitas ideias na gaveta para a próxima aventura, se calhar não vale a pena falar nisso, mas
2: Já temos músicas para um EP.
1: Pronto. Se calhar para o ano estamos aqui outra vez no convívio, não?
2: Muito, muito provavelmente sim.
1: E é para um EP ou é um álbum?
2: Não, em princípio pode ser um EP.
1: Ok, ok. Com alguma versão, não?
2: Olha, who knows?
1: Who knows? Portanto, isto é um sim, meus caros ouvintes.
2: É possível, não, não sei. Por acaso a malta queria fazer, tentar fazer uma versão, mas ainda não chegámos a um consenso entre todos.
1: Ok, ok.
2: Temos, temos a vontade de fazer isso, mas ainda não escolhemos a música que
1: mais vos representará.
2: Sim.
1: Melhor representará, por assim dizer, a todos.
2: Também tem que ser uma cena um bocado fora do metal. Acho que para fazer tinha que ser uma cena assim um bocado fora. Não ser de uma banda de metal e não sei o quê. Ser de uma cena mais rock.
1: Bauhaus.
2: Rock. Assim. Mas.
1: Um hit dos anos 80.
2: Isso era fixe-me. Eu curto bem a música dos anos 80.
1: Pronto, olha.
2: Ainda por cima aquelas músicas tipo synth pop e não sei o quê.
1: Tens muitas coisas
2: para. Muito.
1: Tens. Olha, Ultravox, por exemplo. Tentem fazer uma versão do Viena.
2: Olha, fica aí a ideia.
1: É bastante doom. E a pop, vocês calhar não estão a ver, mas...
2: Não, assim não estou a ver.
1: Mas
2: vamos pesquisar. Pode ser uma ideia, vai na volta, depois estamos aqui. Olha, afinal, olha, aquela música foste tu, desta indicação.
1: Isto é uma parte. Os anos 80 têm imenso gênio, talento e personalidade. Lá está. Surgiram coisas muito interessantes nessa altura.
2: A malta estava a experimentar tudo naquela altura.
1: Era, e estavam a surgir os instrumentos novos, e sobretudo os teclados, o Moog e coisas assim do género, os sintetizadores. Portanto, aquilo foi um boom de exploração absolutamente incrível. Por um lado tinhas o punk, que era aqueles que não sabiam tocar nada, faziam três acordes e...
2: Epá, mas aqui o resultado. E estava a atitude,
1: Sim.
2: É como o rap, a atitude. A atitude é que era tudo.
1: Mas,
2: isso é que fazia a magia, era mesmo a atitude da malta. Não importa se tem um ou dois acordes. Até pode ser mesmo só um acorde. Mas se tiveres atitude e aquilo tiver coisa,
1: É verdade, passa tudo por isso. E a intenção e a força de se tentar alcançar é o mais importante. E foi isso, por exemplo, que vocês fizeram, com certeza. Entretanto, há aqui um detalhe interessante que talvez as pessoas não tenham noção através da própria fotografia da capa, mas esta capa é tridimensional. Podes explicar-me, Pedro?
3: Sim. A capa é uma fotografia que não dá para mostrar o tridimensional da coisa, mas é uma peça que um amigo meu fez. A gente vai fazer um vídeo com ele a explicar o conceito que teve por trás da peça.
1: Ah, boa, sim.
3: Até porque para mim, quando ele me deu isto, a peça, por acaso foi uma altura em que eu tinha levado assim com umas coisas na vida, que então quando eu ouvi isto foi tipo, em vez de ter as facadas na costa, mas fazia-me todo o sentido. Ele já me disse que quando ele começou a fazer foi com um sentido, entretanto quando ele acabou de fazer já estava num outro sentido. Então acho que é interessante que as pessoas percebam

0: uma peça que a gente, quando ela me deu, para além de eu ficar surpreendido quando ela me deu, por acaso mostrei ao João, porque eu tinha no carro, e ele disse, pá, isso é a capa do álbum. Isto faz lembrar o Echoes of the Forsaken, vem o nome do álbum Forsaken, a capa do álbum, parece que tudo fez assim sentido naquele momento.
1: Essa escultura para mim é a materialização da música Echoes of the Forsaken.
0: Yeah.
2: Okay.
1: É mesmo, para mim é isso que representa.
0: Pronto,
2: é a leitura que tu fazes, ok, yeah. Muito bem. Olha, essa ideia de fazerem um vídeo a explicar a capa era interessante.
0: Eu gostei de, apesar de não ter sido uma coisa planeada, gostei de a arte da música está com a arte de escultura, de quadro. Faz todo o sentido que façam ligação. Então acho que é algo que a gente pode tentar explorar mais com o Igor, que fez esta peça, porque eu acho que são coisas que a música, juntamente com uma imagem que mostra o que é que a música quer dizer, as duas coisas juntas acho que podem dar algo diferente e muito mais poderoso. Portanto, é algo que a gente pode tentar explorar mais no futuro. E pronto, era isso.
2: É apelativo, sem dúvida alguma.
1: E o videoclipe era precisamente esse, era o ator principal, era a capa. Yeah.
2: É o vosso Eddie.
0: É, mais ou menos isso.
2: Desculpem a comparação fácil, mas para as
0: não, mas é mais ou menos isso. Acho que isto, por acaso, sem ser planeado, se calhar o que ainda acaba por ser ainda mais espetacular é que sem ser planeado isto apareceu-nos.
2: Aconteceu.
1: Foi uma série de
2: aconteceu causa, e fez sentido.
0: Muito
2: bem.
1: E fazer sentido também com a nossa visão da música e pá. Está brutal, isso também é brutal.
2: Meus senhores, mais alguma coisa a acrescentar? Visitem o vosso site. Qual é o endereço?
0: Trovoide.com. Trovoide.com.
2: Portanto, é fácil de decorar. É fácil. Por lá também podem fazer a encomenda do álbum, se eu não estou em erro, e merchandising. E vocês têm Bandcamp, YouTube, videoclipes. Já têm quantos?
0: Temos um videoclipe e um lyric video. Okay. Não, temos não um lyric video só e um vídeo com. Video. Temos um vídeo com as músicas todas do álbum.
1: Sim.
0: YouTube.
1: Mas videoclipe sim, mesmo não temos, só fizemos um lyric video. Só mandámos fazer um lyric video.
2: E não vou investir nisso?
1: Esse é o ponto da questão. Nós íamos e tínhamos intenções de fazer um videoclipe. Mas não dá para desdobrar para tudo.
2: Ok. Compreendo.
1: Foi por causa disso, não foi mesmo por causa de mais nada. Porque tínhamos intenção e já tínhamos o que é que íamos fazer e a ideia. E para que música e tudo, mas começámos a ver os valores e é um bocado de coisa. A gente temos que investir, foi na altura depois também do local próprio, de começar a arranjar as coisas, para começar a investir, vamos investir numa coisa ou vamos investir noutra. Tivemos que escolher.
2: Meus amigos, oportunidades surgirão.
1: Sim,
2: acho,
1: claro.
2: Portanto, nada se perdeu. Meus caros, agradeço muito a visita.
1: Obrigado, nós.
2: Continuem com o vosso talento, não desistam e porta aberta quando tiverem novidades, avisem.
1: Até para o ano.
2: Até para o ano, nesse caso.
1: no início do ano, se calhar.
2: Já está prometido. Vê lá, João.
1: Eu já mandei o barra à parede à editora. e até já lhe mostrei algumas músicas.
2: Maledicto, estou a ouvir. Está o recado. Está o recado entregue. Enfim, alta atenção especial dedicado a True Void Forsaken, é o nome do álbum de estreia. Em estúdio estivemos com o João Amado, Pedro Gonçalves e o Jesus Marques. Alta atenção, True Void.
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